Deus, que você foi chamado por Ele, Ele mesmo vai cuidar de você, porque a Bíblia diz que multiplicando te multiplicarei. Então, nós estamos aqui numa conferência, multiplicai-vos, né? E eu não tenho dúvida que essa unção de multiplicar de Deus, que você foi chamado por Ele, Ele mesmo vai cuidar de você, porque a Bíblia diz que multiplicando te multiplicarei. Então, nós estamos aqui numa conferência, multiplicai-vos, né? E eu não tenho dúvida que essa unção de multiplicação que há aqui em Goiânia, sobre os nossos

Deus nos chamou para fazer. Então, eu espero que do mesmo jeito que nós começamos agora na garagem lá na África do Sul, eu possa ter a bênção de em 25 anos ter o mesmo resultado que nós temos aqui em Goiânia.

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1: Está no ar a Voz do Brasil. As notícias do governo federal que movimentaram o país no dia de hoje.
2: Olá, boa noite.
3: Boa noite para você que nos acompanha em todo o país.
2: Quarta-feira, 17 de junho de 2026.
3: Vamos ao destaque do dia. Proteção de crianças nas redes, combate ao crime e crescimento econômico.
2: Temas tratados pelo presidente Lula no encerramento da reunião do G7 na França.
3: Grupo reúne as maiores economias do Ocidente e Brasil participou pela 10ª vez como convidado.
2: O presidente discutiu com países desenvolvidos formas de o mundo voltar a crescer com a inclusão dos mais pobres.
4: O mundo precisa crescer para que a economia volte a crescer. Não adianta crescer só para a Alemanha, crescer só para os Estados Unidos, crescer só para a França. Não. É preciso, sem diminuir o padrão de vida deles, crescer para outros países.
3: E ainda, acesso à água.
2: O Ministério da Saúde anuncia a instalação de quase 21 mil cisternas em 8 estados do semiárido.
3: E tarifa social de água e esgoto para famílias de baixa renda já chegou a quase 2 mil municípios. Pablo Mundinho.
5: A meta é que a tarifa social

0: esteja implementada em todo o país até dezembro.
1: Você vai ouvir também arte e música.
2: O uso de materiais pedagógicos relacionados a essas disciplinas chegou a 45% das escolas públicas em 2024. Natália Koslick.
3: Essa ampliação está associada a melhores notas em língua portuguesa e matemática, além de menores índices de distorção e dade série.
1: Hoje, na apresentação da Voz do Brasil, eu, Mariana Jungmann e Luciano Seixas.
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1: Regulamentação dos meios digitais, combate ao crime organizado e crescimento econômico equilibrado foram alguns dos temas discutidos pelo presidente Lula hoje em Evian, na França.
2: Lula participou como convidado do encontro do G7, grupo formado pelas principais economias desenvolvidas do Ocidente.
1: A repórter Luana Karen esteve lá acompanhando esse último dia de encontro.
4: No último dia de debates em Evian, na França, o presidente Lula defendeu a ampliação de investimentos em desenvolvimento, infraestrutura e qualificação profissional durante a sessão do G7, que reuniu representantes das principais economias desenvolvidas do mundo. Em coletiva à imprensa, o presidente brasileiro informou que foram discutidas formas de alcançar um crescimento econômico equilibrado que beneficie todos os países.
5: Cada reunião do G7 é a oportunidade da gente discutir com os países desenvolvidos tanto o equilíbrio quanto o desequilíbrio na ordem política, econômica e social, levando em conta a necessidade de cada país. O mundo precisa crescer para que a economia volte a crescer. Não adianta crescer só para a Alemanha, crescer só para os Estados Unidos, crescer só para a França. Não, é preciso, sem diminuir o padrão de vida deles, crescer para outros países.
4: Outro assunto em pauta foi a inteligência artificial. Junto a chefes de governo e de Estado e CEOs das principais empresas de tecnologia do mundo, o presidente Lula defendeu a regulamentação dos meios digitais para proteger direitos fundamentais de crianças, adolescentes e mulheres. E apresentou como um exemplo o Estatuto Digital para Crianças e Adolescentes, aprovado recentemente no Brasil, com obrigações para as empresas de tecnologia.
5: Fiz questão de dizer para eles duas coisas importantes que o Brasil fez: a proibição de telefone nas escolas e, segundo, o ECA Digital, que é a regulação digital mais importante feita no mundo para jovens e adolescentes. E eu queria que eles conhecessem.
4: No intervalo das reuniões ampliadas, Lula teve encontros bilaterais com o presidente do Egito, Abdel Fattah el-Sisi, e com o presidente da Ucrânia, Volodymyr Zelensky. De volta a Genebra, Lula se encontrou com o secretário-geral da Interpol, Valdeci Urquiza. A reunião tratou de ações concretas voltadas à América do Sul para fazer frente ao crime organizado transnacional. O diretor-geral da Polícia Federal, Andrei Rodrigues, destacou a colaboração do Brasil nesse trabalho.
6: Vamos reunir os 12 países sul-americanos num grande esforço para o enfrentamento ao tráfico de drogas, tráfico de armas, crimes ambientais, enfim, todos aqueles delitos que nós pudermos fazer a investigação. Ano passado, retiramos mais de 10 bilhões de reais do crime organizado e agora, com essa nova iniciativa e essa parceria, não só do Brasil, mas de todos os países com a Interpol, vai ser possível ampliar essa capacidade operacional e alcançar patrimônios ocultos.
4: Ainda na entrevista que deu aos jornalistas, o presidente Lula destacou a relação do país com a China e voltou a reafirmar a soberania brasileira, inclusive em relação às eleições. Ao final da coletiva, o presidente Lula embarcou de volta ao Brasil. De Genebra, na Suíça, Luana Karen.
2: Mais água para 498 municípios que sofrem com o período de clima seco.
1: O governo do Brasil anunciou a instalação de quase 21 mil cisternas para garantir o abastecimento nos estados do semiárido.
2: A repórter Gabriela Noronha acompanhou esse anúncio e traz para a gente os detalhes. Boa noite, Gabriela.
7: Boa noite, Luciano, Mariana, boa noite a todos que nos ouvem na Voz do Brasil. Olha, foram assinados hoje as ordens de serviço que autorizam a instalação de cerca de 21 mil cisternas. Essas unidades vão beneficiar 498 municípios em 8 estados. que são Bahia, Ceará, Minas Gerais, Paraíba, Pernambuco, Piauí, Rio Grande do Norte e Sergipe. Para esta ação estão sendo investidos mais de 250 milhões de reais. Segundo o governo, o objetivo é garantir a captação e armazenamento de água em períodos de estiagem, além de reduzir a dependência de soluções emergenciais no semiárido brasileiro, como o abastecimento por carros-pipa. As famílias beneficiadas foram selecionadas de acordo com critérios técnicos e sociais, priorizando populações em situação de maior vulnerabilidade, inscritas no Cadastro Único, famílias chefiadas por mulheres, comunidades quilombolas e pessoas com deficiência. De acordo com o ministro da Saúde, Alexandre Padilha, a iniciativa marca um avanço importante na política de segurança hídrica no país.
8: Com acesso à água de qualidade, de forma permanente, com estruturas resilientes, com tecnologias adaptadas à realidade local, mecanismos que garantam formas resilientes para enfrentar de forma transitória situações das tragédias climáticas ou da seca ou das enchentes, né, são fundamentais.
7: E olha, desde 2023, o governo do Brasil já entregou mais de 121 mil unidades de cisternas por meio do programa Cisternas. A maioria das distribuições se concentra nos estados do semiárido do Brasil, mas o programa também beneficia comunidades na região amazônica, assim como em localidades de Mato Grosso do Sul, Goiás e Rio Grande do Sul, e utilizando aí tecnologias que se adequam às particularidades dessas regiões. As cisternas implementadas pelo programa têm uma capacidade que varia de 16 mil a 52 mil litros de água, o que possibilita o armazenamento seguro durante as secas. Mariana, Luciano.
1: Obrigada, Gabriela Noronha, pelas informações ao vivo na Voz do Brasil.
2: E outra forma de garantir segurança hídrica para a população mais vulnerável é por meio da tarifa social de água e esgoto.
1: O benefício já chegou a 1.905 municípios, onde vivem mais de 156 milhões de brasileiros.
2: E a Agência Nacional de Águas e Saneamento Básico, ANA, alerta que o prazo para a implantação ou implementação da tarifa se encerra em dezembro deste ano.
1: A tarifa social foi criada por lei em 2024.
9: A tarifa social de água e esgoto chegou em municípios onde vivem mais de 156 milhões de brasileiros. O benefício garante desconto de pelo menos 50% na conta de água e esgoto para famílias de baixa renda inscritas no Cadastro Único ou que tenham integrantes que recebem o benefício de prestação continuada, o BPC. A implementação ocorre em diferentes etapas, como a coleta de dados do Cadastro Único e do BPC, ajustes de equilíbrio econômico-financeiro dos contratos e a conclusão do benefício pelos prestadores de serviço. A meta é que a tarifa social esteja implementada em todo o país até dezembro, explica Silvano Silvério e superintendente de regulação de saneamento básico da ANA.
10: A partir de dezembro de 2026, já não estará cumprindo a lei aqueles municípios que não tiverem a tarifa social instituída. Isso é muito importante, então é preciso correr com esse processo de obter as informações do Cade Único, do BPC, fazer os estudos em reequilíbrio econômico-financeiro e implementar a tarifa até dezembro de 2026, que é o limite dado pela lei.
9: A tarifa social de água e esgoto foi criada por lei em 2024 e busca ampliar o acesso à população de baixa renda a um serviço essencial, com a concessão automática do desconto a partir das informações do Cade Único e do BPC. Reportagem Pablo Mundim.
2: Para facilitar o acesso aos serviços de saúde e humanizar os atendimentos, o governo do Brasil já entregou mais de 3.300 veículos para transportar a população que mora a mais de 50 quilômetros de distância dos grandes centros urbanos.
1: São vans, micro-ônibus e ambulâncias adquiridos com um investimento de R$1,4 bilhão.
2: A medida faz parte do programa Agora Tem Especialistas.
11: Foram entregues 3.300 veículos, entre vans, micro-ônibus e ambulâncias. Muitos desses veículos vão atender pacientes que moram longe e precisam percorrer mais de 50 quilômetros de distância para passar por uma consulta, fazer exames, cirurgias ou tratamentos especializados pelo SUS. Dos 3.300 veículos adquiridos, 1.824 serão entregues diretamente às prefeituras para uso em várias finalidades. Os outros 1.400 176 vão ser direcionados ao transporte de pacientes de radioterapia e hemodiálise. É o que explica o secretário de Atenção Especializada à Saúde, Mozart Salles.
12: Todo brasileira e brasileiro acima de 50 quilômetros de um serviço de hemodiálise e de radioterapia terá direito a usar o transporte sanitário e numa situação delicada, no caso da radioterapia, até utilizando aí as ambulâncias tipo A.
11: A ação faz parte do programa Agora Tem Especialistas, Caminhos da Saúde. O investimento é de R$1,4 bilhão na compra dos veículos. Mozart Salles, do Ministério da Saúde, destaca que a ideia é reduzir problemas de transporte e democratizar o acesso à rede pública de saúde.
12: O programa ele é uma iniciativa extremamente importante para a democratização, humanização do acesso e qualificação desse acesso. Alguns equipamentos e estruturas, elas são agrupadas em determinadas regiões e cidades. E ao agrupar, você acaba gerando um problema e uma necessidade, que é o deslocamento dos pacientes das cidades menores para os centros maiores.
11: Além do aumento do atendimento especializado e a oferta de transporte, o programa Agora Tem Especialistas prevê mais atendimentos em exames e cirurgias. Reportagem Márcia Fernandes.
1: Em 2027, tem Copa do Mundo Feminina da FIFA na América do Sul e o Brasil se prepara para sediar a competição pela primeira vez.
2: Durante participação no programa Bom Dia Ministro, transmitido pela empresa Brasil de Comunicação, o ministro do Esporte, Paulo Henrique Cordeiro, ressaltou que o maior impacto do evento será a inclusão.
1: O ministro destacou que a prioridade do governo é trazer o futebol feminino para um patamar de igualdade em relação ao masculino e garantir a permanência de meninas e mulheres no esporte.
13: Pode ter certeza que o maior legado que nós vamos ter dessa Copa não é um legado de infraestrutura física. É uma mudança de como encara o futebol masculino e feminino. De incluir mais meninas e jovens com essa concepção de gênero, fazendo com que o futebol mude e traga as mulheres e traga as meninas para essa prática desportiva. E essa é a nossa principal ideia, fazer com que as mulheres possam efetivamente estar no futebol.
2: O ministro Paulo Henrique Cordeiro falou também dos esforços do governo na ampliação da lei de incentivo ao esporte.
1: A medida, criada em 2006, se tornou permanente no final do ano passado.
2: Na entrevista, o ministro do Esporte ressaltou os avanços a partir da mudança e fez um balanço dos investimentos.
13: Na nossa lei de incentivo ao esporte, nós ultrapassamos, no ano passado, mais de R$1 bilhão investidos. Nós somos um país de dimensão continental, obviamente com carências mil. A lei de incentivo ao esporte precisa efetivamente ampliar o seu alcance para que nós possamos levar políticas públicas de esporte, tanto em infraestrutura, na construção de novos equipamentos, quanto na recuperação de equipamentos já existentes e também de projetos de esporte com qualidade para a nossa população.
1: E o governo do Brasil está apertando o cerco contra ações maliciosas de sites de apostas online, as chamadas bets.
2: Um acordo assinado pelos Ministérios da Fazenda e da Justiça e Segurança Pública vai combater os chamados padrões manipulativos.
1: São recursos visuais usados para induzir usuários a gastarem sem consciência dos riscos.
2: A ação prevê fiscalização de propagandas abusivas e estudos sobre os perigos do vício em jogos digitais.
14: A Secretaria de Prêmios e Apostas do Ministério da Fazenda e a Secretaria Nacional de Direitos Digitais do Ministério da Justiça e Segurança Pública assinaram um acordo de cooperação técnica para aumentar a proteção dos consumidores em relação aos jogos de aposta online. Segundo o governo, o objetivo do acordo é desenvolver ações para identificar e combater os chamados padrões manipulativos, recursos utilizados pelas plataformas digitais que podem influenciar indevidamente o comportamento dos usuários e comprometer a tomada de decisões conscientes. Os Ministérios da Fazenda e da Justiça vão atuar em conjunto para compartilhar informações e experiências que possam contribuir para o fortalecimento da regulação e da fiscalização do setor. A cooperação também prevê análises sobre publicidade responsável, transparência das plataformas, mecanismos de proteção aos consumidores e classificação de riscos associados ao uso de jogos e apostas. Priscila Machado, para a Voz do Brasil.
1: O novo Desenrola Brasil chega à marca de 10 milhões e 300 mil reais em operações de crédito com o uso do FGTS.
2: A utilização dos recursos do Fundo de Garantia por Tempo de Serviço foi registrada pelo Ministério do Trabalho e Emprego em mais de 17 mil renegociações de dívidas no âmbito do programa.
15: O uso do FGTS como garantia para a renegociação de dívidas no programa Desenrola Brasil movimentou 10 milhões e 300 mil reais em operações até junho. Ao todo, foram registradas 17.085 operações de crédito, com valor médio de R$ 604,73 por trabalhador. Os dados foram apresentados pelo Ministério do Trabalho e Emprego nesta terça-feira, durante reunião do Conselho Curador do FGTS. O levantamento também aponta maior participação das mulheres na utilização da modalidade. 55% dos contratos foram firmados por trabalhadoras, enquanto os homens representam 45% das operações realizadas. Em relação à distribuição regional, o Sudeste concentra a maior parcela das operações, com 50% do total. Em seguida, aparecem o Nordeste, Sul, Centro-Oeste e Norte. Thaisa Vitória para a Voz do Brasil.
1: Grandes propriedades rurais na Amazônia estão recebendo orientações do Ibama para tentar evitar incêndios florestais.
2: A medida faz parte da Operação Apoena, que começou este mês.
16: Donos de grandes propriedades rurais na Amazônia Legal estão recebendo um aviso do Ibama. Ou adotam medidas contra o fogo agora, ou serão punidos. É a estratégia da Operação Apoena, que começou este mês para tentar se antecipar aos incêndios florestais. O Instituto notificou fazendas no Pará, Mato Grosso, Amazonas, Rondônia, Acre, Maranhão e Roraima que têm maior risco de queimadas. Jair Schmidt, presidente substituto do Ibama, explica as principais orientações.
17: A primeira delas é que, em hipótese alguma, utilize e faça qualquer uso do fogo na vegetação sem a devida autorização de queima controlada do órgão ambiental competente. O segundo alerta, em caso de qualquer ocorrência de incêndio, que ele imediatamente comunique aos órgãos de controle, aos órgãos de combate, né, para estabelecer as medidas de resposta.
16: Os donos de terras também são obrigados a limpar o material combustível e a vegetação seca, além de criar aceiros para segurar as chamas. As ações tentam diminuir os impactos do Super El Niño, que pode agravar a seca na região este ano. E o governo já destinou mais recursos para fortalecer o combate aos incêndios florestais. Na última segunda-feira, foi autorizado um crédito extraordinário de R$ 337,5 milhões para o Ministério do Meio Ambiente e Mudança do Clima. Recurso que vai permitir medidas como compra de equipamentos, pagamento de diárias de equipes e aluguel de aeronaves. Jair Schmidt, do Ibama, comenta outras ações para o período da seca.
17: Nós estamos também com um número recorde de contratação de brigadistas. O governo federal deve contratar esse ano aí mais de 4.400 brigadistas. O Ibama ele tem uma previsão aí, de dispor aí de até 19 aeronaves. Nós estamos mobilizando mais de 400 veículos especializados voltados ao combate de incêndios florestais.
16: Quem descumprir as notificações do Ibama ou for flagrado queimando a vegetação sem autorização, será multado e poderá ter a propriedade embargada. Reportagem Luciana Colares de Holanda.
1: O Brasil passa a contar com a rede de proteção aos direitos da pessoa idosa.
2: A iniciativa vai assegurar direitos com base nos princípios da equidade, da não discriminação e do respeito à diversidade.
18: Foi instituída pelo governo federal a Rede Nacional de Proteção e Defesa dos Direitos Humanos das Pessoas Idosas. A iniciativa visa promover a articulação entre os estados e a cooperação entre os órgãos e entidades públicas na garantia, promoção e proteção dos direitos humanos das pessoas idosas. Órgãos e entidades da administração pública podem aderir à Rede Nacional de Proteção e Defesa dos Direitos Humanos das Pessoas Idosas. A adesão será voluntária. A rede tem como atribuição instituições recomendar a realização de diagnósticos sobre o envelhecimento populacional e os direitos humanos, propor estratégias para acompanhar o acesso das pessoas idosas às políticas setoriais e fortalecer os fóruns, movimentos e entidades com atuação na defesa dos direitos das pessoas idosas e na participação social. A coordenação geral será feita pelo Ministério dos Direitos Humanos e da Cidadania, junto com o Conselho Nacional dos Direitos da Pessoa Idosa. Daniele Popov para A Voz do Brasil.
1: Mais arte e música nas salas de aula de todo o país.
2: Um estudo divulgado essa semana mostrou que o uso de materiais dessas disciplinas em escolas públicas aumentou quase 10% desde 2019.
1: O que trouxe ganhos para o desempenho dos alunos dessas instituições e para sua trajetória escolar.
14: Uma pesquisa inédita realizada pelo Instituto Itaú, em parceria com os Ministérios da Cultura e da Educação, mostrou que o uso de materiais de arte e música nas escolas públicas aumentou, alcançando 45% das instituições em 2024. Em 2019, o índice era quase 10% menor, segundo dados do Censo Escolar. Essa ampliação está associada a melhores notas em língua portuguesa e matemática, entre outros benefícios. É o que explica Eduardo Saron, presidente da Fundação Itaú.
19: Quando a educação se junta com cultura, a gente vai mais longe. A gente cria pertencimento, a gente impacta a trajetória escolar desse jovem. Então a ideia é que esses estudos possam oferecer ainda mais elementos para fortalecer a escola de tempo integral. Com mais matemática, mais língua portuguesa, mais ciência, mas com mais arte, mais cultura, mais esporte.
14: O estudo aponta ainda outros reflexos na trajetória escolar. O uso dos materiais pedagógicos está associado a taxas de reprovação e de abandono ligeiramente mais baixas, além de menores índices de distorção idade-série. O estado de São Paulo lidera em volume absoluto, passando de 7.140 escolas com materiais de artes e música em uso em 2019 para 8.681 em 2024. Para a ministra da Cultura, Margarete Menezes, aumentar a presença da arte e da música em sala de aula é investir na formação do ser humano como um todo.
20: Então isso é um ativo importantíssimo que a gente tem que mudar a nossa maneira de perceber, qualificar esses talentos. Porque quando a gente qualifica o talento através da cultura e da arte, não é só pela cultura e arte que ela é aproveitada. Ela se expande para qualquer outra direção das suas profissões. Então é a qualificação do ser humano.
14: Para garantir a sustentabilidade das ações, o estudo apresenta algumas recomendações, como planejamentos conjuntos entre as pastas da cultura e da educação, destinação de recursos públicos para investimentos em salas multiuso e na contratação de profissionais e integração de práticas artísticas e culturais no currículo de tempo integral. Reportagem Natália Koslick.
2: E essas foram as notícias do Governo do Brasil.
1: E agora com o Minuto do TCU e em seguida as notícias do Poder Judiciário e do Congresso Nacional. Boa noite.
2: Boa noite para você, até amanhã.
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23: O Tribunal de Contas da União fez auditoria para avaliar o desenvolvimento do transporte hidroviário no Brasil, que utiliza rios e canais para movimentar cargas por embarcações. A fiscalização apontou que o país possui uma extensa rede com potencial para navegação, mas ainda aproveita pouco a estrutura. Hoje, a maior parte das mercadorias é transportada por rodovias. Na avaliação do TCU, o transporte hidroviário pode reduzir custos, aumentar a eficiência logística e diminuir impactos ambientais. A auditoria identificou problemas como falhas de planejamento, falta de coordenação entre órgãos públicos e dificuldades na execução de investimentos para o setor. Também foram apontadas falhas para definir prioridades e acompanhar projetos. O tribunal fez recomendações para melhorar a gestão. Saiba mais em tcu.gov.br.
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24: STF decide manter até 30 de junho de 2027 a aplicação dos critérios de repartição dos recursos do Fundo de Participação dos Estados e do Distrito Federal.
25: STJ mantém ações penais contra engenheiros da Vale e de empresa alemã
0: por rompimento da barragem Brumadinho.
24: TSE e partidos políticos firmam acordo pela integridade das eleições 2026.
0: Boa noite, eu sou Marcela Luiza.
24: E eu sou Walter Lima.
0: Supremo Tribunal Federal decide manter até 30 de junho de 2027 a aplicação dos critérios de repartição dos recursos do Fundo de Participação dos Estados e do DF.
24: O prazo foi fixado como improrrogável. Marcelo Della Libera.
3: O Fundo de Participação dos Estados e do Distrito Federal é uma transferência de dinheiro do governo federal para os entes da federação. A Constituição determina que os recursos sejam distribuídos com o objetivo de reduzir desigualdades regionais. Por isso, a regra de rateio considera fatores como população e renda. Uma ação do Estado de Alagoas questionava a lei que define os critérios de repartição dos recursos do fundo. Em 2023, o Supremo declarou inconstitucionais trechos dessa norma, mas manteve as regras em vigor até 31 de dezembro de 2025, para dar tempo ao Congresso de aprovar uma nova lei. Como o Legislativo não editou a nova regra, o presidente do STF, ministro Edson Fachin, prorrogou a validade dos critérios até 1º de março. A decisão foi referendada pelo plenário. Depois, em março, Carmen Lúcia prorrogou novamente a aplicação das regras por 90 dias. O prazo terminou sem que houvesse nova legislação. Por isso, a ministra decidiu conceder mais 30 dias e enviar o tema ao plenário. O colegiado, então, decidiu prorrogar até 30 de junho de 2027 a aplicação dos atuais critérios de repartição dos recursos do Fundo de Participação dos Estados e do Distrito Federal. O prazo foi fixado como improrrogável.
0: STJ mantém ações penais contra engenheiros da Vale e de empresa alemã por rompimento da barragem da mina do Córrego do Feijão, em Brumadinho, Minas Gerais.
24: No desastre, 272 pessoas morreram. Fátima Uchoa.
4: Pela acusação, três profissionais da TUVSUD teriam participado da emissão de declarações de estabilidade da barragem, mesmo com indícios de comprometimento da segurança. Já um engenheiro da Vale é acusado em relação à gestão dos riscos da estrutura, como a obtenção de declarações de estabilidade supostamente irregulares e a não adoção de medidas de emergência. O relator na sexta turma do STJ, ministro Sebastião Reis Júnior, observou que o habeas corpus para o trancamento de ação penal só é concedido quando não há justa causa ou quando fica evidente que o acusado não participou do delito, mas não se justifica se exige exame técnico aprofundado dos fatos, como nesse caso.
0: TSE e partidos políticos firmam acordo pela integridade das eleições 2026.
24: Dos 30 partidos registrados no Brasil, 26 aderiram à iniciativa. Fábio Ruas.
5: O acordo foi firmado entre o presidente do TSE, ministro Cássio Nunes Marques, e representantes dos partidos. O documento reforça compromissos para as eleições de outubro. Entre eles, o combate à desinformação. O acordo também destaca a importância dos partidos na fiscalização e nas auditorias do sistema eletrônico de votação, além da promoção da acessibilidade e do enfrentamento à violência política, especialmente contra as mulheres.
0: Indígenas de Oiapoque, no extremo norte do Amapá, começaram a ser atendidos hoje na itinerância Cidadania Aqui com Você.
24: Até 2 mil pessoas devem receber suporte jurídico gratuito nestes dois primeiros dias. Rafael Silva.
6: O mutirão está concentrado na aldeia Manga, cerca de 22 quilômetros de Oiapoque. Indígenas de diversas aldeias da região chegaram cedo para receber suporte jurídico nas áreas trabalhista, previdenciária, de saúde, social, entre outros. Mais de 150 profissionais de diversos órgãos se juntam ao mutirão organizado pela Justiça do Trabalho. A proposta é concentrar em um único local e de graça serviços que normalmente exigiriam viagens longas e custos elevados para os moradores da região. No sábado e domingo, a itinerância vai atender indígenas da aldeia Espírito Santo.
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0: Uma boa noite.
24: E até amanhã.
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8: Eu sou Paula Groba.
9: E eu sou Humberto Pinheiro.
8: E estes são os destaques de hoje do Jornal do Senado, que começa agora.
9: Aprovada a inclusão de educação política e cidadania nas escolas.
8: PEC da aposentadoria especial de agentes de saúde e de endemias pode ir ao plenário na próxima semana.
9: Segue para a sanção Banco Nacional de Boas Práticas contra a Violência à Mulher.
8: Boa noite.
10: Boa noite.
8: Como funcionam os três poderes? Qual é o papel do cidadão na democracia? E de que forma as decisões políticas impactam o dia a dia da população? Questões como essas poderão ganhar mais espaço nas salas de aula.
9: Seguiu para a sanção presidencial o projeto que torna obrigatório o ensino de educação política e direitos da cidadania nas escolas brasileiras. A proposta busca ampliar o conhecimento dos estudantes sobre as instituições do país e fortalecer a participação do cidadão. Repórter Douglas Castilho.
11: O conteúdo não será incluído como disciplina, mas estará inserido no contexto do ensino da realidade social e política, que já é obrigatório e será ministrado como tema multidisciplinar e transversal, perpassando diversas matérias. O senador Jordano, do Podemos de São Paulo, se manifestou a favor da iniciativa.
12: Das pessoas saberem o que é um vereador, o que é um deputado estadual, do que é um deputado federal, do que faz uma casa legislativa, o que é o Senado da República. Nesse momento de se discute muito política, mas poucas pessoas da população sabem o que os poderes fazem.
11: O senador Hamilton Mourão, do Republicanos de São Paulo, foi em sentido contrário, preocupado com o que chamou de ideologização.
26: Quem é que vai ministrar essa aula? São aquelas docentes formados em escolas de nível superior, onde nós sabemos qual é a corrente ideológica que predomina.
11: Além de Mourão, outra senadora que fez questão de marcar sua posição e registrar voto em contrário foi Damaris Alves, do Republicanos do Distrito Federal. O texto vai à sanção presidencial.
8: E o Senado aprovou um projeto de lei complementar que proíbe o contingenciamento de recursos destinados às agências reguladoras federais. A proposta busca garantir autonomia financeira a esses órgãos responsáveis pela fiscalização de setores essenciais, como saúde, transporte, energia, telecomunicações e mineração.
9: O texto segue agora para análise da Câmara dos Deputados. Segundo o relator, senador Marcos Rogério, do PL de Rondônia, a medida evita prejuízos às atividades de controle e regulação.
27: A descontinuidade de fiscalizações, análises técnicas e processos tende a acumular passivos administrativos, atrasar decisões, ampliar litígios e exigir posteriormente esforços orçamentários mais elevados para recompor a capacidade operacional perdida.
8: O presidente do Senado, Davi Alcolumbre, sinalizou a possibilidade de colocar em votação na próxima semana a proposta de emenda à Constituição que concede aposentadoria especial aos agentes comunitários de saúde e aos agentes de combate às endemias. Ele lembrou que o texto já foi aprovado pela Câmara dos Deputados e recebeu apoio unânime na Comissão de Constituição e Justiça do Senado.
9: Pela proposta, os agentes terão direito à aposentadoria com idade mínima de 57 anos para mulheres e 60 anos para homens, desde que comprovem 25 anos de contribuição e de efetivo exercício na atividade profissional. Alcolumbre afirmou que é necessário garantir ao Senado a oportunidade de analisar uma reivindicação considerada importante para, segundo ele, cerca de 400 mil trabalhadores em todo o país.
26: É impossível um presidente do Senado Federal ser o único responsável por prejudicar a vida de 400 mil agentes comunitários de saúde ou de agentes de endemia. E eu não percebi no ano passado, em nenhum momento, que alguém disse que isso aqui era uma bomba muito grande fiscal no Brasil. E eu estou cansado de ser cobrado todos os dias como um homem que está desestabilizando as contas públicas brasileiras, as finanças do nosso país.
8: Uma proposta que proíbe a obrigatoriedade da vacinação contra a Covid-19 avançou no Senado.
9: A Comissão de Direitos Humanos aprovou a transformação de uma sugestão legislativa apresentada por um cidadão do Ceará em projeto de lei. A proposta agora passa a ser analisada pelo Congresso Nacional. Os detalhes com o repórter Márcio Maturana.
10: Uma sugestão que proíbe a obrigação de vacina contra a Covid-19 virou projeto de lei. A ideia foi encaminhada por um cidadão do Ceará por meio do portal E-Cidadania, ainda durante a pandemia. O relatório favorável do senador Márcio Bittar, do PL do Acre, lido pelo senador Jaime Bagatoli, do PL de Rondônia, destacou o direito à liberdade individual.
13: Ainda que pareça ter perdido o objetivo, em razão de inexistir, no momento, imposição vigente de vacinação obrigatória, a sugestão mantém relevante mérito por buscar assegurar, de forma permanente, a inviolabilidade da liberdade individual, o direito à objeção da consciência e à proteção da integridade física do cidadão brasileiro.
10: Qualquer pessoa pode enviar uma ideia legislativa pelo portal senado.leg.br/e-cidadania.
8: E a Comissão de Relações Exteriores aprovou o acordo da Organização Mundial do Comércio que elimina tarifas de importação para aeronaves civis, motores, peças e outros componentes do setor aeronáutico.
9: A proposta busca ampliar a competitividade da indústria e fortalecer o comércio internacional na área de aviação. O texto segue agora para análise do plenário do Senado. Repórter Rodrigo Rezende.
15: Entre 2018 e 2022, o mercado de aviação civil movimentou US$3,7 trilhões em todo o mundo. O acordo assinado pelo Brasil na Organização Mundial do Comércio sobre as negociações de aeronaves civis permite ao país participar ainda mais do setor, onde a Embraer já conta com destaque. O relator do acordo, senador Nelsinho Trade, do PSD de Mato Grosso do Sul, explica algumas vantagens do texto.
16: Porque o acordo sobre o comércio de aeronaves civis da OMC é um instrumento multilateral que objetiva a máxima liberalização do mercado mundial de aviação. Nesse sentido, ele assegura a eliminação de tarifas de importação para aeronaves, motores e peças, proíbe subsídios à exportação e reduz barreiras não tarifárias aos signatários.
15: O acordo, assinado em 1979 e atualizado em 2015, prevê a eliminação de tarifas para componentes de aviação como turbinas, partes de aeronaves, simuladores de voo, pontes de embarque de passageiros e produtos utilizados a bordo.
8: A Comissão de Constituição e Justiça aprovou um projeto que permite a continuidade de ações de divórcio e de dissolução de união estável mesmo após a morte de uma das partes. A proposta evita a extinção automática do processo e garante a análise de questões como partilha de bens e outros direitos discutidos em juízo.
9: Segundo a relatora, senadora Elisiane Gama, do PSD do Maranhão, a medida preserva a vontade manifestada em vida e evita prejuízos a familiares e herdeiros. O projeto está pronto para votação em plenário, com pedido de urgência.
17: O projeto de lei é importante porque acaba assegurando o direito dessa mulher ou desse homem em vida. Isso é muito importante. É o respeito, inclusive, à memória dessas pessoas.
8: E seguiu para a sanção presidencial um projeto que cria um Banco Nacional de Boas Práticas para reunir e divulgar ações, programas e políticas públicas que já apresentaram resultados positivos na prevenção e no enfrentamento da violência contra a mulher.
9: A ideia é identificar e replicar iniciativas que dão certo no combate a esse crime. Repórter Alexandre Campos.
18: O banco conterá dados como nome do programa, ação ou projeto, data de sua vigência e descrição sumária do local, perfil e número de pessoas atendidas, além de órgãos públicos envolvidos em sua implementação. Relatora do projeto na Comissão de Direitos Humanos, a senadora Roberta Accioli, do Republicanos de Roraima, lembrou que o banco, além de valorizar as iniciativas exitosas implementadas no país, vai permitir que essas experiências sejam multiplicadas.
19: Isso facilitará não apenas a consulta e o intercâmbio de informações entre os entes federados, mas também o aproveitamento desses dados pela sociedade e soluções inovadoras possíveis de gerar benefícios concretos para a formulação e o aperfeiçoamento de políticas públicas de combate à violência de gênero.
18: Dados do Atlas da Violência de 2026 indicaram que entre 2014 e 2024, 46.336 mulheres foram assassinadas no Brasil.
9: Edição de Paula Groba e trabalhos técnicos de Eliseu Caires. O Jornal do Senado fica por aqui. Acompanhe agora as notícias da Câmara dos Deputados. Boa noite.
8: Boa noite e até amanhã.
1: Jornal. Câmara dos Deputados. Câmara garante atestado para funcionários acompanharem filhos doentes.
2: Plenário estabelece mudanças na estrutura da Advocacia Geral da União.
1: Avança projeto de lei que aumenta a punição para ameaças feitas por Pix.
3: Boa noite. Ranieri Paulino, do Republicanos, destaca iniciativas desenvolvidas na Paraíba para coibir a violência contra a mulher e combater o feminicídio. O deputado acredita que programas de conscientização e acolhimento têm fortalecido a rede de apoio às vítimas.
1: Ranieri Paulino também ressalta a atuação de órgãos públicos na defesa dos direitos das mulheres, além de medidas legislativas voltadas à responsabilização de agressores. Para ele, o enfrentamento à violência exige ações permanentes de prevenção, proteção e mudança cultural.
3: Flávio Nogueira, do PT do Piauí, é autor de projeto que aumenta as penalidades para quem utilizar o Pix para fazer ameaças, perseguições e intimidações. A ideia, segundo ele, é ampliar a proteção das vítimas, especialmente mulheres alvo de violência psicológica.
1: Flávio Nogueira destaca a importância desse sistema de pagamentos como uma inovação tecnológica brasileira, mas alerta para o uso indevido da ferramenta por criminosos que utilizam o campo de descrição das transferências para praticar assédio e ameaças.
3: O projeto que aumenta a pena para ameaças feitas por Pix já foi aprovado na Comissão de Constituição e Justiça. Entenda como funciona com a repórter Paula Bittar.
14: A Comissão de Constituição e Justiça da Câmara aprovou um projeto que aumenta as penas para os crimes de ameaça, de perseguição e de violência psicológica contra a mulher quando cometidos no campo de mensagem do Pix. O Pix é o meio de pagamento eletrônico instantâneo criado pelo Banco Central, que entrou em funcionamento em 2020. O texto estabelece que no crime de ameaça, que tem pena inicial de detenção de 1 a 6 meses ou multa, a penalidade é aumentada de 1/3 até a metade se o crime é cometido por mensagem do Pix. No caso da perseguição, com pena inicial de reclusão de 6 meses a 2 anos e multa, a pena é aumentada da metade se o crime for pela mensagem do Pix. E o aumento também é de metade para crime cometido pela mensagem do Pix no caso de violência psicológica contra a mulher, que tem pena inicial de reclusão de 6 meses a 2 anos e multa se a conduta não constituir crime mais grave. O autor, deputado Flávio Nogueira, do PT do Piauí, disse que apresentou o projeto para coibir uma prática que tem sido cada vez mais comum nos crimes de violência contra mulheres. Segundo ele, em muitos casos, o valor enviado é mínimo, irrisório, e serve apenas como um veículo para que a mensagem abusiva alcance a vítima, mesmo diante de medidas protetivas, bloqueios em redes sociais ou tentativas de afastamento. A deputada Érica Cocai, do PT do Distrito Federal, também defendeu o projeto.
20: Esse instrumento Pix, que reafirma a nossa soberania, que reafirma, sem dúvida nenhuma, a democracia, que reafirma a inclusão, não pode ser um instrumento para propagar, para incentivar ou para efetivar violências contra as mulheres. Violência contra as mulheres é uma luta que é absolutamente estruturante para a construção de uma sociedade mais justa e mais igualitária.
14: O projeto que aumenta as penas nos crimes de ameaça, de perseguição e de violência psicológica contra a mulher quando cometidos no campo de mensagem do Pix ainda depende de análise pelo plenário. Da Rádio Câmara de Brasília, Paula Bittar.
1: Direitos Humanos. Benedita da Silva, do PT do Rio de Janeiro, destaca a aprovação na Comissão de Direitos Humanos de projeto que reconhece a responsabilidade do Estado pela chacina de Acari. Ela lembra que 11 jovens foram sequestrados em julho de 1990, sem que os corpos tenham sido encontrados.
3: Benedita da Silva afirma que a proposta prevê pensão vitalícia aos familiares das vítimas, como reparação moral e simbólica pelo desaparecimento forçado. A legisladora acrescenta que o texto também define a data de 26 de julho como Dia Nacional das Vítimas de Desaparecimentos Forçados.
1: Justiça. A Câmara aprovou o projeto que altera a estrutura da Advocacia Geral da União. O repórter Marcelo Lascher explica as mudanças.
21: O plenário da Câmara aprovou o projeto que inclui a Procuradoria-Geral Federal e a Procuradoria-Geral do Banco Central entre os órgãos da Advocacia Geral da União, a AGU. A Procuradoria-Geral Federal é responsável por representar na Justiça as autarquias e fundações públicas federais, como o INSS, o IBAMA e as universidades. Hoje, a direção da AGU é composta pelo Advogado-Geral da União, pelas Procuradorias-Gerais da União e da Fazenda Nacional, pelo Conselho Superior da AGU e pela Corregedoria-Geral da Advocacia da União. O projeto aprovado e enviado pelo governo ao Congresso altera a Lei Orgânica da AGU para permitir que as carreiras jurídicas de procurador federal e de procurador do Banco Central também passem a integrar o órgão. O projeto foi criticado em plenário e o deputado Kim Kataguiri, do Missão de São Paulo, diz que a alteração aumenta os poderes do advogado-geral da União e pode comprometer a autonomia de outros órgãos, como o Banco Central.
0: O principal argumento sendo utilizado aqui é o seguinte: todos os órgãos que já estão subordinados à Advocacia-Geral da União vão continuar subordinados. Eu duvido muito que haveria essa mobilização política em torno dessa matéria se fosse para não mudar nada. E me causa preocupação a possibilidade de diminuir a autonomia das autarquias, a autonomia das agências reguladoras, a autonomia do Banco Central e, ao mesmo tempo, dar superpoderes para que o advogado-geral da União avoque para si causas que não deveriam ser da sua competência.
21: O relator da proposta, o deputado Lafayette de Andrada, do PL Mineiro, negou que a proposta ameace a autonomia de outros órgãos, mas admitiu um erro que, na redação original, permitia que o advogado-geral da União indicasse o procurador da Fazenda Nacional e o procurador-geral do Banco Central sem ouvir o ministro da Fazenda e o presidente do Banco Central, o que foi corrigido no texto final. A proposta aprovada determina que esses cargos são de indicação conjunta do advogado-geral da União com o ministro da Fazenda e o presidente do Banco Central. Para Lafayette de Andrada, o texto apenas incorpora à AGU carreiras que, na prática, já são subordinadas ao advogado-geral da União.
4: Alguns jornalistas, sem ler o projeto, publicaram algumas matérias alarmistas dizendo que esse projeto confere poderes agigantados ao advogado-geral da União, o que não é verdade. O que esse projeto traz, na verdade, é incorporando ao escopo da AGU as carreiras que hoje, na prática, já são comandadas pelo AGU, que são a Procuradoria da Fazenda Nacional e a Procuradoria do Banco Central.
21: O projeto, que inclui a Procuradoria-Geral Federal e a Procuradoria-Geral do Banco Central entre os órgãos da Advocacia-Geral da União, seguiu para análise do Senado. Da Rádio Câmara de Brasília, com informações de Antônio Vital, Marcelo Larcher.
5: Trabalho.
3: Melon Solano, do PT do Piauí, cobra do Senado o andamento da proposta de emenda à Constituição que reduz a jornada de trabalho e acaba com a escala 6x1. Ele lembra que a PEC recém-aprovada na Câmara prevê 2 dias de descanso semanal sem redução salarial.
1: Melon Solano aponta a melhoria na qualidade de vida dos brasileiros como um dos fatores de destaque. Em sua opinião, a aprovação da matéria no Senado vai contribuir para a atualização da CLT, reduzindo o adoecimento e o número de acidentes de trabalho.
3: Já Luiz Lima, do Novo do Rio de Janeiro, celebra a retirada de urgência do projeto do governo que coloca fim à escala 6x1. Segundo ele, executivo e lideranças do legislativo perceberam os impactos negativos da medida, como o encarecimento de serviços básicos, como as tarifas de ônibus.
1: Na avaliação de Luiz Lima, diante de um cenário de inflação, juros altos, endividamento público e alta informalidade, a matéria é irresponsável e, caso prospere, vai prejudicar profissionais que dependem de comissões e gorjetas e diminuir a competitividade internacional do Brasil.
3: Pedro Aihara, do PP de Minas Gerais, defende a derrubada de veto a projeto que estabelece regras nacionais para a idade máxima de ingresso nas polícias militares e nos corpos de bombeiros. Ele esclarece que a proposta amplia de 30 para 35 anos o limite de entrada em concursos.
1: Pedro Aihara defende que a mudança atualiza a legislação diante do aumento da expectativa de vida e das novas exigências de formação para o ingresso nas carreiras militares. O parlamentar pede apoio à análise do veto a ser apreciado em sessão do Congresso Nacional.
3: Aloysio Mendes, do Republicanos, homenageia os 190 anos da Polícia Militar do Maranhão. O deputado exalta a atuação da corporação na proteção da sociedade e na preservação da ordem pública.
1: Aloysio Mendes reconhece o trabalho de homens e mulheres que integram a instituição e cumprem papel fundamental no sistema de segurança do Maranhão. Ele diz que a corporação tem uma trajetória marcada pela dedicação ao serviço público.
5: Economia.
3: Bom Gás, do PT do Rio Grande do Sul, registra a participação de membros do Ministério da Fazenda em audiência na Câmara para debater o cenário econômico do país. Segundo o deputado, foram apresentadas na reunião medidas para estimular o crescimento, ampliar o emprego e conter a inflação.
1: Bungás também defende ações do governo para enfrentar os efeitos de crises internacionais sobre a economia brasileira. O parlamentar cita avanços na reforma tributária e a ampliação da faixa de isenção do imposto de renda como medida voltada à redução da carga tributária.
3: José Nelto, do União de Goiás, cobra a abertura de uma CPMI para apurar possíveis irregularidades envolvendo o Banco Master. O deputado afirma que a comissão é necessária para identificar responsabilidades e dar resposta à população sobre os prejuízos causados.
1: José Nelto reclama de demora na instalação da CPMI e afirma que a apuração deve alcançar eventuais agentes públicos e privados implicados nas operações financeiras. Ele sustenta que a falta de investigação aumenta a desconfiança da sociedade sobre o caso.
3: Sargento Faur, do PL do Paraná, defende a atuação de integrantes da Operação Lava Jato em processos conduzidos no Estado. O deputado contesta críticas feitas por setores da esquerda, afirmando que a Força-Tarefa teve papel relevante no enfrentamento à corrupção no país.
1: Sargento Faur diz que decisões judiciais posteriores contrárias à Lava Jato não apagam a relevância da operação. Na avaliação dele, a oposição deve rebater tentativas de desqualificar as investigações e seus desdobramentos políticos.
5: Agricultura.
3: Sérgio Turra, do PP, defende a aprovação do projeto que prevê mecanismos de securitização e renegociação das dívidas aos produtores rurais. Segundo ele, a medida é necessária para auxiliar agricultores afetados por estiagens e enchentes no Rio Grande do Sul.
1: O parlamentar rebate críticas de que a proposta representaria um desfalque nas contas públicas. De acordo com Sérgio Turra, o projeto cria condições para que os produtores reorganizem suas finanças e mantenham a atividade agropecuária sem prever o perdão das dívidas.
3: Delegado Caveira, do PL, denuncia que o ICMBio tem entrado em fazendas e confiscado gado de produtores no Pará. Ele acusa os governos federal e estadual de apoiarem abusos contra agricultores e alega que os produtores afetados já estão há mais de 50 anos na região.
1: Delegado Caveira cobra ação imediata do Ministério Público contra apreensões em Altamira e pede que o governo do Pará seja investigado por corrupção. Segundo sua análise, a administração estadual tem sido palco de clientelismo para garantir a perpetuação de determinadas famílias no poder.
5: Meio Ambiente.
3: Inácio Arruda, do PCdoB, festeja a realização, na data em que se celebra o Dia Internacional do Combate à Desertificação, de um seminário internacional para combater a degradação das terras. Ele sublinha a busca por soluções científicas para o solo do semiárido, especialmente no Ceará.
1: O evento ocorrido na Câmara, segundo Inácio Arruda, reuniu cientistas e a ONU para propor tecnologias que ajudem o pequeno produtor. O deputado esclarece que a meta é usar a pesquisa de órgãos como a Embrapa para salvar a agricultura familiar no Nordeste brasileiro.
5: Turismo.
3: Eduardo Bismarck, do PV do Ceará, comemora a realização em Fortaleza de encontro que está reunindo agentes de turismo de todo o país até o dia 20 de junho. Ele destaca que a programação inclui visita à técnica à Canoa Quebrada, no município de Aracati, para ampliar a divulgação da Rota das Falésias.
1: Eduardo Bismarck também destaca o novo voo da Azul entre Belo Horizonte e Aracati, previsto para operar a partir de outubro. O parlamentar avalia que a ligação aérea deve fortalecer o turismo no litoral leste do Ceará, contribuindo para a geração de negócios na região.
3: Hildo Rocha, do MDB do Maranhão, pede apoio para projeto de sua autoria que visa incluir a temporada de praias do Rio Tocantins no calendário oficial de eventos nacionais, para fomentar o turismo e a economia local durante os meses de junho a setembro.
1: De acordo com Hildo Rocha, a oficialização da temporada vai atrair turistas e facilitar o financiamento de atividades culturais e de lazer. O deputado lista as cidades de Imperatriz, Ribeirãozinho, Ribamar, Fiquene, Estreito e Porto Franco como principais polos turísticos maranhenses.
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5: Saúde.
3: A Câmara aprovou proposta que garante atestado para o funcionário acompanhar filhos doentes sem desconto no salário. O repórter Antônio Vital acompanhou a votação.
7: A Câmara dos Deputados aprovou o projeto que permite que pais ou responsáveis por crianças de até 12 anos se afastem do trabalho por até 14 dias por ano, sem desconto no salário, para acompanhar os filhos em caso de doença. O afastamento, porém, deverá ser justificado com atestado médico, que contém informações como o diagnóstico, o registro do médico no Conselho Regional de Medicina e uma declaração expressa da necessidade de acompanhamento pelos responsáveis. O atestado servirá como justificativa para a ausência no trabalho somente se for demonstrada a incompatibilidade entre o acompanhamento do filho e o exercício da atividade, e se a assistência dos pais for indispensável e não puder ser compensada no emprego. Durante o período de licença, será assegurada a manutenção do emprego e os direitos trabalhistas. O projeto foi apresentado pelo deputado Alencar Santana, do PT de São Paulo, e o texto final foi alterado pela relatora, deputada Denise Pessoa, do PT do Rio Grande do Sul. Ela retirou, por exemplo, a previsão de o INSS arcar com o pagamento dos empregados durante o afastamento e limitou em 14 dias por ano o período máximo de afastamento dos pais. O projeto foi criticado pela deputada Adriana Ventura, do Novo de São Paulo, que apontou prejuízo para as pequenas empresas.
11: Isso estimula absenteísmo, é uma agressão, novamente, à negociação direta entre empregadores e empregados. Mas 14 dias, a gente está falando de meio mês, onde libera, pode faltar, leva o filho e não precisa voltar para o trabalho, não é obrigado a compensar, não é obrigado a fazer nada. Então isso é uma vergonha, é um intervencionismo, não dá para ficar jogando tudo nas costas de quem produz. 14 dias, a gente está falando de meio mês, onde libera. Pode faltar, leva o filho e não precisa voltar para o trabalho, não é obrigado a compensar, não é obrigado a fazer nada. Então isso é uma vergonha, é um intervencionismo, não dá para ficar jogando tudo nas costas de quem produz.
7: O autor da proposta, deputado Alencar

0: a proteção e o cuidado à criança. E permitir que a responsabilidade que o pai e a mãe têm do cuidado possa ser exercida de maneira plena.
1: O projeto que permite que pais ou responsáveis por crianças de até 12 anos se afastem do trabalho por até 14 dias por ano, sem desconto no salário, para acompanhar os filhos em caso de doença, seguiu para análise do Senado. Da Rádio Câmara de Brasília, Antônio Vital.
2: Desenvolvimento Regional.
3: Marcelo Nilo, do Republicanos da Bahia, classifica como ineficiente a gestão estadual em áreas essenciais como educação, saúde e segurança pública. O congressista alega que o estado apresenta índices alarmantes de violência, além de infraestrutura precária nas rodovias.
4: Marcelo Nilo acusa o executivo local de descumprir obrigações financeiras com prestadores de serviços e artistas contratados. Ele qualifica a administração do estado como a pior da história, apontando problemas também nas políticas de geração de emprego e de proteção às mulheres.
3: Rodrigo Hollenberg, do PSB, critica o governo do Distrito Federal, mencionando uma operação policial contra autoridades do primeiro e segundo escalão da gestão atual. Para ele, os episódios reforçam a suspeita de irregularidades na administração.
4: Rodrigo Hollenberg também defende a instalação de uma CPI para investigar o Banco Master e operações envolvendo o Banco BRB. Ele afirma que a apuração dos fatos é necessária para garantir transparência e esclarecer possíveis responsabilidades.
3: Vavá, do Avante de Minas Gerais, relata preocupações de moradores do Vale do Jequitinhonha sobre a prestação de serviços públicos. O deputado informa que recebeu denúncias relacionadas às condições de estradas vicinais, transporte escolar e limpeza urbana.
4: Vavá cobra atenção dos gestores públicos da região para a aplicação dos recursos municipais e para a qualidade dos serviços oferecidos. Segundo ele, o atendimento às comunidades mais vulneráveis deve ser tratado com responsabilidade e compromisso com o interesse público.
3: Dr. Flávio, do PL do Rio de Janeiro, defende a derrubada do veto presidencial ao projeto que amplia a área reconhecida como semiárido no estado. O deputado argumenta que a proposta beneficiaria produtores rurais fluminenses que enfrentam períodos frequentes de estiagem.
4: De acordo com o Dr. Flávio, o reconhecimento dessa área permite ampliar o acesso a políticas públicas voltadas ao desenvolvimento rural. Para ele, o projeto fortalece a produção agropecuária, gera renda e impulsiona a economia de mais de 20 municípios no interior do Rio de Janeiro.
3: Dr. Frederico, do PL, comemora a aprovação na Comissão de Legislação Participativa de moção de louvor à tratorada de Santa Rita de Caldas, realizada no município do Sul de Minas Gerais. Ele assinala que o evento reúne agricultura familiar, tradição religiosa e valorização das comunidades rurais.
4: Dr. Frederico também registra a presença de representantes da cidade de Coronel Xavier Chaves na Câmara. Ele destaca a produção rural, a cachaça mineira e o queijo artesanal como expressões da cultura e da economia dos municípios da chamada região do Campo das Vertentes de Minas Gerais.
3: Termina agora o Jornal Câmara dos Deputados, produzido pela Rádio Câmara, com trabalhos técnicos de Everson Urani e apresentação de Márcio Aquilissardi e José Carlos Andrade. Uma ótima noite para você.
4: Boa noite, a Voz do Brasil volta amanhã.
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2: Esse momento em que você se acha forte, na verdade é um momento perigoso. É em momentos como esse que as pessoas cometem imprudências. E o inimigo vier dizer para você que você está muito fraca, que você não vai conseguir vencer os seus desafios. 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
4: Michelle, você já percebeu que às vezes algumas pessoas tomam decisões que parecem muito corajosas por fora, mas por dentro nasceram só do ego?
5: Meu Deus, o pior que eu já reparei, viu, Márcia? Isso é tão sério, porque nem tudo que parece

0: força é maturidade. Às vezes é só impulso, às vezes é orgulho, às vezes é vontade de provar alguma coisa. Olha como isso é sério, Márcia.
1: Muito. E o ego, irmãs, ele sabe se disfarçar muito bem. Ele também fala bonito, ele também parece convicto. E você nem percebe. Você acha que é uma atitude de coragem, uma força, mas no fundo é o seu ego gritando.
0: É isso, Márcia. Porque decisão madura tem paz.
1: É verdade.
0: Mesmo quando é decisão difícil.
1: Exatamente. E nem toda escolha barulhenta, irmãs, é uma escolha certa.
0: Eu acho que vale muito essa pergunta. Isso que eu estou fazendo vem de obediência ou da necessidade de mostrar alguma coisa e para alguém?
1: É, pra quem, né?
0: Pra quem?
1: Porque, olha só, irmãs, pra gente fechar essa reflexão poderosíssima. Quando o nosso coração não está limpo, até o caminho que aparentemente é certo, ele é pesado. Ele não tem paz.
0: Forte isso, Márcia.
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1: Pastor Rigonato, me chamo Cíntia e a dúvida é a seguinte: o fato de confiarmos na inteligência artificial faz de nós traidores de Deus, pastor?
2: De maneira nenhuma. É porque as pessoas ficam pensando assim, talvez como ela. Puxa, isso então já é uma ferramenta da besta? Não, não. Ferramenta da besta ou do governo do anticristo, só serão ferramentas, essas coisas só serão ferramentas da besta quando ele estiver no governo. Atualmente ele não está no governo. Não existe essa proeminência desse governo. Pode usar à vontade, mas não confie 100%, tá? A Bíblia fala assim, ó, uns confiam em carros, outros em cavalos, mas eu faço menção do nome do Senhor. Não confie em coisas, não confie em tecnologia. Absolutamente só confie no Senhor. Então, confie de maneira, assim, parcial, prudente e avaliada.
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6: A Bíblia toda só trata de um assunto, Cristo e a igreja. Esse é o assunto de toda a Bíblia. Você fala, pastor, mas no Velho Testamento não tinha igreja. Não tinha igreja, literalmente, mas ela já estava lá, alegoricamente. Paulo diz que quando Deus fez a mulher para o homem, ele diz, na verdade, Adão e Eva eram só símbolos, alegorias. Adão apontava para Cristo e Eva, lá no Éden, já era um símbolo da igreja. Toda a Bíblia, toda a história bíblica, o centro de tudo é que Deus deseja ter o seu povo, ter a sua casa, ter o seu corpo, não é? Ter a sua família. São várias expressões para uma realidade só. O nosso Deus quer se unir conosco em Cristo Jesus. Diga amém. Essa é a glória do universo. Não existe nada maior do que isso. Não existe nenhuma bênção que se compare a essa. A bênção de ser feita noiva, essa é a ilustração final da Bíblia, não é? A igreja lá no final é chamada de a noiva, a Nova Jerusalém, a noiva, e não existe glória maior do que essa, de nós sermos unidos com a divindade, de nós sermos unidos de uma maneira tal que nós seremos colados, de uma maneira amalgamados, misturados com a divindade, de tal maneira que pela eternidade não haverá mais como distinguir nem separar. É nós permanecendo nele e ele permanecendo em nós. Essa é a verdade do Evangelho. Esse é o ao final de Deus. Estou falando tudo isso de maneira muito resumida, mas se você tiver receber revelação do Espírito de Deus, essa é a verdade que tem poder para mudar a sua vida, mudar suas posturas, mudar sua visão, mudar sua abordagem. Não é? Tudo depende de revelação, de ter os olhos abertos. Não é uma questão de aprender uma doutrina, não é uma questão de você ouvir uma pregação, mas é, acima de tudo, ter os olhos abertos para ver na dimensão espiritual, ver como Deus vê, ter o coração incendiado pela palavra de Deus e dessa forma sermos transformados e daí de glória em glória até chegarmos à estatura dele para que o casamento possa acontecer. Fala para o seu vizinho, fala, prepara, você vai casar com a divindade. Não tem nada maior do que isso. Na palavra de Deus, tem duas linhas de edificação. Edificação é outra ilustração também para a casa de Deus. A construção, o edifício, é uma ilustração. E talvez seja a segunda ilustração mais usada na Bíblia. Há duas linhas de edificação. E essas duas linhas são concorrentes. Uma linha de edificação é a linha de Satanás. A outra linha de edificação é a linha de Deus. A linha de edificação de Satanás, lá no final, na conclusão da história, é chamada de Grande Babilônia. E a linha da edificação de Deus, depois de passar por toda a história, lá em Apocalipse, ela é chamada de Nova Jerusalém. Então você tem duas cidades lá no final. Você tem a Nova Jerusalém e você tem a Grande Babilônia. Pegue isso, a Bíblia. Apocalipse capítulo 17, verso 5. Na sua fronte achava-se escrito um nome, um mistério: Babilônia, a grande, a mãe das meretrizes e das abominações da terra. A visão, o sinal que João viu é de uma mulher, mas a mulher na verdade é uma edificação. Olha o que diz o verso 18, Apocalipse 17, 18. No capítulo 17, a edificação do diabo no final é chamada de Grande Babilônia. Ela aqui aparece como uma mulher, uma meretriz, uma prostituta, mas no verso 18 diz que é uma cidade. Agora, se você for lá para o capítulo 21, no verso 2, diz assim: vi também a cidade santa, a Nova Jerusalém, que descia do céu, da parte de Deus, ataviada como o que, meus irmãos? Noiva. Presta atenção, essa é a oposição, essa é a grande diferença entre aquilo que é de Deus e aquilo que é do diabo. Aquilo que é de Deus é Nova Jerusalém, aquilo que é do diabo é Grande Babilônia. Aquilo que é de Deus é Nova Jerusalém, que é noiva e que é virgem. Aquilo que é do diabo é Grande Babilônia, que é chamada de meretriz, prostituta, não é? Então veja bem, essa é a oposição que é feita na Bíblia. Alguém fala: pastor, eu não quero ter nada a ver com essa Grande Babilônia. Eu também não quero ter nada a ver, mas às vezes, inconscientemente, imperceptivelmente, vamos sendo seduzidos para edificarmos a casa de Deus a maneira como se edifica Babilônia. O que que é Babilônia? Babilônia é a união lá no final do diabo com o homem. É a união de Satanás com a humanidade. E o que que é a Nova Jerusalém? É a união de Deus com seu povo redimido. Essa união final e eterna está caracterizada lá na Nova Jerusalém. Então, não pode. É a união de Satanás com a humanidade. E o que que é a Nova Jerusalém? É a união de Deus com seu povo redimido. Essa união final e eterna está caracterizada lá na Nova Jerusalém. Então, não pode ter nada

edificação da casa de Deus. Já não vai ser mais casa de Deus, vai ser outra coisa. Onde é que começa a edificação de Deus? A edificação de Deus começa lá no Éden. Lá no Éden, se você for observar, lá no capítulo 2, depois de falar da criação do homem e da mulher, de repente fala que do Éden saía um rio, que se dividia em quatro braços, e à margem daqueles rios, daqueles quatro rios, Tigre, Eufrates, Gihon e Pison, diz a Bíblia que tinha ouro, tinha pedras preciosas. Preste atenção, aquilo não está lá por acaso. Todos esses elementos estão ali, por quê? Eles estão numa forma ainda de como se fosse material bruto, mas no decorrer da palavra de Deus, lá em Apocalipse, você vai ver todos esses materiais juntos. Você vai ver o rio que sai da cidade e vai ver agora a cidade edificada com aquele ouro e com aquelas pedras preciosas. Nós sabemos que o diabo entrou em cena. O diabo entrou em cena, seduziu o homem caiu no pecado. E a partir daí, então, começa a edificação maligna. E Deus, por seu lado, também edificando em linha com a Nova Jerusalém. Qual foi a primeira edificação? A primeira edificação foi a cidade de Caim. A cidade de Caim é a primeira edificação. E você vai ver na Bíblia, todas as vezes que tem uma edificação de Deus, ao lado tem também uma edificação satânica, maligna. Como é que foi a edificação de Caim? A palavra do Senhor diz, capítulo 4, verso 16, diz assim: retirou-se Caim da presença do Senhor e habitou na terra de Nod, ao oriente do Éden. E coabitou Caim com sua mulher, ela concebeu e deu à luz a Enoque. E Caim edificou uma cidade e lhe chamou Enoque, o nome do seu filho. Aqui está a primeira edificação e já está aqui a primeira característica da edificação da imitação satânica. Sempre é algo feito fora da presença de Deus. O texto diz: Caim saiu da presença de Deus e foi edificar uma cidade. Ou seja, é uma edificação que não procede do coração de Deus. É algo feito de acordo com o interesse, a vontade e o gosto pessoal do homem. Nós precisamos estar entre aqueles que valorizam a presença de Deus. Quantos valorizam a presença de Deus? Isso é um valor espiritual. Você não pode tolerar uma reunião na sua célula que não tenha presença de Deus. Você não pode aceitar fazer coisa alguma na casa de Deus que não seja permeada, envolvida por presença de Deus. Aí então vem a descrição do que acontecia nessa cidade. Para que ela foi construída? Em primeiro lugar, ela foi construída para proteção. Depois que Caim matou Abel, ele ficou com medo de alguém matá-lo. E porque ele estava com medo de uma vingança, ele então construiu uma cidade. Uma cidade então feita para proteção. O que aconteceu lá? O verso 19 diz: Lameque tomou para si duas esposas. Lá no Éden, quando Deus criou o homem, Deus criou uma mulher para o homem. Deus não criou um harém para Adão. Deus olhou para Adão e falou: puxa vida, não é bom que o homem esteja só, vou fazer um harém para ele, com pelo menos meia dúzia de mulheres. Não, isso não ocorreu na mente de Deus. Foi apenas uma mulher para um homem. Mas aqui na cidade de Caim, agora o homem resolveu que ele merecia ter duas. Isso mostra o tipo de mentalidade contra o propósito de Deus. Mesmo que ele entenda o propósito de Deus, ele vai discutir e vai dizer: não, mas onde é que está descrito que é proibido? Onde é que Deus diz que é proibido? Deus não falou que é proibido? Não está escrito que é proibido? Não é? Então sempre tem aquelas pessoas que querem discutir com base em leis e coisas assim. Preste atenção, aquele que quer edificar a casa de Deus, ele está atrás de perceber o que está no coração de Deus. O que que vai no coração de Deus? Qual que é a postura que Deus espera de você? Isso é edificação da casa de Deus. Depois, o texto diz a respeito desse Lameque também. Verso 23. E disse Lameque às suas esposas: Ada e Zilá, ouvi-me, vós mulheres de Lameque. Escutai o que passa a dizer-vos. Matei um homem porque ele me feriu. Um rapaz porque pisou no meu pé. Veja, Caim matou o seu irmão, foi o primeiro homicida. Mas tem toda uma história dramática por detrás. Tem todo um contexto, pelo menos para você entender de onde surgiu aquele desejo homicida dele. Então houve inveja, houve ciúme, houve uma série de situações. E olha, acredite em mim, tem muita gente que lê a Bíblia e dá razão para Caim. Eu vou ser franco para você, a primeira vez que eu li

Eu tinha 12 anos de idade, eu fiquei muitos dias pensando, tadinho do Caim. Sério? Então, havia toda uma história envolvida ali. Mas agora com Lameque, não. Lameque é a violência gratuita. É a violência só porque alguém me incomodou. Só porque me chateou, olha eu agindo. Veja, aqui na cidade de Caim, isso é levado ao extremo. Mas às vezes na casa de Deus, isso acontece de maneira sutil. Nós temos que ter muito cuidado para não despertar o espírito satânico que está no homem caído. Porque está lá. Está lá. É esse mesmo espírito aqui. Outro dia, estava vendo no jornal, a manchete. O motorista goiano é barbeiro? É a pergunta que foi feita lá. Eu falei, barbeiro talvez não seja, mas é satânico. Por que, que é satânico? Eu não falo mais maligno, viu, irmãos? Porque maligno agora virou uma palavra sem peso. Todo mundo fala de maligno como se fosse açúcar, coisa doce. Mas quando fala satânico, todo mundo fala, o que é isso? Mas é a mesma coisa, é o mesmo sentido, viu? Sim, porque meus pastores vivem dizendo, porque às vezes alguém passa na minha frente, eu dou uma buzinada para ele, buzinada educativa, para ele perceber que não pode fazer aquilo. E o pastor fala, não faz isso, você vai ganhar um tiro. Eu fiquei pensando, ganha mesmo, ganha porque quem vive na cidade de Caim dá um tiro só porque o outro pisou nele. Uma cidade onde alguém tem coragem, dá o tiro no outro porque buzinou atrás dele, só pode ser do diabo. Não pode ser de Deus uma cidade dessa. Estou errado, irmãos? Ninguém nunca tentou me dar tiro. Dizem eles que é a proteção de Deus, na opinião dos lá de fora. Preste atenção, uma cidade onde você tem medo de apertar a buzina com receio de ganhar um tiro, não é ganhar um tiro do marginal, não. É ganhar um tiro do cidadão. Vê se isso aqui é reino de Deus. Não é. Às vezes eu sou criticado porque eu sou muito focado para dentro da igreja. Meu negócio é edificar a igreja. E realmente eu não tenho menor esperança de mudar esse mundo aí fora. Esse mundo vai de mal a pior. As coisas vão ficar cada vez piores. Acredite em mim. Não é pior economicamente, não. Até creio que o mundo vai prosperar ainda muito mais. Acredito que o brasileiro vai ficar classe alta, como o resto do mundo vai ficar também. Preste atenção, o mundo vai piorar é no aspecto espiritual, vai ser tudo como na cidade de Caim. E todo mundo vai ter que construir uma muralha para se defender. Porque sempre vai ter um Lameque ao lado. Alguém fala, pastor, mas isso está dentro da igreja também? Às vezes está. Às vezes nós dentro da igreja, também porque alguém, só porque pisou no nosso pé, também vou sair da igreja. Já viu isso? Talvez ele não xinga palavrão, talvez ele não fala que vai dar um tiro, mas ele usa da velha ameaça, pastor, estou pensando, não vou ficar mais na igreja, e aí ele fica pensando que a gente fica ameaçado, não sai não, por favor, irmão, fica aqui conosco, presta atenção, isso é espírito de Caim, esse é o espírito de Caim, se por causa de alguém pisar no seu dedinho mínimo, você consegue levantar o máximo de ira, é o espírito de Caim, é o espírito de Lameque, essa é a edificação maligna, dentro da igreja, depois diz mais, a Bíblia fala que, no verso 21, que o nome do Jubal, um dos filhos de Lameque, ele foi o pai dos que tocam harpa e flauta, é muito sugestivo que o Senhor não tenha dito que harpa e flauta surgiu com a descendência piedosa de Enos, de Sete, é muito sugestivo que se diga que surgiu aqui na edificação de Caim, que já é o protótipo da Babel lá no futuro. Por que harpa e flauta? Será que Deus tem contra harpa e flauta? Não, Deus não é contra música, pelo contrário, o céu está cheio de música, foi Deus quem criou a música. Mas o fato de mencionar aqui, pai dos que tocam harpa e flauta, mostra que na cidade de Caim, tudo é feito para entretenimento. Se nós transformarmos o nosso culto em entretenimento, nós estamos perdidos. Estamos perdidos. Acabou, estamos danificando a casa de Deus. Se nós estamos aqui na frente preocupados com o excesso de profissionalismo, nós estamos danificando, porque as pessoas vêm para ouvir os que tocam maravilhosamente, cantam de maneira angelical, mas não vieram para adorar. Preste atenção, é claro que nós queremos oferecer o melhor para Deus, mas não vamos transformar o nosso culto em entretenimento. E não vamos transformar a pregação em entretenimento também. Porque eu sei que alguns acham que a pregação tem que ser entretenimento. O povo não pode ficar sentado muito tempo, ele tem que ser entretido. Pois eu não vim aqui entreter você. Eu vim aqui hoje te dar uma comida, e uma comida sólida. Nós estamos pensando nas coisas do céu. Mas se ao pensar nas coisas do céu, você tiver que ir embora um dia desse, cabisbaixo,
sentindo um peso no coração, talvez até chorando no caminho, segurando o seu volante. Aí eu penso que isso é sinal de que o Espírito Santo deve estar operando no nosso meio. Eu penso que o Espírito Santo deve estar agindo. Depois também diz que lá tinha um tal de Tubal-Caim, verso 22. E ele era o pai dos que produzem instrumento cortante. Isso aqui não é para açougueiro trabalhar. Isso aqui está falando de arma. Portanto, lá na cidade de Caim precisa de arma. É um lugar fora da presença de Deus. O espírito de Caim é o espírito de quem não se importa com o seu irmão. A Bíblia fala que depois de ter matado o seu irmão, Deus perguntou para Caim: Caim, onde é que está Abel? E o que, que ele respondeu? Porventura sou eu guardador do meu irmão agora? Agora eu vou ter que ficar cuidando também dos meus irmãos? Já não basta o trabalhão que eu tenho a semana inteira? Agora eu vou ter que ficar cuidando de marmanjos da igreja? Agora eu vou ter que preocupar com gente na célula? Agora eu vou ter que ter discípulo? E eu vou ter que cuidar desse discípulo como se fosse menino? Eu tenho mais o que fazer. Eu sou pessoa muito ocupada. Sim, o pessoal da cidade de Caim é gente muito ocupada. Preste atenção. Mas que não se importa com o irmão. Nós só podemos edificar a casa de Deus se sairmos do espírito de Caim. Enquanto você estiver falando o que, que eu tenho a ver com a vida do meu irmão, você não está na casa de Deus ainda, você está em outro lugar. Você não está no edifício ainda. Enquanto você estiver achando que a vida do seu irmão não conta, não é? Às vezes nós insistimos para as irmãs se envolverem no trabalho para cuidar das crianças. Mas sabe o que eu fico preocupado? Esse negócio me ocorreu essa semana justamente porque aconteceu uma série de coisinhas sucessivamente que foi me despertando. Primeiro eu encontrei um pastor com a sua esposa que disseram que não queria ter filho. Eu falei: filho, você não quer ter filho por quê? Porque você é como Paulo? Você quer ser missionário nos confins da terra e a criança vai atrapalhar? Porque se for isso, eu te apoio. Até pago a cirurgia. É esse o motivo? Não, pastor, não é não. É porque nós achamos que o tempo não é oportuno para ter filho, a vida é muito difícil, as coisas são muito complicadas. E eu pensei comigo, isso não é a mentalidade dos filhos de Deus. Nós não casamos só para ter sexo, dormir com a nossa mulher e depois trabalhar e comprar comida toda semana. Eu não vou dizer que o alvo principal do casamento é ter filho, mas eu diria que ele está ali, ó, nas pontas. Se não há o objetivo de ter filho, você não entendeu para que você tem filho. A gente não tem filho só para encher o planeta. Nós temos filhos para gerar discípulos de Jesus e encher esse mundo de adoradores do Senhor. Para isso que a gente tem filho. Quem tem filho é para isso. Quando o cristão diz que não quer ter filho, eu fico pensando, ele não tem nem o mais básico que qualquer bicho tem, que é o instinto maternal e paternal. Como que é possível um cristão ser inferior a um animal irracional? Não pode. Depois, conversando com uma irmã, ela falou de uma outra irmã que tinha dito para ela que ela não tinha, ela já tinha tido 4 filhos, não ia cuidar de filho dos outros agora. Eu falei, justo, muito justo. Já teve os dela, não precisa de cuidar mais. Mas é porque ela não entendeu ainda o que Paulo diz, que as mulheres têm uma missão de mãe. E essa missão de mãe não é só para cuidar dos seus próprios filhos, mas é para cuidar também dos irmãos que o Senhor vai te dar. Sabe o que mais que é importante? É importante que as irmãs também percebam quando tem um garoto que tem um chamado de Deus. Eu conheço vários garotos de 10 anos de idade me procuram dizendo: pastor, eu tenho um chamado de Deus, eu vou ser pastor também. E eu fico pensando, será que tem uma líder de célula que está guardando esse menino? Será que tem uma irmã ao derredor dele para ajudar a guardar ele do mal até que ele cresça e transforma no Moisés? Precisa de ter mulher para isso, mulher de Deus. Presta atenção, o espírito de Caim diz: o que eu tenho a ver com meu irmão? Por que eu tenho que preocupar com o irmão? Se ele veio, se ele não veio, se está aqui ou se não está, se faz parte da obra ou se não faz? Esse é o espírito de Caim. Mas eu quero estar na Nova Jerusalém, quando você entende o que eu estou dizendo. E na Nova Jerusalém nós importamos uns com os outros. Fala para o seu vizinho: irmão, edifica a Nova Jerusalém. Fala para ele. Paralelo a isso, tem a edificação de Deus. Tem a imitação do diabo de um lado, mas tem a edificação de Deus do outro. Então, paralelo a isso, Deus chamou Noé. Noé faz parte de uma linhagem dos homens do capítulo 5. Esses homens do capítulo 5, eles tinham uma característica. Olha que interessante. Caim construiu a sua cidade depois que ele saiu da presença de Deus. Mas os homens do capítulo 5, olha o que diz o capítulo 4, verso 26.
A Sete nasceu-lhe também um filho, ao qual pôs o nome de Enos. O que aconteceu depois disso, irmãos? Daí se começou a fazer o quê? Invocar o nome do Senhor. Presta atenção. Caim edificou fora da presença de Deus, sem se importar com a presença de Deus. Mas esses homens aqui do capítulo 5 se importavam com a presença de Deus. Só que não era simples tê-la. Eles então passaram a invocar, chamar, dizer: Senhor, vem, Senhor, precisamos de ti. Onde o Senhor está? O que está impedindo nossa comunhão? O que está impedindo fluir? Mostre-me, Senhor, porque nós te queremos. Esses são os homens que edificam algo para Deus. Eles buscam, buscam insistentemente, perseverantemente, não abrem mão da presença. Mas quem edifica na cidade de Caim, não se importa com presença. Às vezes até faz culto, mas não se importa se Deus está vindo para a reunião. Desde que o prédio está cheio, se Deus veio ou não, ficou secundário. E confundem as coisas. E nessa geração, Deus então chamou Noé. E aqui tem a primeira edificação de Deus na história, que foi a edificação da arca de Noé. Lá no capítulo 6, no verso 14, Deus disse para Noé, Gênesis 6, verso 14, faze uma arca de tábuas de cipreste. Nela farás compartimentos e a calafetarás com betume por dentro e por fora. Deste modo a farás. Muito bem, aqui tem a primeira vez na história em que um homem é chamado para servir a Deus. E aqui tem algumas características. Primeiro, nessa edificação você não faz do jeito que você quer. Você faz o que Deus mandou. E você faz do jeito que Deus mandou. Você não vai discutir se as dimensões estão muito quadradas, precisava de algo mais moderno, linhas mais arrojadas. Não, você vai fazer assim, Noé. Estou te falando as dimensões. É com essa metragem, não é nem a mais nem a menos. Porque a verdadeira edificação de Deus é feita segundo o modelo que é dado por Deus. Não é feito de acordo com o nosso interesse pessoal. Nem é feito de acordo com o desejo de agradar a outros. Noé fez o que Deus mandou. O Senhor está dizendo o seguinte: olha, essa arca tem que ter betume por dentro e por fora. A expiação era com base no sangue. Então esse betume aqui é um símbolo do sangue. Ele está dizendo: essa edificação, filho, ela é com sangue por dentro e por fora. Ela é com sangue por dentro para aplacar sua consciência, mas ela é com sangue por fora para o diabo ver que você foi comprado e você tem um dono agora. Então é sangue por dentro e por fora. Não caminhamos com base no nosso mérito, não caminhamos com base em nossas boas obras, mas nós caminhamos exclusivamente com base no sangue de Jesus, porque nós somos lavados, comprados e redimidos. Essa é a verdade.

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1: Senhor, se há mágoas em meu coração, cura, pois eu sinto que a decepção me feriu e as feridas que estão

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3: Olá, pastor Rigonato, me chamo Roberto. Pastor, por que o apóstolo Paulo precisou circuncidar Timóteo, se ele mesmo diz que não era necessária a circuncisão?
4: Pois é, para um testemunho. Paulo, ele fala em 1 Coríntios capítulo 9, né? Eu fiz-me de tudo com todos, que de algum meio, de algum modo, eu ganhasse alguns a mais. Ele fala, com os judeus eu fiz-me de judeu, não sendo submisso à lei. Com os da lei eu fiz como que alguém sendo da lei. Aí ele concluiu, eu fiz-me de tudo para com todos, a fim de ganhar alguns mais. Mas ele dá um sobressalto relevante aqui. Ele fala assim, olha, tudo faço a fim de me tornar cooperador com o evangelho. E ele só circuncidou Timóteo àquela altura para que o evangelho, né, tivesse aceitação. E Timóteo, ele estava levantando ele a pastor de uma igreja local. E aquela época ainda, para se tornar um cristão autêntico, teria que ter passado pelo judaísmo completo, por todos os rituais do judaísmo. Isso é mudado em Atos capítulo 15. Atos capítulo 15 é a espinha dorsal do Novo Testamento. É ali que se define a dispensação da graça. E aí, a partir dali, Tiago, em harmonia com todos os apóstolos presentes, disse que aquilo ali é o primeiro concílio da igreja. Ele diz assim, ó, pareceu bem a nós e ao Espírito Santo não vos impor mais coisas da lei, senão que vos abstenhais dos ídolos, das carnes sufocadas, do sangue e da prostituição, das relações sexuais ilícitas. Se fizerdes assim, bem vos irá. Então foi a partir disso que as práticas da lei, como circuncisão, guardar o sábado e etc., não era mais necessário, tampouco sacrificar animais, porque Jesus é o sacrifício perfeito. A morte de Jesus põe fim à matança de animais e põe fim à circuncisão também, a partir disso. Mas até aquela altura, Paulo teve que fazer para ganhar os judeus. Se ele não fosse circuncidado, ele não seria ouvido.
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2: E aqui então tem a primeira edificação. Muita gente não gosta da arca, acha a arca um lugar desconfortável. A arca de fato era mesmo, estava cheia de todo tipo de animal lá dentro. Eu imagino que não foi fácil ficar aqueles 6 meses lá dentro. Animal, alguns têm um estrume grande. Todo dia tinha que pegar uma pá para poder tirar aquilo. O cheiro não deveria ser dos mais agradáveis. Né? Tem animais diurnos e noturnos. Os diurnos durante o dia faziam aquele barulho todo, mas à noite os noturnos acordavam. E que hora que você dormia? Devia ser um desconforto só. Mas preste atenção, antes de pensar em sair da arca, pensa bem, porque lá fora o juiz de Deus está caindo. Mas aqui dentro você está guardado pela arca de Deus, pelo edifício de Deus. Pensa bem na escolha que você às vezes quer fazer. Às vezes eu ouço essa conversa, não vou ficar na igreja porque a igreja me desapontou. Ah sim, vai lá para o mundo, lá eles são muito honestos, honestamente pecador miserável, honestamente ímpio e satânico, lá ninguém finge, eles são o que são, do diabo. É, mas a igreja me decepcionou. Pensa bem antes de você querer ir lá para fora, porque lá vai chover. Antes choveu água, agora vai chover fogo e pedra de fogo na sua testa. Se nós não estamos na edificação de Deus, que é a arca, então nós estamos lá fora, debaixo do dilúvio. Onde é que você quer estar? Eu quero estar na edificação de Deus. Quantos dizem amém? Depois que veio o dilúvio, a Bíblia fala que Noé saiu da arca. Aí você vai dizer, bom, Noé saiu da arca, qual a primeira coisa que ele fez? Construiu uma cidade? Não, Noé não construiu uma cidade. Por que ele não construiu a cidade? Porque ele estava envolvido na edificação profética da casa de Deus. E a Bíblia fala então que depois que Noé saiu, está no capítulo 8, verso 20, vai lá. Depois que Noé saiu da arca, levantou Noé um altar ao Senhor. Primeira coisa que Noé fez, levantou um altar. Por quê? Porque o objetivo é edificar algo para Deus. O texto não diz aqui que ele fez a tenda, mas se você for ler lá no capítulo 9, no verso 21, quando diz que ele se embriagou, diz que ele estava dentro da sua tenda. Então a casa de Noé era simples, era uma tenda com um altar do lado de fora. Já era uma miniatura do tabernáculo que viria. Depois Abraão foi morar numa tenda e fez o altar na frente. E depois Jacó e Isaac. Até que lá no Monte Sinai o Senhor falou, agora é o seguinte, agora é a minha vez. Eu vou construir a tenda e vou colocar o altar na frente. Por que eles faziam isso? Porque o objetivo deles era ter comunhão com Deus. Presta atenção. Se você desprezar a comunhão da vida da igreja, você vai cair na cidade de Caim. Quem despreza a vida da igreja, inevitavelmente vai cair naquelas práticas próprias da cidade de Caim. Que é, na verdade, Babel. Que é, na verdade, Babilônia. Aí vem a segunda imitação de Satanás. Vai lá para o capítulo 11. Pois passou o dilúvio, os homens se multiplicaram de novo na terra. E Satanás está no seu propósito, ele quer edificar algo, que é uma imitação do edifício de Deus. A Bíblia fala então que ele resolveu edificar Babel. Agora preste atenção, lá em Apocalipse nós lemos sobre a grande Babilônia. Babilônia, a palavra é a mesma de Babel, viu? A palavra é a mesma. A diferença é que Babel é hebraico, Babilônia é grego. Só essa diferença. Ok? Babilônia é a palavra Babel pronunciada em grego. Mas aqui está o protótipo, o começo de tudo, lá em Babel. Abre lá, Gênesis capítulo 11, verso. Vamos ler verso 3 e 4. Diz assim: e disseram uns aos outros: vinde, façamos tijolos e queimemo-los bem. Os tijolos serviram-lhes de pedra e o betume de argamassa. E disseram: vinde, edifiquemos para nós uma cidade cujo topo chegue no céu e tornemos célebre o nosso nome, para que não sejamos espalhados por toda a terra. Quais eram as características aqui, de novo, da edificação de Satanás? Primeiro, o texto diz que eles pegaram tijolo. Na Bíblia, a edificação de Deus é sempre com pedras. A edificação do diabo é sempre com tijolo. Qual que é a diferença fundamental? Simples. Primeiro, tijolo é obra humana. Tijolo é feito. Pedras não. Pedras é Deus quem faz. O máximo que podemos fazer é burilar, cortar, mas ela já está pronta. Você não fabrica pedra, mas tijolo você fabrica. Segundo aspecto do tijolo é que o tijolo é feito do pó da terra. Quem é que foi feito do pó da terra? O homem. Mas qual parte do homem? A carne do homem foi feita do pó da terra. E depois que o homem caiu, Deus amaldiçoou a serpente e falou o que para ela? Que ela ia rastejar e iria comer o que? Pó da terra. Ora, cobra não come pó, cobra não é minhoca. Então, aquele texto é simbólico. A cobra ali é o diabo e o pó da terra é a carne. Agora o texto diz que o tijolo, o texto não diz, né? Nós sabemos disso, que o tijolo é feito do pó da terra. É a obra humana baseada na carne humana. Tem que ter muito cuidado. Se nós trazemos a carne para dentro da casa de Deus, nós danificamos a obra de Deus e trazemos Babilônia para cá. Misturamos as coisas. O que que é a pedra? Pedra é pedra viva. Jesus disse que ele era a pedra e sobre aquela pedra ele iria edificar a sua igreja. Pedro foi o primeiro membro que confessou a Jesus e o Senhor falou o que para ele? Você era Simão, agora você é pedra também e eu vou te dar a chave. Todo mundo que entrar pela porta vai ser transformado em pedra também. Todos nós nascemos tijolo na mão do diabo ou então apenas um pó da terra espalhado, mas o Senhor tem o poder de nos transformar em pedras vivas. Essa é a grande diferença. A casa de Deus só é edificada quando tem novo nascimento, mas não pode ter espaço para obra humana, para o esforço humano. O texto diz que o objetivo de Babel era construir uma torre para chegar no céu. O que que isso nos fala? Isso nos fala, em primeiro lugar, de idolatria. Essa era uma torre mística, era uma torre esotérica. Tinha um irmão na nossa igreja. Esse irmão mudou para os Estados Unidos, perdi contato com ele. Mas ele era pai de santo, antes de se converter. E ele me contou muita coisa. Ele era pai de santo lá no Vale do Amanhecer. Vale do Amanhecer, que chama mesmo, né? Perto de Brasília. E ele me contou uma vez que eles construíram uma torre lá no Vale do Amanhecer. E ele dizia, pastor, você não acredita, mas existem demônios que só incorporam se tiver uma posição especial. Se tiver numa convergência com coisas esotéricas lá. Então essa era a torre que a gente subia para incorporar esse... Ele não incorporava, era só a irmã Neiva, o nome dela. Não era irmã minha, mas era o nome que era chamado. E ela incorporava, não sei se era pena branca, sete pena, esqueci o nome do sujeito. Mas só na torre. Ora, imediatamente quando ele falou isso, me lembrei do quê? Da Torre de Babel. O objetivo da torre era chegar ao céu, mas não era chegar ao céu no sentido de simplesmente entrar nas regiões celestes onde Deus está, mas de ter contato espiritual. Portanto, Babel sempre envolve contatos espirituais, é o lugar da idolatria. Mas também, essa torre cujo topo chega até o céu, nos fala de uma segunda coisa importante. Quando Jacó teve a visão da casa de Deus, qual foi a visão que Jacó teve? Quem se lembra? Foi de uma escada. E essa escada ligava a terra ao... Veja, a maneira de Deus não é fazer torre, mas é ter uma escada. Se existe a escada, nós podemos chegar no céu. A Bíblia fala, quando Filipe chegou para o Senhor falou o que para Filipe? Em verdade te digo que você vai ver os anjos de Deus subindo e descendo sobre mim. Porque Jesus é que é a escada, que os anjos de Deus sobem e descem, e que agora está no nosso meio. Quando a igreja é edificada, uma escada é colocada, mas a escada é Cristo. Mas eles, pela torre, queriam chegar no braço. Ou Deus desce a escada para nós, ou nós nunca podemos chegar lá, filho. Não importa quanto sopão você faz, Não importa o tanto que você faz boas obras e caridade. Não importa o tanto que você é uma pessoa boazinha. A distância da terra para o céu é muito grande. Você não consegue chegar lá. Mas se Deus do céu olhar para você e descer a escada, aí você pode subir. Porque ninguém constrói a escada daqui. A escada tem que descer do céu. A escada é o Senhor Jesus que já desceu do céu e veio habitar entre nós. A escada está colocada. Quantos estão compreendendo o que eu estou dizendo? Mas na torre de Babel, eles querem subir no esforço. Não, não precisa descer a escada não. Nós vamos fazer uma torre. Nós chegamos aí. Nós vamos chegar aí nesse lugar. É pelo esforço. É obra humana. Toda religião de obra humana é Babel. Toda religião de esforço humano é Babel. Toda religião que nega a graça de Deus é Babel. Toda religião que tenta fazer negócio com Deus está seguindo pelo caminho de Babel. Mas todo aquele que apenas clama por misericórdia e confia na graça, ele vai ver a escada descendo do céu para a terra e vai poder chegar no céu. Glória a Deus, irmãos. Babel é o lugar onde, da religião que não precisa depender de Deus. Essa é a religião que só precisa de eu ser uma boa pessoa, para purgar os meus erros. Aí então Deus não pode me rejeitar. Isso é Babel. Porque Babel também simboliza confusão. Porque foi lá que Deus veio ver o trabalho dos homens e fez o quê? Confundiu as línguas. E agora ninguém consegue mais entender um ao outro, porque não há comunhão. Mas qual foi a primeira coisa que o Espírito Santo fez quando ele desceu para a terra? Foi combater Babel. Ele falou, cada um fala a sua língua, né? Pois eu vou dar capacidade para você falar e ele vai entender o que você está falando. Porque foi naquele dia que as línguas vieram, línguas de fogo. O que era aquilo? Era a remoção de Babel. Agora, pelo Espírito, nós podemos falar e o outro, pelo Espírito, pode entender. Porque o Espírito acabou com a maldição de Babel. Mas em toda igreja onde a edificação está danificada, porque pessoas estão trazendo para dentro da igreja princípios de Babel, naquele lugar há confusão. Eu tenho ido em muitos lugares e tenho visto como é terrível confusão no meio da igreja. Ninguém se entende, ninguém fala a mesma língua, ninguém tem o mesmo coração. É um ambiente horroroso, porque é Babel que está ali. Mas experimenta ter um Pentecoste ali dentro, você vê o que acontece. Todos começam a falar a mesma coisa, a pensar a mesma coisa, ter o mesmo coração. Não é porque o pastor fica forjando isso, não é porque ele fica querendo fazer lavagem cerebral, não é isso não. É que o Espírito passa a ser o mesmo. É o Espírito do Pentecoste que destrói o Espírito de Babel. Só assim é que há edificação. Na sua célula há comunhão? Se há comunhão, é um bom sinal. Se não há comunhão, você tem que avaliar se por acaso lá não é Babel. Se não tem comunhão, porque tem confusão. Toda confusão é Babel. Na edificação da casa de Deus, sempre as coisas são claras. Amém, meus irmãos? Depois o texto diz mais. Verso 4. Vinde, edifiquem para nós uma cidade cujo topo chega até os céus. E o que mais, meus irmãos? Tornemos célebre o nosso... Isso aqui é um negócio perigoso. Todas as vezes que o nome do homem está aparecendo mais do que o nome de Jesus, é Babel. Você não precisa de ter evidência do nome por detrás, mas todos deveriam conhecer a igreja do Senhor Jesus. Eu sei, você é da igreja, né? Eu sei quem você é da igreja, você é irmão, né? Eu estou sabendo, estou te entendendo. Isso é muito importante. Tem que ter muito cuidado, porque isso aqui o tempo inteiro está tentando nos atacar. É irmão que quer ter o nome dele proeminente. É o ministério dele, é a função dele, é o cargo dele. Ele precisa de ser o tempo inteiro incensado, né? Tem que ter o tempo inteiro um incenso subindo para ele. Um elogio especial para ele, porque ele quer fazer o nome dele célebre. Mas todas as vezes que você quer fazer o seu nome célebre, você cai em Babel. Entende? Eu estava nos Estados Unidos agora, e estava lá reunido com pastores de mega igrejas ao redor do mundo. E eles pediram então para a gente dar um testemunho, eu dei, minha esposa deu também. E no final, um deles me disse, vocês têm que divulgar mais o que vocês fazem. O mundo precisa de conhecer vocês. Naquela mesma hora, o Espírito Santo falou comigo e eu disse para ele, eu falei, filho, Jesus disse que não se pode esconder uma cidade edificada sobre o monte. Se não viram, é porque nós não estamos no monte ainda. O dia que tiver, não dá para esconder. O que adianta mostrar se a cidade não está no monte? Foi Jesus quem disse, está lá em Mateus 5, lá pelo verso 16 ou 17, 18, por aí, você depois lê. Não se pode esconder uma cidade edificada sobre um monte. Não precisamos ficar divulgando o que estamos fazendo. Se nós estivermos em cima do monte, todo mundo vai ver a luz da cidade. Mas se nós não tivermos nem edificado ainda, o que, que eles vão ver? Se nem edifício tem ainda, vai ver o quê? Um montão de pedra? Um montão de pedra ninguém enxerga de noite, filho. Só de dia. Mas a luz só resplandece à noite. Portanto, a cidade é para ser vista no meio das trevas deste mundo. Mas muitos querem o teu nome evidente. Cuidado, nós trabalhamos é para não ser visto. Você tem que trabalhar é para não ser visto. Nós gostamos demais de evidência, mas Jesus, quando fazia um milagre, ele falava o quê? Ó, vai lá e conta mais 10 e volta no próximo culto, hein? Traz mais 10 visitantes com você, testemunha. Foi isso que ele fez? Nunca. Ele falava o quê? Não conta. Não conta para ninguém. Guarde segredo. Será que o Senhor era contra marketing? Não, ele sabe que não dá para esconder a cidade. Então ele vai fazer o máximo que ele puder para tentar ocultar mesmo, porque na hora que aparecer a luz, ninguém segura. Mas é importante que você ouça o que eu estou te dizendo, mas com coração espiritual, com amor pela casa de Deus. Jesus jamais deu testemunho dele mesmo. Ele mesmo fala, eu não dou testemunho de mim, mas se eu der, ele é verdadeiro. Mas ainda assim, ele não falou. Ele não falou, olha, seguinte, Pedro, semana passada levantei um morto aqui, sabe, está aqui para você ver como é que foi. Mandei todo mundo sair da sala e falei, agora, talita cumi. E Pedro falou, foi mesmo, foi, e levantou na hora, menina. Jesus não contou testemunho. Por que, que ele não contou testemunho? Porque quem conta um testemunho, às vezes, quer exaltar alguém. Quer mostrar alguém. Como se o homem fosse alguma coisa. O homem não é nada. Quem pode fazer é só Deus na sua vida. Se ele resolveu usar alguém, dê graças a Deus pelo homem que ele usou, mas dê glória para quem deve receber glória. Mas lá em Babel, eles querem um nome célebre. Pastor, mas Deus não pode exaltar alguém? Pode. Olha o capítulo seguinte, capítulo 12. Olha o que Deus diz para Abraão, no verso 2. Olha aí na sua Bíblia. De ti farei uma grande nação e te abençoarei. E o que mais, meus irmãos? Mas quem é que ia fazer? Era Abraão mesmo ou era Deus? É Deus. Se Deus quer engrandecer o nome de alguém, ele engrandece. Mas se Deus não quer engrandecer, não fica promovendo, não resolve. É só promover mediocridade. É promover, às vezes, o erro. Se Deus quer tornar o seu nome grande, ele vai tornar. Mesmo que você fique trancado no seu quarto sem ninguém ver. O que Deus quer fazer, ele faz. Mas em Babel nós queremos fazer. Em Babel nós é que queremos realizar. Por fim, algo que o Senhor falou comigo lendo esse texto aqui. Êxodo, capítulo 1, verso 11. E os egípcios puseram sobre eles feitores de obras para os afligirem com suas cargas. E os israelitas edificaram para Faraó as cidades celeiros de Pitom e Ramsés. Presta atenção, Abraão não foi para o Egito, mas não teve como impedir, Jacó desceu para o Egito, e Jacó e a sua família, e lá o povo de Jacó, o povo de Israel, se multiplicou, cresceu muito. Faraó, você sabe, é símbolo do diabo. E a Bíblia fala então que o diabo, que está sempre construindo, edificando algo, como imitação da edificação de Deus, resolveu então usar o povo de Israel para edificar as cidades celeiros, para edificar uma obra maligna. O Senhor então levanta Moisés, você conhece a história, ele levanta Moisés para libertar o povo da escravidão e dizer o que para Faraó? O meu povo não vai edificar algo para você, o meu povo será separado para edificar a minha casa. A Bíblia fala então que com um braço forte Deus tirou o povo do Egito e o levou para onde? Quem se lembra? Lá para o Monte Sinai. Outro dia vi na televisão, prêmio enorme, sei, 40, 50 milhões, entrevistando filas quilométricas na porta de casa lotérica, entrevistando o sujeito, e o cara rindo, feliz, vai apostar? Quanto vai apostar? Apostar 500, apostar 300, quem sabe a sorte sorri para mim. Vê, isso aí que é escravidão de Faraó. Os filhos de Deus não tem que preocupar com a sorte, o céu já sorriu para você. Eu não tenho que esperar a sorte sorrir para mim. Deus já sorriu para mim, é isso que me interessa. E eles foram lá, entregaram o seu dinheiro rindo. Entregaram caladinho, rindo, porque são escravos. Fazem por causa da escravidão. E dão o nome disso de esperança. Esperança não é você imaginar que algum dia pode ter a sorte de ganhar na loteria. Isso não é esperança, isso é burrice. Esperança é alguém fiel te prometer algo que ele não pode negar. Isso é esperança. Há um Deus que é fiel, que prometeu algo para os seus filhos. E aí nós esperamos, não esperamos a sorte, nós esperamos ele fazer, porque ele é fiel e não pode voltar atrás. A Bíblia fala então que foi levantada a casa de Deus. Essa é a primeira vez na história que Deus tem uma casa na terra. Lá no Egito, lá no Monte Sinai, no pé do Monte Sinai, o tabernáculo foi levantado, e no dia que ele foi levantado, a glória de Deus veio. Preste atenção, durante 40 anos eles andaram no deserto. Você pode pensar assim: andar no deserto porque era rebelde. É verdade, andaram porque era rebelde. Mas eu estava meditando esses dias na palavra de Deus, e me ocorreu algo que eu penso que é do Espírito também: é que nada acontece fora da vontade soberana de Deus. Deus não pode ser frustrado em nada. Então aqueles 40 anos também já estavam, Deus já sabia daquilo. E por que que então Deus permitiu que eles ficassem 40 anos no deserto? Porque Deus queria mostrar para eles a diferença entre servir a Faraó e servir a Deus. Servir a Faraó e servir a Deus. Como é que você serve a Faraó? Faraó você serve assim: se pede, fala para o irmão que vai ter mais um culto da igreja. Não, não posso, tem que trabalhar. Ele nunca tem tempo para fazer a obra de Deus, que a obra de Deus demora demais, envolve muito tempo. Ele tem que voltar lá para trabalhar. E por que que ele trabalha? Se pergunta para um crente por que que ele trabalha, ele vai dizer o quê? Eu trabalho para ganhar meu sustento, eu tenho que viver. Não é verdade? Veja, tudo isso é conversa de escravo de Faraó. Quem serve a Deus não trabalha para ter sustento, ele trabalha por um propósito e um chamamento divino. Por que você está indo trabalhar? Porque eu tenho um chamado de Deus. Estou indo nessa empresa porque eu tenho um chamado da parte de Deus. Por que você tem dinheiro? Tem um dinheiro para um propósito. Olha, qual que é a diferença entre a obra do escravo lá de Faraó e na casa de Deus? É que aqui tudo é feito para o propósito de Deus. Por que que Deus te deu emprego? Para um propósito. Por que que Deus colocou Esther no trono? Para um propósito. Não é para ela ficar se esbaldando como rainha. Para um propósito. Por que que Deus te dá dinheiro sobrando na sua conta? Para um propósito. Por que está te faltando dinheiro? Para um propósito. Tudo acontece na vida do crente por causa de um propósito. O povo ficou andando 40 anos no deserto. Preste atenção. Durante 40 anos, eles só se preocuparam com a casa de Deus. Eles tinham que mudar de um lugar para o outro. A preocupação era encarregar a casa de Deus, reconstruir a casa de Deus depois. Eles não plantaram, eles não colheram, eles não fizeram nada. 40 anos de férias, 40 anos sem fazer nada. Mas não faltou coisa alguma. Sabe por quê? Foi 40 anos em função da casa de Deus. Tudo era em função da casa de Deus. Eles acampavam voltados para a casa de Deus. Eles tinham que se apresentar diante de Deus na sua casa. Tudo era em função da glória que estava ali sobre a casa de Deus e a nuvem que os encobria. Foram 40 anos para mostrar para eles que Deus não precisa do seu trabalho, mas Deus anseia pela sua consagração. Você não está aqui neste mundo por acaso, mas nós estamos aqui para um propósito. Eu vou contar para você. Você foi salvo para edificar a casa de Deus. Você foi salvo para ser parte da casa de Deus. Para que você tem o seu trabalho? Para edificar a casa de Deus. Para que você deve levantar todos os dias? Porque eu tenho um chamado. Alguns têm um chamado para ser pastor, mas o meu chamado é para ir lá para a minha empresa e testemunhar, sustentar um testemunho. Eu sou a coluna da verdade. Eu estou ali sustentando um testemunho da parte de Deus. Eu estou aqui para edificar a casa do Senhor. Quase entendem o que eu estou dizendo? Deus queria mostrar para o seu povo que Faraó oprime, mas quando Deus disciplina, até na sua disciplina ele é gracioso. Ficar peregrinando no deserto, você pode achar muito ruim, mas se tiver uma sombrinha de dia, um calorzinho à noite, se não acabar a comida, não acabar sapato, não acabar roupa, é 40 anos de férias que você passou. Você deu o nome de disciplina. Mas Deus está dizendo, é a minha casa, onde há a minha casa, há suprimento e há vida. Quantos pode dizer que tem um coração para a casa de Deus?

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9: Olá, pastor Rigonato, me chamo Roberto. Pastor, por que o apóstolo Paulo precisou circuncidar Timóteo, se ele mesmo diz que não era necessária a circuncisão?
10: Pois é, para um testemunho. Paulo, ele fala em 1 Coríntios capítulo 9, né? Eu fiz-me de tudo com todos, que de algum meio, de algum modo, eu ganhasse alguns a mais. Ele fala, com os judeus eu fiz-me de judeu, não sendo submisso à lei. Com os da lei eu fiz como que alguém sendo da lei. Aí ele concluiu, eu fiz-me de tudo para com todos, a fim de ganhar alguns mais. Mas ele dá um sobressalto relevante aqui. Ele fala assim, olha, tudo faço a fim de me tornar cooperador com o evangelho. E ele só circuncidou Timóteo àquela altura para que o evangelho, né, tivesse aceitação. E Timóteo, ele estava levantando ele a pastor de uma igreja local. E aquela época ainda, para se tornar um cristão autêntico, teria que ter passado pelo judaísmo completo, por todos os rituais do judaísmo. Isso é mudado em Atos capítulo 15. Atos capítulo 15 é a espinha dorsal do Novo Testamento. É ali que se define a dispensação da graça. E aí, a partir dali, Tiago, em harmonia com todos os apóstolos presentes, disse que aquilo ali é o primeiro concílio da igreja. Ele diz assim, ó, pareceu bem a nós e ao Espírito Santo não vos impor mais coisas da lei, senão que vos abstenhais dos ídolos, das carnes sufocadas, do sangue e da prostituição, das relações sexuais ilícitas. Se fizerdes assim, bem vos irá. Então foi a partir disso que as práticas da lei, como circuncisão, guardar o sábado e etc., não era mais necessário, tampouco sacrificar animais, porque Jesus é o sacrifício perfeito. A morte de Jesus põe fim à matança de animais e põe fim à circuncisão também, a partir disso. Mas até aquela altura, Paulo teve que fazer para ganhar os judeus. Se ele não fosse circuncidado, ele não seria ouvido.
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perplexos, mas não desesperados.

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ouvinte da Vinha, graça e paz vos sejam multiplicadas. A palavra do Senhor diz o seguinte: porque quanto ao Senhor, seus olhos passam por toda a terra para mostrar-se forte para com aqueles cujo coração é totalmente dele. Essa é a verdade que nós vivemos hoje. O Senhor é aquele que se faz forte sobre a sua vida. Quantos de nós, muitas vezes, nos sentimos combalidos pelas muitas guerras, pelas muitas lutas, mas, eventualmente, o Senhor estende a tua mão sobre a sua vida e muda o aspecto, muda o cenário. Isto é uma manifestação da graça de Deus sobre a sua vida. Eu não sei como você tem andado agora. Eu não sei quais são as suas necessidades. Mas essa é a palavra de Deus para você. O Senhor se fará forte porque o seu coração é totalmente dele. Então, onde quer que você esteja agora, se você pode, pare por um instante. Incline o seu coração, o seu espírito para o trono da graça. Vamos falar com Deus. Espírito Santo, nós te damos graças porque o Senhor é aquele que nos sustenta nos dias da dificuldade. O Senhor é aquele que nos dá direções claras quando estamos perdidos. Quem sabe há pessoas que oram comigo agora que estão pensando em desistir. E por que não dizer a respeito daquelas pessoas que já desistiram? Para elas não há mais saída, não há mais o que fazer, não tem mais jeito. Mas é a tua palavra que diz que para o Senhor não há nada demasiadamente difícil. Mas quantas vezes nós queremos resolver os nossos problemas ao nosso modo, do nosso jeito? Por isso eu te peço agora que o Senhor, nessa ocasião, possa tocar no coração dessa pessoa que me ouve. Que o Senhor leve cada uma delas a confiar plenamente no Senhor, porque nós não temos outro Deus além de Ti. Então, eu te peço, toca, ó Deus, na família, toca nas áreas mais sensíveis. Ó Deus, intervenha nos momentos em que lutamos e travamos guerras tão duras, que o Senhor possa nos abençoar de maneira, ó Deus, extraordinária. Que o Senhor, nesses dias, nos abençoe e nos guarde, que o Senhor faça resplandecer o teu rosto sobre nós e tenha misericórdias de nós, que sobre nós o Senhor incline a tua face e que o Senhor nos dê abundante paz, em nome de Jesus. Amém.

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2: E aqui então tem a primeira edificação. Muita gente não gosta da arca, acha a arca um lugar desconfortável. A arca de fato era mesmo, estava cheia de todo tipo de animal lá dentro. Eu imagino que não foi fácil ficar aqueles 6 meses lá dentro. Animal, alguns têm um estrume grande, todo dia tinha que pegar uma pá para poder tirar aquilo. O cheiro não deveria ser dos mais agradáveis, né? Tem animais diurnos e noturnos. Os diurnos durante o dia faziam aquele barulho todo, mas à noite os noturnos acordavam. E que hora que você dormia? Devia ser um desconforto só. Mas preste atenção, antes de pensar em sair da arca, pensa bem, porque lá fora o juiz de Deus está caindo. Mas aqui dentro você está guardado pela arca de Deus, pelo edifício de Deus. Pensa bem na escolha que você às vezes quer fazer. Às vezes eu ouço essa conversa, não vou ficar na igreja porque a igreja me desapontou. Ah sim, vai lá para o mundo, lá eles são muito honestos, honestamente pecador miserável, honestamente ímpio e satânico, lá ninguém finge, eles são o que são, do diabo. É, mas a igreja me decepcionou. Pensa bem antes de você querer ir lá para fora, porque lá vai chover. Antes choveu água, agora vai chover fogo e pedra de fogo na sua testa. Se nós não estamos na edificação de Deus, que é a arca, então nós estamos lá fora, debaixo do dilúvio. Onde é que você quer estar? Eu quero estar na edificação de Deus. Quantos dizem amém? Depois que veio o dilúvio, a Bíblia fala que Noé saiu da arca. Aí você vai dizer, bom, Noé saiu da arca, qual a primeira coisa que ele fez? Construiu uma cidade? Não, Noé não construiu uma cidade. Por que ele não construiu a cidade? Porque ele estava envolvido na edificação profética da casa de Deus. E a Bíblia fala então que depois que Noé saiu, está no capítulo 8, verso 20, vai lá. Depois que Noé saiu da arca, levantou Noé um altar ao Senhor. Primeira coisa que Noé fez, levantou um altar. Por quê? Porque o objetivo é edificar algo para Deus. O texto não diz aqui que ele fez a tenda, mas se você for ler lá no capítulo 9, no verso 21, quando diz que ele se embriagou, diz que ele estava dentro da sua tenda. Então a casa de Noé era simples, era uma tenda com um altar do lado de fora. Já era uma miniatura do tabernáculo que viria. Depois Abraão foi morar numa tenda e fez o altar na frente. E depois Jacó e Isaac. Até que lá no Monte Sinai o Senhor falou, agora é o seguinte, agora é a minha vez. Eu vou construir a tenda e vou colocar o altar na frente. Por que eles faziam isso? Porque o objetivo deles era ter comunhão com Deus. Presta atenção. Se você desprezar a comunhão da vida da igreja, você vai cair na cidade de Caim. Quem despreza a vida da igreja, inevitavelmente vai cair naquelas práticas próprias da cidade de Caim, que é na verdade Babel, que é na verdade Babilônia. Aí vem a segunda imitação de Satanás. Vai lá para o capítulo 11. Pois passou o dilúvio, os homens se multiplicaram de novo na terra. E Satanás está no seu propósito, ele quer edificar algo, que é uma imitação do edifício de Deus. A Bíblia fala então que ele resolveu edificar Babel. Agora preste atenção, lá em Apocalipse nós lemos sobre a grande Babilônia. Babilônia, a palavra é a mesma de Babel, viu? A palavra é a mesma. A diferença é que Babel é hebraico, Babilônia é grego. Só essa diferença. Okay? Babilônia é a palavra Babel pronunciada em grego. Mas aqui está o protótipo, o começo de tudo, lá em Babel. Abre lá, Gênesis capítulo 11, vamos ler verso 3 e 4. Diz assim: e disseram uns aos outros: vinde, façamos tijolos e queimemo-los bem. Os tijolos serviram-lhes de pedra e o betume de argamassa. E disseram: vinde, edifiquemos para nós uma cidade cujo topo chegue no céu e tornemos célebre o nosso nome, para que não sejamos espalhados por toda a terra. Quais eram as características aqui, de novo, da edificação de Satanás? Primeiro, o texto diz que eles pegaram tijolo. Na Bíblia, a edificação de Deus é sempre com pedras. A edificação do diabo é sempre com tijolo. Qual que é a diferença fundamental? Simples. Primeiro, tijolo é obra humana. Tijolo é feito. Pedras não. Pedras é Deus quem faz. O máximo que podemos fazer é burilar, cortar, mas ela já está pronta. Você não fabrica pedra, mas tijolo você fabrica. Segundo aspecto do tijolo é que o tijolo é feito do pó da terra. Quem é que foi feito do pó da terra? O homem. Mas qual parte do homem? A carne do homem foi feita do pó da terra. E depois que o homem caiu, Deus amaldiçoou a serpente e falou o que para ela? Que ela ia rastejar e iria comer o que? Pó da terra. Ora, cobra não come pó. Cobra não é minhoca. Então, aquele texto é simbólico. A cobra ali é o diabo e o pó da terra é a carne. Agora, o texto diz que o tijolo... O texto não diz, né? Nós sabemos disso. Que o tijolo é feito do pó da terra. É a obra humana baseada na carne humana. Temos que ter muito cuidado. Se nós trazemos a carne para dentro da casa de Deus, nós danificamos a obra de Deus e trazemos Babilônia para cá. Misturamos as coisas. O que, que é a pedra? Pedra é pedra viva. Jesus disse que ele era a pedra e sobre aquela pedra ele iria edificar a sua igreja. Pedro foi o primeiro membro que confessou a Jesus e o Senhor falou o que para ele? Você era Simão, agora você é pedra também e eu vou te dar a chave. Todo mundo que entrar pela porta vai ser transformado em pedra também. Todos nós nascemos tijolo na mão do diabo ou então apenas um pó da terra espalhado, mas o Senhor tem o poder de nos transformar em pedras vivas. Essa é a grande diferença. A casa de Deus só é edificada quando tem novo nascimento, mas não pode ter espaço para obra humana, para o esforço humano. O texto diz que o objetivo de Babel era construir uma torre para chegar no céu. O que, que isso nos fala? Isso nos fala, em primeiro lugar, de idolatria. Essa era uma torre mística, era uma torre esotérica. Tinha um irmão na nossa igreja. Esse irmão mudou para os Estados Unidos, perdi contato com ele. Mas ele era pai de santo, antes de se converter. E ele me contou muita coisa. Ele era pai de santo lá no Vale do Amanhecer. Vale do Amanhecer, que chama mesmo, né? Perto de Brasília. E ele me contou uma vez que eles construíram uma torre lá no Vale do Amanhecer. E ele dizia, pastor, você não acredita, mas existem demônios que só incorporam se tiver uma posição especial. Se tiver numa convergência com coisas esotéricas lá. Então essa era a torre que a gente subia para incorporar esse... Ele não incorporava, era só a irmã Neiva, o nome dela. Não era irmã minha, mas era o nome que era chamado. E ela incorporava, não sei se era pena branca, sete pena, esqueci o nome do sujeito. Mas só na torre. Ora, imediatamente quando ele falou isso, me lembrei do quê? Da Torre de Babel. O objetivo da torre... era chegar ao céu, mas não era chegar ao céu no sentido de simplesmente entrar

nas regiões celestes onde Deus está, mas de ter contato espiritual. Portanto, Babel sempre envolve contatos espirituais. É o lugar da idolatria. Mas também, essa torre cujo topo chega até o céu, nos fala de uma segunda coisa importante. Quando Jacó teve a visão da casa de Deus, qual foi a visão que Jacó teve? Quem se lembra? Foi de uma escada. E essa escada ligava a terra ao... Veja, a maneira de Deus não é fazer torre, mas é ter uma escada. Se existe a escada, nós podemos chegar no céu. A Bíblia fala, quando Filipe chegou para o Senhor falou o que para Filipe? Em verdade te digo que você vai ver os anjos de Deus subindo e descendo sobre mim. Porque Jesus é que é a escada que os anjos de Deus sobem e descem. E que agora está no nosso meio. Quando a igreja é edificada, uma escada é colocada, mas a escada é Cristo. Mas eles pela torre queriam chegar no braço. Ou Deus desce a escada para nós, ou nós nunca podemos chegar lá, filho. Não importa quanto sopão você faz, não importa o tanto que você faz boas obras e caridade, não importa o tanto que você é uma pessoa boazinha, a distância da terra para o céu é muito grande, você não consegue chegar lá. Mas se Deus do céu olhar para você e descer a escada, aí você pode subir. Porque ninguém constrói escada daqui. A escada tem que descer do céu. A escada é o Senhor Jesus que já desceu do céu e veio habitar entre nós. A escada está colocada. Quantos estão compreendendo o que eu estou dizendo? Mas na torre de Babel, eles querem subir no esforço. Não, não precisa descer a escada não. Nós vamos fazer uma torre. Nós chegamos aí. Nós vamos chegar aí nesse lugar. É pelo esforço. É obra humana. Toda religião de obra humana é Babel. Toda religião de esforço humano é Babel. Toda religião que nega a graça de Deus é Babel. Toda religião que tenta fazer negócio com Deus está seguindo pelo caminho de Babel. Mas todo aquele que apenas clama por misericórdia e confia na graça, ele vai ver a escada descendo do céu para a terra e vai poder chegar no céu. Glória a Deus, irmãos. Babel é o lugar onde, da religião que não precisa depender de Deus. Essa é a religião que só precisa de eu ser uma boa pessoa, para purgar os meus erros. Aí então Deus não pode me rejeitar. Isso é Babel. Porque Babel também simboliza confusão. Porque foi lá que Deus veio ver o trabalho dos homens e fez o quê? Confundiu as línguas. E agora ninguém consegue mais entender um ao outro, porque não há comunhão. Mas qual foi a primeira coisa que o Espírito Santo fez quando ele desceu para a terra? Foi combater Babel. Ele falou, cada um fala a sua língua, né? Pois eu vou dar capacidade para você falar e ele vai entender o que você está falando. Porque foi naquele dia que as línguas vieram, línguas de fogo. O que era aquilo? Era a remoção de Babel. Agora, pelo Espírito, nós podemos falar e o outro, pelo Espírito, pode entender. Porque o Espírito acabou com a maldição de Babel. Mas em toda igreja onde a edificação está danificada, porque pessoas estão trazendo para dentro da igreja princípios de Babel, naquele lugar há confusão. Eu tenho ido em muitos lugares e tenho visto como é terrível confusão no meio da igreja. Ninguém se entende, ninguém fala a mesma língua, ninguém tem o mesmo coração. É um ambiente horroroso, porque é Babel que está ali. Mas experimenta ter um Pentecoste ali dentro, você vê o que acontece. Todos começam a falar a mesma coisa, a pensar a mesma coisa, tem o mesmo coração. Não é porque o pastor fica forjando isso, não é porque ele fica querendo fazer lavagem cerebral, não é isso não. É que o Espírito passa a ser o mesmo. É o Espírito do Pentecoste que destrói o Espírito de Babel. Só assim é que há edificação. Na sua célula há comunhão? Se há comunhão, é um bom sinal. Se não há comunhão, você tem que avaliar se por acaso lá não é Babel. Se não tem comunhão, porque tem confusão. Toda confusão é Babel. Na edificação da casa de Deus, sempre as coisas são claras. Amém, meus irmãos? Depois o texto diz mais. Verso 4. Vinde, edifiquemos para nós uma cidade cujo topo chega até os céus. E o que mais, meus irmãos? Tornemos célebre o nosso... Isso aqui é um negócio perigoso. Todas as vezes que o nome do homem está aparecendo mais do que o nome de Jesus, é Babel. Você não precisa de ter evidência do nome por detrás, mas todos deveriam conhecer

igreja do Senhor Jesus. Eu sei, você é da igreja, né? Eu sei quem você é da igreja, você é irmão, né? Eu estou sabendo, estou te entendendo. Isso é muito importante. Tem que ter muito cuidado, porque isso aqui, o tempo inteiro, está tentando nos atacar. É irmão que quer ter o nome dele proeminente. É o ministério dele, é a função dele, é o cargo dele. Ele precisa de ser o tempo inteiro incensado, né? Tem que ter o tempo inteiro um incenso subindo para ele. Um elogio especial para ele, porque ele quer fazer o nome dele célebre. Mas todas as vezes que você quer fazer o seu nome célebre, você cai em Babel. Entende? Eu estava nos Estados Unidos agora, e estava lá reunido com pastores de mega igrejas ao redor do mundo. E eles pediram então para a gente dar um testemunho, eu dei, minha esposa deu também. E no final, um deles me disse, vocês têm que divulgar mais o que vocês fazem. O mundo precisa de conhecer vocês. Naquela mesma hora o Espírito Santo falou comigo, eu disse para ele, eu falei, filho, Jesus disse que não se pode esconder uma cidade edificada sobre o monte. Se não viram, é porque nós não estamos no monte ainda. O dia que tiver, não dá para esconder. O que adianta mostrar se a cidade não está no monte? Foi Jesus quem disse, está lá em Mateus 5, lá pelo verso 16 ou 17, 18, por aí, você depois lê. Não se pode esconder uma cidade edificada sobre o monte. Não precisamos ficar divulgando o que estamos fazendo. Se nós estivermos em cima do monte, todo mundo vai ver a luz da cidade. Mas se nós não tivermos nem edificado ainda, o que, que eles vão ver? Se nem edifício tem ainda, vai ver o quê? Um montão de pedra? Um montão de pedra ninguém enxerga de noite, filho. Só de dia. Mas a luz só resplandece à noite. Portanto, a cidade é para ser vista no meio das trevas deste mundo. Mas muitos querem o teu nome evidente. Cuidado, nós trabalhamos é para não ser visto. Você tem que trabalhar é para não ser visto. Nós gostamos demais de evidência, mas Jesus, quando fazia um milagre, ele falava o quê? Vai lá e conta mais 10 e volta no próximo culto, hein? Traz mais 10 visitantes com você, testemunha. Foi isso que ele fez? Nunca. Ele falava o quê? Não conta. Não conta para ninguém. Guarde segredo. Será que o Senhor era contra marketing? Não, ele sabe que não dá para esconder a cidade. Então ele vai fazer o máximo que ele puder para tentar ocultar mesmo, porque na hora que aparecer a luz, ninguém segura. Mas é importante que você ouça o que eu estou te dizendo, mas com coração espiritual, com amor pela casa de Deus. Jesus jamais deu testemunho dele mesmo. Ele mesmo fala, eu não dou testemunho de mim, mas se eu der, ele é verdadeiro. Mas ainda assim, ele não falou. Ele não falou, olha, seguinte, Pedro, semana passada eu levantei um morto aqui, sabe, está aqui para você ver como é que foi. Mandei todo mundo sair da sala e falei, agora, talita cumi. E Pedro falou, foi mesmo, foi, e levantou na hora, menina. Jesus não contou testemunho. Por que ele não contou testemunho? Porque quem conta um testemunho, às vezes, quer exaltar alguém. Quer mostrar alguém. Como se o homem fosse alguma coisa. O homem não é nada. Quem pode fazer é só Deus na sua vida. Se ele resolveu usar alguém, dê graças a Deus pelo homem que ele usou, mas dê glória para quem deve receber glória. Mas lá em Babel, eles querem um nome célebre. Pastor, mas Deus não pode exaltar alguém? Pode. Olha o capítulo seguinte, capítulo 12. Olha o que Deus diz para Abraão, no verso 2. Olha aí na sua Bíblia. De ti farei uma grande nação, e te abençoarei, e o que mais, meus irmãos? Mas quem é que ia fazer? Era Abraão mesmo ou era Deus? É Deus. Se Deus quer engrandecer o nome de alguém, ele engrandece. Mas se Deus não quer engrandecer, não fica promovendo, não resolve. É só promover mediocridade. É promover, às vezes, o erro. Se Deus quer tornar o seu nome grande, ele vai tornar. Mesmo que você fique trancado no seu quarto sem ninguém ver. O que Deus quer fazer, ele faz. Mas em Babel nós queremos fazer. Em Babel nós é que queremos realizar. Por fim, algo que o Senhor falou comigo lendo esse texto aqui. Êxodo, capítulo 1, verso 11. E os egípcios puseram sobre eles feitores de obras para os afligirem com suas cargas. E os israelitas edificaram para Faraó as cidades celeiros de Pitom e Ramsés. Presta atenção, Abraão não foi para o Egito, mas não teve como impedir, Jacó desceu para o Egito, e Jacó e a sua família, e lá o povo
de Jacó, o povo de Israel se multiplicou, cresceu muito. Faraó, você sabe, é símbolo do diabo. A Bíblia fala então que o diabo, que está sempre construindo, edificando algo como imitação da edificação de Deus, resolveu então usar o povo de Israel para edificar as cidades celeiros, para edificar uma obra maligna. O Senhor então levanta Moisés, você conhece a história, ele levanta Moisés para libertar o povo da escravidão e dizer o que para Faraó? O meu povo não vai edificar algo para você. O meu povo será separado para edificar a minha casa. A Bíblia fala então que com um braço forte, Deus tirou o povo do Egito e o levou para onde? Quem se lembra? Lá para o Monte Sinai. Outro dia vi na televisão, prêmio enorme, não sei, 40, 50 milhões, entrevistando filas quilométricas na porta de casa lotérica. Entrevistando o sujeito, e o cara rindo, feliz. Vai apostar? Quanto vai apostar? Vai apostar 500. Apostar 300, quem sabe a sorte sorri para mim. Bem, isso aí que é escravidão de Faraó. Os filhos de Deus não tem que preocupar com a sorte, o céu já sorriu para você. Eu não tenho que esperar a sorte sorrir para mim, Deus já sorriu para mim, é isso que me interessa. E eles foram lá, entregaram o seu dinheiro rindo, entregaram caladinho rindo, porque são escravos, fazem por causa da escravidão, e dão o nome disso de esperança. Esperança não é você imaginar que algum dia pode ter a sorte de ganhar na loteria. Isso não é esperança, isso é burrice. Esperança é alguém fiel te prometer algo que ele não pode negar. Isso é esperança. Há um Deus que é fiel, que prometeu algo para os seus filhos. E aí nós esperamos, não esperamos a sorte, nós esperamos ele fazer, porque ele é fiel e não pode voltar atrás. A Bíblia fala então que foi levantada a casa de Deus. Essa é a primeira vez na história que Deus tem uma casa na terra. Lá no Egito, lá no Monte Sinai, né, no pé do Monte Sinai, o tabernáculo foi levantado, e no dia que ele foi levantado, a glória de Deus veio. Preste atenção, durante 40 anos, eles andaram no deserto. Você pode pensar assim, andar no deserto porque era rebelde. É verdade, andaram porque era rebelde, mas eu estava meditando esses dias na palavra de Deus, e me ocorreu algo que eu penso que é do Espírito também, é que nada acontece fora da vontade soberana de Deus. Deus não pode ser frustrado em nada. Então aqueles 40 anos também já estavam, Deus já sabia daquilo. E por que que então Deus permitiu que eles ficassem 40 anos no deserto? Porque Deus queria mostrar para eles a diferença entre servir a Faraó e servir a Deus. Servir a Faraó e servir a Deus. Como é que você serve a Faraó? Faraó você serve assim. Se perde, fala para o irmão que vai ter mais um culto da igreja. Não, não posso, tem que trabalhar. Ele nunca tem tempo para fazer a obra de Deus, que a obra de Deus demora demais, envolve muito tempo. Ele tem que voltar lá para trabalhar. E por que que ele trabalha? Se pergunta para um crente por que que ele trabalha, ele vai dizer o quê? Eu trabalho para ganhar meu sustento, eu tenho que viver. Não é verdade? Veja, tudo isso é conversa de escravo de Faraó. Quem serve a Deus não trabalha para ter sustento, ele trabalha por um propósito e um chamamento divino. Por que você está indo trabalhar? Porque eu tenho um chamado de Deus. Estou indo nessa empresa porque eu tenho um chamado da parte de Deus. Por que você tem dinheiro? Tenho dinheiro para um propósito. Olha, qual que é a diferença entre a obra do escravo lá de Faraó e na casa de Deus? É que aqui tudo é feito para o propósito de Deus. Por que que Deus te deu emprego? Para um propósito. Por que que Deus colocou Esther no trono? Para um propósito. Não é para ela ficar se esbaldando como rainha. Para um propósito. Por que que Deus te dá dinheiro sobrando na sua conta? Para um propósito. Por que está te faltando dinheiro? Para um propósito. Tudo acontece na vida do crente por causa de um propósito. O povo ficou andando 40 anos no deserto, preste atenção. Durante 40 anos, eles só se preocuparam com a casa de Deus. Eles tinham que mudar de um lugar para o outro. A preocupação era encarregar a casa de Deus, reconstruir a casa de Deus depois. Eles não plantaram, eles não colheram, eles não fizeram nada. 40 anos de férias, 40 anos sem fazer nada. Mas não faltou coisa alguma, sabe por quê? Foi 40 anos em função da casa de Deus. Tudo era em função da casa de Deus. Eles acampavam voltados para a casa de Deus. Eles tinham que se apresentar diante de Deus na sua casa. Tudo era em função da glória que estava ali sobre a casa de Deus e a nuvem que os encobria. Foram 40 anos para mostrar para eles que Deus não precisa do seu trabalho, mas Deus anseia pela sua consagração. Você não está aqui neste mundo por acaso, mas nós estamos aqui para um propósito. Eu vou contar para você. Você foi salvo para edificar a casa de Deus. Você foi salvo para ser parte da casa de Deus.
Para que você tem o seu trabalho? Para edificar a casa de Deus. Para que você deve levantar todos os dias? Porque eu tenho um chamado. Alguns têm um chamado para ser pastor, mas o meu chamado é para ir lá para a minha empresa e testemunhar, sustentar um testemunho. Eu sou a coluna da verdade. Eu estou ali sustentando um testemunho da parte de Deus. Eu estou aqui para edificar a casa do Senhor. Quase entendem o que eu estou dizendo? Deus queria mostrar para o seu povo que Faraó oprime, mas quando Deus disciplina, até na sua disciplina ele é gracioso. Ficar peregrinando no deserto, você pode achar muito ruim, mas se tiver uma sombrinha de dia, um calorzinho à noite, se não acabar a comida, não acabar sapato, não acabar roupa, é 40 anos de férias que você passou. Você deu o nome de disciplina, mas Deus está dizendo, é a minha casa, onde há a minha casa, há suprimento e há vida. Quantos pode dizer que tem um coração para a casa de Deus? Música.

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3: Olá, muito bom dia para você, quinta-feira, 18 de junho de 2026. Este é o ano da multiplicação. Sou jornalista Elias Júnior, chegando aqui pela Vinha FM 91,9, também no aplicativo da Vinha, Portal Vinha e no YouTube. Até as 8h30 da manhã você fica muito bem informado com as principais notícias de Goiânia, Goiás, Brasil e do mundo. E esses são os destaques de hoje. Estados Unidos e Irã assinam um acordo de paz e encerram um conflito no Oriente Médio. Banco Central reduz a taxa Selic para 14,25% ao ano e sinaliza cautela. Câmara aprova anistia a multas de caminhoneiros dos bloqueios de 2022. E ainda, menina de 2 anos é encontrada morta após 2 dias em buscas na cidade de Uberlândia. Essas e outras notícias a partir de agora no JR, que já começou.
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3: Para comentar as notícias do JR nesta quinta-feira, doutor Neiber Rocha, cirurgião dentista e também empresário, e o professor de direito e advogado doutor Marcelo Catelli. Muito bom dia, professor.
4: Bom dia, Elias Júnior. Bom dia, doutor Neiber. Bom dia a toda a equipe técnica da Rádio Vinha e bom dia à nossa prezadíssima audiência.
3: Doutor Neiber, muito bom dia. Hoje veio com amarelo. Ah, e você? Fecha no doutor Neiber aí, ó. Doutor Neiber mostrando.
5: Eu tinha comprado um azul, mas agora eu comprei um amarelo, que eu acho mais bonita, amarelo.
3: Tá, o pessoal tá vendo aí o doutor Neiber Rocha com a camisa.
5: É, do Brasil.
3: Uniforme da seleção brasileira. Então quer dizer que o senhor tinha comprado um azul.
5: Comprei, Elias, mas tem um trem de azul aí, não quis não.
3: Comprei uma amarela.
5: Comprei amarela para não ser confundido na rua. Deus abençoe a todos aí. Uma ótima quinta-feira, eles. Vamos lá, né?
4: Mas pode ser não tem camisa da seleção vermelha?
5: Deus me livre.
4: Não?
5: Você tá doido.
3: Bora, minha gente. A partir de agora também você aciona a nossa bancada virtual. WhatsApp
5: tá
3: à sua disposição. WhatsApp 99997-2005. YouTube também, chat e em tempo real. Tem notícia por onde você passa? Manda pra cá, manda pra gente. Você também é repórter virtual do nosso Jornal Realidade. Vamos trazendo os destaques de sites e jornais. 7h02 agora. Vamos trazendo a capa do Jornal Popular. Justiça suspende contrato do Estado com IA contra crime. Justiça suspende contrato do Estado contra IA com IA contra crime. Deixa eu. Essa notícia aqui, ela. O que está acontecendo, né, gente? Porque a gente tem visto um resultado muito positivo, né? IA contra crime. Isso até deixa a gente um pouco assim, assustado, né? A gente tem que entender o que se passa. Justiça suspende contrato do Estado com IA contra crime. Decisão. Juiz acatou a ação proposta pelo MP que apontou burla ao processo licitatório e uso de estatal como intermediária em parceria com o setor privado para a expansão do programa de câmeras em Goiás por 304 milhões de reais. É o grande destaque de capa do Jornal O Popular ainda nessa edição. Vamos entrar nesse assunto, hein? Jornal Opção. TCM prevê mudança para a nova sede até novembro deste ano. Prédio atual deve ir para a Prefeitura de Goiânia. Diário de Goiás. Câmara aprova LDO com 192 emendas indicadas por vereadores em Anápolis. Diário da Manhã. Daniel Vilela reforça a harmonia entre poderes durante posse no TJ Goiás. Correio Brasiliense na capital federal. 7:04 agora, o tempo não para, não apita na curva. Não espera por ninguém no Correio Brasiliense. STF amplia a responsabilidade das plataformas e impõe novas regras. É o destaque do Correio Brasiliense. Mais destaques por aqui, ó. CNN Brasil. DC mantém cautela e deixa rumos dos juros em aberto, dizem analistas. São os destaques de sites e jornais nesta quinta-feira.
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3: Novos documentos da Polícia Federal revelados após a derrubada do sigilo pelo Supremo Tribunal Federal apontam que o presidente da Câmara dos Deputados, Hugo Mota, manteve conversas com o ex-banqueiro Daniel Vorcaro para tratar da liberação de um empréstimo milionário. Segundo investigações, o financiamento de pelo menos 22 milhões de reais seria destinado a uma empresa da cunhada de Mota, irmã de sua esposa. As mensagens fazem parte do material reunido na Operação Compliance Zero, que investiga possíveis fraudes financeiras relacionadas ao Banco Master. Procurado sobre o caso, Hugo Mota não respondeu se atuou diretamente para viabilizar o empréstimo, mas afirmou que a operação ocorreu dentro da legalidade. O relatório da Polícia Federal também traz detalhes sobre uma viagem realizada por Mota a Portugal em 2024. O parlamentar confirmou que viajou em um jato de Daniel Vorcaro, a convite do senador Ciro Nogueira. Além disso, admitiu que o ex-banqueiro custeou parte de sua hospedagem em Lisboa. No entanto, há divergências entre a versão apresentada por Mota e as informações reunidas pelos investigadores. Enquanto o presidente da Câmara afirmou que Vorcaro teria pago apenas 2 diárias de hotel, a Polícia Federal sustenta que o ex-banqueiro arcou com pelo menos 5 dias de hospedagem. E documentos analisados pelos investigadores apontariam até 7 diárias pagas. As investigações mostram ainda trocas de mensagens entre Vorcaro e um auxiliar sobre a reserva de suítes em um hotel de luxo na capital portuguesa. Em uma das conversas, o ex-banqueiro solicita acomodações para Ciro e Hugo, referência que, segundo a Polícia Federal, seria ao senador Ciro Nogueira e ao deputado Hugo Mota. Doutor Neiber Rocha, sua visão aí sobre estas revelações após derrubada do sigilo pelo STF.
5: É, Elias, esse angu ainda vai ter muito caroço, viu? Vou te falar uma coisa, isso daí quanto mais vai mexer, vai sair. É por isso que eles estão quietos, né, Elias? Eles não querem que todos os nomes aí sejam falados. Elias, eu ouvi falar que esse rombo aí, esse prejuízo no mercado financeiro brasileiro é um dos maiores, talvez, do mundo. Esse prejuízo que foi dado aí pelo Banco Master em nome do Daniel Vorcaro. E você pode ter certeza, Elias, que tem gente muito graúda envolvida. Para o cara conseguir dar um golpe nesse, no sistema financeiro brasileiro, desse tamanho, é porque tem muita gente grande envolvida. Tomara, Elias, que seja esclarecido tudo, né? Porque a Polícia Federal, ela fala que tem prova suficiente, que tem isso, tem aquilo, mas a gente não vê nada ainda saindo, né? A gente vê ainda negociações com relação à delação. Daniel Vorcaro falou que ia entregar lá 40 bilhões, depois ele aumentou para 60, que era o que eles pediam, né? 60 bilhões e depois nada de negociação. Eu acho, Elias, que alguma coisa aí por baixo dos panos aí tem acontecido para segurar um pouco essa delação do Daniel Vorcaro, porque principalmente que é um ano de eleição, né? Você pode ter certeza, Elias, que se não sair as bombas aí antes da eleição, você pode ter certeza que após a eleição vai sair. Porque tem muita coisa aí que está sem explicar nesse caso do Banco Master.
3: 7:08, professor Marcelo Catelli, qual o tipo de consequência que o senhor vê para Hugo Mota depois dessas informações vazadas?
4: Bom, aí precisa analisar, né? Pelo menos disse que foi empréstimo. Bom, se foi empréstimo, ainda está dentro de uma legalidade, porque o empréstimo, teoricamente, tem que ser pago o empréstimo. Então, se foi efetivamente o empréstimo. Agora, com relação às diárias, né, no mínimo suspeito, né? Por quê? Por que que ele vai para Portugal e tem diárias pagas pelo Daniel Vorkaro? Algum interesse há nisso aí, não há dúvida. Mas o que é mais intrigante nisso tudo, né, nós estamos em ano eleitoral, e o engraçado é que daqueles que são afeitos, que são ligados ao executivo, não aparece nada. E aí, como ele disse, a Polícia Federal tem aí, né, não está nem aceitando as delações do Vorkaro, porque diz que tudo que ele está falando ela já tem. Mas só sai daqueles que não estão ligados ao executivo, ou seja, Lulinha, né, todo esquema que envolve aí, né, o lulopetismo que está envolvido aí no executivo, contra eles não aparece, a Polícia Federal não solta nada. Ou seja, para mim, ou a Polícia Federal está aparelhada, está segurando, está defendendo o atual governo, porque deve estar tendo algum benefício, alguma coisa, está tendo alguma questão voltada aí, ou simplesmente essa operação Compliance Zero vai acabar igual a Lava Jato, dando em nada, e todos aqueles envolvidos não serão punidos. Então, eu estou vendo aí que tem uma eles estão abrindo a massa de pizza, no meu ponto de vista.
3: JR Vinha, FM 91.9, vamos aqui para nossa bancada virtual nesta quinta-feira, dois passos do final de semana. Todo mundo no clima aí, ó, do final de semana, em especial também do jogo da seleção brasileira, amanhã pela Copa do Mundo. Participações aqui na nossa bancada virtual. Doutor Antônio, tá ligado com a gente? Bom dia, Elias, a todos da mesa. Deus os abençoe e direcione cada vez mais. Amém. Like, like, like. Valeu, doutor Antônio, acompanhando aqui o nosso jornal Realidade Vinha FM 91,9. Mais mensagens por aqui pintando na tela. Sinomar mandando bom dia pra todos nós. Valeu, Sinomar, bom dia pra você. Mais uma por aqui na tela. Bom dia, Elias, tudo bem? Sou Antônia Mesquita, fomos colegas de trabalho, trabalhava na Mega Telecom. Elias, hoje é meu aniversário, estou fazendo 4 pontos e alguma coisa. Oi, Antônia Mesquita, muito bom dia para você. Parabéns, feliz aniversário, que o Senhor te abençoe. Muito feliz ter a sua audiência, viu? Nós trabalhamos num mesmo grupo, né, de empresas. Ela saiu do grupo, eu continuo no grupo, né, porque eu trabalho. Mesquita, muito bom dia para você. Parabéns, feliz aniversário, que o Senhor te abençoe. Muito feliz ter a sua audiência, viu? Nós trabalhamos num mesmo grupo, né, de empresas. Ela saiu do grupo, eu continuo no grupo, né, porque eu trabalho na Serra Dourada Comunicações e

0: com o caso Vorcaro. Se o Brasil, diante de tantas provas, não der o exemplo, a situação tende a piorar. É um cenário de luxúria financiada com o nosso dinheiro, enquanto o STF permanece inerte. É o doutor Hudson Nakamura. Valeu, doutor Hudson. Obrigado pela audiência. Doutor Lucas também está conosco. Doutor Lucas é advogado. Olha, bom dia, Elias e bancada. Que Deus abençoe nosso dia. Essa situação do Vorcaro não vai dar em nada. Se amanhã sair uma informação qualquer sobre ele e alguma figura pública, abre aspas, Vorcaro foi visto com X, fecha aspas, é notícia, isso vende. Porém, não vemos avanço algum nas investigações. O que vemos é uma cortina de fumaça. Para proteger quem? Deixa uma pergunta aqui. O doutor Lucas, através da nossa bancada virtual, WhatsApp 9999-7205. O Ciro já correu também por aqui, 7 horas e 12 minutos, já está assinando a bancada. Bom dia a todos da mesa. Esse empréstimo de Hugo Mota tem que viajar para fora do Brasil e o empréstimo passa por fora dos trâmites do banco? Deixando duas perguntas aqui, o Ciro sempre na sintonia do nosso Jornal Realidade. Valeu, Ciro. As mensagens vão pintando na tela do nosso JR Vinha FM 91,9. Vamos para o nosso YouTube, agora sim, ao vivo no YouTube, você mandando sua mensagem através do nosso aplicativo, né? Aqui pelo YouTube, o seu aplicativo, nosso canal, Rádio Vinha FM no YouTube. Muito bem-vinda a sua participação no nosso JR, por enquanto, sem mensagens por aqui. Iniciamos agora há pouco a nossa transmissão. Muito obrigado a você que está conosco na Vinha FM 91,9. Vai mandando sua participação. Tem notícia por aí? Por onde você passa? Sua participação é muito bem-vinda. Você é repórter virtual do Jornal Realidade Vinha FM. Falar notícia por onde você passa. Eu estava vendo aí pelas redes sociais uma confusão, uma briga na Rio Verde ontem que eu vou te falar. Chegou a ver alguma coisa, doutor Neiber Rocha? Que confusão foi aquela, doutor?
1: Não, e o mais engraçado que eu achei, que aparentemente, né, a gente não sabe o desdobramento, mas o cara que tava com a faca, a hora que a polícia chegou, ela foi atrás do outro e o cara com a faca ficou sem entender. Aí o pessoal chegou e falou assim, não, é ele que tá atacando com a faca. Aí que eles foram lá na pessoa realmente que tava atacando, mas foi uma briga de trânsito, me parece, né, Elias?
0: É, pois é.
1: Mas tinha um cara com a faca desse tamanho, rapaz, e faca é perigoso.
0: Faca e facão na história, facão, né? Então foi uma situação muito triste, terrível ver isso. São imagens que circulam aí pelas redes sociais, pelos portais aí de notícia.
1: Ainda bem que a polícia estava passando na hora, né, Liz? Não tinha acontecido algo mais...
0: É, pelo menos parece que estava passando na hora, né?
1: Tava no trânsito.
0: O fato é que chegou rápido.
1: Rápido.
0: Fato, porque às vezes tem situações que vão escalando. Começa ali com xingamentos, e aí é prazo de alguém acionar a polícia militar. Por isso que é importante sempre a polícia ser acionada. O fato é que as imagens mostram ali a polícia chegando no momento onde tinha vias de fato, um com uma arma branca grandona, outra com arma branca um pouco menor, e foi aquela confusão, uma loucura, né? São imagens que estão aí circulando pela internet, aí chegando viaturas e mais viaturas, e assim, não foi fácil, a polícia teve muito trabalho
1: ontem no Rio Verde. E foi mesmo briga de trânsito, Elias?
0: Pelo menos a informação que nós temos é que foi briga de, no início, né? Foi briga de trânsito, professor.
2: As pessoas estão muito briga intolerantes.
1: Briga de trânsito,
2: qualquer, é um perigo. Qualquer buzinadinha no trânsito, qualquer coisa, as pessoas já querem partir para agressão, partir para violência. É perigoso isso, né? Pega uma pessoa despreparada pela frente aí, uma pessoa alterada aí, pode acontecer uma tragédia.
1: Eu prefiro colocar a mão para fora e pedir desculpa, mesmo estando errado. Porque aí você já quebra outra pessoa, ela já passa aquele nervosismo dela e pronto. Porque você não sabe como que a pessoa está do outro lado.
2: O cara quis brigar comigo, eu mandei beijinho, ele quis brigar comigo.
1: mas aí você deixou ele mais nervoso.
0: Mas beijinho já é demais, né, professor Marcelo Catelli, né? Bom, mas realmente é algo lamentável diante de todas essas situações. Nós temos aqui uma atualização desse caso, né? Após a circulação de vídeos que mostram essa confusão envolvendo pessoas armadas, com facões, né? Enfim. Bom, segundo nota encaminhada pela Polícia Militar de Goiás, essa nota foi encaminhada lá para página, não sei se foi diretamente, mas está divulgada aqui pela página do querido Bill Guerra. Está falando que, segundo nota encaminhada pela PM, Equipes do 7º Batalhão atenderam uma ocorrência inicialmente relacionada a um acidente de trânsito envolvendo dois veículos. No local, os policiais constataram que alguns dos envolvidos estavam em vias de fato e portavam armas brancas, sendo necessária a intervenção para conter a situação e garantir a segurança das pessoas presentes. Ainda de acordo com a corporação, durante a abordagem, um casal teria apresentado resistência às

0: ordens policiais, sendo necessária a contenção. Os envolvidos e os veículos relacionados à ocorrência foram encaminhados à central de flagrantes para procedimentos cabíveis. A PM informou também que durante o deslocamento houve danos ao compartimento de presos da viatura, fato que foi registrado e encaminhado à autoridade competente. As circunstâncias do caso seguem sob apuração pelas autoridades. Então a gente está falando desse assunto porque foi algo que tá dando o que falar.
1: Foi
0: uma loucura, né? Muitas viaturas envolvidas, né? Muito triste ver isso, né, professor Marcelo? Principalmente
2: na hora que tem resistência, né? Eles chamam reforço, chamam apoio, né? Aí, se falar que ainda agrediu o policial e que aparece mais polícia.
1: Mas tem que chamar mesmo, porque ali aparentemente tinham dois brigando e tinha um monte de mulher gritando, homem também, misturando. Filho, parece que um do filho, no vídeo, é meu pai, não sei o que. Então você imagina, dois policiais para conter aquele tanto de gente, ele realmente é pouco. E a pessoa alterada, ele tem que chamar reforço, senão é perigoso a polícia.
0: Tem que fazer um uso. Parece que foram três policiais na primeira viatura.
1: Mas tem que usar a força, realmente é uma força aí, talvez até desnecessária.
2: Foram colocados na gaiolinha da viatura e ainda continuaram, ainda alterados e quebraram o interior da viatura. É coisa que a gente às vezes só vê em filme.
1: O engraçado é o seguinte: se a polícia desce o sarrafo num caboclo desse,
2: a polícia é errada,
1: não podia bater, mas tinha que ter dado um sarrafo nesses dois atrás, eu não sei nem quem é, mas tinha que ter dado um sarrafo, vai quebrar a viatura pra quê? Se alterou, se tá ali uma briga de trânsito, beleza. A polícia chegou, apazigou os ânimos ali, mas você vai continuar brigando? Aí entra preso. Tá preso, tá lá dentro da viatura, vai quebrar a viatura? Aí tem
2: mas
1: que...
2: Mas é que, segundo alguns defensores, a polícia tem que chegar assim: senhor, queira, por favor, se manter calmo, porque nós estamos aqui para resolver a situação.
1: Ontem ali, só pra pegar um gancho aqui nesse assunto, ontem eu peguei um vídeo, até esse eu até lembro qual que foi o Instagram que foi publicado, eu te mostro. A polícia de Londres, na Inglaterra, eles não andam armados. Eles não têm armas. E aí tentando prender um cara, rapaz. Esse cara mais desceu o sarrafo na polícia. Mas um cara bateu nos dois policiais, rapaz. E aí chegou um monte de gente pra ajudar, conseguiram conter o cara. Aí eu fico pensando, tá desse jeito aqui também, porque você imagina, polícia não pode fazer nada, que a polícia der uns tapas num caboclo, tem um ali filmando ali, ó. Um espírito porco filmando ali pra poder denunciar. Aí fica difícil, o pessoal fica difícil até pra trabalhar. E a polícia, eles não tem jeito não, tem que ser ostensiva mesmo. Se a polícia ficar com carinho demais, o povo muito em cima, infelizmente.
0: 7:19, Jornal Realidade, Vinha FM 91,9. A gente vai girando com a informação. Será que tem aqui participações, atualizando aqui com os ouvintes através do nosso WhatsApp, 99997-2005? Saber aqui o que os nossos ouvintes estão falando em relação a esse assunto que entrou agora. Bom dia a todos! O Divaldo mandou um comentário muito polêmico aqui. Ô Divaldo, eu não vou ler o seu comentário, que era muito polêmico. É muito, muito polêmico o seu comentário. Divaldo gosta das polêmicas, né? E gosta das polêmicas. Da outra vez a gente fez uma moderação no comentário dele. Ele continue mandando mensagem, viu, Divaldo? Mas esse comentário aqui, ele tá muito pesado, né? E ele mexe com muita gente. Muita gente que vai ouvir seu comentário vai ficar irado com seu comentário, né? Tem nada a ver com político, tem nada a ver com poderosos, né? Tá falando de trabalhadores aqui, e tá falando com a massa grande de trabalhadores.
2: Aí é complicado.
0: Olha aí a mensagem, professor Marcelo Gattelli, só pra você ter uma noção do que o Divaldo mandou pra gente. O doutor Demer também ficou curioso, tá olhando aí. Tá vendo a mensagem aí, ô professor Marcelo?
2: Sim, não pode.
0: O que ele tá falando aí é complicado.
2: Não pode.
0: Mexe com isso não, Divaldo.
2: Vai deixar uma categoria aí muito irada.
0: 7:20. Fala, professor. Doutor Ney.
1: Falar aqui, mas não pode falar.
0: Não,
1: saber o que é.
0: Não. Deixa pra lá. Bom, a mais recente pesquisa Quest mostra que o governador de Goiás, Ronaldo Caiado, e Renan Santos, do Partido Missão, aparecem empatados com 3% das intenções de voto na disputa pela presidência da República. Apesar do mesmo percentual, os dois enfrentam um desafio em comum: ampliar o nível de conhecimento de seus nomes junto ao eleitorado. Segundo o levantamento, Renan Santos é desconhecido por 70% dos entrevistados, enquanto Caiado tem índice de desconhecimento de 48%. Por isso, as pré-campanhas já trabalham para aumentar a visibilidade dos candidatos antes do início oficial da campanha eleitoral. Renan Santos aposta principalmente nas redes sociais e em viagens pelo país para divulgar suas propostas e fortalecer sua imagem nacional. Já Ronaldo Caiado tem concentrado esforços na formação de alianças políticas e na divulgação dos resultados de sua administração em Goiás, que pretende apresentar como vitrine de sua gestão. A estratégia da equipe de Caiado é aproveitar período que antecede a campanha para reduzir o desconhecimento e ampliar sua presença no cenário nacional. A escolha do vice também é tratada como peça importante para fortalecer a candidatura e aumentar o tempo de propaganda eleitoral. Na pesquisa, o presidente Lula lidera com 39% das intenções de voto, seguido por Flávio Bolsonaro com 29%. A expectativa dos pré-candidatos é que o cenário eleitoral ganhe força nos próximos meses, especialmente após convenções partidárias e o início da propaganda eleitoral. Tenho que ir atrás do registro aqui, porque não veio na nota o registro dessa pesquisa, que aqui a gente só dá pesquisa registrada. Professor Marcelo Catelli!
2: Bom, a gente está vendo aí essa disputa aí pela preferência do eleitorado. Aí tem lá, né, Renan Santos... É um ilustre desconhecido, né, que se fez através do MBL, Movimento Brasil Livre, apoiando Bolsonaro e tudo mais, e agora, depois, ele virou casaca. Né? O Caiado, óbvio, a gente que aqui do Centro-Oeste conhece bem o Caiado, foi governador aqui do estado, já tem uma história toda na política aqui no Centro-Oeste. Óbvio que boa parte do Brasil... conhece o Caiado de UDR, conhece o Caiado de outras coisas que não chegavam em todos os rincões do Brasil. Então ele está lutando aí por esse conhecimento pelo restante do país aí, então vai ampliar a sua aparição aí por todos os cantos do Brasil. Renan Santos, esse aí, né, foi conhecido na Paulista. Tá certo? Né? Foi lá o Movimento Brasil Livre, colocava o bonequinho do Lula de presidiário, agora ele coloca o do Bolsonaro de presidiário, tá certo? Então, vamos disputar aí, fica aquela polarização, ainda tá lá em cima, lá, né? Ainda, embora tá com uma diferença muito grande aí agora, mesmo porque o Flávio deu uma sumida da mídia, ele deu uma, vamos pedir assim, uma desidratada, saiu, né, para não queimar a cara, depois de que apareceu ele lá com o Banco Master, e o Lula aí, né, xingando, falando mal do delegado, tá certo? Dizendo as pessoas, né, que ele quer devolver os celulares por correio, porque não sabe, que as pessoas têm medo da delegacia, porque não sabe o delegado que vai encontrar lá, tá certo? Acho que só tem medo da delegacia quem tem alguma coisa devendo, não é isso? Porque todo delegado trabalha e trabalha corretamente. Então, vamos sair, que eu falei, agora vem as convenções partidárias, vão definir as candidaturas, registro de candidatura, aí sim começa a campanha, aí, meus amigos, aí vamos preparar para o horário cômico político e aquela coisa de a gente sofrer com essa propagandinha na televisão e no rádio, quebrando o nosso direito de informação e de ter coisa de qualidade na mídia.
0: Doutor Neiber Rocha, como é que o senhor analisa aí esse cenário colocado na nota aí, cada qual buscando uma maneira de crescer, né? Quais seriam as melhores estratégias, enfim?
1: O Renan, ele apareceu um pouco depois, né, Elias? O Caiado, ele já vem aí nessa pré-campanha à presidência há quase aí 2 anos. E ele mantém ali a sua porcentagem ali de votos, entre 3%, 5%, ele vem mantendo. Mas a gente só vai saber mesmo, Elias, se vai crescer nas pesquisas, como que vai ficar quando realmente começar a campanha, quando realmente for candidato. A gente ainda vê ainda a indecisão, inclusive no Partido Novo, com o Zema também, né? O Caiado já está com a sua candidatura praticamente que sacramentada, dificilmente ele não será candidato. Já o Zema ficou chateado por conta de uma aliança lá em Santa Catarina com o PL de Flávio Bolsonaro. O Novo estuda até... Surgiu um assunto que o Novo estudava até retirar a candidatura do Zema, né? Então, assim, aí o Caiado, ele... Se acontece essa retirada de candidatura do Zema, provavelmente o Caiado, ele pega alguns votos também do Zema e o Flávio Bolsonaro também. Então, divide e faz com que ele possa crescer nas pesquisas. Mas ainda é muito cedo, Elias, como o Dr. Marcelo Catelli falou, ainda é muito cedo para falar sobre esse crescimento, né? A gente sabe que tem uma polarização muito grande, mas não pode esquecer que tem outros candidatos. E é muito importante que nesse primeiro turno tenha vários candidatos para dividir um pouco os votos aí, para no segundo turno, tomara que a direita se una para poder chegar forte para um segundo turno. Porque senão, Elias, a gente vai tomar um problema de novo. Se não se unir aí no segundo turno, o problema vai ser grande mais 4 anos.
0: 7:26 aqui, JR, Vinha, FM 91,9. Você ligado com a gente nesta manhã de quinta-feira, a 2 passos no final de semana. Nosso muito obrigado. Você que acompanha o nosso Jornal Realidade, fico muito feliz. Você que compartilha aqui a nossa transmissão pelo YouTube. Você que fala para os amigos, fala para os vizinhos, né? Chega no trabalho, né? Obrigado aí pela audiência. Em relação à pesquisa, como é uma medida minha sempre divulgar pesquisa, número de pesquisa, sempre com os registros. Agora sim, Pesquisa Genial Quest entrevistou 2004 eleitores em 120 municípios brasileiros entre os dias 5 e 8 de junho de 2026. A margem de erro é estimada em 2 pontos percentuais. Para mais ou para menos, com nível de confiança de 95%. O levantamento está registrado junto à Justiça Eleitoral sob o código BR-07661-2026. Vamos aqui para a nossa bancada virtual, a participação do ouvinte. 99997-2005 e YouTube também, chat em tempo real. Júlio está aqui acompanhando a gente. Bom dia. Bom dia a todos. Esse caso Master revelou que o crime financeiro no país encontra-se nas entranhas de todos os poderes. Desta forma, nós entendemos porque o Brasil não vai para frente. Não existe a menor preocupação sequer com a população. Infelizmente, não vejo uma solução para o problema. Que Deus tenha misericórdia de nós. O Júlio também está falando aqui, Caiado, não tem a menor chance. Vai perder até para o Renan Santos, que só é conhecido nas redes sociais. É o Júlio da Silva, aqui através do nosso WhatsApp 99997-2005. Doutor Hudson Nakamura voltando aqui para nossa bancada virtual, né, com mais uma mensagem. Fala o seguinte: sou da PE, Polícia da Reserva do Exército de Brasília. Concordo plenamente com o doutor Neiber, doutor Hudson Nakamura. Concorda em quê, doutor Hudson Nakamura? Coloca pra gente aí, que o doutor falou tanta coisa, doutor Neiber, aqui nesta manhã, né? Concordo com... Eu acredito que é sobre essa questão de como a polícia deve agir, que o senhor fez aquele comentário. Eu acredito que seja isso.
1: Lá do Banco Márcio.
0: Eu acredito que seja em relação à questão da ação da polícia, né? Tem mais aqui, ó, a participação do Fernando. Bom dia. Não é que a polícia tenha ou não de descer o sarrafo. Farda não dá direito em bater em ninguém. A força policial deve sim ser utilizada de forma proporcional e progressiva. Não como muitas vezes se vê. É legítima sim para conter a violência. Fernando Paiva de Goiânia, aqui através do nosso WhatsApp. 99997-2005. Diga lá, professor.
1: Eu nunca apanhei da polícia, Elias. Nunca apanhei da polícia. Então, pessoa de bem não apanha de polícia. Eu já fui abordado algumas vezes aqui em Goiânia, o famoso baculejo. Respeitei a polícia, fiquei quieto, fiz tudo que me mandaram, não questionei nada, fui liberado tranquilamente. O problema é que a pessoa acha que ser abordado pela polícia, porque é pessoa de bem, tem que sair falando com a polícia. Ninguém traz estrela na testa, não. Então eu nunca apanhei de polícia e, se Deus quiser, nunca vou apanhar. Então quem apanha, eles não apanha de graça, não. Ninguém sai batendo em ninguém de graça, não, viu? Pode ter certeza disso. Eu, pelo menos, nunca vi.
0: Léo Martins aqui jogou lenha na fogueira. O Léo Martins acionou o nosso WhatsApp falando: bom dia, Elias Júnior. É por isso que temos que entender, como diz Caiado, a polícia de Goiás não bate, somente induca. Aí escreve ainda: pau nos cabras. Esse tá falando dia, com o Léo Martins.
1: Ontem eles não tava de professor, não, porque não educou quem quebrou a viatura, não.
2: Na verdade, tem que entender que o trabalho policial aí é um trabalho delicado. Ele lida com as pessoas, então ele tem que saber abordar. Óbvio que o policial tem que saber abordar, ele não pode chegar já jogando o cara de cara na parede, jogando a pessoa, né? Mas ele tem que, mas também ele tem que se proteger, tá certo? Então, é uma situação aí que não dá pra dizer: olha, o policial agiu com truculência ou o policial agiu certo. Como eu falei, tem policial, né? A grande maioria da corporação aí são policiais que trabalham da forma correta, abordam corretamente, mas tem um ou outro aí que sempre acaba tendo uma conduta aí meio desviada do que seria o chamado procedimento operacional padrão. Tá certo? Porque existe uma coisa chamada procedimento operacional padrão na polícia. E alguns, às vezes, saem desse padrão de procedimento.
0: Pastor Gleick está ligado com a gente aqui no Jornal Realidade, está mandando bom dia. Bom dia, pastor. Obrigado pela audiência, está conosco aqui no nosso JR. Muitas mensagens pintando por aqui. Os temas polêmicos, né, vão chamando a atenção da nossa audiência, né? Eu vi que você mandou aqui.
2: Eu gosto quando Elias começa a dar uma risadinha e fala: vem mensagem que não dá pra divulgar, não dá pra falar, porque vai mexer com um vespeiro aí.
0: Deixa eu ir pro intervalo comercial, que é melhor. E de chama esse break, pelo amor de Deus.
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0: Já estamos de volta com o nosso Jornal Realidade Vinha FM, 7 horas e 35 minutos agora. Muito bom dia para você, obrigado pela audiência. Até as 8h30 da manhã, vamos juntos. Sou jornalista Elias Júnior, não tô aqui para passar manteiga no bigode do gato. Uma excelente quinta-feira para você. Hoje comentando as notícias na nossa bancada presencial, professor de direito, ele também é advogado, doutor Marcelo Catelli, e também o cirurgião dentista e empresário, doutor Neiber Rocha. O assunto no bloco anterior acabou entrando, né? Sobre a questão lá da Rio Verde, muitos ouvintes aqui reagindo, muitas participações, e ele também vai falar sobre esse assunto, né? Vai dar uma pincelada nesse assunto conosco, porque ele está nos estúdios da Rádio Vinha FM. Temos o prazer de receber ele, que é na educação do trânsito, né? Atua nessa área de forma muito importante. Hoje ele está no Detran, atuou muito na Secretaria de Trânsito aqui de Goiânia, enfim, contribuiu muito. Agora está no Detran ajudando também. Meu querido Horácio, muito bom dia!
5: Bom dia, Elias, bom dia a toda a bancada, bom dia a todos que estão nos ouvindo. Prazer estar aqui com você, principalmente para falar sobre esse tema trânsito, que é um assunto muito importante para todos nós.
0: Providencial a sua presença, foi a agenda do céu, viu? Porque eu vou falar uma coisa, o Horácio já estava marcado para estar conosco aqui no Jornal Realidade, para falar de trânsito, para falar de educação, para falar de falta de educação no trânsito também. Antes da gente, evidentemente, entrar no assunto que já estava previsto, ponto, né? Porque está tudo, sim, no contexto da educação de trânsito. Que loucura aquela na Rio Verde ontem. Tudo teria começado com uma briga de trânsito.
5: Violência, né? Olha como está a habilidade social das pessoas. Olha como que as pessoas não estão conseguindo se relacionar um ambiente que se prevê, não se prevê uma situação como essa, de pessoas deixarem os seus veículos para e saírem e discutirem, irem para as vias de fato. Isso é uma falta de habilidade muito grande, né, Elias? As pessoas estão perdendo o senso daquilo que é risco, daquilo que é perigo, daquilo que pode comprometer seriamente. Ali, nessa discussão, poderia ter um óbito facilmente. Poderia ter um óbito. Não houve, porque houve a intervenção, teve intervenção de pessoas, intervenção da polícia militar, mas poderia sim sair dali de uma situação de óbito.
0: Olha, gente, o Horácio é o Horácio Ferreira, né? Tem que destacar isso, porque tem um outro Horácio também, que é do Detran também.
5: Grande amigo.
0: Esse é o Horácio Ferreira, que hoje está no Detran, está atuando nessa área de educação. E, Horácio, eu bato na tecla aqui no Jornal Realidade, que é muito importante a educação do trânsito. E hoje você foi convidado para falar de um ponto muito específico sobre a educação no trânsito, que é a violência contra a pessoa idosa no trânsito, Horácio. Até os idosos têm sofrido com a falta de consciência e a falta de educação no trânsito.
5: Infelizmente, dia 15 de junho é o Dia Mundial contra a Violência da Pessoa Idosa. E nós puxamos esse tema porque temos visto, nós temos na rua, na via pública, no dia a dia, a gente percebe o quanto que as pessoas não têm sido sensível ao idoso. O idoso, ele tem um comportamento diferente no trânsito, Elias. Ele é mais lento. Até é importante dizer que o idoso, a pessoa idosa, ali a partir de 70, 80 anos, não tem como. A mobilidade ela é reduzida. Apesar de toda da faixa etária, da expectativa de vida hoje, nossa, ser maior, e o idoso está chegando cada dia mais a 60 anos de idade em pleno vigor, em plena condição física, mas a partir daí a mobilidade ela é reduzida. O que a gente percebe nesses anos é que os comentários sobre a pessoa idosa é lamentável. Pense, alguém parar, falar com um agente de trânsito dizendo assim: o que é que essa pessoa velha está ainda dirigindo o veículo?
0: Vocês ouvem isso no dia a dia?
5: Ouvimos isso. Então, isso é um tipo de violência que não se faz com ninguém, né? Com a pessoa idosa, muito menos.
0: Junho roxo no trânsito, respeito não tem idade, segurança é compromisso de todos. E a campanha do Detran, Horácio, fala que buzinar para intimidar, fazer piadas sobre a idade, gritar, pressionar ou humilhar, isso não é normal, isso é também violência.
5: E isso também é violência. Sabe o que acontece muito, Elias? Ah, quando o idoso está atravessando a faixa de pedestre, olha só o comportamento que tem algumas pessoas. A pessoa idosa está atravessando na faixa e aí o condutor fica acelerando o carro. Acelerando para que ele passe rápido. Muitas vezes buzinando para que ele passe rápido. Ora, isso é uma afronta à pessoa. Isso é para além de um comportamento errado. Isso aí é um comportamento violento. E isso acaba levando com que muitas pessoas idosas tentam correr e acabam se machucando. Porque o meu fio ele tem ali cerca de 18, 20 centímetros. Com a pessoa idosa, ela transpor um obstáculo como esse, ela pode cair. Ela pode se machucar. Ou pior, ela pode tentar sair daquela situação e ela cair na via pública, como nós já vimos.
0: Para o Detran fazer uma campanha como essa, por estar envolvido numa campanha como essa, é reflexo de, infelizmente, situações que têm acontecido com os idosos.
5: Sim.
0: Quais são os registros mais comuns que o Detran em Goiás e também os Detrans Brasil afora e até mesmo... números e também exemplos fora do Brasil em relação ao idoso no trânsito, seja ele conduzindo ou enquanto pedestre?
5: Nos últimos 3 anos, Eli, nós temos percebido o programa Vida no Trânsito, que é um programa do Ministério da Saúde, que Goiânia faz parte desse programa, que faz análise de sinistro de trânsito com óbito e sinistros graves. Temos percebido nos últimos 3 anos que o número de pessoas idosas sendo vitimadas no trânsito tem aumentado. Na posição de pedestre e também na posição de passageiro, que muitas vezes, como passageiro de um veículo, ele acaba soltando o cinto e a pessoa não tendo cuidado em falar para que ele conduza, ou coloque o cinto novamente. São situações que têm nos alertado a respeito dessas questões. E também nós temos uma situação, Elias, que é importante a gente ressaltar. O trânsito, ele está... O modelo de hoje de movimento de fenômenos sociais que nós estamos vivendo tem deixado, as pessoas estão mais rápidas no trânsito, o movimento é mais acelerado no trânsito e isso vai de encontro à vida do idoso, porque o idoso vai chegar, a pessoa idosa quando ela vai se aproximando da sua idade, ela vai desacelerando e como está a sociedade? Acelerando. Esse confronto, esse choque de comportamento acaba colocando o idoso, a pessoa idosa, numa condição vulnerável. E essa vulnerabilidade é que a gente precisa trabalhar com um olhar um pouco mais respeitoso, um pouco mais humano e que geralmente o que a gente percebe é essa hostilidade.
0: A chamada do Detran fala, eu vou frisar novamente, buzinar para intimidar, fazer piada sobre a idade, gritar, pressionar, humilhar, isso não é normal, isso também é violência. Agora falando no tocante à legislação, né? O que a legislação coloca como pena para quem faz isso?
5: Infelizmente, a legislação de trânsito ela não tem uma especificidade sobre isso. Ela coloca todos os usuários da via pública dentro de uma condição homogênea. Então, nós não temos uma especificidade para isso. Óbvio que nós temos algumas situações que são específicas para pessoas idosas, como estacionamento para pessoa idosa. Esses estacionamentos, nós temos regras nos estabelecimentos, são 5% das vagas, devem ficar mais próximas dos locais de entrada. Nós temos normas sobre piso tátil, rebaixamento de calçada. Goiânia tem uma lei de calçada que é muito importante para isso, mas infelizmente nós não temos uma especificidade para construir uma sanção administrativa para quem está dentro desse cenário de violência no trânsito nesse aspecto.
0: Precisa uma iniciativa por parte do Poder Legislativo para abraçar isso aí, porque como o senhor disse, uma buzinadinha pode matar uma pessoa. Pode matar um idoso, uma buzinada no trânsito.
5: Sem dúvida.
0: A legislação tem que se aperfeiçoar nesse sentido.
5: Sem dúvida alguma. Quando um condutor ele está diante de uma situação de uma pessoa idosa na frente dele, atravessando uma rua, ainda que fora da faixa de pedestre, ainda que fora da faixa de pedestre. Porque o Código de Trânsito diz que o pedestre não deve ser respeitado apenas na faixa. A faixa é um ambiente onde que ele tem que atravessar quando existe. Quando não existe a faixa de pedestre, o pedestre também tem que ser respeitado ao atravessar a via. Em uma situação como essa, o buzinaço, a buzina, ele pode inclusive trazer um choque para aquela pessoa idosa. Porque a gente não conhece qual é o estado de saúde dela, muito menos a condição emocional que ela se encontra naquela hora. Então, uma condição de uma buzina... Se uma buzina irrita qualquer pessoa, a maioria...
0: Alguém buzinou ali agora. Ah, tá, então, ouviu alguém? Buzinou forte ali agora. Vocês ouviram, né?
5: Olha isso.
0: Na hora que você falou buzina, buzinaram forte ali.
5: Você viu lá? Então, uma buzina como essa aí irrita condutores de idade como nós, que somos mais jovens, né? Você imagina e causa um susto. A pessoa, ela reage diante da buzina justamente porque ela é provocada, o susto nela. Então, diante de um susto, a reação do outro condutor que recebe a buzina é buzinar ou ter um comportamento verbal agressivo. E a pessoa idosa? Então, esse comportamento de humilhar... Elias, infelizmente as pessoas estão assim, com algumas populações vulneráveis, a gente muitas pessoas têm perdido a sensibilidade de acolhimento dessas pessoas, de acolhimento. Pensa, uma pessoa com 70 anos, 75 anos de idade que está indo trabalhar, Elias, a vontade dela não é estar ali trabalhando não, 75, 80 anos de idade, ela gostaria de estar em casa, curtindo netos, curtindo filho, curtindo mais sossego. Ela está trabalhando porque ela, infelizmente, por situações diversas, não teve condições de guardar aquilo que economicamente poderia dar a ela uma qualidade de vida. Agora, pense, depois de estar numa situação como essa, ainda ser desrespeitada na via pública, e uma pessoa chegar assim e dizer o que que esse velho ou essa velha ainda está dirigindo. Essa é uma forma que eu não posso nem dizer que é humano tratar o outro.
0: Eu fiz questão de enfatizar no momento que o Horácio falava da buzina, foi a buzina tão alta, e nós estamos dentro de um estúdio de uma rádio, a mais de 100 metros no local, essa buzina foi na T7.
5: Na T7.
0: Estamos aqui a mais de 100 metros de distância, soou alto aqui no estúdio. Agora imagina quem estava lá no trânsito.
5: Imagine
0: quem estava lá.
5: Imagina se é uma pessoa idosa que está atravessando a rua, porque aqui nós temos uma faixa de pedestre. Né? Nós temos aqui faixa de pedestre.
0: Pode até ser alguém.
5: Esse cruzamento aqui é um cruzamento que tem faixa de pedestre. Está com o pavimento renovado, mas aqui é um lugar de travessia.
0: Horácio, é muito providencial sua presença aqui hoje. Ontem eu estava no setor Garavelo e estava observando quantidade de idosos que circulam, graças a Deus, estão se movimentando. Sim. Por necessidade, por trabalho, para ir à farmácia, para ir ao supermercado. Eu estava observando a quantidade de idosos na rua e com dificuldade de mobilidade.
5: Sim.
0: E até aproveitar a sua presença, enquanto um especialista em educação do trânsito e em mobilidade, para fazer esse alerta para as pessoas deixarem as calçadas desimpedidas. Porque uma coisa, um obstáculo ali na calçada pode derrubar um idoso.
5: Sem dúvida alguma. Veículos... Primeiro, o veículo que está estacionado, qualquer veículo estacionado na calçada, no passeio, é uma infração de trânsito. As pessoas têm o hábito de colocar o veículo encostadinho ao muro, ao portão, para dizer, não, tem um espaço livre. Não tem espaço livre. Espaço livre é livre. Espaço de passeio, calçada, é livre. Qualquer motocicleta, ainda que próximo do muro, próximo do estabelecimento, é um obstáculo para a pessoa idosa. Por quê? Porque a percepção de espaço para a pessoa idosa é diferente. A reação da pessoa idosa diante de situações de risco, de perigo, também são reações diferentes. Então, uma moto, uma simples motocicleta numa calçada pode levar uma pessoa idosa a transitar na pista de rolamento. Essa pessoa idosa transitando na pista de rolamento por conta de uma moto que está é justamente um movimento propício para um sinistro de trânsito e possível óbito.
0: O desrespeito é tão grande, Horácio, porque eu vejo que além de parar em lugar que não deve parar, muitos veículos têm parado em cima do piso tátil, que aí é o extremo do absurdo. Vai lá e estaciona em cima do piso tátil. tem que explicar, e a gente aproveita aqui a audiência para dizer, piso tátil é para aquela pessoa que tem dificuldade de mobilidade, são pessoas deficientes visuais, precisam daquilo, né, Horácio? Aí vai alguém, atravessa um carro na frente.
5: Completando a isso, o Elias, ainda tem aquela pessoa que estaciona o veículo no rebaixamento da calçada para o cadeirante. Além de estacionar o veículo sob o piso tátil, ainda coloca o veículo naquele rebaixo, que é deixado justamente para não somente para a pessoa que é só, com deficiência física, como também para a pessoa idosa, porque ele coloca a calçada no mesmo nível da pista que inicia-se a travessia por outro lado. Ou seja, um simples ato, ele pode comprometer seriamente a vida de alguém. Segurança viária, ela está para além de cumprimento de regras, de não cumprir, não, está para além de ter um ato infracionário ou não. Às vezes, um ato não é infracionário, mas ele é imoral. Ele é imoral. E tudo aquilo que é imoral, ele compromete uma série de situações.
0: O Daniel Soares é ouvinte aqui do Jornal Realidade, está mandando bom dia, está mandando a pergunta aqui. Aplicativos de localização de trânsito ainda não tem ciência das mudanças que estão sendo ocorridas em Goiânia. E muitas vezes eles nos levam à contramão. Como é possível resolver esse problema? E deixa outra pergunta também. E as buzinas alternativas, elas são permitidas, não são? Por exemplo, é som de berrante e tal. Fez duas perguntas aqui o nosso ouvinte Daniel.
5: Daniel, é o seguinte. Primeiro, os aplicativos, eles carecem de ser informados dessas alterações. E mesmo quando são informados dessas alterações na via, eles levam um tempo para atualizar a sua plataforma. Então, muitas vezes, o fechamento de rua, ele ocorre no período noturno para facilitar o trânsito de pessoas, né? E no outro dia, às vezes, ele ainda não está atualizado. Agora, existem alguns aplicativos que, mesmo quando os órgãos gestores de trânsito encaminham as suas informações, eles não atualizam, eles não comunicam com os órgãos. Infelizmente, nós temos essa dificuldade. Seria bom que tivesse aí uma lei que obrigasse essas pessoas, esses aplicativos, colocarem essas alterações. Com relação
0: às buzinas,
5: olha, além de ser ilegal, é ridículo. É ridículo. Porque isso, inclusive, Elias, é um tipo de violência. E eu vou explicar por quê. Porque existem algumas buzinas que eles sujeitam, por exemplo, mulheres no trânsito. Sujeitam algumas categorias no trânsito. Tem alguns tipos de buzinas que são personalizadas, que ao passar por uma mulher, mexe com ela. Olha para você ver. Isso é um tipo de violência contra a mulher, por exemplo. E as buzinas, quando ela tem... Nós temos automóveis que colocam algumas buzinas personalizadas que parecem carretas. Que ao buzinar, parece que está tendo uma carreta de 24 pneus na traseira. E quando a gente olha, é um carro popular. Ou seja, isso aí compromete muito. Imagine você, uma pessoa idosa, recebendo uma buzina de caminhão. Porque uma buzina de caminhão é uma buzina que ela é em outro decibéis. Ela tem uma potência maior justamente para que alerte um veículo de grande porte que está chegando no ambiente. Não é nem passando no ponto focal, é no ambiente.
0: Mas a título de emergência, né?
5: A título de emergência, porque ele precisa realmente alertar um veículo de grande porte, 70, 60 toneladas, ele precisa ser visto e ouvido. Agora imagina um comportamento de um condutor, de um veículo, de um automóvel, personaliza a sua buzina e vai isso para a via pública. Olha o desconforto disso.
0: Eu estava... Anteontem, na BR, o nosso veículo parou, o veículo de reportagem parou ao lado de uma carreta, e aí o motorista que estava comigo comentou: olha essas buzinas nesse caminhão. Eram três buzinas. E ele pegou aí, dentro da visão dele, falou: ó, Elias, se essa buzina ser acionada agora perto da gente, quebra o vidro do nosso carro, de tão forte que é. Mas enfim, mas é uma coisa também importante, essa educação, sim, cuidado com a buzina. O nosso ouvinte mandou aqui dizendo o seguinte, ó. Bom dia. Cleudinalda aqui falando. Tô no trânsito agora, na 040, no Terminal Garavello. O pessoal não respeita o acostamento, fazendo dele uma terceira faixa. Aí vira uma confusão danada.
5: Proibido. Transitar no acostamento é proibido. E, por favor, condutores que estão nos ouvindo agora, não sinalize para a pessoa que está conduzindo o veículo, para o caminhoneiro, para ele dar lugar a você, para que ele transite no acostamento. Essa situação, Elias, transitar no acostamento é um dos pontos nas vias rurais, em rodovias estaduais, federais, dos pontos de grandes sinistros de trânsito, de tragédias. Porque o veículo, quando de grande porte, quando ele vai transitar no acostamento, a maioria das nossas vias rurais, eles não são no mesmo nível. Os acostamentos não estão nos mesmos níveis da pista. Um pequeno desnível, seja ele de 10 centímetros que nós temos, ou às vezes até maior do que esse, em situações de carga líquida ou carga viva, pode ser o ponto de desequilíbrio de carga, de carga no veículo, e onde existem os tombamentos de veículos de grande porte. Então, os condutores aí que estão nos acompanhando, nos ouvindo, não sinalize e não solicite caminhoneiros para transitarem nos acostamentos. Primeiro, porque é infração. Segundo, porque ele pode se envolver numa situação de sinistro de trânsito em que o próprio que está sinalizando, pedindo passagem, pode ser vitimado para aquela situação.
0: Ora, isso acontece muito na Marginal Botafogo, quando está travada, muitos veículos vêm pelo acostamento. O que o senhor tem a falar sobre isso? Que tipo de infração é essa? Como é que está a consciência do motorista?
5: Grande risco esse tipo de comportamento. Por quê? Porque o condutor que está na pista, que a gente chama de leito carroçável, ele não está esperando que ninguém acesse a direção do lado direito dele. Aquilo ali, o acostamento, serve para situações de emergência, deslocamento de emergência. Se o agente de trânsito chegar lá no local e então designar para que o fluxo ocorra pelo acostamento, perfeito. Ele está fazendo de forma consciente, está sinalizado e ele está presente. Fora isso, é infração de trânsito.
0: Qual que é a infração?
5: Essa infração de transitar no acostamento, ela é gravíssima. Eu só não sei agora o valor, porque eu acredito que ela tem, inclusive, fator multiplicador.
0: Então, quando a gente vê esses congestionamentos na Marginal, que está lá, o sujeito está esperando na fila normal, então, aí, de repente, vem aquela turma cortando por dentro. É infração gravíssima e embola o trânsito lá na frente, né?
5: Tudo, porque assim, a pista ela é planejada naquelas faixas de circulação, são divididas em três faixas para comportar o trânsito nos cruzamentos para três faixas. Não tem a quarta, porque o cruzamento que precisa de um afunilamento não vai comportar a quarta faixa de circulação. Por isso que existe três faixas de circulação. Quando o condutor ele cria uma outra faixa, ele está criando um problema para toda aquela via.
0: E aquele motorista que justifica que pegou o acostamento porque vai virar daqui a pouco à direita ali e não quer ficar no congestionamento porque logo ali vai virar à direita. Como é que fica?
5: Continua sendo infração. Continua sendo um ato perigoso, porque o condutor que está ao lado dele esquerdo, porque ele está passando pelo lado direito, então com todo o lado esquerdo dele, não espera que isso aconteça. Como ele não espera que isso aconteça, a lógica é que quando eu estou na minha faixa, essa minha faixa, ele me permite fazer a conversão saída de pista para a direita, então chegando na hora eu vou sair para a pista do lado direito, no cruzamento. E é onde que nós temos muitas colisões transversais e que o outro condutor acaba sendo surpreendido por aquele que está fazendo certo.
0: É uma questão também que eu acho importante frisar, que quando, seja em qualquer lugar, o acostamento ele é ocupado, porque o trânsito está pesado, está parado, e se vem um carro de emergência, uma ambulância, aí como é que fica nessa história?
5: O veículo de emergência que poderia estar com uma faixa livre para ele atender numa situação de emergência, salvando uma vida que está em grave risco de morte, ele é parado, porque aí são segundos ali, Elias, que podem custar a vida de alguém que está lá na frente, inclusive, muitas vezes, por um sinistro de trânsito que está logo à frente.
0: É esse ponto que eu ia falar, às vezes pode ser o trânsito está parado, está travado, eu estou falando da marginal porque acontece muito isso.
5: Sim.
0: Marginal travou, e às vezes está travado porque tem um acidente de pessoa lá entre a vida e a morte. Aí a galera vai aqui para o acostamento, trava tudo, o socorro não chega.
5: O socorro não chega, poderia ter, o socorro poderia pegar o acostamento, poderia deslocar rápido até aquela situação de risco, de morte, e não é porque alguém optou em pegar o acostamento para sair mais rápido daquele trânsito lento. Ou seja, nem sempre a melhor saída para o condutor é a mais correta. Ora, existe uma diferença muito grande disso.
0: Eu entrei nesse ponto, mesmo saindo fora do combinado, né, do nosso assunto, porque é algo que acontece demais. Sim. No Brasil, em Goiânia em especial, e a gente quer aproveitar esse microfone da Rádio Vinha para trazer esse esclarecimento, porque a pessoa às vezes faz. Ah, não, todo mundo faz, eu vou fazer também. Não faça. Você pode estar matando uma pessoa.
5: Exato.
0: Pode ser alguém da sua família que está lá na frente precisando de um socorro.
5: Exatamente. As pessoas acham que a tragédia só acontece com o outro. E aí, quando a tragédia acontece com ele, ele começa a ter uma percepção de mundo diferente. Infelizmente, seria muito bom, Elias, se as pessoas pudessem aprender com os erros dos outros. Seria muito bom, porque nós temos aí diversas pessoas que cometeram erros graves, ou às vezes erros simples, porque no trânsito a gente não sabe qual vai ser a proporção. Pode ser simples, mas a proporção de um erro simples pode ser grave. A consequência pode ser grave, assim como um erro grave pode ter uma situação catastrófica. Mas qualquer situação de erro no trânsito é uma anunciação a um sinistro de trânsito, a uma vitimização de alguém. Primeira situação. Segundo, se a pessoa tivesse um bom senso e elencasse, evocasse os princípios básicos de educação, básicos, que é o respeito ao outro, que é a consideração ao erro do outro, a prudência. A gente não exige, a segurança viária não exige que ninguém seja um exímio condutor, que seja um condutor, um piloto para que... Não, a legislação de trânsito só exige que o condutor, aquele que assume a direção de um veículo automotor ou elétrico, ele tenha somente prudência.
0: Muito bem. Horácio, obrigado por sua presença, espero recebê-lo outras vezes, porque o assunto trânsito é muito importante para a vida do cidadão brasileiro e o povo precisa de ter mais consciência. Obrigado!
5: Eu que agradeço, Elias, a Vinha sempre contribuindo com esse assunto. Você sabe que quando alguém toca nesse assunto aqui, a gente conseguindo ouvir, a gente tem condições de contribuir. E eu sempre falo que a Vinha é uma grande parceira da segurança viária aqui, não somente em Goiânia, mas no estado de Goiás, porque a sua voz, a voz do programa, ecoa não somente no estado, mas no Brasil e em muitos outros lugares. Então, obrigado pelo espaço e que nós possamos ser mais prudentes no trânsito e mais humanos e mais acolhedores com os erros dos outros.
0: Horácio Ferreira, que é da Educação de Trânsito do Detran, nosso entrevistado de hoje, aqui no JR. Voltamos já.
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4: Estamos de volta com o nosso Jornal Realidade Vinha FM 91,9. Bom dia pra você! Sou o jornalista Elias Júnior, não tô aqui pra passar manteiga no bigode do gato, gente. Comentários hoje na bancada presencial, professor Marcelo Catelli, ele que é advogado, professor de direito. Temos também doutor Neiber Rocha, cirurgião dentista e empresário. Você participa pela bancada virtual, WhatsApp 99997-2005 e o YouTube também. Os governos dos Estados Unidos e do Irã confirmaram ontem a assinatura oficial do acordo de paz que encerra a guerra no Oriente Médio. O documento foi assinado pelos presidentes Donald Trump e Massoud Pezeshkian, que já entrou em vigor, marcando o fim das operações militares entre os dois países. Entre os principais pontos do acordo estão a reabertura do Estreito de Hormuz, rota estratégica para o transporte mundial de petróleo, a suspensão das sanções econômicas impostas ao Irã e o compromisso do governo iraniano de não produzir nem adquirir armas nucleares. O documento também prevê a retirada gradual de forças militares norte-americanas da região, a liberação de ativos iranianos que estavam bloqueados e a criação de um programa internacional de reconstrução e desenvolvimento econômico do Irã, com investimentos estimados em pelo menos 300 bilhões de dólares. Além disso, Estados Unidos e Irã terão um prazo de 60 dias para negociar um acordo definitivo sobre temas como segurança regional, programa nuclear e cooperação econômica. A expectativa é que o entendimento contribua para reduzir as tensões do Oriente Médio, estabilizar o mercado internacional de petróleo e gerar impactos positivos na economia global, professor Marcelo.
5: Bom, mas é o que parece aí, né? Conseguiram aí, até que não, depois de tanta vai e volta, fechar um acordo de paz. Óbvio que tem mais 60 dias aí para os ajustes desse acordo de paz, desse fim dessa guerra aí. Parece que o Trump dessa vez aí conseguiu, obteve êxito aí, negociou o que não foi ainda possível lá na região da Ucrânia, certo? Aí no Oriente Médio, porque realmente vamos dizer, um ponto nevrálgico aí da segurança mundial, né? Da paz mundial aí, o Oriente Médio.
4: Doutor Neiber.
6: Beleza, tomara que esse acordo agora seja mantido, né? Porque já tiveram outros acordos aí que não duraram nem 24 horas. Tomara que se mantenha, porque isso é um prejuízo.
5: Vamos dizer, um ponto nevrálgico aí da segurança mundial, né? Da paz mundial aí, o Oriente Médio.
4: Doutor Neiber.
6: Beleza, tomara que esse acordo agora seja mantido, né? Porque já tiveram outros acordos aí que não duraram nem 24 horas. Tomara que se mantenha, porque isso é um prejuízo muito grande para o mundo todo.

0: deputado Zé Trovão durante a tramitação do texto. Segundo ele, muitos caminhoneiros acabaram sendo penalizados mesmo sem participação direta nas manifestações, que já ficaram impedidos de seguir viagem por causa das interdições das estradas. Além da anistia, o projeto cria novas regras para o transporte rodoviário de cargas. Entre as mudanças está a obrigatoriedade do registro eletrônico de todas as operações de frete por meio do código identificador da operação de transporte, que reunirá informações sobre contratantes, transportadores, carga, valores e forma de pagamento. O relatório também prevê um piso salarial nacional de R$5.000 para caminhoneiros que atuam em viagens de longa distância e autoriza a subcontratação de transportadores autônomos. Outra mudança reduz de 90 para 60 dias o prazo de adaptação para as exigências que dependam de regulamentação ou integração de sistemas. O texto aprovado perdoa multas aplicadas a pessoas físicas e empresas de transporte e motoristas relacionadas aos protestos de 2022, inclusive aquelas já inscritas em dívida ativa ou em fase de cobrança judicial. A proposta agora segue para análise do Senado. Se for aprovada pelos senadores, ainda precisará ser sancionada pelo presidente Lula para entrar em vigor, professor.
1: Pois é, Zé Trovão já é conhecido, né, como um defensor aí da categoria dos motoristas. Eu acho justo isso aí, um movimento que teve lá em 2022, naquela questão eleitoral, vamos parar o país, óbvio que os caminhoneiros têm uma força muito grande aí, e agora os ajustes, né? Inclusive mudanças no próprio sistema de contratação de fretes e pagamento dos motoristas, isso é muito interessante.
0: Doutor Neibir?
2: Eles só foram penalizados porque faziam essa greve aí em favor do Bolsonaro, né? Porque se fosse em favor do outro aí, você pode ter certeza que não teriam essas multas. Mas é bom que sejam retiradas, que as multas eram os valores bem altos, né? Eles bem salgados aí. É, e com relação a essa regularização de frete, tomara que isso não gere mais imposto, né? Porque quando a gente vê já uma novidade, alguma mudança na legislação, a gente já pensa logo que vai ter mais custos. E se tem mais custos, a gente lá na ponta, né? Quem vai comprar as coisas lá na ponta, lá no comércio, é o que vai sentir. Porque toda a movimentação que é feita aí pelo transporte, com certeza reflete lá no custo final do produto.
0: Carlos está com a gente aqui no nosso WhatsApp. Bom dia, Elias Júnior. Estou aqui firme, mandou inclusive uma foto do painel do veículo falando T7 travada aqui perto da rádio. Então, aquela buzina, então, foi na hora do travamento, não sei se continua ainda, mas obrigado pela audiência. Direto da Irlanda, Carla também acompanha o nosso Jornal Realidade, mandando bom dia, né? Falando sobre a política, né? Falando que muita verdade, mas ninguém quer falar, muita gente sabe a verdade. Está grande esse comentário aqui da nossa ouvinte. Depois eu vou mandar um link, inclusive, do TikTok, depois dá uma olhada direitinho aqui, olhada direito, tá bom, Carla? Tá direto da Irlanda, acompanhando o Lázaro, tá ligado com a gente, falando bom dia, Elias Júnior, todos da bancada. Voltando ao assunto das calçadas, tem que ter uma lei para que os motoqueiros parem, né? Olha só, para que os motoqueiros, eles desviam direto subindo nas calçadas. Um colega meu foi atropelado na calçada, ficou 23 dias em coma, já tem tempo e hoje está se recuperando e não vai ficar bom. É o Lázaro falando a questão da calçada. Calçada é para pedestre, né? Calçada é para pedestre, não é para veículo. Veículo só quando sai do imóvel que passa na calçada, né? O ideal aí. Muito cuidado. E nos locais reservados para estacionamento. Valeu, Lázaro. Obrigado pela audiência aqui no nosso JR. O Jefferson está acompanhando aqui o Jornal Realidade, mandou aqui o flagrante falou em veículo estacionado em piso tátil, mandou uma foto pra gente aqui de um carro bem em cima mesmo. Todas praticamente, não foi uma pontinha do carro, não. O piso tátil tá no meio do eixo ali, ó, pra você ter ideia. Ele parou mesmo pra valer em cima do piso tátil, né? O pessoal não respeita, infelizmente, né? A gente tem que respeitar isso aí. A gente segue porque
1: Só um parênteses, em São Paulo tinha um policial de trânsito, era o Luizinho do MAP, e ele ficava no cruzamento ali de São Paulo. Quando o motorista parava o carro em cima da faixa, ele fazia o motorista descer, ele abria as portas, fazia o pedestre passar por dentro do carro de quem parava em cima da faixa.
0: Olha, era diferente esse agente, hein? Olha, o Comitê de Política Monetária, Copom do Banco Central, decidiu ontem reduzir a taxa básica de juros da economia, a Selic, em 0,25 ponto percentual, passando de 14,50% para 14,25% ao ano. A decisão foi unânime e confirmou a expectativa da maior parte do mercado financeiro. Essa é a terceira redução consecutiva da taxa de juros,

0: Segundo o Banco Central, a medida busca garantir a estabilidade dos preços, ao mesmo tempo em que contribui para a atividade econômica e o emprego. A expectativa de corte ganhou força após a redução das tensões no Oriente Médio e o anúncio de um acordo de paz entre os Estados Unidos e Irã, fatores que ajudaram a derrubar o preço do petróleo e aliviar as pressões inflacionárias. Além disso, a inflação oficial desacelerou em maio, passando de 0,67% para 0,58%. A Selic é o principal instrumento utilizado pelo Banco Central para controlar a inflação. Quando as projeções de inflação ficam mais próximas da meta, há espaço para reduzir os juros. Atualmente, a meta contínua de inflação é de 3%, com margem de tolerância entre 1,5% e 4,5%. Apesar do corte, o Banco Central informou que continuará acompanhando os indicadores econômicos e que as próximas decisões dependerão da evolução da inflação e das expectativas de mercado, doutor Neiber.
1: A minha, esse corte aí, Elias, é mais uma pressão política, né? Porque não é o que a gente vê aí na ponta. O que a gente vê aí é as coisas subindo cada dia que passa, a inflação aí está descontrolada, embora o Banco Central tente colocar aí como que se tivesse controlada uma taxa aí abaixo dos 5%, mas a gente não vê muito isso não, viu, Elias? Essa taxa Selic aí para mim teria que ser mantida, não deveria ter tido essa redução, mas como existe uma pressão política muito grande em cima disso, principalmente próximo ao início aí do processo eleitoral, que essa redução aí acaba que venha calhar aí para o governo federal um pouco.
0: Professor Marcelo.
2: Embora aí reduzida a taxa, 14,25% ainda é uma taxa alta, né? Nós tivemos aí um limite de 15,5%, então ela ainda é uma taxa alta. E o que quer dizer isso aí? Isso aí é o que o governo paga quando ele toma dinheiro emprestado, tá certo? E é um valor muito alto, é um custo que vem para o Estado muito alto. Por óbvio que eles mantêm aí, que já está acima da meta, 4,7%. E eu gostaria de saber o que aumentou só 4,7%. Porque eu vou no supermercado, cada vez que eu vou no supermercado, as coisas estão 10%, 15%, 20% acima. Então, essa mecânica que os economistas fazem aí, até hoje eu não entendi.
0: Bora para o YouTube, chat em tempo real. Luzinete está com a gente. Bom dia, Elias Júnior. Bom dia, Luzinete. Obrigado pela audiência. Também tem por aqui o Paulo falando o seguinte: bom dia, Elias Júnior. Aqui em Goiânia tem muitas rotatórias que têm que ser retiradas, como aquela na Avenida Transbrasiliana, na divisa entre Jardim com o Parque Amazônia. Ali é uma bagunça. Também por aqui mandando mensagem na nossa bancada, o Renato, sobre motoqueiros. As faixas de espera nos sinaleiros são muito funcionais. Quando será colocado em outros sinais, né? Está aqui o nosso ouvinte falando da questão aqui dos motoqueiros. 8:20 e o desfecho das buscas pela pequena Maria Fernanda Comerville, Goiás. A menina que completaria 2 anos foi encontrada, foi encontrada morta após 48 horas de procura na zona rural de Doverlândia. O corpo foi localizado no leito do Rio Paraíso, próximo ao local onde as equipes de resgate haviam encontrado peças de roupa que pertenciam à criança. Desde o desaparecimento, na segunda-feira, forças de segurança, bombeiros, moradores da região se mobilizaram à força-tarefa para tentar encontrar a menina com vida. Durante as buscas, pegadas atribuídas à criança foram identificadas, o que ajudou a direcionar os trabalhos e afastar a hipótese inicial de que ela teria caído em uma represa próxima à residência da família. Segundo a Polícia Civil, Maria Fernanda teria ficado sozinha por alguns instantes na propriedade rural enquanto os pais estavam em uma área próxima. Quando eles retornaram, a menina já não estava mais no local. A partir daí, foi iniciada uma operação de busca que mobilizou equipes por terra, água e ar. O corpo da criança foi encaminhado ao Instituto Médico Legal em Goiânia, onde serão realizados exames para confirmar a causa da morte. Embora a principal hipótese seja de afogamento acidental, a polícia aguarda o resultado da perícia para esclarecer as circunstâncias da morte. O caso segue sob investigação, professor.
2: Quando eu vi essa notícia, eu já achei estranho, porque o casal disse que foi lá para a represa buscar um peixe para fazer um almoço, para fazer uma comida. Ouviram a criança gritar, correram na casa e não encontraram a criança. Agora ela apareceu aí no rio, né? Não foi. Como é que essa criança chegou até lá? Para mim, ainda essa história ainda vai ter esclarecimento aí, né? Não posso afirmar, não posso acusar, mas é muito estranha a própria conduta dos pais da criança aí nesse caso aí, em que isso tenha acontecido.
1: Os dados preliminares lá da análise lá do IML já apontou que não tinha aparente agressões físicas, né? O que já é. não é uma boa notícia, porque afinal de contas a criança perdeu a vida, mas já demonstra que possivelmente pode ter sido mesmo um afogamento, mas com certeza precisa de investigações mais minuciosas, até porque uma criança de 2 anos não pode ser deixada sozinha em casa e em lugar nenhum, né, Elias?
0: Edinaldo Maris chegando aqui com um comentário esportivo. Muito bom dia, Didi!
3: Bom dia, Elias, bom dia, doutor Marcelo, doutor Neiber e o ouvinte Tavinha. Elias, ontem a Copa do Mundo teve uma sequência. Ontem à noite, ontem, durante o dia, Portugal empatou com o Congo em 1-1. E olha que Portugal passou baixo, quase que tomou sufoco. Então, Portugal 1, Congo também 1. Uzbequistão 1, Colômbia 3. A Colômbia que lidera o grupo K. O grupo K com 3 pontos. E o Congo na segunda colocação com 1 ponto. Ontem também tivemos Inglaterra, a seleção da Inglaterra bater a Croácia por 4-2. Baita goleada da Inglaterra, mostrando a sua força nessa Copa do Mundo. E Gana 1, Panamá 0. Então foram os resultados de ontem. Hoje tem bola rolando já pela segunda rodada da Copa do Mundo. República Tcheca enfrenta a África do Sul. Esse jogo será às 13 horas da tarde e às 10 horas da noite. A seleção do México enfrenta a Coreia do Sul. Isso pelo grupo A. Pelo grupo B, a Suíça enfrenta a Bósnia. Esse jogo será às 4 da tarde. E às 7 horas da noite, a seleção do Canadá enfrenta a seleção do Catar. Pela Série B, Elias, hoje tem time goiano em campo. Na Ilha do Retiro, o Sport recebe o Atlético. Esse jogo será às 9 horas da noite. Sport e Atlético. O Sport que está na 13ª colocação com 17 pontos. E a equipe do Sport na 3ª colocação com 24. Se vencer o Atlético, passa a equipe do Vila Nova. E também o São Bernardo pode assumir a ponta do campeonato brasileiro da Série B. Se vencer no dia de hoje, é o que temos por hoje, viu, Elias?
0: Beleza, valeu, Didi.
3: Um abraço, até amanhã.
0: Abraço, até amanhã, dia de jogo da Seleção Brasileira. Amanhã, vamos ver, né? Floreada aqui. Bora para Brasília, é hora do comentário de Alexandre Garcia. Olá, Alexandre, muito bom dia.
4: Olá, Elias Júnior, olá, ouvintes da Finha FM, bom dia. Eu já falei aqui no dia em que os americanos bombardearam, explodiram o lugar onde estava o Ninho Guerrero, chefe do Trem de Aragua, a facção criminosa venezuelana. Foi num lugar a 88 quilômetros de Pacaraima, em Roraima. Quando eu mencionei isso, e citando a BBC, que disse que o Trem de Aragua está presente em 6 estados do Brasil, eu citei como o primeiro deles Roraima, não? Pois agora foi feita pela Polícia Civil de Roraima busca e apreensão, muita, e prisões. Vejam só, eram 25 prisões, 30 buscas, inclusive além de Roraima. Também no Amazonas, São Paulo, Rio de Janeiro, Minas Gerais e Paraná. E sabem qual é a principal questão? Que o Trem de Aragua abastece o Comando Vermelho com armas, inclusive .50, que pode ser uma metralhadora antiaérea, uma metralhadora potente, que pode furar blindagens e tal, armas de guerra mesmo. E lá eles conseguem, de algum lugar, provavelmente, né, o armamento do exército venezuelano vem da Rússia ou da China. E o Comando Vermelho, no estado do Amazonas, está bem estabelecido, domina a entrada do rio, do principal rio de lá, Solimões, depois Amazonas, né? Agora, eu achei estranho a pouca apreensão que houve. $50 mil em dinheiro dólar e, diz aí, carros de luxo no valor de $1 milhão. Ó, $1 milhão é um carro de luxo só, né? Não sei qual é a classificação de carro de luxo. Mas, enfim, apreenderam veículos também. E aí eu fico pensando, né? Lula acha que, ao impedir que os americanos, ou ao recusar classificar como os americanos classificam essas facções de grupo terrorista, porque Porque o Trem de Aragua é um grupo terrorista classificado pelos americanos e com a cooperação do governo venezuelano é que foi eliminada a cabeça do Trem de Aragua. Ele, não sei se ele quer proteger Comando Vermelho, PCC, o quê, ele disse que está protegendo a soberania nacional. Impossível, porque o PCC e o Comando Vermelho exatamente são os que tiram a soberania do Estado brasileiro, com áreas liberadas no Rio de Janeiro, por exemplo, ou na Amazônia, não? Então, não é isso. E agora a gente está vendo que até uma facção estrangeira já entrou aqui. Então, não faz sentido, né, esse argumento, né? O que a gente tem visto aí é o presidente falando mal da polícia, dizendo que o celular roubado, que a pessoa descobriu que comprou um celular roubado, que melhor não entregar na delegacia porque não dá para confiar. Melhor entregar no correio. Meu Deus do céu. Né? Tarcísio, em São Paulo, imediatamente tratou ontem de pedir desculpas à população que teve seus celulares roubados. Né? Pedindo desculpas e vai fazer tudo para devolver e para acabar com isso. É uma reação. Porque, afinal, todo mundo sabe, vocês que me ouvem sabem. Outro dia eu comentei que eu tive que deixar o carro do lado de fora do Senado, porque estava lá a entrega do livro do general Vilas Boas, o lançamento, e eu deixei o carro lá e esqueci o celular dentro do carro. Quando eu cheguei no Senado, eu disse, puxa, é melhor que me levem o carro que o celular vale muito mais, porque está tudo ali, está a vida toda da gente aqui, dentro disso aqui, todos os registros importantes. Então, o tamanho do valor de um celular. E o nosso presidente da República faz pouco disso. Bom, e só para encerrar, né, uma informação, aquele jornalista Luan de Araújo, que estava com ordem de prisão porque ele não tinha pago a multa que ele devia por difamação contra Carla Zambelli, através do Diário do Centro do Mundo, ele é aquele que ofendeu a Carla, ameaçou a Carla, a cara foi atrás dele com a pistola na mão, ele está respondendo processo ainda por causa disso, né? Mas ele acabou, se sentiu dono do mundo e difamou a Carla Zambelli, a defesa da Carla Zambelli, o advogado da Carla Zambelli entrou com processo contra ele, foi condenado a pagar a multa e não pagou. Aí o juiz determinou a prisão dele. Aí ele fez uma vaquinha e conseguiu pagar. Não sei se ele está desempregado ou o quê. De Brasília, Alexandre Garcia.
0: Valeu, Alexandre Garcia, obrigado pela participação aqui no nosso Jornal Realidade. Professor Marcelo Catelli, meu muito obrigado por sua presença. E antes de eu sair, eu deixo um palpite pro jogo de amanhã, né? Não sei se você chegou a dar um palpite em off, mas qual é a sua previsão para amanhã?
2: Eu só quero dizer o seguinte, né? Brasil, ai de ti se tu não ganhar amanhã, né?
0: Ai de... Mas não queria dar um palpite?
2: Porque, Elias, sinceramente, eu já tinha falado semana passada que eu tinha colocado 3-1 pro Marrocos, tá certo? Eu não acredito nessa seleção, não, desde o começo. Eu acho que tem toda uma estratégia errada aí nessa seleção aí. E óbvio, né? Por sorte, nós pegamos uma chave fraca. Porque eu falei, os únicos times que estão no mesmo nível que o Brasil é Gana e Panamá. Somente esses dois times estão no mesmo nível, no nível baixíssimo. Ou seja, se colocar na prateleira, o Brasil está lá pela oitava prateleira.
0: Dr. Neiber, obrigado por sua presença.
1: Obrigado, Elias. Bom dia pra todos aí, um ótimo final de semana, um bom jogo amanhã. Aí eu jogo 3-0 Brasil, viu?
0: 3-0 Brasil.
1: Brasil amanhã passa fácil pelo Haiti.
0: Olha, eu postei um vídeo no domingo no Instagram, assim, de brincadeira, colocando um jogo Brasil-Marrocos lá de 1900 e antigamente. O que tá dando esse vídeo tá uma loucura. Já passou de 3 milhões de views e todo mundo fazendo stories com vídeo e fazendo as comparações, né? Uma loucura. O pessoal tá com saudade da seleção mais antiga. Gente, um grande abraço a todos. Estaremos de volta amanhã, 7 em ponto, se o senhor nos permitir, com mais uma edição do nosso Jornal Realidade. O Daniel vem chegando com Cidade Ligada. Grande abraço do Elias Júnior para você. Tudo posso naquele que me fortalece. Bom dia, Daniel.
5: Bom dia, Elias. Ótima manhã de quinta-feira para todo mundo. Tô chegando, né, para poder comandar aqui o Cidade Ligada e chegando com um prêmio para você. A gente tem um vale-almoço aqui da Madame Fornalha. Só que você tem que responder a nossa pergunta de hoje, hein? Eu já quero saber de você aí o seguinte. O que destrói mais um relacionamento, na sua opinião, hein? O orgulho ou a falta de diálogo, hein? 99997-2005. Já vai aí participando desse nome, então, para concorrer a esse almoço do Madame Fornalha.
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teve uma noite de sono maravilhosa, né? Dormiu aí, né? O sono dos justos, né? Então, ó, se você fez tudo isso, se aconteceu tudo isso com você, você dormiu bem, se você acordou bem, se você tá com fortes expectativas no seu coração, já vai glorificando o Senhor aí, ó. Já aproveita onde quer que você esteja, né? Isso independe do local onde você esteja. Na sua casa, no seu carro, no seu trabalho, né? Se você estiver em qualquer parte aí, já vai agradecendo ao Senhor, já vai glorificando. Fala assim: Deus, muito obrigado. Muito obrigado pela sua bondade, pela sua graça, pela sua misericórdia, pelo Senhor ter esse amor inexplicável por mim, sendo pecador. Obrigado, obrigado, meu Pai. Obrigado, Senhor Jesus. Obrigado, Espírito Santo. Ó, aqui na capital goiana, nesse exato momento, tá um pouquinho frio, hein? 16 graus aqui em Goiânia, mas vai aumentar, viu? Fica tranquilo, você que não gosta de frio, né? Tem muita gente que não gosta de frio. Eu prefiro frio, né? Um dia a gente pode fazer uma enquete dessa, hein? O que você acha? Você prefere o frio, prefere o calor? Mas essa não é a de hoje, não, tá? Temperatura chegando na máxima hoje aqui, ó, de 30 graus. Então não vai ser um dia quente, não, né? Apesar do sol tá um pouquinho forte, né? Mas é, a gente não vai ter temperaturas altas aí nessa quinta-feira, não. Fica tranquilo, você que não gosta aí de calor assim como eu, a gente não vai ter temperaturas altas, não, viu? Ô, gente, antes de falar da nossa enquete aqui, deixa só a nível de informação passar aqui pra você que tá no trânsito de Goiânia e tá se dirigindo aqui pras imediações da T7 com a T3 e a T2. Tem um ônibus parado bem na esquina aqui, ó, da videira do Bueno, tá? Aqui na T3 com a T7. Então, você que tá nessas imediações, tá vindo pra cá, tem um pouquinho de paciência. O trânsito tá complicadíssimo aqui nesse ponto, tá? Pelo menos até o Tatico ali, ó, na C4, tá muito complicado, tá devagar demais. Você vai gastar o que você gastaria aí, no máximo 5 minutos pra passar esses dois quarteirões. Normalmente você gastaria 5 minutos, 5, 7 minutos no máximo, né? Mesmo com engarrafamento, mas hoje você vai gastar uns 10, 15, fácil, viu? Mas tenha paciência, porque realmente o ônibus estragou ali, só a nível de informação pra você aí que tá ouvindo a programação da Rádio Vinha. Mas vamos lá falar sobre a nossa enquete de hoje. Ah, antes da enquete, deixa eu convidar você também pra poder pedir, né? Indicar aqui o seu louvor preferido pra gente tá tocando aqui na programação. Eu quero saber aí, ó, qual é o louvor que você já acordou com ele na sua cabeça, hein? Porque tem música que é assim, né? A gente acorda já cantando a música e já pensando logo assim, ó, vou ter que pedir lá na Vinha. Então pede, 999972005, que a pouquinho eu toco pra você, tá bom? E aí, ó, você participa também da nossa enquete. Agora há pouco eu falei qual é a enquete de hoje, mas eu vou repetir pra você. De repente você tá sintonizando seu rádio agora em 91.9. A enquete de hoje, eu quero saber o seguinte: o que que atrapalha mais um relacionamento, hein? O que que você acha que realmente tem aí prejudicado os relacionamentos? O que destrói mais um relacionamento, hein? O orgulho ou a falta de diálogo? Eu sei que as duas coisas são terríveis, são assim, super, hiper, mega destrutíveis para um relacionamento, tá? Mas dentre os dois aí, qual que você acha que é pior? Gente, falta de diálogo é um negócio assim que tem realmente destruído, principalmente casamentos, né? Mas eu acho que o orgulho é mais, sabe por quê? Pode haver um pouco de falta de diálogo e isso pode ser melhorado, mas o orgulho não depende da outra pessoa, depende de si próprio, né? Porque o diálogo depende da outra pessoa também, né? Se ela quer conversar, se ela quer falar sobre assuntos que são um pouco complicados. Mas o orgulho, gente, depende de um caráter transformado. A pessoa sabe que tá errado, não pede perdão, erra, mente, e esconde. Então, assim, é difícil. Eu acho que o orgulho é aquela pessoa que não tem a humildade, a sensibilidade para reconhecer os seus próprios erros e colocar diante do parceiro ali, né, do seu marido, da sua esposa, que ele errou, e pedir perdão por isso. Eu acho que isso tem realmente influenciado muito de forma negativa os relacionamentos. Mas eu quero saber a sua opinião. Essa é a minha, mas e a sua? Hein? Qual dos dois aí é pior para um relacionamento? Hein? O orgulho ou a falta de diálogo? 999972005, vem participar com a gente. Lembrando que daqui a pouquinho a gente tem também aqui, ó, né, o Fé para Mudar a História. Vai mandando seu pedido de oração também aqui no nosso WhatsApp. Para começar, Fernandinho. Isso.

0: Rocha, cantando um grande clássico do passado, Rompendo em Fé. Maravilhosa essa versão, hein? Antes também o Seth Lunder com Counting My Blessings. Teve também Nívia Soares, Não Seremos Abalados, e ainda o Fernandinho, Eis Que Estou à Porta. Olha, são 8 horas e 56 minutinhos. Você tá sabendo da nossa enquete de hoje, né? A nossa pergunta aqui, eu quero saber de você é o seguinte: o que você acha que é pior, mais maléfico pra um relacionamento, hein? Você acha ali, ó, que é a falta de diálogo ou o orgulho? 99972005 vem responder aqui, ó. E deixa eu também aproveitar um momento e falar com você que tá sentindo dores, você que não tá aguentando lidar com artrite, artrose, fibromialgia, não consegue dormir direito, consequentemente não consegue trabalhar bem, né? Isso tá prejudicando, inclusive, a sua vida, pessoal. 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
0: 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Ó, eu vou pra um rápido intervalo comercial, daqui a pouquinho a gente vai estar orando pela sua vida. Aproveita o intervalo, já manda aí também o seu pedido de oração, tá? A gente quer aqui clamar pelo Senhor aqui, pelas suas causas, né, ao Senhor, e eu tenho certeza absoluta que Deus vai responder aqui a nossa oração, tá? 99972005. Manda aí, participa da oração da manhã.

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1: Muito bem, já de volta com a oração da manhã, nessa manhã de quinta-feira. Pastor Tiago Gonçalves está aqui para orar pela sua vida. Pastor Tiago, bom dia.
2: Bom dia, Daniel. Bom dia, amados ouvintes da Rádio VFM. Onde você estiver neste momento, gostaria que você fechasse os seus olhos. Se você estiver no trânsito, dirigindo, se for possível, encostar o seu carro em um lugar seguro. Que eu creio que o Senhor vai falar com você nessa manhã. Amém? Pai, no nome do Senhor Jesus, nessa manhã nós exaltamos o teu nome. Declaramos, ó Pai, que o Senhor é digno de toda honra, toda glória e todo louvor. Não há ninguém como o Senhor. Pai, somente o Senhor que tem as palavras de vida eterna. O Senhor é o Alfa, o Senhor é o Ômega. Ó Espírito Santo de Deus, Pai, nós te exaltamos nessa manhã. Pai, eu quero orar, Senhor, abençoando, Deus, cada ouvinte. Ó Deus, declaro que a bênção do Senhor é liberada sobre cada um deles. Pai, eu oro pelas famílias que estão nos ouvindo. Quero declarar que a sua família é bendita. Quero declarar que a sua família é abençoada. Declaro que a sua família está guardada no Senhor. Ó Deus, eu oro declarando sobre os casamentos. Declaro que o seu casamento é fortalecido em Deus. É estabelecido sobre a rocha. Ó Pai, aqueles casamentos que estão passando por algum problema, alguma dificuldade. Ó Deus, aqueles casamentos que acabaram. Pai, eu quero declarar, Senhor, a restauração. Quero declarar o agir do Senhor. Ó Pai, porque nós cremos que agindo o Senhor, ninguém pode impedir. Eu declaro que os seus filhos são benditos, os seus filhos são abençoados. Declaro que a sua casa é um lugar de alegria, um lugar de paz, é um lugar de descanso. Ó Pai, em nome do Senhor Jesus, eu abençoo cada uma dessas famílias que está nos ouvindo nessa manhã. Pai, eu oro também por aqueles que estão passando por algum problema de enfermidade. Ó Deus, por aqueles que têm algum parente enfermo. Ó Deus, em nome do Senhor Jesus, eu quero declarar nesta manhã a cura do Senhor. Nós cremos que o Senhor levou sobre si todas as nossas enfermidades, todas as nossas dores. Pai, por isso que nessa manhã nós amaldiçoamos toda doença. Declaramos que toda doença é amaldiçoada nessa manhã. Nós liberamos cura do Senhor sobre o seu corpo, cura do Senhor sobre a sua mente, cura do Senhor sobre a sua saúde. Nós declaramos que você tem a saúde de Cristo. Espírito Santo de Deus, visita, Senhor, cada pessoa que está internada, Senhor, na UTI. Ó Deus, toca com a tua mão. Ó Deus, Pai, opera o teu milagre. Ó Deus, em nome do Senhor Jesus, nós liberamos o espírito de vida do Senhor sobre essas pessoas. Declaramos que você é totalmente curado. Declaramos que você é totalmente sarado, restaurado. Em nome do Senhor Jesus, que todo espírito de depressão que vem estar manifestando sobre a sua vida, sobre a sua família, sobre a sua casa, nós declaramos que é caído por terra. E declaramos que o Espírito do Senhor é manifestado sobre você. Ô Espírito Santo de Deus, eu oro por aqueles, ó Pai, que estão à procura também de um emprego. Ó Deus, que está desempregado. Quero declarar sobre a sua vida que as portas do céu já estão abertas para você. Quero declarar que você é bendito. Quero declarar que tudo que você colocar as suas mãos, você vai prosperar. Você é bendito no campo, você é bendito na cidade. Quero declarar portas abertas. E as portas que o Senhor abre sobre a sua vida, homem nenhum pode fechar. Você mesmo não pode fechar, porque foi o Senhor que abriu. Eu quero orar também abençoando cada empresário. Quero declarar que a sua empresa é abençoada. Quero declarar que você é bendito. Você é um empresário próspero. Sua empresa vai prosperar. O Senhor vai te honrar. Ô Espírito Santo de Deus, eu abençoo cada um dos nossos empresários. Quero declarar prosperidade sobre a sua empresa, prosperidade sobre a sua vida, em nome do Senhor Jesus. Pai, por último, eu quero abençoar, Senhor, esta rádio, a Rádio Vinha FM. Pai, quero declarar, Senhor, que cada ouvinte, ó Deus, Pai, cada pessoa que está trabalhando aqui, Senhor, também é abençoado.
3: Amém.
2: Abençoa a vida do Daniel, abençoa a sua casa, amém, seu casamento, a sua família. Amém. Ó Deus, abençoa todos os colaboradores. Amém. E declaro que a bênção do Senhor é sobre cada uma dessas pessoas.
3: Amém.
2: Pai, eu abençoo e louvo ao Senhor. Agradeço ao Senhor e quero declarar um dia abençoado para,
3: aleluia,
2: todos. Em nome de Jesus, amém.
3: Amém.

0: São azeite. Antes você viu que era worship, um novo dia. E ó, eu quero a sua participação, hein? 99997-2005. Eu quero aqui a sua opinião na nossa pergunta de hoje. Você dando a sua opinião aqui, ó, você deixa também o seu nome completo para que você possa estar concorrendo e ser abençoado logo mais meio-dia com o almoço lá do Madame Fornalha, hein? O pessoal tá indo lá, esses dias, deixa eu ver aqui, hoje é quinta-feira, né? Esses dias, eu acho que só segunda-feira que eu tive lá, mas o pessoal tem ido, né? Tem desfrutado lá desse almoço delicioso do Madame Fornalha, né? Os nossos ouvintes que têm ganhado aqui na programação, principalmente. Bom demais, viu, gente? Aqui, ó, você que tá procurando um almoço com preço justo e também delicioso aqui na C4, quase com a T7, ao lado ali do Tati com Madame Fornalha, hein? Mas a nossa enquete de hoje é a seguinte, ó. O que destrói mais um relacionamento, na sua opinião? O orgulho ou a falta de diálogo, hein? Vai responder aí daqui a pouquinho. A gente tem aqui a sua participação, tá? Mas agora é hora de falar pra você aqui sobre o Iomed Regula. Você que tá precisando regular o seu metabolismo e com isso emagrecer, mas não tem aquele efeito sanfona. A gente tem falado tanto sobre isso porque eu acho que é uma das principais causas aí, né? De desânimo, de tristeza, pra que as pessoas estão tentando emagrecer, né? A pessoa vai lá, compra um medicamento e depois engorda tudo de novo, toma uma canetinha, engorda tudo de novo. Isso vai acabar com o Iomed Regula. Tanto que eu tô aqui, ó, com o Dr. Douglas, que é especialista em saúde integrativa, e ele vai estar passando mais informações pra você. Dr. Douglas, bom dia!
1: Bom dia, Daniel. Bom dia a todos. Isso mesmo, gente, porque emagrecer é um estilo de vida, né? Então, assim, o seu organismo, vários fatores, né, tem que estar cooperando para isso. E o principal deles é metabolismo. Tá, hábitos alimentares também, né, claro, né? Mas a maioria das pessoas, né, que estão nesse processo de precisar emagrecer ou tentando emagrecer, eles já vêm reeducando a alimentação. Ele já come menos carboidrato, né, menos massas. Ele já vai diminuindo, já tiraram ali muito refrigerante, né, já não mistura tanto ali as massas, né? Já é normal, alguns já estão fazendo uma caminhada, mas mesmo assim não consegue. Outros já, como você falou mesmo, já tentou coisa assim, pesada, né? E até emagrece, mas engorda. Então, o que que acontece? Tem um fator que você precisa preocupar, que é o metabolismo. E aí é onde entra o Iomed Regula. Ele é um regulador metabólico. Quanto à questão do metabolismo lento, que é um dos principais problemas, principalmente depois que passa dos 30 anos, dos 40, o metabolismo vai diminuindo, né? Quando era mais novo, comia uma patada de comida depois. A mesma coisa, vai engordando. Então, metabolismo, gente. Iomed Regula é um regulador metabólico. Ele vai ajudar você a emagrecer, porque ele vai acelerar seu metabolismo.
0: É verdade. Isso eu tava falando aqui, o Dr. Douglas. Muitas vezes também a pessoa, ela bate, igual o senhor citou aí, que eu até ri, eu até achei engraçado, bate aquele pratão, mas na verdade não havia necessidade de ter batido aquele pratão também, né, doutor? Então por isso que é importante o Iomed Regula, que vai

0: regular essa vontade compulsiva, desenfreada de comer, e vai estar colaborando também para a questão do emagrecimento, não é isso?
1: Isso mesmo. Porque não tem assim, é necessário. Não sei que a pessoa trabalha com serviço pesado, né? Para ela ter 3 mil, 4 mil calorias de gasto, né? Ou é um fisiculturista. Mas uma pessoa normal, nós, né, assim, as pessoas normais, 1.500 calorias por dia já é suficiente. Só que o problema é que às vezes o metabolismo está em 900 calorias basais. Então aí a pessoa tem que passar muita fome para conseguir não engordar. Então se você entra com um regulador metabólico, quando você entra com o IOMED regula, ele vai fazer o seu metabolismo voltar para o normal, e aí você vai poder comer normal, sem compulsão, né, sem restrição, e vai emagrecer, como muita gente tem emagrecido, 1 quilo, 1,5 quilo. Esse dia para trás, uma senhora que perdeu em 6 dias aproximadamente, ela perdeu quase 4 quilos. Ela,
0: olha!
1: Né, mas ela tinha 100 e poucos quilos, né?
0: Uhum.
1: Então, assim, tem essa correlação, tem quantos quilos eu vou perder? Depende de qual é o seu peso, tá? E qual é o protocolo que você está fazendo com acompanhamento com as nossas terapeutas. Quando você liga, você vai perder mais ou menos.
0: Boa! 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
0: 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Um abraço.
1: Abraço.
0: Olha, se não deu tempo de você anotar aí, de repente você tá no trânsito, tá em casa, tá trabalhando, né? Não deu tempo de correr aí, abrir o bloco de notas do seu celular ou pegar papel e caneta, tem problema não. Depois você me pede aqui o número do IOMED Regula, eu tenho certeza que vai ser uma bênção aí na sua vida, hein? Ó, agora tem Felipe Rodrigues e Delino Marçal.

0: o som da Juliane Souza. Jesus! Antes de mim, Felipe Rodrigues, Condelino Massal, Fião é Deus, Jane McDonald, Left in the River e muito mais. Ó, eu vou rapidinho pro intervalo, já já tem o Fé pra Mudar a História.
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1: Muito bom dia, povo amado de Deus. E para você também que está conectado conosco aqui no nosso canal da Rádio Vinha FM no YouTube. Bom dia para você também. E se você ainda não entrou lá, entra lá. Esteja assistindo, né, participando aqui conosco no nosso estúdio, aqui diretamente e ao vivo para você no nosso canal do YouTube, lá na rádio, nosso aplicativo Rádio Vinha FM lá no YouTube. E para você que está sempre me acompanhando aqui na rádio, que bênção, viu? Eu tenho uma palavra de Deus para você hoje, no segundo bloco do nosso programa, né? Mas deixa eu cumprimentar aqui meu fiel escudeiro, né? Daniel Fernandes, bom dia mais uma vez.
2: Bom dia mais uma vez, pastor Marcos Mota, pro senhor, também pessoal que tá nos acompanhando no rádio também, lá no nosso canal no YouTube.
1: Então, aquela hora que nós estávamos aqui dando aquele insight, né?
2: Sim.
1: Nós falamos de um testemunho. Você
2: exatamente
1: comentou que já tínhamos um testemunho de hoje, que foi rápido.
2: Exatamente. Foi quinta-feira passada que nós oramos por ela.
1: Então, conta aí pra nós.
2: Pois é a Tuane. Eu não sei se você lembra do nome dela.
1: Mais, claro.
2: Isso.
1: Nome diferente, né?
2: Isso. Tuane. Ela tá contando aqui que quinta-feira da semana passada nós oramos por ela, né? Que ela tava com uma gestação de risco, né? Com 33 semanas. E ela tava com muito medo de perder o seu bebê, né? Passou, a gestação era de alto risco, então ela ficou com esse temor. Mas aí ela orou, pediu oração aqui no programa. E aí, ó, quando foi domingo, ela entrou em trabalho de parto, o bebê nasceu. Ele tá na UTI, né? O Natal, porque é prematuro, né? Exatamente. Mas ela falou que ele tá perfeito e tá muito bem.
1: Oh, que bênção de Deus! Oh, Tuane, que alegria! E obrigado por você contar para nós aqui o resultado, né, da oração, de sabermos que o Senhor guarda, que o Senhor protege, que o Senhor opera milagres abençoados. E hoje você está com seu bebê, né, são, salvo, perfeito. Que alegria! É um motivo de muita alegria no meu coração, porque eu sei que Deus responde às nossas orações. Eu louvo a Deus porque o Senhor nos dá essa bênção de compartilhar com vocês aqui testemunho de pessoas, né, Daniel?
2: É verdade, pastor.
1: Isso é maravilhoso.
2: É lindo, maravilhoso, maravilhoso.
1: Maravilhoso. Então, e pedidos. E se você ainda tem outro testemunho, envia aqui para nós. Vamos alimentar nossa fé. Eu alimento a minha fé, os nossos ouvintes, aqueles que estão conosco aqui diretamente no nosso canal do YouTube também são alimentados pelos testemunhos.
2: É verdade.
1: Manda para nós mais testemunhos, amém, do que Deus tem feito na sua vida.
2: 99997-2005, pastor, o nosso WhatsApp.
1: Exatamente. E nós temos pedido de oração, por acaso tem algum?
2: Muitos.
1: Ah, então
2: muitos.
1: Vamos lá.
2: Lembrando que o pessoal também pode pedir, tá? Pra gente orar lá no chat, no canal no YouTube, tá? Rádio Vinha FM, daqui a pouquinho nós vamos passar lá. É a Rosane, pastor.
1: Certo.
2: Rosane, ela tá pedindo aqui, ó, por uma cura na sua coluna.
1: Uhum.
2: E também oração pra sua filha, que tá com vitiligo e tá aumentando muito rápido.
1: Oh, Senhor. Ok. Vamos orar pela filha dela e essa cura dessa dor na coluna.
2: Amém. A Maria Helena, pastor.
1: Maria Helena.
2: Isso, Maria Helena.
1: Certo.
2: Ela tá pedindo oração aqui pra sua filha, Claudineia.
1: Filha Claudineia.
2: Tá passando por problemas no casamento.
1: Problemas no casamento?
2: Isso.
1: Ok, vamos orar pelo casamento da Claudineia. Eu vou, Maria Helena, eu vou orar para que Deus dê sabedoria para ela, porque tudo que nós precisamos é de sabedoria para lidar com as circunstâncias, amém? Vou orar pela sua filha.
2: A Delma.
1: Delma.
2: Isso, Delma.
1: Certo.
2: Ela tá pedindo oração aqui, pastor, por uma causa na justiça e libertação de vícios.
1: Certo. E vícios, né?
2: Isso, e vícios.
1: E libertação de vícios.
2: Exatamente.
1: Ok.
2: A Isabel, eu vou só pedir aqui pra nossa equipe, pastor, pra colocar lá no chat, né, pra escrever lá, que o pessoal pode fazer o pedido de oração lá também, que sempre quando eles fazem isso, o pessoal responde.
1: É? Então, Chairo.
2: Então, pessoal, lá.
1: Escreve aí
2: pra deixar lá.
1: Fala, deixa aqui também, aqui no chat, aqui, os pedidos de oração.
2: Isso. A Isabel, pastor.
1: Isabel.
2: Isso. Tá pedindo aqui, ó, oração pela conversão do seu esposo. Ela tá dizendo aqui que se acontecer, ela volta aqui pra poder contar. Então ela vai voltar, pastor.
1: Vai, vai.
2: O que vai acontecer, ué?
1: Então,
2: Isabel, nós cremos, né, pastor?
1: Não, e inclusive, Isabel, eu tenho uma palavra de Deus pra você, pra fortalecer sua fé, que o seu marido será salvo. Vou te explicar. A salvação, ela é pra sua casa. A promessa de Deus é que você e a sua casa será salva. Portanto, ele ainda não converteu porque ele ainda não sabe, mas ele vai converter. É promessa de Deus. Amém?
2: Amém. A Elciene, pastor.
1: Elciene.
2: Isso, Elciene.
1: Uhum.
2: Ela está pedindo aqui oração pelas suas finanças.
1: Uhum.
2: Ela falou aqui que tá precisando de um milagre financeiro.
1: É.
2: E ela falou também que chegando ela vai testemunhar.
1: Ô, Elciene. Então você vai testemunhar aqui comigo em nome de Jesus.
2: Amém. Maria, pastor.
1: Maria.
2: Isso. Ela tá pedindo oração aqui pelo seu irmão Rony.
1: Certo.
2: Vai fazer, parece que um concurso nesse fim de semana.
1: Concurso.
2: Isso. Para Deus dar sabedoria e tranquilizá-lo lá.
1: Aleluia.
2: Para ele fazer o exame.
1: Vamos orar para o Rony com paz, tranquilidade. Amém? Tem certeza que ele estudou para esse concurso?
2: Amém. Vamos lá, pastor Valci.
1: Valci.
2: Isso. O Valci, ele contou uma história aqui. Eu vou tentar resumir, pastor.
1: Valci porque... é nome homônimo, que pode ser tanto para mulher quanto para homem.
2: Exatamente, mas é homem.
1: É homem.
2: É homem.
1: Certeza.
2: Isso, Valci.
1: Aleluia, Valci.
2: Ele contando aqui, certo, que no passado nasceu uma filhinha dele e a esposa parou de trabalhar para acompanhar o crescimento dela,
1: certo,
2: né? E aí não tinha reservas financeiras e aí se envolveu com dívidas e tal. Ele tá pedindo então para poder Deus enviar recursos para ele poder quitar essas dívidas.
1: Ah, tá bom. Para pagamento de dívidas, né?
2: Isso.
1: Dívidas. Ok, vamos orar. Deus é o Deus provedor. Amém? Viu? Vamos orar aqui em nome de Jesus.
2: Wagner também tá conosco, pastor?
1: Wagner?
2: Isso. Ele tá pedindo oração aqui pelo seu irmão Sidney.
1: Sidney?
2: É. Que tá com câncer na coluna.
1: Ah, eu acho que nós já oramos pelo Sidney isso aqui.
2: Amém.
1: Né? Eu tenho quase certeza. É porque esse nome é um nome mais diferente, né? Sidney, câncer na coluna.
2: Ah, vamos dar uma passadinha lá no YouTube?
1: Vamos lá pro YouTube.
2: Vamos dar uma passadinha no YouTube. Aqui, ó. O Cláudio, pastor.
1: Uhum.
2: Ele tá pedindo oração aqui pra uma causa na justiça.
1: Uhum.
2: Vida amorosa.
1: Uhum.
2: E uma causa, parece que está com um problema no cartão de crédito também. Questões financeiras, né, pastor? Uhum.
1: Finanças.
2: O Cláudio.
1: Tá bom.
2: A Cida também está lá no YouTube.
1: Cida.
2: Isso. Ela está pedindo para que Deus possa dar recursos a ela para ela comprar sua casa própria. Ter a sua casa própria.
1: Uhum.
2: Mais uma? Depois a gente volta aqui pro WhatsApp. A Jane.
1: Jane.
2: Tá pedindo oração pela sua saúde e por questões financeiras, pastor.
1: Ok, Jane. Vamos orar.
2: Isso, deixa eu ver aqui se eu consigo achar o nome da pessoa aqui, porque ela não deixou o nome. É muito importante, pastor, o pessoal deixar o nome, né? Vai fazer um pedido de oração, pode até ser para outra pessoa, mas tem que deixar o próprio nome aqui pra gente registrar. Deixa eu ver aqui, ó. Consegui achar aqui, ó. Ademar.
1: Ademar.
2: Isso. Tá pedindo aqui oração pela vida Da sua tia. Uhum. Se chama Alda.
1: Certo.
2: E também Josimar.
1: Libertação de vícios, né?
2: Uhum.
1: Certo.
2: Iranilde.
1: Uhum.
2: Também tá com a gente.
1: Iranilde.
2: Isso, participando aqui. Ela tá pedindo.
1: Iranilde.
2: Tá pedindo oração pela sua questão financeira.
1: Aham. Uhum.
2: É, parece que ela tá querendo abrir um negócio, pastor, ou começar um negócio, né? Uhum. E tá tendo um pouco de dificuldades. Pra Deus dar sabedoria, né?
1: É, exatamente. Iniciar negócio. Seja bem-vinda ao mundo dos empreendedores, uhum. Iranilda. Confia no Senhor, amém? Confia no Senhor, o Senhor vai te dar sabedoria. Eu vou orar por você.
2: Vamos lá?
1: Vamos.
2: Mais um?
1: Mais um.
2: Vamos lá para São Paulo, ó. Indaiatuba.
1: Olha.
2: É Noêmia.
1: Noêmia.
2: Isso, tá lá em São Paulo. Ela tá pedindo oração aqui pelo seu irmão.
1: Uhum.
2: Ela não citou o nome dele, mas é libertação de vícios e também condição financeira.
1: Então, hoje eu estou percebendo, meus irmãos e você que é meu ouvinte aqui da Rádio Vim FM, hoje nós temos muitos pedidos de vício, né? De libertação de vício, né? Então, quando eu estiver orando, se por acaso você mesmo, ou você tem um parente, você tem um amigo que você gostaria de ver ele liberto, nessa hora, né, pare o que você está fazendo e ore comigo, né, porque nós vamos clamar pelo poder libertador de Deus em Jesus Cristo para a libertação. E há o cumprimento, né, de Isaías capítulo 61, onde diz que há sobre Jesus uma unção de libertação. Então, quando... E agora? Ah, mas pastor Marcos, o senhor não é Jesus? Pois é, mas eu sou herdeiro dele. Co-herdeiro com ele. Então, toda a unção que está sobre Jesus está sobre a minha vida. E quando eu oro em o nome dele, eu estou orando na autoridade dele.
2: Amém.
1: Então, se por acaso você tiver algum problema de vício, nós vamos orar hoje, você será liberto em nome do Senhor Jesus.
2: Pastor, deixa eu só fazer uma correção aqui.
1: Certo.
2: É porque...
1: Não é o caso da Noemi, não, né?
2: Não, é a da situação em rua aí. É porque houve uma confusão nos nomes aqui, eu tô até...
1: Ah, tá.
2: Aí, deixa eu corrigir aqui. Corrige. Ó. É porque ela tinha escrito errado aqui.
1: Ah, tá.
2: Aí agora eu vou corrigir aqui, ó. É a Alda, que é tia do Josimar, e é o Josimar que tá em situação de rua.
1: Você fez uma confusão danada.
2: Ela escreveu tudo errado. Eu falei com ela assim, irmã, eu li do jeito que você escreveu. Você escreveu errado.
1: É o Josimar. Não,
2: isso, Alda. O Josimar é que tá em situação de rua e a Alda é tia dele.
1: Tá bom.
2: Tá pedindo por
1: Mas
2: ele.
1: Mas quem pediu foi o Ademar, aí.
2: Hã? Ué, não, é porque a Alda... Olha a confusão. É porque a Alda participou do celular do Ademar e não falou nada.
1: O Alda. Aleluia.
2: Mas deu tempo de corrigir
1: tempo,
2: aqui.
1: Alda,
2: deu tempo de corrigir,
1: viu, Alda? Vamos orar pelo Josimar, em nome de Jesus. Vai dar tudo certo. Deus está no controle. Amém? Assim como nós vamos orar também pelo irmão, né, da Noêmia. E só tem mais um, aquele lugarzinho.
2: Então eu separei aqui, certo, pastor, para Eleusa.
1: Eleusa.
2: Isso. Ela pediu aqui, ela tava até me mandando várias mensagens pedindo para orar, porque ela tá com um zumbido no ouvido, pastor, e uma alergia nas costas que tá tirando a paz dela e ninguém consegue descobrir o que é.
1: Zumbido no ouvido e dor nas costas?
2: Uma alergia.
1: Alergia?
2: Isso, uma alergia nas costas.
1: Olha, que coisa. Vamos orar. Vamos orar. Eleusa, vamos orar sim. Em nome de Jesus, o Senhor há de dar cura. Cura, porque Ele é a cura. Ele é a cura. Lembre sempre disso, meus irmãos. Você que está me ouvindo aqui. Agora mesmo eu tenho uma mensagem de Deus. A oração de Jacó. Né, a bênção de Jacó para José. Eu vou ministrar o nosso versículo do dia de hoje, do quarto dia do nosso jejum, e depois eu te explico por que eu resolvi ministrar isso. Mas no segundo bloco, fique ligado conosco, já já nós estaremos de volta.
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6: Aleluia, estamos de volta no nosso programa Fé para Mudar a História. E agora no segundo bloco, como você sempre sabe, nós ministramos uma palavra de Deus para você. Eu fui tocado demais e o Espírito Santo me incomodou de ministrar essa mensagem baseada no versículo Gênesis 48, de 15 a 16, versículo 15 a 16, a oração de Jacó para José. E eu fui tão abençoado que eu queria abençoar a sua vida, abençoar a sua vida. E nesse texto, nós vemos aqui quatro coisas poderosas que Deus faz por nós. E eu queria compartilhar isso com você. Primeiro, então vamos lá. Vou ler o versículo Gênesis 48, de 15 a 16, diz assim: e abençoou a José. Quem que abençoou a José? Jacó. Jacó abençoou a José, dizendo: o Deus em cuja presença andaram meus pais, Abraão e Isaque,

0: que me sustentou durante a minha vida até este dia. O anjo, e anjo aqui está com a letra maiúscula, então é uma teofania, né? O que é uma teofania, pastor? É uma aparição do Senhor Jesus no Velho Testamento, né? O anjo que me tem livrado de todo mal, abençoe esses rapazes. Seja neles chamado o meu nome e o nome de meus pais, Abraão e Isaac, e cresçam em multidão no meio da terra. Meu Deus, que oração poderosa, que bênção poderosa de um pai para um filho. Meu Deus, eu quero abençoar a sua vida, amém? Eu quero abençoar a sua vida com essa mesma bênção de Jacó, a mesma bênção de Jacó para José. Eu quero abençoar a sua vida no dia de hoje. Então, a primeira coisa que nós vemos aqui nessa oração de bênção é a afirmação de Jacó sobre o sustento de Deus durante a vida dele. Então, esse homem aqui agora, já depois de tantos anos, de tantas, às vezes, lutas que ele passou, de provações que ele passou, uma longa caminhada pela vida, né? Mas ele tinha uma certeza. Qual que era a certeza que ele tinha? Que Deus havia sustentado ele durante toda a sua vida. Meus irmãos, meu irmão, minha irmã, meu ouvinte, minha ouvinte aqui da Rádio Vinha, deixa eu falar algo para você. Talvez você não veja, né? Porque você está vivendo nesse mundo natural, as coisas são materiais, mas há um mundo espiritual e você tem um pai, que está sustentando você. Ele guarda você mesmo quando você não vê. Ele está sustentando você. Esse sustento aqui pode ser sustento de um livramento, como eu vou falar o segundo ponto aqui. Ele está sustentando você nas horas das aflições, porque se tem uma coisa que o nosso Deus nunca fez foi nos enganar. Jesus Cristo, ele mesmo diz: neste mundo tereis aflição. Então ele sabe que nesse mundo nós temos aflições. Então, tudo isso que muitas pessoas falam, Deus levou, Deus fez, Deus permitiu, isso é um engano. Deus é bom. Nós temos aflições porque esse mundo jaz no maligno. Por isso é que nós temos aflições. É porque o mundo jaz no maligno. Mas quando nós cremos que nós somos sustentados por Deus, nós passamos por todas essas aflições. Nós somos sustentados por Ele. Nós somos fortalecidos por Ele. E nós conseguimos ter a vitória em todas essas áreas da nossa vida. Oh Deus, como isso é maravilhoso. A segunda coisa, olha o que Jacó diz. Ele tem me livrado de todo mal. Então você viu que o finalzinho da minha explanação do primeiro tópico nos leva aqui para o segundo tópico. Deus é o que nos livra do mal, das aflições. Como eu estou te falando, no... Para de acreditar nessa situação. É Deus que permite. Tá bom, Deus permitiu em função daquilo que ele acha que vai ser o melhor para você. Às vezes Deus permite a gente passar por alguma situação. Mas eu quero que você entenda que quando Deus permite você passar por uma situação, você pode estar certo que Ele mesmo está te dando o livramento. Por outro lado, não esqueça, Deus não te dá doença, nem com permissão, não acredito nisso, é obra do diabo, toda doença é obra do inferno, não é obra de Deus, toda pobreza não é obra de Deus, não é Deus que permite você ser pobre, não, é o diabo, é que luta para que você não possa receber as bênçãos de Deus. Derrotas na sua vida, não, Deus é bom. Ele está aqui é para te dar vitórias. Olha o que, que Jesus diz. Não tem de bom ânimo. Tem de bom ânimo. Eu venci o mundo. O que, que significa isso, pastor? Oras, se ele venceu, ele pode me dar a vitória dele, como ele me dá a vitória dele. Então, é Deus é que nos livra do mal, como diz Jacó na sua bênção para Abraão, né, para José. Então, é Deus é que nos sustenta, é Deus é que nos livra. Aí ele fala, abençoe estes rapazes, que são os filhos de José, Manassés e Efraim. Abençoe. Então Deus é aquele que te abençoa. Deus não é aquele que te amaldiçoa. Preste atenção, ainda mais agora. Olha a época que nós vivemos. Nós não vivemos mais na época do Velho Testamento. Na época do Velho Testamento havia bênção e maldição. Como que era no Velho Testamento? No Velho Testamento, as bênçãos, elas vinham em decorrência da obediência. As maldições vinham em decorrência da desobediência. Mas aí veio Jesus Cristo. Quando Jesus Cristo veio lá na cruz, ele obedeceu completa e plenamente para mim e para você. Então agora, hoje, No Novo Testamento, na Nova Aliança, deixa eu te explicar, não tem mais maldição. Para quê? Uai, pastor, uai, tem gente que às vezes tem maldição, pois é, mas é porque não está em Cristo. Quando você está em Cristo, não há mais maldição para você. Se não há mais maldição para você que está em Cristo, então só existe bênção. Ah, mas pastor, e quando eu desobedeço? Pois é, você desobedece, mas Cristo obedeceu. Então, Deus olha é para a obediência de Cristo. Pastor, então eu posso fazer o que eu quiser? Claro que não, querido. Todo pecado, ele vai proporcionar coisas ruins na sua vida. Claro que não. É claro que você não deve pecar, é claro que você não deve aprontar, porque isso não é bênção, você colhe consequências ruins. Mas não há maldição mais sobre você. Não há culpa, não há condenação. Só existe bênção dos céus a seu favor, para aqueles que estão em Cristo Jesus. Por isso é que é importante você estar em Cristo Jesus. E por último, olha a bênção de Jacó. Cresçam em multidão no meio da terra. O que é crescer? Multiplicação. Multiplicação em todas as áreas da nossa vida. Deixa eu falar algo para você. O favor de Deus é derramado por causa de Cristo. E quando você crê, você vai crescer em favor de Deus. Compreende isso? A bênção da multiplicação na sua vida. Então eu já profetizo na sua vida. Bênção de multiplicação na sua vida financeira. Bênção de multiplicação na sua saúde. Bênção de multiplicação em prosperidade, em vitória, em todas as áreas da sua vida. No seu casamento, na criação dos seus filhos. Profetizo a bênção de Deus e a multiplicação do favor de Deus na sua vida. Ah, tudo isso está aqui, ó, em dois versículos que eu li para você, de Gênesis 48, do versículo 15 ao 16, a bênção de Jacó. Você seja ricamente abençoado. E agora, nós vamos orar. Agora, nós vamos orar agora crendo nisso que nós acabamos de ministrar. Então, eu estou vendo aqui que pessoas que têm problema de vício serão libertas, pessoas que têm causa na justiça, Deus há de fazer sobressair a sua justiça como o sol, como a luz do sol brilhando ao meio-dia. Eu quero orar por você. Então, para o que você está fazendo agora, vamos orar para receber essa graça do Senhor.
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0: Oh Deus Todo-Poderoso, eu te louvo e te agradeço por causa de Jesus. Jesus cumpriu todas as condições de Deus no nosso lugar. É por isso que nós podemos declarar a bênção de Deus sobre cada um desses pedidos de oração. Eu oro agora em nome de Jesus Cristo pela filha, a Claudineia, o casamento da Claudineia, porque a sua mãe, Maria Helena, está orando por esse casamento. Maria Helena, eu concordo com a sua oração. O casamento da sua filha vai ser um casamento abençoado, porque essa é a bênção de Deus sobre a vida da sua filha, a Claudineia, em o nome do Senhor Jesus. Oro também, Pai, para a glória do teu nome, da conversão do esposo da Isabel. É promessa do Senhor que a salvação é para toda a nossa casa, toda a nossa casa. Por isso, Isabel, eu concordo com você, em nome do Senhor Jesus, que o seu esposo é convertido. Deus vai tocar no coração dele, para a glória do nome dele, em nome de Jesus. Maria, eu oro agora, Maria, pelo Rony, seu irmão. Ele está passando por esse concurso. Eu quero declarar que Deus vai trazer paz. Deus há de trazer tranquilidade na vida do Rony, e ele vai prestar esse concurso com a paz do Senhor, e ele vai lembrar, Deus há de lembrar tudo aquilo que ele estudou, em nome de Jesus. Pai, para a glória do teu nome, eu oro agora por todos aqueles que precisam de uma libertação de vícios. Se você que é meu ouvinte, você tem algum vício de cigarro, de bebida, né, álcool, se você tem vícios de droga, se você tem vício de pornografia, se você tem vícios sexuais, eu quero orar agora e comandar as trevas, porque agora é uma ordem de comando, porque há uma unção sobre a minha vida, a mesma unção que há sobre Jesus Cristo. Esta ordem é no nome de Jesus. Nós temos autoridade em o nome do Senhor Jesus. Todo espírito de vício, de álcool, de drogas sexuais, pornografia, cigarro e bebidas, eu te comando agora, espírito de vício, perca as suas forças, em o nome do Senhor Jesus. Eu oro então para que o irmão da Noemi seja liberto, em nome do Senhor Jesus. Eu oro ainda para que a Delma tenha orado pela libertação de vícios também, em nome de Jesus. Caia por terra, em nome de Jesus. Oh Deus, aqui também, o Josimar. Oh Deus, liberta o Josimar, Pai. A Alda tem pedido libertação, em nome de Jesus. Essa libertação desse vício agora, eu te comando, em o nome do Senhor Jesus Cristo, para a glória do nome do Senhor. Pai Todo-Poderoso, eu ainda oro, Pai. Oh Deus, em nome de Jesus, para que a bênção do Senhor venha sobre aqueles que estão enfermos, sobre aqueles que estão doentes. O Senhor é o Jesus que curou. Por isso eu creio na cura da coluna da Rosani e também da sua filha, esse vitiligo. Em nome de Jesus, no corpo de Cristo não há doença, no corpo de Cristo não há enfermidade. Por isso eu declaro, em nome de Jesus, que esse vitiligo vai ter que ser destruído. Em nome de Jesus, toda célula que está causando isso, em nome de Jesus, toda ação do metabolismo que esteja causando isso, ó Deus, em nome de Jesus, eu declaro que esse vitiligo é curado. Eu declaro que essa dor na coluna da Rosane é curada em nome de Jesus. Pai, eu oro ainda pelo Sidney. Nós temos orado porque ele tem esse câncer na coluna. Nós declaramos que ele é curado, que ele é sarado. Câncer, eu te comando em nome de Jesus, seja destruído pelo poder do nome do nosso Senhor Jesus. Eu oro também pela situação de zumbido no ouvido e de alergia nas costas da Eleusa. Pai Todo-Poderoso, cura, sara, porque esta é a tua vontade, esta é a realidade da obra da cruz. E por último, eu quero orar por todos aqueles que estão passando por algum problema de situação financeira. Eu oro, então, agora, né, em nome de Jesus, por aqueles que têm causa na justiça, como a Delma, em nome de Jesus Cristo. Ó Deus, eu oro pelo Cláudio, que está passando também por essa situação de causa na justiça. Ó Deus, em nome de Jesus, eu quero declarar que a bênção do Senhor vai operar de forma poderosa na vida da Delma, em nome de Jesus, ó Deus, e também na vida do Cláudio. Pai Todo-Poderoso, eu abençoo as finanças da Eunice, declaro que a bênção do Senhor vai alcançá-la, os recursos para pagamento das dívidas do Valci, em nome de Jesus. Ó Deus, libera os recursos, a bênção financeira, e também na vida do Cláudio. Pai, que o Senhor possa fazer uma obra poderosa na vida do Cláudio, também na vida amorosa dele. Senhor, em nome de Jesus, que o Senhor possa enviar uma mulher de Deus para ser ali a sua esposa, em nome de Jesus. Pai, eu oro pela Cida, ela tem buscado a casa própria, e eu oro para que o Senhor possa dar a casa dela, abençoa a vida dela, para que ela possa comprar a sua casa. E por último, eu oro pela Jane, as finanças da Jane, a saúde da Jane, a bênção do Senhor sobre a vida dela e sobre a vida da Iranilda, que ela precisa de começar esse negócio. Abre portas para a Iranilda também, e a bênção do Senhor sobre cada ouvinte que está comigo aqui agora. Eu libero a bênção de Jacó sobre a vida de vocês. Que o Senhor os sustente, que o Senhor os abençoe, que vocês possam ser livrados do mal e que vocês possam multiplicar o favor de Deus nas suas vidas. Em o nome do Senhor Jesus Cristo, amém e amém.
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0: Olha, já de volta aqui na programação, você continua participando comigo, afinal de contas, Daniel Fernandes até o meio-dia, e eu quero muito contar aqui com a sua participação em 999-970-2005. Vem dar aqui a sua opinião na nossa enquete de hoje. Eu tô perguntando pra você o seguinte, ó, o que que destrói mais um relacionamento, na sua opinião, hein? O orgulho ou a falta de diálogo, hein? As duas coisas são terríveis, gente. Vamos falar o que é verdade, né? Porém, na minha modesta opinião, eu acho que o orgulho é pior, hein? Mas e você? Responde aí por texto ou por áudio e deixa seu nome completo pra você concorrer também aqui, ó, ao almoço lá do Madame Fornalha, do nosso amigo Diegão, que tá aqui, ó, Madame Fornalha na C4, esquina na 47, não tem erro. Vou te dar um ponto de referência aqui, ó. 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Mas deixa eu pegar aqui a opinião dos nossos ouvintes que estão participando com a gente aqui no nosso WhatsApp. Ah, gente, daqui a pouquinho eu vou estar na live lá no nosso Instagram, hein? Rádio Vim FM, eu quero saber a sua opinião lá também, tá? Mas daqui a pouquinho, não agora, quando eu tiver ao vivo, eu vou estar falando aqui, ó. Vamos lá, Selma! Alô, Selma, bom dia!
4: Bom dia, amigo e irmão Daniel Fernandes, a graça e a paz do nosso Senhor Jesus, pra você e pra todos da rádio.
0: Amém.
4: Louva
0: a
4: Deus pela sua vida, que sempre traz uma palavra sábia de manhã pra alegrar e animar e dar mais fé às nossas vidas. Daniel, falando sobre a enquete de hoje, eu vou ficar que a falta de diálogo atrapalha muito o relacionamento.
0: Isso é fato.
4: Porque quando se tem diálogo, se conversa, tudo se resolve, né? Mais fácil. Porque a pessoa, mesmo que ela seja orgulhosa, mas ela dá o braço a torcer e conversar, já resolve o problema do casal, né? E até em outras áreas também, outros casos. Quanto à minha música que eu acordei hoje com louvor no meu coração, se você puder tocar, amigo, é aquela assim, ó. Se eu não tenho a ti, não tenho nada. A graça e a paz, amigo. Fica com Deus.
0: Valeu, Selma. Obrigado, hein? Eu vou colocar aqui já de uma vez pra gente tocar. Aqui é o Felipe Rodrigues, Tudo é Perda. É, eu ia até tocar outra dele, Melhor Lugar, mas aqui o ouvinte, ele tem prioridade máxima, né? Vamos lá, o pastor José Carlos também tá participando com a gente aqui. Pastor José Carlos, bom dia.
5: Bom dia, meu amigo Daniel Fernandes. A paz do Senhor, meu querido.
0: A paz, meu irmão.
5: Quem fala é o pastor José Carlos. Passando aqui para responder a enquete. Rapaz, eu acho que a falta de diálogo.
0: Falta, né, de diálogo.
5: Acho que quando a gente deixa de conversar sobre os assuntos, isso vai virando uma bola de neve a ponto de das coisas ficarem tão instáveis que acaba destruindo, né? A questão do relacionamento. Eu falo relacionamento, né, nosso com Deus e principalmente, né, dentro de casa. Né? Sei sua esposa, sei seus filhos. Isso destrói. Destrói mesmo. E exatamente o fato de diálogo é por causa do. Exatamente por causa do orgulho, né? Ninguém quer ceder. Né? Então essa é a minha opinião, tá? Deus abençoe a todos e tenha um bom dia.
0: Gente, eu sempre falo aqui com todo mundo que vem me aconselhar comigo a respeito de casamento. Eu falo assim, gente, ó, casamento, querendo ou não, você sempre vai ter que ceder uma hora. Sempre. Casamento é isso, gente. É 50-50. Todo mundo tem que ceder. Senão não dá certo, né? Não tem como. A Esmeralda também tá deixando aqui a opinião dela. Alô, Esmeralda, bom dia.
6: E sobre a enquete, Daniel, de hoje, os dois destroem um relacionamento. Mas, pra mim, é o orgulho. Um coração orgulhoso. É destrutível, destrói qualquer coisa neste mundo, qualquer coisa na vida das pessoas, na nossa vida e na vida das pessoas.
0: É verdade, Esmeralda, e o orgulho puxa tantas outras coisas, né? Arrogância, prepotência, é difícil, cara. Se lidar com pessoa orgulhosa é difícil. 10h25, vamos tocar mais músicas aqui na programação. Vou atender aqui a Selma, que pediu o Felipe Rodrigues, Tudo é Perda. E aqui vocês não perdem, né? Vocês mandam.

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gente relembrar aqui na programação. Que música boa essa da Aline Barros, hein? Vou te alegrar. Antes teve Felipe Rodrigues, Tudo é Perda, que foi um pedido da Selma, que através do nosso WhatsApp 99997-2005. Gente, eu estou ao vivo, que nem que nem um amigo meu fala, eu estou numa live. Oh, meu Deus do céu. Tô na live, hein? Lá no nosso Instagram, Rádio Vim FM. Você que tá aí me ouvindo pelo rádio, né? Acompanhando pelos 91.9 do seu rádio ou pela internet, né? Inclusive, você pode baixar um aplicativo aí, ó, pra você me ouvir pelo seu celular, viu? Onde

0: parte do Brasil ou do mundo. É só você baixar aí, ó, Rádio Vinha FM. Vamos lá, eu tô lá no Rádio Vinha FM, o nosso Instagram, você entra lá pra gente poder conversar. Eu quero saber também a opinião de quem tá lá já acompanhando. O Paulo tá lá, o Humberto também. Deixa eu ver aqui, quem é você? Lelezito, deixa eu ver aqui o pessoal da, Smart Mania Estética. O Diego tá aqui, a Salete entrou também, a Carla acabou de entrar, a Jéssica, deixa eu ver, a Nayara, todo mundo entrando aqui pra poder acompanhar essa live aqui lá no nosso Instagram, Rádio Vinha FM, tá? Eu quero saber de você que tá aí no Instagram, vai acompanhar a nossa live aí, ó. O que que atrapalha mais um relacionamento? O que que é pior pra um relacionamento, hein? O orgulho ou a falta de diálogo, hein? E você que tá também aí, ó, através do rádio, vai me respondendo. Você pode participar pelo WhatsApp, quem participa pelo WhatsApp, que é aqui de Goiânia ou região metropolitana, vai concorrer a um almoço lá do Madame Fornalha, tá bom? Eu quero saber então, o que que destrói mais um relacionamento? O orgulho ou a falta de diálogo, hein? Você que tá no Instagram aí, ó, responde também a hora que você puder, tá certo? Olha, eu vou fazer o seguinte, o Fábio, ele mandou uma mensagem bacana aqui, eu vou até passar no ar agora, ele tá aqui, ó, quero um almoço, Daniel, responde a enquete aí, Fabão, pra você poder concorrer. Olha a mensagem que ele me mandou aqui, ó.
1: Bom dia, aqui quem fala é o presbítero Fábio. Fui indicado essa rádio maravilhosa pela uma cliente minha, mãe do amigo meu, Tinga. Quero mandar um abraço pra ela aí. Rádio maravilhosa, meus irmãos.
0: Ó, que bom que você tá gostando, hein, Fábio? Eu sempre brinco aqui, né? Mas é uma verdade, viu? Quem cai aqui na Rádio Vinha, quem vem pra Rádio Vinha, não sai mais não, hein? Programação é maravilhosa. Eu vou fazer o seguinte, como eu fiz várias participações agora há pouco aqui por áudio, eu vou pegar um pouco aqui das participações por texto também, tá? E você que tá na live aí, ó, você que tá acompanhando a nossa live, deixa eu ver quem entrou aqui, ó. A Vânia, Joeni, Everlane, Aldalu, a Edna, a Márcia... pessoal lá das Unhas das Divas, a Valéria, pessoal aqui, ó, o Antônio, o David, a Flaviane, a Carla, tá dando um iru aqui, Isaías, deixa eu ver quem mais aqui, pessoal da Videira de onde? Diamantina? Não, Diamantino, no Mato Grosso, né? O Paulo Humberto, enfim, tem uma galera entrando aqui, você que tá querendo aí, ó, participar da nossa live, vai lá, troca uma ideia também com os irmãos que já estão lá, Isadora entrou aqui agora, né, o Zé Carlos, deixa eu ver aqui quem mais aqui, ó, Maria do Carmo. Então, assim, ó, eu quero saber de você que tá na live também, tá? Responde aí que eu quero registrar a sua participação. O que mais destrói um relacionamento? O que é pior para um relacionamento, hein? O orgulho ou a falta de diálogo, hein? Enquanto vocês vão respondendo aí vocês no Instagram, deixa eu voltar aqui pro WhatsApp e pegar os textos, né? Deixa eu ir lá embaixo aqui, deixa eu ver. A Edna. Oi, Daniel, bom dia, graça e paz. Eu acho que é a falta de diálogo, tá certo? O Paulo, você respondeu por áudio, né? Eu não sei porque que eu marquei aqui por texto, mas tudo bem. Depois eu volto aqui pra ouvir seu áudio. O Carlos Alberto. Oi, Daniel, bom dia. Tô aqui no Parque Ateneu, respondendo a sua pergunta de hoje. Ô, Daniel, eu acho que é o orgulho, viu? Meu Deus do céu, como é difícil você manter um relacionamento à base de orgulho. Nossa, é difícil demais, cara. É quase impossível, né? Meu Deus do céu, é quase impossível. Vamos lá, quem mais aqui, ó? O Anderson. Fala, Daniel, como é que você tá? Tão bem demais, Anderson, graças a Deus. Ô, Daniel, eu vou ficar com orgulho, viu? E na minha opinião, entre os dois que você citou aí, eu acho que ele é mais prejudicial pra um relacionamento, né? Um relacionamento de um casal, tá certo? Leonardo tá lá em Santos, São Paulo, dizendo o seguinte, ó, Daniel, pra mim é um orgulho, boa. Deixa eu dar uma passadinha aqui, mandar mais alguns abraços aqui pro pessoal do Instagram, que eu tô ao vivo lá, tá, gente? Rádio Vinha FM. A Carolina tá falando o seguinte aqui, ó, que nosso dia seja maravilhoso, Daniel. Amém, Carol. Um abraço pra você aí. Ana Maria também entrou por aqui. O Júnior, quem mais aqui, ó? Deixa eu clicar aqui pra poder saber. Edna também entrou. Deixa eu ver quem mais aqui, a Creuza. O pessoal que tá na live aí, ó, depois segue a rádio também, viu? Deixa eu ver aqui, ó, Joeni, ela tá respondendo, né? Graça e paz, Daniel, sobre a enquete. Eu acho que os dois andam juntos, né? Tanto o orgulho quanto a falta de diálogo. O orgulho atrapalha o diálogo também, né? Vice-versa. Tá, os dois, gente, que nem eu disse aqui logo no início, né? Eu sei que os dois são muito maléficos, são super, hiper, mega prejudiciais aí pra um relacionamento, né? Imagina, como que você tem um relacionamento sem poder conversar, sem falar de coisas, né, mais pesadas, mais complicadas, dentro de um relacionamento, não é verdade? Mas, na minha opinião, acho que o orgulho é pior, né? A pessoa que não sabe dar o braço a torcer, que não pede desculpas, de repente a pessoa tá ali, tá nervosa, estoura e depois não pede, não vou pedir perdão, não, porque não tem que fazer isso, né? É ruim demais se ele dá.

com pessoa orgulhosa, hein? Vamos lá, a Isadora tá dizendo o seguinte, ó. Ô, Daniel, a minha avó, ela tá mandando um abraço pra você. Ela anda no carro dela, Daniel, e deixa eu te contar, é só rádio vinha. Ô, Isadora, manda o nome da vovó aí, ó, pra gente mandar uma beijoca pra ela. É, deixa eu ver quem mais aqui. A Patrícia também entrou aqui, a Késia. Deixa eu ver aqui, ó. Daveir, é isso? Não, Davi Ribeiro. Lívia também tá aqui, a Solange. É, deixa eu ver aqui, a Maria do Carmo. Daniel, respondendo aí a sua enquete, pra mim, na minha opinião, é a falta de diálogo, viu? Tá certo, Maria, um abraço pra você, viu? O Júnior, fala, Daniel, como é que você tá? Ó, na minha opinião, é orgulho. Ah, Isadora mandou o nome da vovó ali, ó, é Fátima, Daniel, manda um abraço pra ela. Vou fazer melhor, Isadora. Dona Fátima, ó, ó, beijo pra senhora. Vamos lá, quem mais tá aqui participando com a gente no WhatsApp, ó, a Robélia. Ô, Daniel, na minha opinião, o orgulho não é só um relacionamento, né? Ele destrói a vida, tanto sentimental quanto financeira. Ó, boa colocação. Gente, isso aqui é um fato, hein? Isso é um fato, o orgulho, ele não trabalha só em questão de relacionamento. É claro que a gente colocou aqui dentro de relacionamento, mas uma pessoa orgulhosa, ela perde oportunidades na vida dela. É porque ela se acha demais. É que nem eu falei, né? O orgulho, ele acaba ali trazendo consigo não só esse sentimento ruim, mas depois vai virar o quê? Um preconceito, vai virar uma pessoa arrogante, prepotente, não é verdade? Então ele faz desencadear vários outros sentimentos que são terríveis também, né? E isso daí, pro caráter da pessoa, gente, nossa, meu Deus do céu, é terrível, hein? Ah, gente, fala nisso, hoje eu vou fazer uma live 8 horas da noite, falando sobre maturidade. Vocês lembram que esses dias eu tava numa live aqui no da Rádio Vinha, no Instagram da Rádio Vinha, e eu falei um pouquinho aqui sobre maturidade, só que a live caiu, que o telefone acabou a bateria, foi vacilo meu. Foi vacilo meu, mas tudo bem. É, hoje eu vou continuar falando sobre maturidade 8 horas da noite, se você pudesse me acompanhar, mas é no meu, tá? Daniel.D.Fernandes. Mas vamos lá, tem mais participações aqui, ó. O Pedro, fala, Daniel, bom dia! Ó, quando existe falta de diálogo, o casal ainda pode aprender a conversar e resolver os problemas, mas quando o orgulho toma conta, Daniel, a pessoa não quer ceder, não quer pedir desculpas, não quer ouvir o outro, não quer admitir os seus erros, e com isso a comunicação vai desaparecendo e os conflitos vão só aumentando, Daniel. O orgulho fecha a boca e também o coração, o diálogo abre os dois. Nossa, que participação top, Pedrão, obrigado, hein, você tá concorrendo, já deixou o nome aqui, né, bom demais, obrigado pela sua participação. Vamos tocar mais músicas? E ó, tô lá no Instagram, hein, Rádio Vinha FM, entra lá. Daniel, não tô seguindo no Insta, então vai pra lá, segue aí. Tá nem Wells agora.

0: 91.9, tá aí, sonsaço de Taryn Wells, Breath on It. Antes teve a Aline Barros, Vão Te Alegrar, e também o Felipe Rodrigues, Tudo é Perda. Os melhores louvores do Brasil se ouve aqui na nossa programação. Aqui é assim, gente, ó, a gente tem música, mas não é só música, a gente tem oração, tem palavra, né, a gente tem prêmios, a gente tem aqui, ó, interação, inclusive, eu quero muito que você aí, ó, participe da nossa enquete. Na sua opinião, o que é mais prejudicial, o que é pior para um relacionamento, hein? O orgulho ou a falta de diálogo, hein? Tem uma galera participando com a gente aqui no nosso Instagram, eu tô ao vivo ainda, viu, gente? Tô lá no Insta, vai lá, você vai ter que conversar comigo. A Lucimar tá dizendo ali que é orgulho, deixa eu ver quem tá entrando aqui, ó, Francis Gell tá aqui, Poliana, Chelsea tá aqui, Marcelo, Aldalu ali, ó, tá dizendo que é orgulho, é, a pior coisa é uma pessoa orgulhosa, não há como nem sequer ter um diálogo com uma pessoa que é orgulhosa. Boa, Aldalu, valeu. Joeni, parabéns, Daniel, sua esposa Neto, que é minha esposa, apareceu na live aqui, gente, Deus foi bom comigo, né, gente? A Lucimar tá dizendo que ela é de Itabirito, Minas Gerais, ó, mineirinha. O Vinícius, Daniel, manda um abraço aqui pra Videira Barra Funda, um abraço aí pros nossos irmãos da Igreja Videira de Barra Funda. 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
1: 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Pessoas emagrecendo, tendo mais disposição, diminuindo riscos de infarto, de AVC, né, de gordura no fígado, que a gente aqui trazendo sempre dentro do campo do emagrecimento, mas é bom dar essas pinceladas, gente, que o emagrecimento não é só questão estética, ou na verdade ele não é principalmente a questão estética, né? 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
0: Valeu, doutor Douglas. Um abraço. 10h50, o famoso 10 para as 11. Ó, deixa eu continuar aqui, só mandar um abraço aqui, ó, pra Fernanda que entrou agora na nossa live, o Arthur, a Ivanilda, o Wellington, a Rafaela, a Lilian, Douglas, deixa eu ver quem é você aqui, ó, o Ricardo, deixa eu ver aqui, a Marcilene, tá em cima do muro, né, Marcilene? Acho que é os dois, Daniel, não, tem que escolher um dos dois aí, orgulho ou falta de diálogo, hein? A Yolanda tá dizendo o seguinte, ô Daniel, manda um abraço aqui pra minha filha Michele, nós estamos trabalhando e ouvindo a rádio Vinha. Daniel, essa rádio é uma bênção, amém! Ó, deixa eu ver aqui, ó, quem é você, o Adriano. Vem cá, pastor Guilherme, vem cá pra você ouvir aqui, o Adriano, ó, tá na nossa live aqui, lá na Califórnia, São Francisco, na Califórnia, ó. Olha que bênção, Califórnia.
2: Deixa eu cumprimentar, Danielzão, toda a audiência da Rádio Vinha. E eu vou dizer uma coisa, viu, Daniel? Essa rádio aqui conecta o mundo.
0: O mundo.
2: O mundo dentro dessa rádio.
0: Tem videira lá na Califórnia,
2: São Francisco? Tem videira lá em São Francisco. Nós temos uma igreja menor lá, mas o trabalho sendo acompanhado pelo pastor Márcio Alves. Então o pessoal pode procurar no Instagram da videira aí, que tem lá em São Francisco,
0: viu? Vai pra videira aí, Adriano. Vai lá congregar lá, pastor Márcio. Aqui, já que você entrou aqui, vem cá, responde aqui, ó. Qual dos dois é mais prejudicial para um relacionamento? O orgulho ou a falta de diálogo?
2: Nó! Aí é difícil, hein? Bom, eu vou dizer...
0: Os dois são ruins,
2: né? Os dois são ruins. Mas eu posso afirmar categoricamente que é o orgulho, porque a falta de diálogo, ela acontece por causa do orgulho. Então, não tenha dúvidas que a arrogância... Você sabe, a arrogância, ela é tão séria. Esse orgulho, esse negócio de eu não vou pedir perdão porque eu nunca tô errado. Que a Bíblia diz que o soberbo, o próprio Deus é quem resiste ele.
0: Verdade.
2: Então as outras coisas, Deus deixa a igreja, né? Então é a igreja que prega o evangelho, é a igreja que anuncia a salvação. Deus não intervém, ele usa a igreja. Mas quando o assunto é arrogância, o próprio Deus abate.
0: É verdade. Bom, então vai aí, ó, respondendo por meio do nosso WhatsApp, 99997-2005, ou aqui na live. Daniel, você ainda vai ficar na live? Vou. Vai lá, entra lá, Rádio Vinha FM, a gente tá trocando uma ideia com a galera aqui. Bom demais, hein? Agora tem o som do Abraão, né, que essa música é muito boa, hein? Palavra liberada.

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0: Coração, nova história. Antes teve Eliseu Alves, Me Ama e também Obra Alencar, Palavra Liberada. Vamos pro intervalo já, já tô de volta.
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3: Irmã, hoje eu percebo que muita gente quer aparecer, quer mostrar o que faz, mas quase nunca quer ter consistência na vida. Você não acha, Márcia?
4: Acho demais, Michelle. E como eu tenho observado isso. Porque olha só, ser vista até parece encantador. Quem não quer um reconhecimento, né? Mas permanecer exige muito mais.
3: Exatamente, Márcia. Permanecer exige paciência, fidelidade, profundidade. E hoje, o visível seduz muito. Mas o visível também, sem raiz, não sustenta nada, Márcia.
4: E é o que a gente mais vê nas redes sociais, né?
3: É a mais pura verdade.
4: E é por isso, Michelle, né, e as irmãs que estão nos ouvindo, que a Bíblia valoriza tanto a fidelidade, porque fiel é quem continua, é quem permanece, quem não vive só de momento, só de emoção, sabe? Aquela empolgação passageira.
3: Exatamente. E talvez a gente precise lembrar mais disso, sabe, Márcia? Porque a gente... Qual é o intuito de você querer postar todos os dias 10 stories?
4: Querer ser notada,
3: pra
4: né?
3: Pra quem que você está construindo isso?
4: É verdade. É, até porque ser notada, né? É uma coisa que tem o seu valor, pode até acontecer rápido, mas ser alguém confiável, ou seja, uma pessoa que realmente passa a verdade, que tem uma constância, é muito melhor do que esse reconhecimento rápido e sem uma sustentação.
3: E é isso, irmãs, que nós vamos refletir, né? Você quer postar, mostrar, mas como você está se posicionando quando você faz alguma postagem ou até na sua vida do dia a dia.
4: Exatamente.
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10: Muito bem, são 11 horas 12 minutinhos. Deixa eu bater um papo agora aqui, ó, com ele que vai resolver o seu problema. Você que tá com estofado todo sujo, todo manchado, né? Você que tá com as cortinas sujas, carpete, tá precisando higienizar, tá precisando impermeabilizar, hein? 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Alô, Portinari, bom dia!
11: Bom dia, Daniel. Boa quinta-feira para você, meu queridão. Bom dia, pessoal abençoado dessa rádio maravilhosa. E é verdade, viu, Daniel? Quero trazer aqui muitas coisas boas, né, através desse flash aqui, falando sobre a importância, né, de você cuidar do seu lar, cuidar da saúde da sua família também, né? Fazendo todo o cuidado ali nos seus estofados, fazendo aquela higienização. Daniel, não tem nada mais prazeroso que você fazer toda aquela limpeza, chegar em casa e tá tudo limpinho, cheiroso, você tirar seu momento de descanso ali, no seu colchão também limpinho, cheiroso, bastante agradável e protegido pra sua saúde também, aquelas cadeiras, né, da mesa de jantar que você não sabe mais o que faz, pra manter elas limpas, viu, Daniel? E aí eu te indico você fazer

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1: Você tocou num ponto aí interessante para a gente destacar aqui nesse

0: certeza, viu, Daniel? Eu sempre gosto de falar. Chega um momento que a gente precisa dar uma renovada no nosso lar, né? E aí, muitas vezes, as pessoas recorrem ali para uma pintura, para fazer uma reforma, mas tem uma solução também que eu vou te falar que ela é bem mais prática, que é você fazer todo esse cuidado no seu lar. Já fazer aquele pacote, viu, Daniel? Para fazer a higienização das cortinas, dos tapetes, impermeabilizar também, né? Que você realmente vai conseguir mudar toda a estética ali do seu lar.
1: Gente, caiu a ligação, não é possível. Pô, Chinari, você tá por aí, menino? Ai, meu Deus, deixa eu ver se eu consigo restabelecer aqui.
0: Daniel, tá me ouvindo?
1: Você caiu, mas não machucou não, né?
0: Não, eu caí, mas não machuquei não, meu irmão. 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
1: Valeu, Portinari!

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3: Também são 11 horas e 16 minutinhos, você tá comigo, Daniel Fernandes, ao vivo até o meio-dia. E você sabe que todos os dias a gente traz aqui uma pergunta pra tá interagindo com você que tá do outro lado aí, ó, me ouvindo não só pelo rádio, mas também pela internet. Afinal de contas, tem o nosso site vinhafm.com.br, tem o nosso aplicativo. Daniel, eu ainda não tenho o aplicativo da Vinha, você tá vacilando, sabe por quê? Suponhamos que você vá pra um lugar onde não pega a Rádio Vinha pelo rádio, né? Você foi pra São Paulo, foi pra, sei lá, Dubai, eu tô profetizando aí, dá amém, hein? Você vai ficar sem ouvir a Rádio Vinha? Não pode, né? Você vai ficar sem assim, abençoado pelas palavras, as ministrações aqui dos nossos pastores e também os louvores que tocam aqui? É claro que você não vai ficar sem, não é verdade? Então baixa o aplicativo aí, onde quer que você esteja. Se tiver internet, você vai ter acesso aqui à nossa programação, tá bom? Rádio Vinha FM, coloca aí na sua loja de aplicativos pra poder baixar. O pessoal me pergunta muito assim, Daniel, é pelo YouTube? Não, gente, deixa eu te explicar. O YouTube é só programas que não tocam músicas. JR, Mesa dos Notáveis. Então, esses programas, como não tocam músicas, então eles são transmitidos pelo YouTube. O resto, não. O resto é tudo no aplicativo, tá? Rádio Vinha FM. São 11 horas e 17 minutinhos. A pergunta de hoje, que a gente tá fazendo desde cedinho, ó, desde as 8h30 da manhã, é a seguinte: o que que destrói mais um relacionamento, na sua opinião? O orgulho ou a falta de diálogo? 99997-2005, vem participar. Deixa eu pegar aqui algumas opiniões de quem já tá aqui, ó, concorrendo. Aliás, espera aí, eu quase que eu esqueço, hein? A gente tem aqui, ó, um almoço pra tá liberando aqui, abençoando a sua vida, daqui a pouquinho, do Madame Fornalha, você que tá participando aqui da enquete, tá? Vamos lá, o Rodrigo tá participando aqui, ó. Alô, Rodrigo, bom dia!
4: Alô, alô, Daniel Fernandes, graça e paz de Cristo.
3: Graça e paz, meu irmão.
4: Amigo, uma coisa que mais destrói o casamento, sem dúvida nenhuma, é a falta de diálogo. A comunicação hoje é algo que tem destruído muitos casamentos, pois os casais já não se comunicam mais as suas necessidades, as suas debilidades, enfim. Então eu fico com a comunicação, porque sem a comunicação não conseguimos ter um relacionamento saudável. Grande abraço, meu amigo, pra você e pra todos os ouvintes da Vinha FM, a melhor do Brasil.
3: Opa, é nóis, Rodrigo Lopes. Um abraço pra você, meu irmão, valeu demais, hein?

0: Deixa eu dar um toque aqui no pessoal que tava acompanhando a minha live agora há pouco lá no Instagram. Gente, quem tava no Instagram e tá me ouvindo no rádio agora, baixa o aplicativo também, porque eu vi que tinha gente ali que falou comigo que tava viajando e que ficou sem ouvir a rádio vinha. Ficou sem ouvir porque de repente foi pra um lugar aí que não pega pelo rádio e aí achou assim, não tem aplicativo, mas tem, viu gente? Baixa aí, rádio, e é gratuito, rádio vinha FM. Deixa eu ver aqui, a Rosemary tá participando com a gente. Rosemary, bom dia!
1: Aí sobre a enquete? Na minha opinião os dois, né? Mas eu acho que a falta de diálogo é o que o principal causador, né? Porque quanto ao orgulho, às vezes você dialogando, isso vai, né, quebrando o orgulho, a pessoa vai, né, caindo em si, mas a falta de diálogo, na minha opinião. Obrigada, bom dia a todos.
0: Ô Rosemary, a gente que agradece a sua participação, valeu demais, obrigado, viu? Um abração, boa quinta-feira pra você. Eu tava pensando que eu tava falando aqui negócio de falta de diálogo, né? E a outra opção é o orgulho, eu tava lembrando daquela. Eu sou tem TDAH, viu, gente? Então aí minha mente tava assim, ó. Nossa, tem aquela música, né? Senhor, quebra o meu orgulho. Eu quero descer e mergulhar. Essa música é linda, né? Raquel Melo, se eu não tô enganado. Rejane também tá aqui, ó, participando com a gente. Alô, Rejane, bom dia!
2: Bom dia, Daniel. É Rejane aqui do Jardim Tiradentes. O que que acontece? O que destrói um relacionamento? O orgulho, né? Pedir perdão não é tão fácil. Mas também a falta de diálogo também atrapalha, né? Porque às vezes você não sabe o que que ele tá pensando ou vice-versa, né? Então, atrapalha. Mas, enfim, o orgulho é, com certeza, é mais difícil.
0: Pois é, difícil demais. Uma pessoa orgulhosa, ela não tem, eu acho que ela não tem nem noção de que tá puxando junto ali prepotência, arrogância, soberba, tudo isso vem no pacote do orgulho, né? E fatalmente isso vai acabar levando também a não ter um diálogo, não é verdade? Mas entre os dois aí, ó, o que que você acha? Porque, por exemplo, eu até tava explicando isso aqui pra um ouvinte aqui, ó, no fundo, é óbvio que o orgulho pode ser que ele fatalmente vai a fazer com que não tenha o diálogo, não é verdade? Porém, a falta de diálogo pode ser que não seja por orgulho. Pode ser que a pessoa não quer falar sobre aquilo. Aquilo é uma coisa que causa dor pra ela. É uma escolha dela. Dialogar com alguém, conversar com alguém, responder alguém é diferente. Eu posso não querer responder você que tá aqui participando comigo. Mas não é porque eu sou uma pessoa orgulhosa. Às vezes eu não tenho tempo. Às vezes eu olho e falo assim, ó, essa pessoa tá me fazendo uma pergunta pessoal. E aqui é a rádio, não é pra poder falar coisa pessoal. Então não vou responder. Então assim, a falta de diálogo nem sempre é porque a pessoa é orgulhosa. Entendeu? Agora, orgulho não depende em nada em si de conversa. A pessoa, é o caráter dela que precisa ser transformado. Gente, hoje, 8 horas da noite, eu vou fazer uma live no meu Instagram, eu vou estar falando sobre maturidade e a gente vai cair um pouquinho nisso aí, viu? Então, se eu fosse você, seguia lá daniel.d.fernandes pra você acompanhar, tá bom? 11h22! Chegando mais músicas aqui na programação. Atenção do Get Worship, algo novo vindo!

0: Fernandinho aqui na programação da Rádio Vinha, todas as coisas. Get Worship também passou por aqui com algo novo vindo. Ó, são 11 horas 30 minutinhos, você sabe que meio-dia eu vou estar aqui, ó, abençoando a sua vida com Vale Almoço lá do Madame Fornalha. E se você for hoje ainda, a gente vai topar lá, porque eu vou almoçar lá, hein? Ó, mas tem que responder a enquete, tá certo? Eu tô perguntando pra você o seguinte: o que é mais prejudicial pra um relacionamento, hein? Você acha que é o orgulho ou a falta de diálogo, hein? O que você acha que destrói mais um relacionamento? Qual dos dois, hein? Orgulho ou falta de diálogo? Manda sua resposta aí, daqui a pouquinho a gente vai estar registrando a sua participação. Aliás, falar nisso, vamos lá. Vamos pegar mais algumas participações aqui, ó. Deixa eu pegar aqui. Deixa eu ver o nome aqui. O Igor tá participando com a gente. Alô, Igor, bom dia.
1: Fala, Daniel, meu amigo.
0: E aí?
1: Paz do Senhor Jesus.
0: A paz, Igor. Bom dia, meu irmão.
1: Como é que estão as coisas por aí?
0: Graças a Deus, bem demais.
1: Daniel, sobre a enquete, acredito eu que o orgulho, ele é a principal fonte de destruição dos relacionamentos hoje em dia.
0: É, eu também acredito.
1: Porque o orgulho impede a comunicação.
0: Uhum.
1: Então a pessoa não se comunica muitas das vezes por orgulho. Ela não se comunica num pedido de desculpas por orgulho. Ela não se comunica muitas das vezes... Num pedido ali de algo que incomoda por um certo orgulho. Então, na minha opinião, o orgulho, ele destrói os relacionamentos. E não é só o relacionamento conjugal, eu acredito que até mesmo o relacionamento com Deus.
0: Sim.
1: Ele acaba sendo destruído pelo nosso orgulho de, sim, reconhecer o quão pequenos somos.
0: Verdade, concordo com você, viu, Igor? Obrigado aí pela sua participação preciosíssima aqui, a participação do Igor, hein? Bom demais. Ô, gente, ó, por isso que eu falo, sabe? Não deixa de participar com a gente, não. Vocês têm... muita gente que nos ouve aí, né? Fica lá, nossa, mas eu queria dar minha participação, eu queria falar alguma coisa. E às vezes fica com vergonha, não fica não, gente. Vocês vão se surpreender com a opinião de vocês mesmos, né? Tem gente que fala assim, não vou dar minha opinião, não vou gravar áudio, não, porque eu não sei se vai ser legal, gente. Deixa o Espírito falar para através da sua vida, né? Jesus não disse isso com os apóstolos? Que quando eles estivessem diante dos homens, eles não precisavam preocupar com aquilo que eles haveriam de falar, porque o próprio Espírito colocaria as palavras certas na boca de cada um deles. Então, é a mesma coisa com você. Então, você não precisa preocupar. Olha que só teve opinião top aqui hoje na nossa programação, como tem sido sempre, né? Então, participa aí, ó. Ainda dá tempo, tá? São 11h32 agora. Vamos mais uma aqui, o Enes Clay. Alô, Enes Clay, bom dia!
2: Paz do Senhor, Daniel Fernandes, aqui é o Enes Clay, mais uma vez ligadinho nessa rádio, que é uma bênção. Respondendo aí a perguntinha, rapaz, mexer com gente orgulhoso não é fácil.
0: Não é fácil, não.
2: Sabemos que tem dia que dá vontade de confrontar mesmo, mas é só Deus que muda o ser humano, então não é fácil. Que Deus continue abençoando o nosso dia com muita paz e alegria.
0: Amém, Enes Clay. Grande abraço pra você, o Fábio. Vamos ver aqui o Fábio. Alô, Fábio, bom dia.
3: Daniel, o orgulho, ele acaba mesmo com o relacionamento. Quanto à falta de comunicação, né? Então, tem que ceder muito ambas as partes. Aquele que for mais sábio, aquele que for mais tranquilo, cede a paz. Se passa por errado, às vezes, pra ter a paz. É melhor a gente ter paz do que ter razão. Essa é a minha resposta de hoje.
0: Pois é, enquanto você tava falando ali, Fábio, eu tava refletindo sobre algo aqui. De fato, viu, às vezes, cara, a gente não quer ter paz, né? A gente tem... Às vezes a pessoa tá esperando lá o nosso pedido de perdão, a nossa desculpa, porque a gente às vezes erra, né? E isso é normal, gente, nós somos seres humanos, né? Então a gente, na nossa caminhada aqui, vez ou outra, a gente vai cometer, né, algum erro com alguém, essa pessoa pode ser que ela fique chateada e tal. E eu fico imaginando, mas, gente, por que que será que muitos cristãos... tem dificuldade de pedir perdão, dificuldade de reconhecer o erro, dificuldade de falar assim, ô, me desculpa, eu errei, eu pequei, eu não fiz o que era certo com você, você não se agradou, você não achou legal, né? Cara, eu não tenho, eu vou te falar a verdade, eu acho que, é claro que cada um é cada um, né, gente? Cada um tem uma luta pra si mesmo, porém, pra mim é tão normal. Uma vez eu fui conversar com uma pessoa e eu não entendia por que que ela tava chateada, por que que ela tava me ignorando, por que ela tava, tipo assim, ela tava sendo indiferente comigo. E eu tô assim, gente, mas eu não fiz nada. O que será que eu fiz com essa pessoa e tal? E aí eu um dia eu tive a oportunidade de conversar com ela. E eu falei assim, rapaz, por que você não falou comigo? Que você tava chateado com alguma coisa? Porque eu não tenho problema nenhum de te pedir perdão, não. Eu não tenho essa dificuldade nenhuma. Aí eu falei assim, não, eu não tô chateado, não. Eu falei, não, mas por que você tá me tratando assim, então? Vem cá, dá um abraço aqui. E aí tudo se resolve, gente, com um abraço e com amor, tudo se resolve, hein? 11h35, vamos tocar mais músicas? Agora tem um som de Franny Cash aqui na programação. Esse louvor é lindo, hein? Meu Deus, que louvor abençoado. 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

0: som de Framecast na programação da Rádio Vinha, Jesus All Along. Fernandinho também passou por aqui, todas as coisas. E o Get Worship, algo novo vindo. Olha, são 11 horas 39 minutinhos. A Grazi já chegou por aqui. Na Polifácil Corpo, Grazi, bom dia!
1: Bom dia, Daniel! Bom dia, ouvintes da Rádio Vinha!
0: Grazi! Olha, o pessoal aí quer saber, ó, promoção, oportunidades, né? A gente tava falando aqui daquela questão dos cabelos, né? Dos homens, principalmente, né?
1: Exatamente, assim, é uma condição única, porque olha só, já tem quase 10 anos que eu divulgo aqui, nós nunca divulgamos esse procedimento que é o de transplante capilar. Daniel, nós estamos tendo resultados tão fantásticos que eu falei assim, eu preciso levar esse procedimento pro pessoal lá da Vinha.
0: Sim.
1: É uma parceria com um médico especialista em transplante capilar. Uhum. E os resultados estão sendo tão magníficos que eu falei assim, eu preciso levar lá pra Vinha. Então, estamos assim, na última chamada praticamente, uhum, de um subsídio de R$5.000 pra fazer o procedimento. E assim, tem muita procura, tem procura até de mulheres também, mas é mais comum em homens que começa, né, a ficar sem os cabelos ali,
0: sim,
1: né?
0: Sim.
1: E você precisa de ver o quanto a pessoa rejuvenesce quando faz esse tratamento.
0: É um negócio assim, espantoso. É o que eu sempre falo aqui na programação com você, né, Grazi? O procedimento estético, ele traz de novo a confiança à pessoa. A autoestima dela volta a ficar alta, né?
1: Exatamente.
0: Porque uma pessoa que se olha no espelho e não tá satisfeita com a sua imagem, ela pode até não verbalizar isso com as pessoas, mas fica nítido no semblante dela, né, Grazi?
1: Sim, e quando a pessoa faz e vê o resultado, as pessoas ao redor, todo mundo começa a elogiar.
0: Sim.
1: E a pessoa se sente bem. Não tem como falar que tá me sentindo bem. Seria até injusto falar assim, que não, a pessoa não tá se sentindo bem com isso. Não tem como.
0: Não, é a mesma coisa, por exemplo, eu acho que já aconteceu isso com você. Às vezes você veste uma roupa, isso acontece comigo de vez em quando.
1: Sim.
0: Você veste uma roupa, vai pra frente do espelho e fala, não vou com essa roupa não tô legal, não tá
1: exatamente
0: bacana.
1: Exatamente.
0: É?
1: E qualquer assim, quando você faz, sente bem, as pessoas começam a perceber, é uma outra energia. A pessoa, não tem como falar que a pessoa não se sente bem.
0: Uhum.
1: E os homens estão realmente procurando se sentir melhor, sentir bem consigo mesmo, elevar a sua autoestima, que ele fica até mais bem-humorado.
0: É, com certeza.
1: Ele sente até mais vontade.
0: Confiante, mais confiante.
1: De ter relações assim, sociais, e pra eventos, essas coisas. A pessoa fica com mais vontade, quando ela se sente mais bonita, de fazer um desenvolvimento social ali.
0: Tinha um amigo nosso, da emissora que eu trabalhava na minha cidade, que ele usava uma boina. Ele é mais velho, né? Então caiu o cabelo dele.
1: Uh-huh.
0: E ele tinha vergonha disso, ele usava uma boina. Ninguém nunca tinha visto ele sem a boina.
1: Olha.
0: E aí ele fez o transplante capilar. E aí nunca mais usou a boina.
1: Pra você ver.
0: Olha que coisa, Grazi.
1: Olha coisas que poderiam ser simples, resolver. Às vezes a pessoa acha que é muito complexo, que é impossível. Não. Está muito acessível, inclusive.
0: Não, e o que você tá fazendo aqui, né, Grazi? Vou te falar.
1: Tá,
0: é pra realmente
1: acessível.
0: Ajudar os nossos ouvintes,
1: pra
0: né?
1: Pra ajudar. 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
0: Valeu, Grazi, um abraço, viu? Ó, eu vou aqui pra um rápido intervalo comercial, você não sai daí, daqui a pouquinho tem as últimas participações aqui da nossa enquete. E já tem um almoço pra você do Madame Fornalha. Não sai daí.
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1: Gente, reta final da nossa programação aqui nessa manhã de quinta-feira. Gente, passa rápido, mas meu Deus do céu, eu pisquei o olho e já são 11h47, que é isso, mas vamos lá. A gente tem 3 minutinhos aqui pela frente. Já eu vou abençoar a sua vida aí, ó, com o almoço lá do Madame Fornalha, tá? Você vai ter a oportunidade aí, ó, de faturar esse almoço com a gente, vai lá almoçar. E ó, detalhe, viu? 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Hoje tem a nossa perguntinha aqui, né? Não vai dar tempo aí de você participar, porque eu já tô com as últimas participações aqui, mas a gente tava querendo saber o seguinte: o que destrói mais um relacionamento? Tem o orgulho ou a falta de diálogo? É. E aí, ó, a gente abriu o espaço aqui, ó, pra que as pessoas pudessem estar respondendo, né? Pudessem estar dando aqui a opinião. Então, vamos lá pegar mais algumas participações aqui, ó. É, deixa eu começar com o Luiz Henrique. Deixa eu saber aqui qual é a opinião do Luiz Henrique. Alô, Luiz! Bom dia!
3: Fala, Daniel!
1: E aí?
3: Aqui quem vos fala é o Luiz, motorista de aplicativo.
1: Fala comigo, Luiz!
3: Ô, Daniel, respondendo a enquete do dia. Eu acho, Daniel, que é uma pessoa orgulhosa.
1: Orgulho, né?
3: Destrói o relacionamento. Porque quando a pessoa é orgulhosa demais, não tem conversa. É só aquilo que ela fala e pronto.
1: É só a razão. É verdade, é só a
3: Agora,
1: verdade dela.
3: Quando a pessoa não é orgulhosa, automaticamente a conversa vem, né? É isso aí, Daniel.
1: Gente, na última terça-feira eu tava participando de um discipulado e eu testemunhei juntamente com um amigo meu de infância, né? E a gente sempre foi, assim, de debater muito as questões bíblicas. Só que era ferra afiando ferra, que nem Provérbios fala, não vou lembrar agora aqui onde tá, mas é que nem Provérbios fala, que era ferra afiando ferra. Ai, meu Deus do céu. E foi assim, Provérbios 27, isso, Provérbios 27, lembrei aqui, ó. É, e aí, o que que acontece? É, só que, tanto ele quanto eu, como a gente, graças ao Senhor, nós temos o nosso caráter transformado por Cristo Jesus, mesmo que a nossa discussão teológica pudesse ser um pouquinho mais acalorada, né? É, o que que acontece? A gente sempre chegava em casa, pensava, refletia sobre a opinião do outro, a gente não tinha aquela soberba e aquela pretensão de achar que a gente era o dono da verdade. E eu acho que é assim que nós devemos ser, né? Então, assim, até no relacionamento, principalmente no relacionamento. Gente, mesmo que você ache que você tem razão, que você tá coberto de razão, reflita. Às vezes, né? Ó, presta atenção, a Bíblia fala que o nosso senso de justiça é como trapo de imundice, não é isso? Então pode ser que a sua verdade não seja a verdade, né? Que a sua verdade seja a verdade apenas sua. Então, isso pode estar prejudicando seu relacionamento, né? Mas isso é papo para uma outra... outro dia. Vamos lá com a opinião da Lucimar aqui. Lucimar, bom dia!
4: Bom dia, Daniel. Graça e paz do Senhor
1: Jesus. Graça e paz, minha irmã.
4: Eu sou a Lucimar Modesto.
1: E aí, Lucimar?
4: Quero participar do sorteio do almoço. E a minha resposta é a seguinte. Eu acho que são as duas coisas.
1: Uhum.
4: Porque o orgulho, ele conduz... A falta do diálogo, porque às vezes, muitas vezes, a pessoa, pelo orgulho, ele não quer comunicar, ele não quer dar satisfação, ele não quer perguntar, ele não quer ser perguntado, questionado, né? Então, assim, eu, pra mim, eu tenho esse entendimento, que as duas coisas andam juntas, né? E não precisaria ter nenhuma das duas, mas as duas andam juntas. Se há o orgulho, há também a falta do diálogo. Todas as duas cooperam, né, para um relacionamento com problemas. Bom, Deus abençoe. Fiquem com Deus.
1: Amém, Lucimar. Gente, eu já atendi casais em que eu sentei com eles assim, ó, e vendo os dois conversarem, expondo ali tudo aquilo que estava impedindo eles de terem um bom relacionamento. E inclusive chegou assim a um nível de pensarem até em separação. A primeira coisa que eu falei com eles é o seguinte: falei assim, ó, primeiro, tira esse negócio do seu coração de separação, meu filho, até que a morte separe. Tira esse negócio. Para cristão não existe opção, não, tá? Vamos lá, agora vamos sentar aqui e vamos conversar, vamos tentar resolver. E a gente foi acompanhando. Gente, e eu posso falar uma coisa? Pelo menos essa experiência que eu tive com esse casal, que eu tô citando pra vocês aqui, eram coisas tão simples, Meu Deus do céu, eu falei, gente, não dá pra acreditar que só agora vocês estão pedindo ajuda. Não dá pra acreditar que foi enrolando, foi deixando. Chega a esse ponto. Pra glória do Senhor, o casamento tá vivo, tá ali, ó. Eles estão juntos, não separaram. E assim, mas, gente, tem que ter diálogo e não pode ter orgulho, tá? Se tiver orgulho dentro do seu relacionamento, você vai cantar a música, viu? Você vai cantar a música. Senhor, quebra o meu orgulho. Isso aí, Sade, Juliane Souza e Léo Brandão aqui na programação. Essa daqui é linda, hein? Fiel é Deus.

0: Rádio Vinha, e que música maravilhosa, hein? Fiel é Deus, nunca te rejeitou e nunca vai te rejeitar. Gente, a gente precisa entender isso, a gente canta os louvores e às vezes essa verdade não entra dentro do nosso coração. Ó, você é filho amado do Senhor, tá? Então, ó, fica tranquilo, o Senhor nunca te rejeitou e jamais vai te rejeitar, não deixa o inimigo roubar isso de você não, tá? 11 horas 56 minutinhos e deixa eu falar com você que tá sentindo dores. Ó, e o inimigo fica assim, não, isso é normal, não precisa olhar isso não. Precisa sim, viu? 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
0: 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Não esquece de você falar aí que é ouvinte da Rádio Vinha, tá certo? Faltando só 2 minutinhos aqui pro meio-dia. Como eu gostaria de ter mais tempo aqui pra continuar fazendo aqui as nossas participações. Obrigado, tá? Você que sempre tira aí, que tem esse carinho aqui com a Rádio Vinha. Eu sempre falo uma coisa aqui, ó, sempre que você puder, pega aí link do nosso site, vinhafilme.com.br, o link lá do aplicativo.

É, quando você vai baixar o aplicativo, tem lá compartilhar, clica lá, pega o link, manda aí pros seus amigos, pros seus grupos de WhatsApp da igreja, pra todo mundo ouvir a Rádio Vinha. Se você tem sido abençoado por essa emissora aqui, e eu tenho certeza absoluta que você tem, então, ó, manda aí, ó, pra todo mundo ser abençoado também, é, e participar com a gente. Bom, vamos lá, porque eu preciso fechar aqui e liberar prêmio, né? O Fábio Rogério Ferreira, ele levou aqui, ó, o almoço de hoje, né, Fábio? Final de telefone 9432. Fábio Rogério Ferreira, a gente já vai te comunicar aí, tá, Fábio? Te explicar como é que você vai fazer pra poder pegar o seu almoço lá no Madame Fornalha. Tô indo pra lá agora que eu vou almoçar, tô com fome. E hoje, gente, eu quero te convidar, tá? Aproveitar a nossa audiência que tá bombando aqui, eu quero te convidar, primeiro pra me seguir, daniel.d.fernandes no Instagram. Por quê? Porque esse Instagram aí, ó, se você não tiver me seguindo, você não vai ver a live que eu vou estar fazendo hoje, 20 horas, pra falar sobre maturidade. Gente, é um assunto tão importante, mas tão importante dentro do cristianismo, que eu queria muito que você acompanhasse, tá? É no meu particular, não vou fazer no Tavinha, tá? Daniel.d.fernandes, me segue aí e vambora lá falar sobre maturidade. Leva aí, ó, papel e caneta pra anotar, porque tem muita informação que o Senhor vai despejar ali sobre a sua vida. Eu tenho certeza que vai ser uma bênção pra você, hein? Vai te abrir aí um horizonte que você nunca viu. Vai ser um, vai virar uma chave na sua vida hoje. Eu profetizo isso em nome de Jesus, tá? Daniel.d.fernandes. Um abraço!

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2: E aqui então tem a primeira edificação. Muita gente não gosta da arca, acha a arca um lugar desconfortável. A arca de fato era mesmo, estava cheia de todo tipo de animal lá dentro. Eu imagino que não foi fácil ficar aqueles 6 meses lá dentro. Animal, alguns têm um estrume grande. Todo dia tinha que pegar uma pá para poder tirar aquilo. O cheiro não deveria ser dos mais agradáveis, né? Tem animais diurnos e noturnos. Os diurnos durante o dia faziam aquele barulho todo, mas à noite os noturnos acordavam. E que hora que você dormia? Devia ser um desconforto só. Mas preste atenção, antes de pensar em sair da arca, pensa bem, porque lá fora o juiz de Deus está caindo. Mas aqui dentro você está guardado pela arca de Deus, pelo edifício de Deus. Pensa bem na escolha que você às vezes quer fazer. Às vezes eu ouço essa conversa, não vou ficar na igreja porque a igreja me desapontou. Ah sim, vai lá para o mundo, lá eles são muito honestos, honestamente pecador miserável, honestamente ímpio e satânico, lá ninguém finge, eles são o que são, do diabo. É, mas a igreja me decepcionou. Pensa bem antes de você querer ir lá para fora, porque lá vai chover. Antes choveu água, agora vai chover fogo e pedra de fogo na sua testa. Se nós não estamos na edificação de Deus, que é a arca, então nós estamos lá fora, debaixo do dilúvio. Onde é que você quer estar? Eu quero estar na edificação de Deus. Quantos dizem amém? Depois que veio o dilúvio, a Bíblia fala que Noé saiu da arca. Aí você vai dizer, bom, Noé saiu da arca, qual a primeira coisa que ele fez? Construiu uma cidade? Não, Noé não construiu uma cidade. Por que ele não construiu a cidade? Porque ele estava envolvido na edificação profética da casa de Deus. E a Bíblia fala então que depois que Noé saiu, está no capítulo 8, verso 20, vai lá. Depois que Noé saiu da arca, levantou Noé um altar ao Senhor. Primeira coisa que Noé fez, levantou um altar. Por quê? Porque o objetivo é edificar algo para Deus. O texto não diz aqui que ele fez a tenda, mas se você for ler lá no capítulo 9, no verso 21, quando diz que ele se embriagou, diz que ele estava dentro da sua tenda. Então a casa de Noé era simples, era uma tenda com um altar do lado de fora. Já era uma miniatura do tabernáculo que viria. Depois Abraão foi morar numa tenda e fez o altar na frente. E depois Jacó e Isaac. Até que lá no Monte Sinai o Senhor falou, agora é o seguinte, agora é a minha vez. Eu vou construir a tenda e vou colocar o altar na frente. Por que eles faziam isso? Porque o objetivo deles era ter comunhão com Deus. Presta atenção. Se você desprezar a comunhão da vida da igreja, você vai cair na cidade de Caim. Quem despreza a vida da igreja, inevitavelmente vai cair naquelas práticas próprias da cidade de Caim, que é na verdade Babel, que é na verdade Babilônia. Aí vem a segunda imitação de Satanás. Vai lá para o capítulo 11. Pois passou o dilúvio, os homens se multiplicaram de novo na terra. E Satanás está no seu propósito, ele quer edificar algo, que é uma imitação do edifício de Deus. A Bíblia fala então que ele resolveu edificar Babel. Agora preste atenção, lá em Apocalipse nós lemos sobre a grande Babilônia. Babilônia, a palavra é a mesma de Babel, viu? A palavra é a mesma. A diferença é que Babel é hebraico, Babilônia é grego. Só essa diferença. Ok? Babilônia é a palavra Babel pronunciada em grego. Mas aqui está o protótipo, o começo de tudo, lá em Babel. Abre lá, Gênesis capítulo 11, verso. Vamos ler verso 3 e 4. Diz assim: e disseram uns aos outros: vinde, façamos tijolos e queimemo-los bem. Os tijolos serviram-lhes de pedra e o betume de argamassa. E disseram: vinde, edifiquemos para nós uma cidade cujo topo chegue no céu, e tornemos célebre o nosso nome, para que não sejamos espalhados por toda a terra. Quais eram as características aqui, de novo, da edificação de Satanás? Primeiro, o texto diz que eles pegaram tijolo. Na Bíblia,

Deus é sempre com pedras, a edificação do diabo é sempre com tijolo. Qual que é a diferença fundamental? Simples. Primeiro, tijolo é obra humana, tijolo é feito, pedras não. Pedras é Deus quem faz. O máximo que podemos fazer é burilar, cortar, mas ela já está pronta. Você não fabrica pedra, mas tijolo você fabrica. Segundo aspecto do tijolo é que o tijolo é feito do pó da terra. Quem é que foi feito do pó da terra? O homem. Mas qual parte do homem? A carne do homem foi feita do pó da terra. E depois que o homem caiu, Deus amaldiçoou a serpente e falou o que para ela? Que ela ia rastejar e iria comer o quê? Pó da terra. Ora, cobra não come pó, cobra não é minhoca. Então, aquele texto é simbólico, a cobra ali é o diabo e o pó da terra é a carne. Agora o texto diz que o tijolo, o texto não diz, né? Nós sabemos disso, que o tijolo é feito do pó da terra. É a obra humana baseada na carne humana. Temos que ter muito cuidado. Se nós trazemos a carne para dentro da casa de Deus, nós danificamos a obra de Deus e trazemos Babilônia para cá. Misturamos as coisas. O que, que é a pedra? Pedra é pedra viva. Jesus disse que ele era a pedra e sobre aquela pedra ele iria edificar a sua igreja. Pedro foi o primeiro membro que confessou a Jesus e o Senhor falou o que para ele? Você era Simão, agora você é pedra também e eu vou te dar a chave. Todo mundo que entrar pela porta vai ser transformado em pedra também. Todos nós nascemos tijolo na mão do diabo ou então apenas um pó da terra espalhado, mas o Senhor tem o poder de nos transformar em pedras vivas. Essa é a grande diferença. A casa de Deus só é edificada quando tem novo nascimento, mas não pode ter espaço para obra humana, para o esforço humano. O texto diz que o objetivo de Babel era construir uma torre para chegar no céu. O que, que isso nos fala? Isso nos fala, em primeiro lugar, de idolatria. Essa era uma torre mística, era uma torre esotérica. Tinha um irmão na nossa igreja. Esse irmão mudou para os Estados Unidos, perdi contato com ele. Mas ele era pai de santo, antes de se converter. E ele me contou muita coisa. Ele era pai de santo lá no Vale do Amanhecer. Vale do Amanhecer, que chama mesmo, né? Perto de Brasília. E ele me contou uma vez que eles construíram uma torre lá no Vale do Amanhecer. E ele dizia, pastor, você não acredita, mas existem demônios que só incorporam se tiver uma posição especial. Se tiver numa convergência com coisas esotéricas lá. Então essa era a torre que a gente subia para incorporar esse... Ele não incorporava, era só a irmã Neiva, o nome dela. Não era irmã minha, mas era o nome que era chamado. E ela incorporava, não sei se era pena branca, sete pena, esqueci o nome do sujeito. Mas só na torre. Ora, imediatamente quando ele falou isso, me lembrei do quê? Da Torre de Babel. O objetivo da torre era chegar ao céu, mas não era chegar ao céu no sentido de simplesmente entrar nas regiões celestes onde Deus está, mas de ter contato espiritual. Portanto, Babel sempre envolve contatos espirituais, é o lugar da idolatria. Mas também, essa torre cujo topo chega até o céu, nos fala de uma segunda coisa importante. Quando Jacó teve a visão da casa de Deus, qual foi a visão que Jacó teve? Quem se lembra? Foi de uma escada. E essa escada ligava a terra ao... Veja, a maneira de Deus não é fazer torre, mas é ter uma escada. Se existe a escada, nós podemos chegar no céu. A Bíblia fala, quando Filipe chegou para o Senhor falou o que para Filipe? Em verdade te digo que você vai ver os anjos de Deus subindo e descendo sobre mim. Porque Jesus é que é a escada que os anjos de Deus sobem e descem e que agora está no nosso meio. Quando a igreja é edificada, uma escada é colocada, mas a escada é Cristo. Mas eles pela torre queriam chegar no braço. Ou Deus desce a escada para nós, ou nós nunca podemos chegar lá, filho. Não importa quanto sopão você faz, não importa o tanto que você faz boas obras e caridade, não importa o tanto que você é uma pessoa boazinha, a distância da terra para o céu é muito grande, você não consegue chegar lá, mas se Deus do céu olhar para você e descer a escada, aí você pode subir.

Porque ninguém constrói a escada daqui. A escada tem que descer do céu. A escada é o Senhor Jesus que já desceu do céu e veio habitar entre nós. A escada está colocada. Quantos estão compreendendo o que eu estou dizendo? Mas na Torre de Babel, eles querem subir no esforço. Porque ninguém constrói a escada daqui. A escada tem que descer do céu. A escada é o Senhor Jesus que já desceu do céu e veio habitar entre nós. A escada está colocada. Quantos estão compreendendo o que eu estou dizendo? Mas na Torre de Babel, eles querem subir no esforço. Não precisa descer a escada, não. Nós

religião que tenta fazer negócio com Deus está seguindo pelo caminho de Babel. Mas todo aquele que apenas clama por misericórdia e confia na graça, ele vai ver a escada descendo do céu para a terra e vai poder chegar no céu. Glória a Deus, irmãos. Babel é o lugar onde, da religião que não precisa depender de Deus. Essa é a religião que só precisa de eu ser uma boa pessoa, para purgar os meus erros. Aí então Deus não pode me rejeitar. Isso é Babel. Porque Babel também simboliza confusão. Porque foi lá que Deus veio ver o trabalho dos homens e fez o quê? Confundiu as línguas. E agora ninguém consegue mais entender um ao outro, porque não há comunhão. Mas qual foi a primeira coisa que o Espírito Santo fez quando ele desceu para a terra? Foi combater Babel. Ele falou, cada um fala a sua língua, né? Pois eu vou dar capacidade para você falar e ele vai entender o que você está falando. Porque foi naquele dia que as línguas vieram, línguas de fogo. O que era aquilo? Era a remoção de Babel. Agora, pelo Espírito, nós podemos falar e o outro, pelo Espírito, pode entender. Por quê? O Espírito acabou com a maldição de Babel. Mas em toda igreja onde a edificação está danificada, porque pessoas estão trazendo para dentro da igreja princípios de Babel, naquele lugar há confusão. Eu tenho ido em muitos lugares e tenho visto como é terrível confusão no meio da igreja. Ninguém se entende, ninguém fala a mesma língua, ninguém tem o mesmo coração. É um ambiente horroroso, porque é Babel que está ali. Mas experimenta ter um Pentecoste ali dentro, você vê o que acontece. Todos começam a falar a mesma coisa, a pensar a mesma coisa, tem o mesmo coração. Não é porque o pastor fica forjando isso, não é porque ele fica querendo fazer lavagem cerebral, não é isso não. É que o Espírito passa a ser o mesmo. É o Espírito do Pentecoste que destrói o Espírito de Babel. Só assim é que há edificação. Na sua célula há comunhão? Se há comunhão, é um bom sinal. Se não há comunhão, você tem que avaliar se por acaso lá não é Babel. Se não tem comunhão, porque tem confusão. Toda confusão é Babel. Na edificação da casa de Deus, sempre as coisas são claras. Amém, meus irmãos? Depois o texto diz mais. Verso 4. Vinde, edifiquem para nós uma cidade cujo topo chega até os céus. E o que mais, meus irmãos? Tornemos célebre o nosso... Isso aqui é um negócio perigoso. Todas as vezes que o nome do homem está aparecendo mais do que o nome de Jesus, é Babel. Você não precisa ter evidência do nome por detrás, mas todos deveriam conhecer a igreja do Senhor Jesus. Eu sei, você é da igreja, né? Eu sei quem você é da igreja, você é irmão, né? Eu estou sabendo, estou te entendendo. Isso é muito importante. Tem que ter muito cuidado, porque isso aqui o tempo inteiro está tentando nos atacar. É irmão que quer ter o nome dele proeminente. É o ministério dele, é a função dele, é o cargo dele. Ele precisa de ser o tempo inteiro incensado, né? Tem que ter o tempo inteiro um incenso subindo para ele. Um elogio especial para ele, porque ele quer fazer o nome dele célebre. Mas todas as vezes que você quer fazer o seu nome célebre, você cai em Babel. Entende? Eu estava nos Estados Unidos agora, e estava lá reunido com pastores de mega igrejas ao redor do mundo. E eles pediram então para a gente dar um testemunho, eu dei, minha esposa deu também. E no final, um deles me disse, vocês têm que divulgar mais o que vocês fazem. O mundo precisa de conhecer vocês. Naquela mesma hora, o Espírito Santo falou comigo, e eu disse para ele, eu falei, filho, Jesus disse que não se pode esconder uma cidade edificada sobre o monte. Se não viram, é porque nós não estamos no monte ainda. O dia que tiver, não dá para esconder. Que adianta mostrar se a cidade não está no monte? Foi Jesus quem disse, está lá em Mateus 5, lá pelo verso 16 ou 17, 18, por aí, você depois lê. Não se pode esconder uma cidade edificada sobre o monte. Não precisamos ficar divulgando o que estamos fazendo. Se nós estivermos em cima do monte, todo mundo vai ver a luz da cidade. Mas se nós não tivermos nem edificado ainda, o que, que eles vão ver? Se nem edifício tem ainda, vai ver o quê? Um montão de pedra? Montão de pedra ninguém enxerga de noite, filho, só de dia, mas a luz só resplandece à noite, portanto a cidade é para ser vista no meio das trevas deste mundo, mas muitos querem o teu nome evidente. Cuidado, nós trabalhamos é para não ser visto, você tem que trabalhar é para não ser visto. Nós gostamos demais de evidência, mas Jesus quando fazia um milagre, ele falava o quê? Ó, vai lá e conta mais 10 e volta.

Volta no próximo culto, hein? Traz mais 10 visitantes com você, testemunho. Foi isso que ele fez? Nunca. Ele falava o quê? Não conta. Não conta para ninguém. Guarde segredo. Será que o senhor era contra marketing? Não, ele sabe que não dá para esconder a cidade. Então ele vai fazer o máximo que ele puder para tentar ocultar mesmo, porque na hora que aparecer a luz, ninguém segura. Mas é importante que você ouça o que eu estou te dizendo, mas com coração espiritual, com amor pela casa de Deus. Jesus jamais deu testemunho dele mesmo. Ele mesmo fala, eu não dou testemunho de mim, mas se eu der, ele é verdadeiro. Mas ainda assim, ele não falou. Ele não falou, olha, seguinte, Pedro, semana passada eu levantei um morto aqui, sabe, está aqui para você ver como é que foi. Mandei todo mundo sair da sala e falei, agora, talita cumi. E Pedro falou, foi mesmo, foi. E levantou na hora, menina. Jesus não contou testemunho. Por que ele não contou testemunho? Porque quem conta um testemunho, às vezes, quer exaltar alguém. Quer mostrar alguém. Como se o homem fosse alguma coisa. O homem não é nada. Quem pode fazer é só Deus na sua vida. Se ele resolveu usar alguém, dê graças a Deus pelo homem que ele usou. Mas dê glória para quem deve receber glória. Mas lá em Babel, eles querem um nome célebre. Pastor, mas Deus não pode exaltar alguém? Pode. Olha o capítulo seguinte, capítulo 12. Olha o que Deus diz para Abraão, no verso 2. Olha aí na sua Bíblia. De ti farei uma grande nação e te abençoarei. E o que mais, meus irmãos? Mas quem é que ia fazer? Era Abraão mesmo ou era Deus? É Deus. Se Deus quer engrandecer o nome de alguém, ele engrandece. Mas se Deus não quer engrandecer, não fica promovendo, não resolve. É só promover mediocridade. É promover, às vezes, o erro. Se Deus quer tornar o seu nome grande, ele vai tornar. Mesmo que você fique trancado no seu quarto sem ninguém ver. O que Deus quer fazer, ele faz. Mas em Babel nós queremos fazer. Em Babel nós é que queremos realizar. Por fim, algo que o Senhor falou comigo lendo esse texto aqui. Êxodo, capítulo 1, verso 11. E os egípcios puseram sobre eles feitores de obras para os afligirem com suas cargas. E os israelitas edificaram para Faraó as cidades celeiros de Pitom e Ramsés. Presta atenção, Abraão não foi para o Egito, mas não teve como impedir. Jacó desceu para o Egito, e Jacó e a sua família, e lá o povo de Jacó, o povo de Israel, se multiplicou, cresceu muito. Faraó, você sabe, é símbolo do diabo. E a Bíblia fala então que o diabo, que está sempre construindo, edificando algo, como imitação da edificação de Deus, resolveu então usar o povo de Israel para edificar as cidades celeiros, para edificar uma obra maligna. O Senhor então levanta Moisés, você conhece a história, ele levanta Moisés para libertar o povo da escravidão e dizer o que para Faraó? O meu povo não vai edificar algo para você. O meu povo será separado para edificar a minha casa. A Bíblia fala então que com um braço forte, Deus tirou o povo do Egito e o levou para onde? Quem se lembra? Lá para o Monte Sinai. Outro dia vi na televisão, prêmio enorme, sei, 40, 50 milhões, entrevistando filas quilométricas na porta de casa lotérica. Entrevistando o sujeito, e o cara rindo, feliz. Vai apostar? Quanto vai apostar? Vou apostar 500. Apostar 300, quem sabe a sorte sorri para mim. Vê, isso aí que é escravidão de Faraó. Os filhos de Deus não tem que preocupar com a sorte, o céu já sorriu para você. Eu não tenho que esperar a sorte sorrir para mim, Deus já sorriu para mim, é isso que me interessa. E eles foram lá, entregaram o seu dinheiro rindo, entregaram caladinho rindo, porque são escravos, fazem por causa da escravidão, e dão o nome disso de esperança. Esperança não é você imaginar que algum dia pode ter a sorte de ganhar na loteria. Isso não é esperança, isso é burrice. Esperança é alguém fiel te prometer algo que ele não pode negar. Isso é esperança. Há um Deus que é fiel, que prometeu algo para os seus filhos. E aí nós esperamos, não esperamos a sorte, nós esperamos ele fazer, porque ele é fiel e não pode voltar atrás. A Bíblia fala então que foi levantada a casa de Deus. Essa é a primeira vez na história que Deus tem uma casa na terra. Lá no Egito, lá no Monte Sinai,
né, no pé do Monte Sinai, o tabernáculo foi levantado, e no dia que ele foi levantado, a glória de Deus veio. Preste atenção, durante 40 anos eles andaram no deserto. Você pode pensar assim, andar no deserto porque era rebelde. É verdade, andaram porque era rebelde. Mas eu estava meditando esses dias na palavra de Deus, e me ocorreu algo que eu penso que é do Espírito também. É que nada acontece fora da vontade soberana de Deus. Deus não pode ser frustrado em nada. Então aqueles 40 anos também já estavam, Deus já sabia daquilo. E por que que então Deus permitiu que eles ficassem 40 anos no deserto? Porque Deus queria mostrar para eles a diferença entre servir a Faraó e servir a Deus. Servir a Faraó e servir a Deus. Como é que você serve a Faraó? Faraó você serve assim. Se pede, fala para o irmão que vai ter mais um culto da igreja. Não, não posso, tem que trabalhar. Ele nunca tem tempo para fazer a obra de Deus. Que a obra de Deus demora demais, envolve muito tempo. Ele tem que voltar lá para trabalhar. E por que que ele trabalha? Se pergunta para um crente por que que ele trabalha, ele vai dizer o quê? Eu trabalho para ganhar meu sustento, eu tenho que viver. Não é verdade? Veja, tudo isso é conversa de escravo de Faraó. Quem serve a Deus não trabalha para ter sustento. Ele trabalha por um propósito e um chamamento divino. Por que você está indo trabalhar? Porque eu tenho um chamado de Deus. Estou indo nessa empresa porque eu tenho um chamado da parte de Deus. Por que você tem dinheiro? Tem um dinheiro para um propósito. Olha, qual que é a diferença entre a obra do escravo lá de Faraó e na casa de Deus? É que aqui tudo é feito para o propósito de Deus. Por que que Deus te deu emprego? Para um propósito. Por que que Deus colocou Esther no trono? Para um propósito. Não é para ela ficar se esbaldando como rainha. Para um propósito. Por que que Deus te dá dinheiro sobrando na sua conta? Para um propósito. Por que que está te faltando dinheiro? Para um propósito. Tudo acontece na vida do crente por causa de um propósito. O povo ficou andando 40 anos no deserto, preste atenção. Durante 40 anos, eles só se preocuparam com a casa de Deus. Eles tinham que mudar de um lugar para o outro. A preocupação era encarregar a casa de Deus, reconstruir a casa de Deus depois. Eles não plantaram, eles não colheram, eles não fizeram nada. 40 anos de férias, 40 anos sem fazer nada. Mas não faltou coisa alguma, sabe por quê? Foi 40 anos em função da casa de Deus. Tudo era em função da casa de Deus. Eles acampavam voltados para a casa de Deus. Eles tinham que se apresentar diante de Deus na sua casa. Tudo era em função da glória que estava ali sobre a casa de Deus e a nuvem que os encobria. Foram 40 anos para mostrar para eles que Deus não precisa do seu trabalho, mas Deus anseia pela sua consagração. Você não está aqui neste mundo por acaso. Mas nós estamos aqui para um propósito, eu vou contar para você. Você foi salvo para edificar a casa de Deus. Você foi salvo para ser parte da casa de Deus. Para que você tem o seu trabalho? Para edificar a casa de Deus. Para que você deve levantar todos os dias? Porque eu tenho um chamado. Alguns têm um chamado para ser pastor, mas o meu chamado é para ir lá para a minha empresa e testemunhar, sustentar um testemunho. Eu sou a coluna da verdade. Eu estou ali sustentando um testemunho da parte de Deus. Eu estou aqui para edificar a casa do Senhor. Quase entendem o que eu estou dizendo. Deus queria mostrar para o seu povo que Faraó oprime, mas quando Deus disciplina, até na sua disciplina ele é gracioso. Ficar peregrinando no deserto, você pode achar muito ruim, mas se tiver uma sombrinha de dia, um calorzinho à noite, se não acabar comida, não acabar sapato, não acabar roupa, é 40 anos de férias que você passou. Você deu o nome de disciplina. Mas Deus está dizendo, é a minha casa, onde há a minha casa, há suprimento e há vida. Quantos você pode dizer que tem um coração para a casa de Deus?

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16: Boa tarde, ouvintes da Vinha FM. Eu já falei aqui no dia em que os americanos bombardearam, explodiram o lugar onde estava o Ninio Guerrero, chefe do Tren de Aragua, a facção criminosa venezuelana. Foi num lugar a 88 quilômetros de Pacaraima, em Roraima. Quando eu mencionei isso, e citando a BBC, que disse que o Tren de Aragua está presente em 6 estados do Brasil, eu citei como o primeiro deles Roraima, não? Pois agora foi feita pela Polícia Civil de Roraima busca e apreensão, muita, e prisões. Vejam só, eram 25 prisões, 30 buscas, inclusive além de Roraima. Também no Amazonas, São Paulo, Rio de Janeiro, Minas Gerais e Paraná. E sabem qual é a principal questão? Que o Tren de Aragua abastece o Comando Vermelho com armas, inclusive .50, que pode ser uma metralhadora antiaérea, uma metralhadora potente, que pode furar blindagens e tal, armas de guerra mesmo. Que lá eles conseguem de algum lugar, provavelmente, né, o armamento do exército venezuelano vem da Rússia ou da China. E o Comando Vermelho, no estado do Amazonas, está bem estabelecido, domina a entrada do rio, do principal rio de lá, Solimões, depois Amazonas. Agora, eu achei estranho a pouca apreensão que houve. $50 mil em dinheiro dólar e, diz aí, carros de luxo no valor de R$1 milhão. Ó, R$1 milhão é um carro de luxo só, né? Não sei qual é a classificação de carro de luxo. Mas, enfim, apreenderam veículos também. E aí eu fico pensando, né? Lula acha que, ao impedir que os americanos, ou ao recusar classificar como os americanos classificam essas facções de grupo terrorista, porque o Tren de Aragua é um grupo terrorista classificado pelos americanos e com a cooperação do governo venezuelano é que foi eliminada a cabeça do Tren de Aragua. Ele, não sei se ele quer proteger Comando Vermelho, PCC, o quê, ele diz que está protegendo a soberania nacional. Impossível, porque o PCC e o Comando Vermelho exatamente são os que tiram a soberania do Estado brasileiro, com áreas liberadas no Rio de Janeiro, por exemplo, ou na Amazônia. Não? Então, não é isso. E agora a gente está vendo que até uma facção estrangeira já entrou aqui. Então, não faz sentido, né, esse argumento. Né? O que a gente tem visto aí é o presidente falando mal da polícia, dizendo que o celular roubado, que a pessoa descobriu que comprou um celular roubado, que melhor não entregar na delegacia porque não dá para confiar. Melhor entregar no correio. Meu Deus do céu. Tarcísio, em São Paulo, imediatamente tratou ontem de pedir desculpas à população que teve seus celulares roubados, né? Pedindo desculpas e vai fazer tudo para devolver e para acabar com isso. É uma reação. Porque, afinal, todo mundo sabe, vocês que me ouvem sabem. Outro dia eu comentei que eu tive que deixar o carro do lado de fora do Senado, porque estava lá a entrega do livro do general Vilas Boas, o lançamento, e eu deixei o carro lá e esqueci o celular dentro do carro. Quando eu cheguei no Senado, eu disse, puxa, é melhor que me levem o carro que o celular vale muito mais, porque está tudo ali, está a vida toda da gente aqui, dentro disso aqui, todos os registros importantes. Então, o tamanho do valor de um celular. E o nosso presidente da República faz pouco disso. Bom, e só para encerrar, né, uma informação, aquele jornalista Luan de Araújo, que estava com ordem de prisão porque ele não tinha pago a multa que ele devia por difamação contra Carla Zambelli, através do Diário do Centro do Mundo, ele é aquele que ofendeu a Carla, ameaçou a Carla, a Carla foi atrás dele com a pistola na mão, ele está respondendo processo ainda por causa disso. Mas ele acabou, se sentiu dono do mundo e difamou a Carla Zambelli, a defesa da Carla Zambelli, o advogado da Carla Zambelli entrou com processo contra ele, foi condenado a pagar a multa e não pagou. Aí o juiz determinou a prisão dele. Aí ele fez uma vaquinha e conseguiu pagar. Não sei se ele está desempregado ou o quê. De Brasília, Alexandre Garcia.
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9: Estamos no ar, é o Mesa dos Notáveis pela Rádio Vinha FM, que começa trazendo sempre aquela conversa divertida, importante, informativa e abençoadora. Ouvinte, você sabia que num dos períodos que deveriam ser período de maior descanso, maior felicidade, que é o período das férias, tem muita gente sofrendo e sem conseguir sair do sofrimento. Eu não estou dizendo de um sofrimento comum, mas eu estou dizendo que uma dor de muitas vezes está associada à alma, né? Aqui comigo, uma especialista em acolhimento e dor, ela que principalmente viveu uma experiência pessoal de muita dor, foi recuperada, foi colocada de volta no estado de alegria e entendeu que a dor dela se tornaria cura para milhares. No entanto, é o que ela tem feito. É uma colega de profissão, já que ela é apresentadora há muitos anos, tem uma experiência vasta com tudo quanto é tipo de assunto que você pensar relacionado à televisão, rádio, e segue a lista dessa notável. Mas a minha alegria de recebê-la aqui é porque nós temos sim muitas pessoas que precisam dessa ajuda agora. E você, ouvinte, vai ser abençoado por ela. Querida Mariana Ferreira Cássio, ela é jornalista, escritora, palestrante e especialista em acolher a dor. Primeiramente, Mariana, antes de contar a sua história e tudo, eu quero te agradecer pela presença e já dizer que seja muito bem-vinda. Boa tarde.
25: Boa tarde, eu que agradeço a oportunidade. Eu achei que eu tinha recebido um convite para você trabalhar minha autoestima.
9: Foi boa a apresentação?
25: Foi maravilhoso.
9: Mas isso eu falei com verdade. As pessoas que conhecem, quem tá aqui no YouTube, você tá vendo a Mariana, você se lembra dela na TV, você se lembra dela brilhando ali. Hoje você não tá mais nessa profissão ativamente, né, Mariana? Você não tá apresentando numa televisão, mas você usa todo o seu dom da comunicação para ajudar as pessoas.
25: As pessoas perguntam muito, mas você abandonou mesmo o jornalismo? Gente, é mais ou menos assim, quem é picado por esse bichinho não consegue,
9: não. Volta.
25: Não. Mas eu resolvi contar as minhas próprias histórias.
9: Sim.
25: Eu resolvi dar um governo assim na minha vida de contar histórias de esperança. Então, o jornalismo me ajuda muito para essas histórias. Esse livro que eu escrevi por último, Luto Processado, é só histórias.
9: Sim.
25: Só histórias. E eu contei essas histórias. Então,
9: que maravilha.
25: O que traz muita motivação e sentido na minha vida é contar histórias para levar esperança.
9: Que maravilha.
25: Pra dizer, falar sobre esperança.
9: Mariana, não tem ninguém do meio do jornalismo que não fale bem de você. Todo mundo que eu conheço que fala: ah, a Mariana tava lá com você na Vinha. Nós tivemos já outros programas aqui e é sempre uma alegria ver como as pessoas admiram sua história, o que você viveu e a maneira como você passou por tudo. Então, quem viu o livro aí, Luto Processado, deve imaginar que a Mariana já passou por um luto e viveu essa experiência na pele, né? É difícil consolar alguém quando você não teve experiências, né, Mariana? Alguém que talvez perdeu um ente querido, um amigo que perdeu um pai, uma mãe. Como é que você faz? Porque você não pode dizer, eu te entendo. Porque às vezes você não teve essa experiência. Mas você, na posição que você está, você pode dizer que entende e que viveu realmente o luto da melhor maneira possível e hoje está completamente curada.
25: É, eu não tenho dúvida da minha cura, não tenho nenhuma dúvida disso, porque hoje eu transmito cura.
9: Sim.
25: Mas é interessante essa fala sua sobre, é difícil de falar quando você não passou. E a gente fala muito sobre isso, eu entendo a sua dor, a gente não entende, não entende. Quando você entra num processo, cada um vai reagir de uma maneira.
9: Sim.
25: Porque cada um tem uma formatação, cada um entendeu a vida de uma maneira, cada um enxerga com as lentes que tem. Então, é muito complicado você entender a dor do outro. A gente não entende. Nem eu que já passei pela dor do luto posso olhar para alguém e falar, eu entendo a sua dor. Porque, na verdade, a minha dor de sepultar uma filha pode ter sido muito menor do que a dor do outro de sepultar um pet.
9: Sim.
25: Porque o pet pode ter sido para ele algo assim, é isso e mais nada que eu tenho na vida.
9: Fora que assim, mesmo que você tenha passado, cada um tem uma experiência particular. Sim. Como é que você vai dizer que entende?
25: Sim.
9: Eu acho que é até saudável não dizer que entende, mas dizer que está lá para apoiar, né?
25: É, não tem palavras que vai consolar, né? Sim. Então as pessoas falam muito, o que eu devo falar? Não, você não deve falar. Vai lá, dá um abraço. Né? As pessoas que não falaram no velório da Aurora são pessoas que estão muito marcadas na minha memória. Mas elas não foram levar uma palavra.
9: Sim.
25: Elas foram mostrar que eu não estava sozinha. Né? E assim, por exemplo, a imprensa foi todo mundo da imprensa.
9: Sim.
25: E eu tenho um relacionamento, graças a Deus, muito amigável com todo mundo, porque foram pessoas muito especiais.
9: Sim.
25: Na minha vida. E essas pessoas a gente guarda, né? A gente leva.
9: Com muita certeza. E até abrindo pra audiência, né? A Aurora foi uma história que foi contada por todo mundo na televisão, porque foi a sua filha partiu de uma maneira muito inesperada, né, Mariana? É por isso que foi tão difícil esse luto. Eu fico imaginando assim, tem pessoas que a gente sabe que sofrem, mas no seu caso foi algo muito complexo de conseguir, assim, acessar. Quem tava de fora ficou pensando, gente, o que que a Mariana não tá passando?
25: É, eu sempre fui apaixonada na maternidade. Eu queria ser mãe de muitos filhos. E trabalhar na imprensa sendo mãe de muitos filhos é algo quase assim, uau, né? Porque consome muito. Sim, a gente, né?
9: Verdadeiro milagre.
25: É, e assim, eu tava na minha terceira filha. A Aurora tinha 7 meses e foi vítima de uma morte súbita. É, então, tipo, não teve resposta pra morte dela. Mas, hoje, eu entendo como a vontade de Deus é boa, perfeita e agradável. Naquele momento não foi.
9: Sim.
25: Não foi boa, nem perfeita, nem agradável. Mas hoje, todas as pessoas que eu estou cuidando, eu falo, eu só estou aqui por causa da Aurora.
9: Amém. E é impressionante como as pessoas têm sido restauradas. A Mariana que hoje tem um instituto e não só pessoas enlutadas, né, que estão passando por esse momento de dor, mas também outros tipos de problemas. Só antes de eu perguntar do instituto, me responde algo, Mariana, quanto tempo alguém pode ficar de luto? Tem algum recorde que chegou até você? Uma pessoa que está há muitos anos tentando viver o luto e não consegue passar?
25: Sobre o tempo do luto, o quanto você decidir ficar enlutado, você vai ficar. É uma decisão, sabe? Você guarda aquela dor como se ela te pertencesse. Mas eu decido também abrir mão dessa dor, né? É, eu com 7 meses que estava no processo do luto, achei uma dor muito profunda. Uma dor para enlouquecer. Então eu fiz uma oração. Deus, eu abro mão desse luto.
9: Amém.
25: Eu não quero mais o luto. E aí na outra semana eu descobri uma gravidez.
9: Olha,
25: foi meu
9: só
25: quarto filho. É, e foi muito complexa a gravidez dele, porque eu estava num processo de recuperação. Mas a gente fala que naquele momento para frente iniciou meu processo de cura, né? Porque você tem sentido para continuar, você tem motivo para continuar.
9: Sim.
25: Eu lembro de uma palestra que eu fiz em Palotina, no Paraná, e uma pessoa chorando demais. Eu pensei, eu sempre conto essa história, meu Deus, acabou de perder alguém. Quando acabou essa palestra, essa pessoa veio até mim e falou, ai, eu sei dessa dor do luto. Eu falei, quanto tempo você perdeu seu filho? Ela falou que era um filho. Aí ela falou, faz 18 anos. Há 18 anos, ela chorando num desespero como se fosse agora, nesse momento. Mas ela nunca decidiu abrir mão, nunca decidiu decidir sair desse lugar de dor.
9: Sim.
25: Eu falo muito para todos que na Bíblia fala que há cura para um coração quebrantado. Eu tenho que abrir o coração. Não tem como eu dizer que essa dor é minha e ser livre dela. Não tem como eu dizer que eu conheço a dor do luto e ela é para sempre e eu ser livre dela. É o que você fala, o que seu coração acredita, é o que você vai viver. Então, quando as pessoas chegam até mim sofrendo muito, mas sofrendo muito, elas falam assim: eu quero ser livre dessa dor. Eu falei: então é agora.
9: Como você diz, não tem um processo a não ser a decisão.
25: A decisão.
9: Eu fico até imaginando, viu, Mariana, como um ferro de passar roupa ou um sino. A gente sempre dá esse exemplo e eu acho que fica legal. O sino tem uma corda, você vai puxando, puxando. Quando você decide parar de puxar a corda, ele não para imediatamente de bater o sino. Uhum. Mas ele vai desacelerando, silenciando, até ficar parado. Então eu penso assim, se eu decido hoje, talvez não seja imediata a cura no sentido que eu ainda vou sentir algo.
25: E não vai ser, é um processo.
9: Mas eu apliquei o remédio.
25: Sim, é um processo.
9: E não é amnésia também, né? As pessoas querem se esquecer.
25: Não,
9: mas você vai se lembrar de tudo. Só que quando vira cicatriz, apesar de lembrar, não dói mais, né?
25: É perfeito, sua fala foi perfeita, que é o quê? As pessoas, elas vão viver o que elas acreditam. Então as pessoas falam assim: olha, é uma dor pro resto da vida, aquela ferida fica aberta. Quem te falou isso? Quem te falou isso? Essa dor, ela pode ser cuidada da maneira que vire a cicatriz, e eu não chamo de cicatriz, eu chamo a marca do amor. Sabe? Olha pra uma marca do amor dessa pessoa que se foi, e o que ela foi na sua vida? Ela foi a dor da sua história? Não, ela não foi. Ela foi o seu amor. É. A gente precisa aprender a honrar essas pessoas.
9: Sim.
25: Todas as vezes que eu termino meu dia, eu olho para um quadro que tem no meu consultório e falo: Aurora, nós temos trabalhado bem.
9: Amém.
25: Sabe? Nós temos trabalhado bem. Porque eu sei que a Aurora veio com um propósito de renovar a minha vida e a minha mente para que ofereça esperança para as pessoas.
9: Sim. E a vida é um verdadeiro milagre, né? Nós não temos controle e nem noção do que é a vida.
25: A cura é um milagre, mas você precisa acreditar no milagre.
9: Sim.
25: Eu não acredito em nenhum mistério para Deus. Para Deus não existe mistério. Sim. Sabe? Quem foi que foi embora? Seu pai, sua mãe, seu filho, sua filha? Não existe mistério. Ele tá aqui para curar. Eu preciso só abrir meu coração.
9: Glória a Deus, que fala poderosa. Uma coisa que eu tenho percebido também, são pais em dificuldade com filhos que têm aí, por exemplo, espectro autista, né, que tem a síndrome de Down e outras coisas que o pai precisa de ajuda e até ressignificar, porque tem pais que eles recebem um diagnóstico e ele diz assim: acabou, meu filho não pode isso, não pode aquilo, quando na verdade, eu já entrevistei, por exemplo, o João Vitor aqui, que é famoso nas redes sociais, amigo, é um menino brilhante, tem a síndrome de Down e no entanto consegue fazer tudo. Então os pais, eles precisam da ajuda, e você tem ajudado no instituto, né, Mariana?
25: É muito interessante, porque pais que abrem o coração, eles entendem que não é o fim, não é um drama para a vida inteira, não, você foi escolhido para receber essa criança. A Carla é uma pessoa que é meu braço direito no instituto, e ela é responsável pelo núcleo de apoio a pais atípicos. E eu conheci a Carla quando jornalista, quando eu fiz a matéria da filhinha dela com paralisia cerebral, precisava de um transplante na Tailândia, e nós entramos de cabeça nessa campanha para que ela fizesse o transplante. A partir daí, nós nunca mais nos desligamos, mas a gente não sabia para onde nós estávamos indo. E hoje ela cuida do núcleo de pais atípicos.
9: Sim.
25: E vive, e eu ouvi uma fala dela há pouco tempo que mexeu muito comigo. Eu sou uma pessoa muito melhor depois da Karine.
9: Olha só.
25: Sabe? Eu sou uma pessoa transformada. Sabe? E essas experiências que Deus nos dá é para que nós sejamos transformados.
9: Amém.
25: Para que nós sejamos diferentes. Então, nenhuma notícia é o fim, nem a morte. Nada é o fim. É para você entender qual o processo que você vai ter que passar.
9: Sim. Muito importante, né? Uma coisa interessante também que eu percebo é, a gente chama de rede de apoio, né? Que seria não só aqueles familiares, mas também profissionais que estão juntos por um só propósito. E aí tem uma figura que sempre surge, que eu amo que essa figura seja tão importante, porque ao mesmo tempo a gente considera tão pouco, que é a fonoaudióloga. Eu fico pensando, rapaz, olha só, eu fui mexer com fono, Mariana, você vai me entender, quando a gente foi entrar pra televisão. Aí você tem que ter a fono pra te ajudar na dicção, posicionamento. postura para poder dar apoio para a voz e outras coisas. Uhum. E eu fico pensando, esses pais, eles são ajudados de uma maneira intensa por fonoaudióloga, e aí entra psicóloga, tem musicoterapia, tem tantas coisas que estão nesse pacote, né? Tudo isso vocês têm lá no Instituto. Como é que funciona o Instituto hoje, pra gente entender?
25: O Instituto hoje, ele funciona com 3 núcleos e projetos engavetados esperando a hora de começar. Legal. Mas a gente tem uma visão muito clara de onde a gente quer chegar.
9: Sim.
25: E essa visão foi instituída, que o Instituto nasceu com a missão de acolher pessoas em lugar de dor.
9: Sim.
25: Então nós temos um núcleo de apoio a enlutados. Ai, não vou lá não, porque as pessoas vão ficar chorando, muito pelo contrário. Lá a gente ensina a celebrar a vida.
9: Sim.
25: A gente ensina a dar continuidade, sair desse lugar de dor.
9: Ainda mais com você, né, Mariana? Se tem alguém que venceu o luto, foi você.
25: Não, e se tem alguém que, tipo assim, celebra a vida, sou eu.
9: Sim.
25: Eu falo muito assim, que eu não preocupo onde eu vou chegar, porque eu tenho certeza de onde eu vou chegar. Sim. Então eu tenho que aproveitar minha jornada.
9: E assim, vamos dizer a verdade? Todo mundo poderia, né, usar técnicas, ciência, né, filosofias bonitas para ensinar. Mas no seu caso, além de tudo isso, você tem também a experiência, que é algo assim que foi adquirido debaixo de muito preço, né? Você não escolheu passar por essa experiência, mas passou, e passou assim, com dificuldades. E hoje você tem a autoridade para falar no assunto.
25: É interessante que as pessoas falam assim: nossa, que lindo o Instituto. Ai, que lindo esse projeto. Não, não, não, não, não. Não é lindo. É um projeto de missão. Uhum. Sabe? Porque custou muito caro para mim.
9: Sim.
25: Foi um preço muito alto ter que sepultar minha filha e ver jogar terra em cima do caixãozinho dela. Foi algo que mudou, transformou a nossa casa. Uhum. Né? E eu paguei esse preço. E eu entendo que eu paguei esse preço para que outras pessoas saiam desse lugar.
9: Amém.
25: Então, a gente tem esse núcleo de apoio em lutados, tem o núcleo de apoio a pais atípicos, uhum, esses pais que recebem a notícia e desesperam, né? E tem um núcleo de mulheres, as mulheres que são vítimas de violência, que estão passando por momentos muito delicados da vida e decisivos, como a menopausa, uhum, né? Mulheres que perderam sentido. E a gente mostra para elas que tem sentido, tem motivo para continuar.
9: Que maravilha.
25: Agora nós temos 2 projetos engavetados que eu amo falar deles, e eles nem aconteceram ainda, uhum, mas eles vão acontecer. Um é o coral de idosos com demência.
9: Olha só.
25: Porque a última coisa que nós vamos esquecer foram as primeiras que nós vivemos e nos marcaram. Então, idosos com demência, nós queremos cantar com eles o que fizeram a história deles.
9: Sim.
25: Pra que eles entendam que eles também têm valor nessa vida.
9: Sim.
25: É que também tem um sentido pra continuar até a hora do partir.
9: Que maravilha. É. Eu já tive a oportunidade, o privilégio de visitar, né, asilos onde nós temos alguns idosos. E geralmente o melhor momento é o momento da música.
25: É lindo, é lindo.
9: A gente pega o violão, começa a louvar ali com eles, e eles entram na hora. É. Mesmo sem saber algumas músicas, eles amam ficar ali. Então, realmente, esse projeto seu faz muito sentido.
25: E o outro é de balé para crianças com síndrome de Down.
9: Legal.
25: Sabe? Nós sabemos onde nós estamos encaminhando e querendo chegar, porque é muito doloroso para a família que tem uma criança com síndrome de Down e acha que ela não pode ser enquadrada em nada. Ela pode.
9: Sim.
25: Ela pode, sim. E a gente quer oferecer isso: esperança e vida.
9: E isso, eu vou dizer algo: se torna um referencial quando supera.
25: Sim.
9: Porque tem muita gente sem dificuldades que não faz nada, né?
25: Sim.
9: E aí você pega essa criança com síndrome de Down e ela desenvolve não só balé, como outros talentos.
25: Sim.
9: Tem que realmente dar o mérito, porque apesar das dificuldades e limitações, ela não se prendeu a elas, né? Se manteve firme. Isso é fruto também de pais que enxergaram além.
25: Claro.
9: Porque difícil mesmo, Mariana, é enxergar além do problema, né? Isso é difícil.
25: É muito complicado.
9: Os pais realmente demoram, eu entendo eles.
25: É, eu também consigo entender. Quando uma pessoa chega no meu consultório e está enlutada há 4 anos, 5 anos, entendo. Entendo. Você não recebeu lá na sua formatação, lá quando criança, que você poderia vencer tudo isso. Você não recebeu, não recebeu essas informações. E agora, você está abrindo o coração para isso, agora é o seu momento. Uhum. Agora chegou a sua hora. Então, não tem um momento certo para a pessoa ser livre desses processos. Não tem esse momento. Tem um momento em que você cansou de sofrer. Sofrer cansa. E cansa absurdamente. E te leva a patologias. E te leva a querer desistir da vida.
9: Sim.
25: Né? E a gente tem tanta coisa linda pra viver.
9: Isso é importante, né? Não se prender ao problema. Ah, tem até um livro, né? A Luz de Aurora. E a aurora é um nome lindo, né? Porque é literalmente o nascer do sol, né? Quando a luz começa a vir. A Bíblia usa a aurora para poder descrever a vereda do justo e tudo. Foi nesse livro, então, que você iniciou a sua jornada como uma especialista em cura da dor.
25: Até então, eu tava falando da minha dor.
9: Sim.
25: Né? Eu tava separando as melhores matérias que eu já tinha feito para escrever meu livro. Eram as melhores matérias. Só que quando aconteceu a minha principal dor, a principal história, eu falei, não tem por que escrever nada do que eu fiz. Não, isso seria uma vaidade. E não que não seja vaidade ter escrito a história da Aurora. Não que não seja, porque tudo é vaidade. Tudo é vaidade. Mas eu quis escrever a história dela para falar de uma história de dor profunda, de amor e de ressignificar a própria dor. Eu quis mostrar que tem esperança. Quando essa história veio, quando o livro foi publicado, nós tivemos a oportunidade de receber muitos testemunhos e recebemos até hoje.
9: Aleluia.
25: Foi para a segunda edição e nós continuamos recebendo testemunhos. Só que esses livros, eles ficam no meu consultório e quando eu termino uma sessão e a pessoa, eu quero caminhar, eu dou para ela, para falar para ela, é possível. E isso tem trazido para mim a possibilidade de escrever o luto processado e agora nós estamos indo para a segunda edição desse com outras histórias.
9: Legal.
25: Né? Ou seja,
9: que agora não só histórias suas, mas também de pessoas que passaram com você pelo processo.
25: Só de pessoas que passaram.
9: Legal.
25: E nesse livro aqui foi algo que assim foi muito ministrado no meu coração, a última história, uma policial militar que não perdeu ninguém. Só que ela estava em luto da própria vida.
9: É mesmo?
25: Da própria história dela. Ela não se encontrava. Não se encontrava. Ela tinha tudo, tinha um emprego, mas ela não se encontrava. E eu comecei a pensar que o luto vai além de você perder alguém. Você perde um emprego, você perde um relacionamento, você perde tantas coisas. Tudo que você precisa readaptar a uma nova realidade é um luto. A perda, né? E quando você se perde na vida?
9: Eita!
25: E quando você não se encontra?
9: O duro é até lidar com a desaprovação das pessoas, dizendo assim, mas você tem tudo.
25: Sim.
9: Né? Isso para quem tá em depressão afunda a pessoa ainda mais, né?
25: Por que você tá vivendo isso?
9: Você tem tanta coisa para você ser feliz, tem gente muito pior que você. Sim. Tá bem, você não está. E a pessoa se desespera porque tem razão, mas ao mesmo tempo não faz
25: você
9: sentido.
25: Você tem
9: pra
25: outros
9: ela.
25: Filhos.
9: Sim.
25: Mas por que você tá sofrendo por isso que você foi? Ah, sua mãe tava velhinha, chegou a hora, ela descansou. Gente, nada disso.
9: Sim.
25: É nada disso. É um processo que tem que ser vivido com muita clareza. Né? E o tratamento do luto é um processo inicial. Que tem todas as reações, a gente sabe como reage, é aquele processo que a pessoa quer o fim. Você tem que estar o tempo todo observando e tentando levar, e ele vai dar trabalho? Vai! Porque a dor é profunda. Eu tenho um caso de uma mulher que chegou no meu consultório e falou assim, eu tenho vontade de rasgar a roupa. Eu falei, fica à vontade. Porque é isso mesmo, a dor. Pessoas que caem no consultório de dor. Entendo isso perfeitamente, porque essa dor eu senti no meu peito. Uhum. Isso eu senti. Né? E olha que eu tive assim. Eu vim de uma família que me deu toda a base, né? Falando assim de conhecimento de Bíblia. Meu pai sempre ensinou a gente a ler a Bíblia, desde criança. E eu tinha essa fé e essa certeza. Mas não era algo espiritual. Era algo das emoções, de alma, né? E dói demais. Então, quando uma pessoa reage assim, eu sei que é normal.
9: Uhum.
25: Ela só precisa de caminhar no processo, ter paciência para caminhar nesse processo.
9: Isso é maravilhoso. E saber que tem alguém que já caminhou, conforta o coração. Você fala, olha, tem pessoas que venceram, você também vai.
25: Uhum.
9: Existe um caminho, não se desespere. Porque o desespero, ele vem quando você pensa, não tem mais solução. Acabou,
25: sim,
9: né?
25: Uhum.
9: Isso é desesperador, realmente. Em qualquer circunstância, né? Essa policial militar não tinha ninguém que ela perdeu, mas pra ela tinha acabado, né?
25: Tava ruim demais a vida dela. E olha quando ela começou, e foi muito interessante, porque eu usei com ela o mesmo método que eu uso pra pessoas enlutadas. Uhum. O mesmo método. Que é o nome do instituto, Vidar. E esse método começa com desenvolver virtude. Você precisa desenvolver o que Deus deu para você. Então você vai conectar com o seu pai.
9: Sim.
25: Não é o Deus que você fez para você, né? Não é um Deus que você pediu para cuidar do seu filho e de repente ele foi embora. E aí você acha que a culpa é de Deus. Esse é o Deus que você fez. Mas e o seu pai? Você já perguntou para ele por quê? Então conecta com o seu pai. E aí você vai entender a sua identidade.
9: Sim.
25: Quem é você? Qual é o propósito que você tem nessa vida? Você não veio para passear.
9: Sim.
25: Você veio para cumprir uma missão. Sabendo quem é você, você vai decidir qualquer coisa. Nesse momento, nós estamos decidindo vencer o processo do luto.
9: Que Maravilha.
25: Todo acolhimento e ajuda, na minha opinião, ela tem que te levar a um direcionamento do único caminho. Só existe um caminho, a gente sabe disso. E falando desse caminho, a pessoa tem que abrir o coração para ela entender que é nesse caminho. Você não tem como de ser uma pessoa fracassada. Não, você é uma pessoa vitoriosa. A Bíblia te fala isso. Eu posso todas as coisas em quem me fortalece.
9: Amém.
25: Decidiu, foi acolhido, vamos ressignificar a sua história.
9: Glória a Deus, e caminhar até chegar no final. Uma coisa interessante também, né? Não sei se isso pode ajudar, você que me diz, porque você é especialista. Eu percebo que quando as pessoas dizem assim, ó, se quem se foi... estivesse aqui, você acha que ele gostaria que você agisse como? Né? Desistisse de tudo ou continuasse? E é uma resposta até meio que óbvia, né? Claro que a pessoa gostaria que você continuasse. Então é preciso também enxergar da seguinte forma: essa vida é só uma passagem, existe algo muito maior que nos criou e nos aguarda para a vida que virá. Que não é essa, mas que é muito melhor do que essa, né?
25: Na verdade, Guilherme, a gente tenta falar de tudo para ver se traz algum consolo e não traz.
9: Sim.
25: Não traz. É uma questão cultural, né? Nós vivemos no Oriente e no Oriente não se fala da morte com clareza. No Japão, conversa da morte quando criança, na escola, tem educação para o luto, quando a criança entrou. É, e quando ela entra na escola, o que acontece? Ela já começa a falar do luto. Então eles veem a morte com mais naturalidade. Nós não. É um tabu. Não se fala para criança de morte. E aí, acha que eu levo no cemitério para despedir do pai, da mãe? Eu, meu Deus! Né? Ele tem que perguntar para ele. Eu levaria todos os meus filhos depois da Aurora. Eles conversam da Aurora naturalmente. Uhum. Né? Porque nós ensinamos para ele que a Aurora vive, ela não vive aqui. Mas é a eternidade que nos espera. O melhor de Deus está por vir nas nossas vidas. Aqui é a nossa passagem e é, ó, rápida demais.
9: Meu Deus, e como é rápida. Ó, uma coisa que eu quero falar na volta do próximo bloco é que a Mariana, além de ter vivido tudo isso, ela hoje ela está cumprindo esse propósito no Instituto Vidar. É isso mesmo, né, Mariana?
25: Isso, Instituto Vidar.
9: E eu gostaria de fazer essa pergunta sobre essas pessoas que estão dizendo assim, ó, tá bom. Eu recebo, eu decidi, vamos pegar na mão aqui agora e vamos começar. Uma caminhada de 1000 milhas aí, começa com qual que é o primeiro passo? Então, na volta, a Mariana, ela inicia com você aqui, mas é claro, também ela conta um pouco do que ela tem aprendido ao longo desses anos e, principalmente, como ela está usando a comunicação para ajudar. E, se não for pedir demais, eu gostaria que ela nos auxiliasse também como pessoas que, próximas de nós, que nós amamos... e queremos de alguma forma consolar, mas não sabemos como. Eu acho que fica de muito bom tom esse auxílio para família, amigos, né, e outras pessoas que talvez não saibam como lidar com esse assunto, já que a gente realmente não tem essa cultura. Mas eu penso que alguém bem preparado, que tem convicção do que crê para o futuro mesmo após a morte, pode dizer isso com clareza. Rápido intervalo, eu estou com ela, Mariana Ferreira Cássio, nossa jornalista, escritora, palestrante e hoje proprietária e também gestora do Instituto Vidar. Não sai daí, Mesa dos Notáveis já volta.
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8: Estamos de volta no Mesa dos Notáveis, hoje recebendo Mariane Ferreira. A Mariane Ferreira Cássio, ela é jornalista, tem uma carreira brilhante na televisão. Se você está assistindo pelo YouTube, você vai saber de quem eu estou falando. Ela que hoje, além de jornalista e escritora, é palestrante e ajuda pessoas que estão lidando com a dor. Seja a dor do luto, seja a dor de um momento que você está vivendo, do divórcio, separação e tantas coisas que as pessoas vivem e precisam lidar com a dor. Ela não só fala da Aurora, que foi a sua filha, que esteve aqui conosco falando desse momento de dor, de luto, mas ela também, Mariane, fala hoje do Instituto Vidar, que cuida dessas pessoas. Na volta do bloco anterior, ela me contou sobre essa questão de que algumas mães têm dificuldade de ensinar os filhos sobre esse momento do luto. Então, Mariane, conta pra gente, as famílias, elas não preparam as crianças para um momento de dor e às vezes contam aquelas historinhas, né? Ó, cadê meu irmãozinho? Não, seu irmãozinho virou estrelinha. Né? Pergunta pro pai, cadê a mamãe? Ó, filho, a mamãe agora, ela tá com o papai do céu. Não sabem como contar pra criança e acabam piorando a situação porque contam mentiras ou contam historinhas de Papai Noel pra criança acreditar. Se torna um peso, depois de um tempo a criança acaba descobrindo com a maturidade, mas eu penso que da pior maneira, né?
9: É, na verdade você não pode ensinar o que você não sabe.

0: Né? Então, ninguém se preocupa, em maneira nenhuma, aprender sobre esse ponto final da vida aqui na Terra, da morte. Ninguém se preocupa com isso, sobre o processo. Mas todos nós vamos passar por isso.
1: Sim.
0: Ninguém que não vai. Né? E aí, de repente, acontece uma fatalidade, um momento que a mãe vai embora, que o pai vai embora, ou que o filho vai embora, e tem uma criança em casa e ela pergunta, né, o que aconteceu? Ah, então, o que eu auxilio essas pessoas a entenderem? Que a criança não é boba. Ela tem sentimento e ela tem o direito de viver esse sentimento.
1: Sim.
0: O que incomoda muita gente é ver a pessoa sofrendo. Aí eu faço de tudo pra tirar ela da dor, nem que for com mentira.
1: Uhum.
0: Né? E na verdade não é isso. As crianças, elas precisam ser tratadas com respeito e verdade.
1: Uhum.
0: E por esse motivo, eu escrevi uma série de livros infantis falando sobre o luto. E aí o mais interessante, esses dias minha filha de 4 anos chegou da escola e eu achei muito legal. Ela falou assim: eu ouvi uma história de um peixinho que morreu. Eu falei, foi, me conta essa história. E ela contou, e era o meu livro.
1: Que maravilha.
0: Eu mandei pra escola de presente. E a tia dela, na sala, leu o livro do peixinho. Do peixinho, cadê o Jorge? E ela contou o livro numa clareza de mente. E ela contou assim, tranquilamente, falando que o peixinho morreu. E que aí o menino foi e substituiu o peixinho. Porque a gente pode substituir coisas, bichinhos, não pessoas.
1: Sim.
0: E ela falando isso pra mim. Ela tem 4 anos. Ou seja, eles entendem muito além do que a gente limita eles.
1: Uhum.
0: Então não virou estrelinha. A partir de hoje ele não volta nessa casa. Ele vai viver uma vida com o Papai do Céu.
1: Mas Mariane, se você me permite, deixa eu ir folheando,
0: claro,
1: aqui o Jorge.
0: É o Jorge.
1: Enquanto o GSL, ele vai colocar uma câmera aqui pra eu poder mostrar no YouTube. Então quem tiver no YouTube vai conseguir acompanhar. Olha que ideia genial. Você escreveu todos?
0: Escrevi todos.
1: Mariana, mas que maravilha. Eu tô amando que você usou um peixe de exemplo, que é um pouco mais leve pra criança, né? Falar do peixinho.
0: E, ó, esse menininho que é dono do peixinho, o Eurico, é um dos meus melhores amigos da imprensa.
1: Que legal! Você tá brincando? Eurico Rocha?
0: O Eurico Rocha.
1: Olha só, então o Eurico tá no livro. Um
0: eu
1: abraço
0: assim,
1: pro Eurico.
0: Falei, Eurico, eu vou fazer uma homenagem pra você. Falei pra ele. E isso foi muito legal, muito legal. E o Eurico foi no lançamento e se emocionou demais no lançamento.
1: Que legal.
0: Irmão.
1: O Eurico é um querido. Todo mundo da TV conhece
0: o Eurico.
1: Famoso, né? Maravilha. Então o Eurico, ele é o dono do Jorge aqui, que é o peixe. E o Jorge, ele chega um momento que o Jorge morre.
0: É, o Jorge morreu afogado, acredita?
1: Meu Deus, ele é um peixe, mas morreu afogado.
0: Ele morreu afogado, e as crianças até falam, mas como o peixe morreu afogado? Ó, eles pensam,
1: eles já começam,
0: né,
1: a pensar.
0: E aí mostra que ele teve que se despedir do peixe, e ele levou todos, eles eram apaixonados pelos animais, e ele levou todos, ó, pra um momento de despedida.
1: Olha só.
0: E ele despede desse peixe, mas ele passa um tempo, olha lá, a tarta que fica velhinha e não vai embora. E aí ele teve que arrumar um peixe, outro peixe pro lugar do Eurico.
1: Que
0: do
1: legal.
0: Pro lugar do Jorge.
1: Sim.
0: E ele fez isso ali, ó. Ele encheu o aquário dele com um tuba.
1: Meu Deus do céu. O peixe tá quase do tamanho do aquário aqui.
0: Aí no fim a gente tem um questionário para fazer com as crianças, falando sobre luto.
1: Para
0: que elas consigam expressar.
1: Para que elas consigam dizer o que ela entendeu sobre isso, né? O que que ela... Isso aqui é interessantíssimo, porque você tá levando a criança já a raciocinar sobre o luto.
0: É educação pro luto mesmo, sabe? E assim, as falas deles são impressionantes.
1: Que legal. Sabe? As crianças surpreendem nas respostas.
0: Demais,
1: sempre, né?
0: Sempre, sempre.
1: Eu tô vendo aqui que tem um, cadê a Lola, Pedrinho e o Baratão. A barata morreu?
0: Não, a barata foi o que ele arrumou pra transmitir o sentimento dele de perda, porque ele não tinha coragem de falar do cachorrinho que partiu.
1: Entendi.
0: Só que ele se deu mal, porque a barata foi crescendo e crescendo e crescendo, e depois ele teve que contar, e a barata já tava muito grande. Então a gente não esconde sentimento.
1: A gente não
0: fala,
1: pode ficar,
0: né,
1: escondendo, né? O início e o fim.
0: Tudo tem início e tudo tem o fim.
1: Que maravilha.
0: Até a dor tem que ter o fim, né? Tem que passar.
1: Mariane do céu, mas a sua ideia é brilhante. Genial, parabéns.
0: Obrigada.
1: Tô impressionado com essa iniciativa.
0: E nós temos muitos desses livros para doação em escolas.
1: Sim.
0: E nós fazemos contação de história nas escolas, e nós temos dificuldade de entrar com esse tema luto nas escolas.
1: Sim.
0: Por questão cultural, será que a criança tem que ter acesso a esse tema? A criança vai passar por isso.
1: Sim. Outras palavras, é não deixar para o pior momento para ensinar, né? Não esperar o problema acontecer para então ensinar.
0: Exatamente.
1: É esperar, isso. É já começar hoje. Uma pergunta, Mariane, depois de tudo que você viveu, tanto como jornalista, como uma pessoa que está ajudando as pessoas, qual que foi a história mais difícil que você lidou e o que você sugere para as pessoas como primeiro passo? Da maneira como eu disse do bloco anterior. Porque as pessoas, elas sempre dizem assim, eu quero caminhar, mas eu não sei por onde começar. Literalmente estão perdidas no meio daquele turbilhão de emoções.
0: Uma das histórias mais desafiadoras que chegou até mim foi de uma moça que perdeu o único filho dela. E ela entrou no processo de depressão profunda. Ela tomava 18 comprimidos. Eu fiz uma live falando de que havia cura, havia esperança. E ela veio e hoje é uma das minhas melhores amigas. Ela mora em Juiz de Fora. E ela fala para mim assim: eu fui para te testar. Eu fui para dizer para você que você estava muito enganada. Eu fui para dizer para você que era absolutamente um engano que você estava oferecendo. E ela está liberta da dor.
1: Que maravilha.
0: Voltou a trabalhar, está no mercado de trabalho, viajando, passeando e honrando o legado do filho dela.
1: Voltou à vida, né?
0: Voltou a viver, né? E é uma pessoa que eu tenho, sim, no meu coração, porque eu sei que não fui eu, mas é um milagre de quem abre o coração.
1: Amém. Tem que ter disposição para ser curado também, né? A impressão, sim, que eu tenho. Tem pessoas que não querem. Você acabou de dizer, a pessoa, sim, não foi lá para ser curada, ela foi lá para provar
0: desafiar,
1: que é balela.
0: É.
1: Isso aqui não funciona, né?
0: Eu gosto muito de contar essa história por essa parte, né? Eu vim aqui, na verdade eu vim para te desafiar, mas ela não entendeu que não era através, era através de mim, mas não era eu. Né?
1: E quando tem pessoas em volta que são duros demais nas falas e às vezes nem querem compreender. Ah, isso aí já é frescura. Ah, pelo amor de Deus, até hoje. Uhum. E aí se torna difícil estar aberto para cura também, né? Quando isso acontece.
0: O que que acontece? A pessoa se fecha cada vez mais.
1: Isso.
0: Ela vai se fechando, fechando, porque ela tem que ter um lugar de segurança. Onde ela pode chorar à vontade, mesmo que já passou 10 anos de que alguém foi embora. O choro, ele pode durar a vida inteira, não tem problema. A saudade, a gente não tem um remédio para ela. Uhum. Mas a dor, não. A dor você precisa superar. Então, eu entendo o processo do luto com superação. Eu ouço muita gente falando assim que o luto não se supera. Se você tem um problema no coração, você vai no cardiologista para quê?
1: Para superar o problema.
0: E assim, resolver todos os órgãos.
1: Sim.
0: Por que seu problema emocional não pode ser superado?
1: Isso.
0: Né? Por que você não pode passar por isso e voltar a viver?
1: E não tem, Mariana, não tem aquela culpa da pessoa pensar assim, não, se eu superar esse luto...
0: Tem demais.
1: Significa que a pessoa não era importante para mim. Então eu preciso ficar enlutado muito tempo, porque senão significa que eu não me importava com a pessoa. Tem isso aí, não tem?
0: Muito, e às vezes a pessoa, porque não conhece o processo.
1: Uhum.
0: E quando ela começa a entender que ela vai, eu falo muito, se você não superar, você tá matando quem se foi. Você vai esquecendo. Você vai esquecendo dessa pessoa e sofrendo, e sofrendo. Quando você é curado, você faz essa pessoa viver literalmente na sua vida. Você tem sentido para amar essa pessoa cada vez mais. Então eu estou aqui hoje, eu falo, Deus, muito obrigado pela morte da Aurora. As pessoas fazem, arregalam o olho desse tamanho. Na verdade é isso mesmo. A Aurora trouxe nova vida a mim. A Aurora foi embora para que renovasse a minha mente. E aí falar isso é muito chocante para as pessoas. Uhum. Mas a Aurora nunca foi um Deus na minha vida. Ela nem era minha. Eu a entreguei por um processo que Deus queria fazer na minha vida. É. E eu estou assim disposta a oferecer isso para outras pessoas. Quem não consegue passar pelo processo? Raríssimas pessoas. E eu já entendo quando não vai passar. Quando a pessoa chega e fala assim, não, mas é isso mesmo, eu tenho que sofrer até o fim. É uma decisão sua.
1: Ela decidiu sofrer.
0: Decidiu.
1: Né?
0: É uma decisão. Não tem quem, nem Deus vai fazer algo que você não queira.
1: Claro.
0: Quando você fecha o coração, o que que pode fazer?
1: E é interessante, né? Porque assim, vamos dizer do que nós nunca temos direito. Nós não temos direito a um filho, né? Deus nos dá de presente. E aí, se você focar na gratidão de ter sido mãe, pai, porque eu acho que não tem nenhuma dor pior do que enterrar filho, né? Eu acho que essa é a pior de todas.
0: Pra neurociência, é a pior dor que o ser humano pode sentir.
1: Porque é dolorido pra um filho enterrar um pai, mesmo que seja um ciclo da vida. Agora, inverter isso, meu Deus. E mesmo sabendo da dor tão grande, nós podemos dizer o seguinte, tá bom, mas enquanto nós tivemos, foi um presente ou não? Não, foi um grande presente. Então eu tenho algo pelo que me alegrar. pelo fato de ter tido enquanto eu estive com a pessoa, né?
0: Guilherme, eu falo muito sobre maturidade e gratidão. Você precisa se desenvolver como ser humano, desenvolver como pessoa e ser grato. Grato aos processos da vida, né? A maioria das pessoas que não superam o luto, elas são totalmente imaturas emocionalmente. Totalmente imaturas. Elas falam algumas coisas assim que eu falo assim, não tô ouvindo isso, mas eu estou. Tipo assim, eu sei que isso é um karma da minha vida, pra vida inteira eu tenho que sofrer. Eu sei que não mereço ser feliz. Eu sei, por quê? Que autopiedade é essa? Que vitimismo que é esse? Uhum. Né? Então eu sempre pergunto, pra encerrar processo de luta, eu sempre pergunto assim, o que aconteceu com teu filho? Ele morreu. Tem que sair muito claro da sua boca, ele morreu. Ah, tá, ele morreu. E você é grato pelo tempo que você passou com ele? Sou extremamente grato. Vai em paz. Segue sua vida e vai voar. Sabe? Vai voar.
1: Sim. Foge da culpa, né? Essa cadeia que as pessoas querem. O diabo também quer prender as pessoas na cadeia. Poderia ter feito mais, né? Poderia isso, poderia
0: aquilo. É o lugar
1: aquilo.
0: Que ele quer que você fique, na dor.
1: Sim.
0: Você na dor, você não produz.
1: Coisa do diabo mesmo, né? Porque como é que pode? E assim, uma pergunta, né? Sabendo desse luto, a gente compreende também melhor que essa vida não é só isso, né? É porque as pessoas, elas ficam vivendo sem propósito, uhum. Vivem no automático. Aí quando acontece algo tão sério como a morte, a pessoa, ela percebe o vazio que é essa vida sem a compreensão de quem a criou, que é o Senhor.
0: É a imaturidade de achar que a vida nunca vai te oferecer desafios maiores. E aí eu vou vivendo, né? Eu vou aproveitando e vou... Tem gente que fala pra mim, que tá dentro da igreja, 30, 40 anos, que não consegue perdoar. Aí eu, no processo, eu falo assim, enquanto não perdoar, não vai ser curado. Seu coração precisa estar livre, totalmente livre. Né?
1: O perdão é parte da cura.
0: Parte da cura. Né? E assim, o processo, ele é desafiador do luto, por isso. Vai além. Nas suas dores emocionais, você vai misturando tudo. Uma vez eu comentei com uma pessoa que eu tive a sensação de que, de repente, tudo que era dor na vida de uma pessoa, ela chega na hora do luto. Ela vem junto. Agora, você imagina uma pessoa cheia de traumas emocionais tratar uma dor profunda.
1: Sim.
0: É, tem dias que pessoas e casos que eu paro todo o tratamento de luto para tratar traumas. Enquanto a pessoa não se resolver, ela não consegue tratar uma dor profunda. É, e isso é um grande desafio, mas possível. Sim. Totalmente possível.
1: Não precisa se prender na convicção de que eu nunca vou conseguir. Não, é possível.
0: Totalmente possível.
1: Pega na mão de quem já viveu, né? E nossa. Fala, não, então me ensina.
0: Histórias,
1: eu acho que isso é humildade,
0: ó,
1: também, né? Me
0: claro,
1: ensina.
0: Claro.
1: Me ajuda.
0: Sim, a gente pedir ajuda. Histórias que tem aqui pra falar pra você. E não tem como você ficar parado. Uma mãe que... Aqui tem uma história lindíssima de uma mãe que... Fez de tudo pro filho ser juiz e o filho, eu vou te dar uma casa. E ela pagou com muita dificuldade os estudos dele, pagou. E aí ele ia começar a estudar com um juiz para um concurso. Uhum. E ele morreu atropelado ao atravessar a rodovia.
1: Ah, meu Deus.
0: E ela chegou lá no meu consultório e falou para mim assim, eu não quero mais viver, eu não quero isso. Liga para ela hoje, conversa com ela. Tanto que ela é grata pelo filho dela, aonde ele conseguiu chegar, sabe? A simplicidade que ele ensinou ela. Totalmente grata. Minha amiga, esse povo tudo aqui são amigos que superaram, irmãos, faz parte da nossa família.
1: Que maravilha.
0: Que tava parado na dor.
1: Sim.
0: Que não é o nosso lugar.
1: A dor não foi feita para ser o lugar da gente, né? A gente pode passar por ela, né? Tem um versículo tão poderoso, né? Que diz assim, que por mais que sofremos, mas por um breve momento.
0: Sim, sim.
1: Só um breve momento, porque a remissão está a caminho, né? Sempre.
0: O problema é que tem muita gente que vive no Egito, no lugar da escravidão. E você precisa passar para o deserto para passar processos.
1: Sim.
0: Se você quiser chegar na terra prometida.
1: Sim.
0: Viver no Egito é terrível. É ser escravo de uma dor que vai te prender na vida e você nunca vai cumprir o teu propósito.
1: Tem inclusive a história de Jó. Eu amo essa história e o nosso pastor Luiz, ele sempre nos ajuda a compreendê-la perfeitamente. Porque Jó, no meio da dor, a fala dele é uma.
0: Uhum.
1: E nós amamos falar, cantar, só a fala dele no meio da dor. E nos esquecemos da fala de Jó no final da sua história. Então, o que que Jó diz que todo mundo ama dizer? Deus me deu, Deus tomou, bendito seja o nome do Senhor. E o pastor Aloísio diz, mas peraí, nós conhecemos hoje a história. O que que a história diz? A história diz que o diabo tomou. Então, tudo bem, Deus permitiu, mas foi o diabo quem tomou. Então, não atribua a Deus câncer, né? E tantas outras coisas ruins que as pessoas dizem, não, foi Deus, Deus me matou. Não, Deus não mata ninguém, Deus matou o próprio filho. Entregou a morte para que o diabo o matasse na cruz, né? Melhor dizendo. Só que o fim da história de Jó, qual é a frase dele? Antes os meus olhos, não te, eu te conhecia de ouvir falar, mas hoje os meus olhos te veem. Então, em outras palavras, Jó compreendeu realmente quem era Deus. Então, Deus não tomou, o diabo tomou, só que Deus devolveu em dobro. Então, na verdade, nós estamos vivendo o processo e às vezes culpamos Deus dizendo, não, foi Deus que matou o meu filho, foi Deus isso, ou Deus aquilo. Então saiba, a perversidade do mundo existe. Fico imaginando essa mãe de um futuro juiz, o que é que ela não pensou sobre esse carro que atropelou o filho dela na rodovia. Então veja bem, Deus não tem culpa se alguém foi imprudente, mas nós sabemos de algo, no fim, o Senhor vai nos restituir tanto a alegria como também aquilo que se perdeu. E aquilo que não pode ser substituído como filhos, nós receberemos a restituição naquele dia, né? Eu um amigo muito próximo, né? Perdeu o pai recentemente. E é tão triste, né? Porque de repente...
0: Sim.
1: A gente não sabe como explicar, porque não tem explicação mesmo. Não foi feito para ser. Foi um ataque cardíaco e quando descobriu já estava morto. E foi um momento que nós dizemos, falou, olha, não tem nada que nós possamos dizer. Mas não se esqueça que a remissão ela vem e estaremos novamente com o nosso Senhor. Então, essa vida aqui é um passar, mas quando o que é perfeito vier, aí sim nós teremos as lágrimas verdadeiramente enxugadas, né?
0: Eu tenho acompanhado muitos processos assim que tem me colocado para pensar muito. Uhum. Principalmente pessoas que estão na igreja há muito tempo, muitos anos. E quando lidar com uma dor profunda, quando a dor profunda se apresenta, ela não sabe lidar. E aí ela começa, onde estava Deus e tudo. Eu começo assim, gente, mas não teve tempo mais para esse questionamento, não. Uhum. Então você nunca conheceu.
1: Sim.
0: Você nunca conheceu um pai que sempre cuidou de você e que sempre escreveu sua história e nunca errou na tua história. Você nunca conseguiu conhecer. Recente teve a história do menino. A Gisele, lá de Nerópolis, que a dona do berçário esqueceu o menininho dela no carro e ele faleceu.
1: Meu Deus!
0: Né? E eu comecei a atendê-la e essa menina falou, eu perdoo a dona do berçário. Pessoas que se dizem cristãs de dentro da igreja, julgando a mulher. Você não deveria perdoar, você deveria matar essa mulher.
1: Que loucura.
0: Tudo, isso aqui. Enquanto você deveria entender, cara, que testemunho.
1: Você não resolve um problema criando outro.
0: Sim.
1: É o que dizem sobre o aborto, né? Ah, não, a família não tem dinheiro, então mata a criança. Não, peraí.
0: É.
1: Você não resolve um problema criando outro. Ah, não, é filho de estuprador. Filho, você não mata uma criança porque alguém errou. Entendeu? É isso que as pessoas não conseguem entender.
0: E nesse desenvolvimento pessoal, quando a pessoa chega e ela tá tudo ruim, que ó, a vida tá toda detonada, volta, vai voltando. Aí, eu cometi um aborto, deixa eu te falar um negócio. Você errou muito feio. Né? Você teve onde você não tinha que estar. Você decidiu por você, mas você nunca perguntou pro teu pai. E aí, nesse processo, a vida vai perdendo sentido.
1: Sim.
0: E a vida nunca perde sentido pelo outro, perde por você. Você é responsável por você. E se você não consegue passar pelo luto, o problema não é o outro, o problema não é o motorista que atropelou, o problema não é a pessoa que esqueceu no carro, não é. É você, é o seu coração. Se diz sobre você. Se a Bíblia fala que há cura para quem quebranta o coração, é porque há cura. Se você não foi curado, é porque você decidiu não ser.
1: Então, hoje é um ótimo dia para quem nos ouve, para ouvir duas coisas. Primeiro, existe solução, está disponível e você pode fazer essa decisão hoje. Mariane, eu tenho certeza que tem muitas pessoas nos ouvindo agora que querem a sua ajuda, como também ouvir a sua história, porque um programa como esse nem dá para falar tantas coisas que você já viveu, mas o que eu queria sugerir? Deixa as redes sociais, o Instituto Vidar, para que as pessoas te procurem. E desde já eu quero agradecer, porque o simples fato de você, ouvinte, enviar esse programa para alguém, já pode curá-la. Porque tem muita riqueza naquilo que a Mariane falou aqui durante esse programa. E eu quero agradecer de coração, porque realmente nós não temos capacidade nenhuma de superarmos sozinhos. Mas sabendo que Deus abençoou e usou a Mariane para superar a vida de tantas pessoas, ajudar tantas pessoas, esse é o momento de você também ser ajudado e participar daquilo que Deus tem para você, que é a continuação da sua história. Não acabou, por mais que você pense que acabou. Então, pega na mão da Mariane, conversa com ela, tenho certeza que Deus vai te abençoar e te ajudar muito. Eu quero agradecer, Mariane, por essa conversa, Porque eu tenho certeza, não só a conversa, mas o que vai acontecer depois dela vai abençoar muitas pessoas também. Obrigado.
0: Amém, eu que agradeço. E meu sonho de vida era ser Boca de Esperança. E isso papai me deu.
1: Aleluia.
0: A condição de levar esperança para as pessoas. E se você está ouvindo, é porque você precisa decidir, porque ele tem alívio para você.
1: Amém.
0: É eu que carrego a dor. Eu que decido viver nesse lugar. Ele não tem isso para você. Ele tem alívio e paz e vida abundante. É a minha decisão. É, eu preciso decidir. Ser Boca de Esperança nesse dia foi maravilhoso. Eu que agradeço.
1: Aleluia. Mariane, por favor, se alguém quiser ou conhecer o Instituto Vidar, ou também mandar uma mensagem para Mariane, tem como?
0: Claro, meu Instagram é aberto, eu respondo as pessoas, a minha equipe consegue responder. E tem gente que fala que a gente não responde, eu fico assim, meu Deus.
1: Pensa se não respondesse, hein?
0: Mariane Ferreira Cássio, o Instagram. Só entrar e mandar uma mensagem que a gente vai entrar em contato.
1: Então, ó, é Mariane com E, no isso. Final, Ferreira Cássio. Uhum. E aí você pode colocar lá no Instagram, manda tudo por lá, né?
0: Pode mandar tudo por lá, que a gente vai responder.
1: Os livros também disponíveis lá?
0: Todos disponíveis lá.
1: Esses livros infantis são uma benção. Eu mesmo já vou entrar agora no Instagram, já vou comprar esses livros, porque quero ensinar a minha filha sobre isso desde a infância, inclusive o valor da eternidade. Porque quando fomos criados,
0: claro,
1: né? Nós fomos criados para a eternidade. O pecado fez essa carne morrer. Por isso que o nosso corpo, nesse momento, ele é morto, né? Então, a gente está literalmente com um reloginho, né? Contagem regressiva. Se Jesus não voltar, não estaremos mais aqui em algum tempo. Não sei quanto, mas não estaremos. Agora, sabendo disso, nós temos a convicção. Depois daqui, existe uma vida eterna que nos espera junto ao Pai, que é o Senhor. E quem crê, viverá. Ainda que morra, viverá.
0: Viverá.
1: Glória a Deus. Obrigado, Mariane, mais uma vez. Estende o meu abraço toda a equipe do Instituto Vidar. E, por favor, sempre que você tiver algo lá para falar, fala conosco. Nós queremos repetir programas como esse para abençoar nossa audiência. Sua vida é muito abençoadora e hoje não foi diferente. Muito obrigado.
0: E eu quero só dar o último recado que sim, nós viemos para te presentear com esses livros.
1: É mesmo?
0: Você não tem que comprar, você que deu a oportunidade de ser Boca de Esperança.
1: Obrigado, Maria. O que é isso? Eu me sinto abençoado. Muito obrigado. Eu tô com uma menininha.
0: Eu que agradeço.
1: Eu fico pensando. Como
0: qual é o
1: Deus,
0: nome?
1: Ela chama Helena.
0: Helena.
1: Eu fico olhando para ela e pensando, como Deus não olha para nós, hein? Porque a sensação de um pai e de uma mãe é essa, né? A gente olha pra esse bebê e fica falando, gente, é um amor por essa criança. Eu fico pensando, nós somos falhos, né? Cheios de defeitos e ainda assim temos esse amor. Pensam que Deus não sente por nós.
0: Esse é o princípio, como que a gente começa? Entendendo que papai tá com a gente.
1: Amém.
0: Ele cuida de nós nos detalhes.
1: Sim.
0: E essa dor vai passar.
1: Amém. É. Vai
0: quando
1: passar.
0: Quando ela não passa, eu me sinto autossuficiente.
1: Sim.
0: O orgulho precede a queda. E eu preciso abrir o coração para que papai possa cuidar.
1: Glória a Deus. Obrigado mais uma vez, Mariane. Você foi cura nessa tarde aqui na Rádio Vinha FM. Ouvinte, amém. Talvez você não esteja passando, mas tem alguém que você conhece que está. Manda para essa pessoa, tanto o Instagram da Mariane, como também esse programa. Tenho certeza, você vai ser Boca de Esperança, assim como a Mariane, enviando esse programa. Deus abençoe todos vocês. Muito obrigado pelo super presente. Olha só, ouvinte, a luz da aurora, eu tenho certeza que todo mundo que tá assistindo vai ficar doido aí atrás, vai lá no Instagram @ Mariane Ferreira Cássio, tem aqui luto processado e os livros infantis para ensinar, né, a despedida, o início, o fim, o que aconteceu com o Jorge. Esse aqui eu vou mandar hoje pro Eurico, vou falar, não acredito, ganhei seu livro. Cadê a Lola? E fechando tudo, Pedrinho e o Baratão. Quando a gente esconde uma emoção e essa emoção vai ficando grande e você precisa em algum momento resolvê-la. Mariane, parabéns, eu tô impressionado o que você tem se tornado a cada dia, essa resposta, essa cura. Senhor te abençoe, obrigado por nos presentear aqui com a sua participação no Mesa dos Notáveis. Forte abraço, Mariane.
0: Muito obrigada.
1: Deus abençoe você, ouvinte, até o próximo programa. Tchau.
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13: Uma boa tarde para você conectado na Vinha, está no ar o seu futebol na mesa, época de Copa do Mundo, pegando fogo o mundo do futebol, vários resultados, e hoje que nós vamos comentar tudo o que está acontecendo nesse mundo esportivo, principalmente na Copa do Mundo. Comigo, meus parceiros, Edinaldo Maurício, boa tarde, meu irmão.
14: Boa tarde, Silvio, boa tarde, Igor, boa tarde, ouvinte da Vinha, boa tarde, o Jessé e o Chairon. Vamos lá.
13: Igor Bessa, boa tarde, meu irmão.
15: Boa tarde, Silvio. Boa tarde, Edinaldo. Todos os presentes na mesa. Boa tarde para você, ouvinte. Vamos ter um papo produtivo hoje.
13: Começando esse papo com o jogo do Cristiano Ronaldo. Ontem jogou Portugal contra a República do Congo. Um jogo que surpreendeu. Portugal tida como uma das principais seleções aí nessa Copa. Empatou com a República do Congo, resultado que surpreendeu. E eu quero saber de vocês, o que vocês acharam desse jogo do homem, da máquina, Cristiano Ronaldo? O que você achou, Igão?
15: É, cara, foi um jogo abaixo, né? Aquém para o que a seleção de Portugal está proposta para essa Copa do Mundo. Como nós estávamos falando aqui anteriormente, né? A seleção do Congo também não respeitou a tradição portuguesa, foi para cima, teve coragem, teve ousadia e conseguiu sair com um resultado que eu acredito ser muito positivo para eles. E o que eu vejo é que os astros de Portugal ontem, assim como os astros do Brasil não apareceram ali no jogo contra o Marrocos, ontem ficou faltando os astros de Portugal decidirem o jogo contra a República Democrática do Congo.
13: É um jogo bem abaixo do time português, empate. O Cristiano Ronaldo falou depois, Edinaldo, que não é o resultado que eles esperavam, mas que não atrapalha nada o primeiro jogo, que eles vão melhorar a sua performance. Você acha que esse jogo aí liga o alerta para a seleção de Portugal ou realmente estreia, acostumando ali com o ambiente?
14: O alerta tá assim, é porque vai pegar na próxima rodada o Bextão, né?
13: E perdeu. Agora ontem eu assisti um pouquinho desse jogo.
15: Foi um jogo interessante.
13: Contra a Colômbia.
15: Foi contra a Colômbia.
13: Jogaço.
15: Foi um jogo legal.
14: Então, assim, por isso que a confiança de Portugal. Mas é aquele detalhe, né, Silvio, que a gente fala aqui constantemente. Não tem mais bobo no futebol. E aí, na hora, eu tava até assistindo um pouco, na hora do programa aqui, eu falei, ó, o Congo não tá respeitando, tá partindo pra cima. E a questão é que Portugal achou o gol no início da partida. Porque se não acha esse gol, talvez esse placar não fosse esse, exatamente. Então, assim, quando você abre o placar, e é um mal, assim, de mamanda catucando, principalmente assim, o que que Portugal fez? Marcou e parou de jogar, mano. Ah, aquilo é vamos administrar, é quase que sai com o resultado reverso.
13: Rapaz, e nós já estamos começando a segunda rodada da Copa do Mundo agora. Mesmo está tendo aí República Tcheca contra a África do Sul, abrindo a segunda rodada. A República Tcheca vai vencendo a África por 1-0. Segunda derrota aí da seleção africana, complicando a situação dele. Se perde, acho que difícil conseguir reverter. 3 pontos, acho que vão ter vários classificados com 3 pontos no terceiro colocado. Mas a seleção africana aí já demonstrando que vai ser complicada a classificação. A República Tcheca é mais forte mesmo. A seleção africana não vem com um elenco tão bom quanto em outras Copas do Mundo, sempre trouxe bons jogadores, e República Tcheca aí conseguindo essa vitória, já estão no segundo tempo, começando agora.
14: Silvio e Igor, se fosse apenas dois, o México já poderia ficar com a barba de molho, né? Apesar que, assim, vai enfrentar a Coreia, mas pelo que a Coreia apresentou diante do México, o México, assim, era a África do Sul, foi a África do Sul e...
15: Foi Tcheca e Coreia.
14: E Coreia. Né? E assim, e aí agora a Tcheca vencendo, o México fica com a barba de molho. E aí, assim, tem que entrar ligado. Porque se não entrar ligado o México contra a Coreia, os coreanos podem aprontar em cima do México. E aí, se apronta, meu irmão, quer dizer, a sorte é que vai 3, né? Se não fosse, complicaria.
15: Eu destaco, na verdade, até mesmo a Coreia do Sul como favorita, porque assim, a seleção do México ganhou contra a seleção sul-africana, né? Mas assim, a seleção sul-africana muito, muito abaixo. E a gente vê que o México ele não tem muita criatividade, vamos dizer assim, né? Foi mais falhas ali no sistema de defesa da seleção sul-africana. Já a seleção da Coreia do Sul já é uma seleção muito mais organizada, taticamente, dentro de campo. A seleção sul-coreana, ela criou muitas oportunidades de gol contra a República Tcheca, né? E é uma seleção mais ágil, mais rápida. Então, assim, eu acredito que, apesar de jogar em casa hoje, o México tem que jogar aí com a antena ligada para não perder essa oportunidade de classificar para a próxima fase dentro de casa.
13: Abre o olho aí,
14: porque
13: Chaves.
14: Se o México... Esse jogo aqui do México contra a Coreia é um jogo de 6 pontos.
15: Sim, sim.
14: Quem ganhar tá com a
15: já
14: mão
15: tá classificado. Na verdade, eu acho que desse grupo vai sair um dos terceiros colocados, então eu acho improvável, na verdade, né, o México não classificar. Porém, acho que fica ruim, né, o time classificar em terceiro jogando dentro de casa. É um time
14: anfitrião
15: e um time que, assim, apesar de nunca ter ganhado com a Copa do Mundo, é um time que sempre tem muita tradição de dar trabalho para grandes seleções, né? Inclusive sempre, contra o Brasil em 2014.
13: Agora vamos falar dos jogos que aconteceram ontem, porque teve Áustria contra Jordânia 3-1 no grupo da Argentina. Tivemos também, como a gente falou, Portugal 1-1 contra o Congo, Colômbia 3-1 contra o Uzbequistão, e o time da Inglaterra ganhou um jogaço também de bola contra a Croácia. Acho que foi o jogo mais técnico dessa primeira rodada, as duas melhores seleções, assim, olhando os dois times, acho que sim, né? Inglaterra e Croácia, não teve nenhum confronto assim com esse peso, não.
15: Cara, eu acho que junto, eu destaco dois jogos assim, Brasil como jogos. Eu destaco dois jogos como jogos mais estudados e que as seleções mais conseguiram ali se apresentar em campo. Que é o jogo do Equador contra o Senegal.
13: Eu falo da força dos times, tipo assim, teoricamente.
15: Ah, sim, sim.
13: O confronto mais. Maior confronto.
15: Com certeza.
13: Mas acho que Brasil e Marrocos é maior que Inglaterra e Croácia, será que não?
15: Eu acho que por uma questão histórica, pelos dois times estarem ali na Europa, ter aquele retrospecto nas Eurocopas. Sim. Então, assim, eu acho que talvez Inglaterra e Croácia seja um jogo mais interessante de se assistir, um jogo que os próprios jogadores, eles se propõem mais a jogar porque não querem perder para o seu adversário, né? E é interessante a gente ver que a Croácia, mesmo com todas as suas limitações, quando eles entram em campo, eles conseguem entregar tudo de si.
13: Da Croácia que não tem mais aquela geração jovem que brilhava nas Copas, nas duas últimas Copas, nessa... O pessoal tá com a idade mais avançada, mas mesmo assim...
14: Não renovaram,
13: é uma seleção que tem até.
14: Não vem com a renovação,
13: não,
14: né?
13: Não vem. Sim. Perisic até hoje lá, rapaz. Tá com... Quinta Copa lá já.
15: Modric, Perisic.
13: É a mesma turma. É o time sênior da Croácia. Mas vamos jogar as 4x2. O time da Inglaterra, eles... O próximo jogo vai ser daqui 6 dias ainda. Será na próxima terça-feira. E eles já querem marcar um amistoso entre esse período no próximo jogo contra a Gana. Você acha que é interessante isso? Eles vão marcar um amistoso para não perder o ritmo.
15: Eu acho que tem que ser...
13: 6 dias é curto, acho que é loucura deles.
15: Eu acho que tem que ser muito bem conversado, né? Para não machucar ninguém, ainda mais no calor dos Estados Unidos. Mas é o que a gente conversou aqui ontem. Eu acredito que o Thomas Tuchel, ele tá bem... ele se preparou muito para essa Copa e ele veio para ganhar. Assim, não tô falando que ele vai ganhar, né? Eu também acho que ele tomou muitas decisões ruins, não convocando craques como o Cole Palmer, o Alexander-Arnold. Porém, eu acredito que ele montou um time muito bem encaixado dentro daquilo que ele acredita para ganhar essa Copa. E eu acho que a Inglaterra vem aí como uma das favoritas.
13: Olha, eu vou concordar com você, que eu sempre falei que o Tuchel, o Thomas Tuchel, ele errou demais nessa falta da convocação do Palmer e do Foden, principalmente. Só que eu acho que a estratégia dele pode dar certo. Realmente a Inglaterra não é uma das principais favoritas. Tá ali no top 10. Só que o time da Inglaterra, tirando o Palmer e o Foden é um craque, a gente sabe disso. Só que não vinha desenvolvendo um grande futebol, grandes temporadas. Pegando realmente a reserva ali do Manchester City em vários jogos. Só que é um craque. O Palmer, a gente fica mais assim, assustado de não entender por que ele não convocou o Palmer. Acredito que o Palmer é um cracaço, só que o estilo de jogo dele, ele é mais cadenciado, às vezes, mais um pouco mais preguiçosinho, às vezes, assim, mais lento. E às vezes o Thomas Tuchel, que é um time mais dinâmico. Copa do Mundo é um jogo ali que
14: pegado,
13: a galera dá a vida, meu irmão. É diferente o estilo de jogo. E às vezes ele trouxe jogadores que têm uma melhor dinâmica e que não tem esse lado astro tão forte. Um time mais humilde, vamos dizer assim.
14: E aí traz os jogadores.
13: É um grande time.
14: Aí o elenco compra a ideia do jogador.
13: Sim.
14: A gente não tem os grandes astros, mas eu tô valorizando vocês.
13: E tem um grande atacante. Pra mim, o melhor atacante da Copa.
14: Mas eu falo assim, a questão dele valorizar
13: sim,
14: todos.
13: Sim, claro.
14: Aí o jogador compra a ideia, entendeu, o Igor? Isso aí é que nem... como é que esse time chegou? Chegou porque compraram ainda. Diferentemente nós aqui do Brasil, que aí assim, eu não levaria o Neymar da forma como ele está, jamais. Eu não levaria. Você entendeu? E aí o Ancelotti tinha o papel de trazer jogadores como o próprio Caio Jorge, o próprio Pedro, e aí trazer o elenco da seleção para ele. Quando ele me traz o Neymar, e aí falando do nosso aqui, ele... vai
13: diferente com... do Tuchel, que sim, renegou o seu craque, camisa 10.
14: E aí, assim, ele, o técnico, vai contra tudo aquilo que ele falou na chegada dele. Por que você não está convocando? Porque ele não está 100%.
13: Concordo, foi contra mesmo.
14: Sim, não foi?
13: Falhou,
14: E ele falou. E eu só vou levá-lo se tiver 100%.
13: Então, queimou assim, a língua dele.
14: O queimou.
13: A gente tem que tomar cuidado que a gente fala.
14: Ou queimou, né, ou alguém impôs. Tá mais para alguém ter imposto, vem cá, tem que levar. Do que ele ter queimado a língua.
13: Pode ser também.
14: Então, assim, são essas contradições que às vezes você tem que ter cuidado, principalmente à frente de uma seleção. Então, isso mostra que o para nós, aqui no caso do Neymar, ele está indo sem condições
13: mesmo nenhuma. Pelo tamanho do Ancelotti, eu concordo que acho que pode ter sido ter tido uma forçação de barra para levar o Neymar.
14: Mas teve.
13: O Ancelotti tem peso demais para ele falar assim, ó, eu sou técnico, vocês me... Com certeza, quando o Brasil foi contratar ele, ele já colocou...
14: Ele está indo sem condições
13: mesmo
14: nenhuma.
13: Mesmo pelo tamanho do Ancelotti, eu concordo que acho que pode ter sido ter tido uma forçação de barra para levar o Neymar.
14: Mas teve.
13: O Ancelotti tem peso demais para ele falar assim, ó, eu sou técnico, vocês me... Com certeza, quando o Brasil foi contratar ele, ele já colocou as cartas na mesa ali, falou, ó, eu vou...

0: A questão, Silvio e Igor, tem que o elenco tem que comprar a ideia da comissão técnica, no caso do técnico. Comprou a ideia, eu acho que às vezes você não chega na parte técnica, e aí assim, claro que a seleção brasileira, voltando a falar, tem jogadores nos seus clubes muito técnico, como é o caso do próprio Rafinha, o Barcelona joga muito, o Vinícius Júnior tem uma certa habilidade, entendeu? Mas aí e colocar a bola na frente e partir e definir coisas que eles não fazem na seleção, então é isso que, e aí assim, opa, o professor tá com a gente, mas aí você vê um Casemiro falar, ah, o Neymar é importante no grupo, no elenco, o Fabinho é importante. Não que hoje o Fabinho tá lá e é o que a gente tem. Então, e aí assim, não estou aqui falando que houve isso na Inglaterra. Mas, de repente, eles estão comprando a ideia do técnico e aí tá aí o placar.
1: 4-2. Abre o olho que a Inglaterra. Inventaram o futebol e agora estão querendo. Sua terceira. Já são bicampeãs, né? Inglaterra?
2: Inglaterra foi só em 66.
1: Só um título? Inventaram o futebol e também.
2: Foram campeãs jogando em casa.
1: Rapaz, e agora vamos falar da nossa seleção brasileira. A gente passou aqui um olhar aqui nos jogos da primeira rodada. Olhando agora a seleção brasileira, Neymar não viaja para o jogo contra o Haiti lá na cidade de... Vai ser Minnesota, não? Onde vai ser o jogo?
0: Filadélfia.
1: Neymar não viaja, é já esperado, vai ficar fazendo um tratamento. Já apareceu com chuteira no campo, ou seja, clinicamente a lesão teoricamente já está curada. Agora é fazer essa transição para.
0: Mas essa transição, Igor, Silvio.
1: É demorada.
0: Ela é demorada, cara. E a Copa exige rapidez. Então, como é que você. É assim, e o Brasil corre um risco de colocar ele contra a Escócia? Por mais que seja em 15 minutos, tem que ser.
1: Tem que ser. Entrar no seu. Não pode entrar de titular, não.
0: Entendeu? Tem que ser. Acho e que aí não. Colocar e queimar também.
2: Sim, sim. Eu imagino que a preocupação do Brasil é porque nós percebemos que as lesões do Neymar são lesões de quem já está com o corpo muito desgastado, né? Lesões musculares, de quem já não tem mais tanto ritmo de jogo. E eles não estão querendo, até por uma questão de pressão da mídia, pressão popular, eles não estão querendo que o Neymar corra o risco de se lesionar num jogo contra o Haiti, contra a Escócia, que não seja um jogo de mata-mata, porque aí a gente não vai conseguir tê-lo, né, até o restante da Copa, e aí vai ser o atestado também de que não teria sido uma boa escolha levar o Neymar. Então eu acredito que tá tendo todo esse cuidado justamente por conta disso. E eu tô vendo aqui, cara, parece que ontem o Endrick, ele foi testado como titular da seleção brasileira. Então, assim, o Ancelotti todo dia ele tá testando algo diferente, mas isso é um bom sinal de que nós podemos ver o Endrick aí amanhã contra o time do Haiti.
0: Eu até acho, Silvio, Igor, 20 Tafinha, que o próprio Ancelotti, ele mesmo dificultou o trabalho dele. Já que ele levou jogador sem condições, já que ele viu no primeiro jogo que lá contra o amistoso contra o próprio Panamá, o Igor fez gol, não fez? O Igor, Thiago?
1: Fez de pênalti.
0: Fez, mas no jogo seguinte ele não fez. No amistoso contra Marrocos ele não fez.
2: Ele não fez contra o Egito.
0: Contra o Egito, desculpa. Então, assim, nem contra o Egito, nem contra Marrocos.
1: Então, assim, perdendo gols.
0: E os gols que ele perdeu foi o mesmo formato contra Egito e contra Marrocos.
1: A cabeçada lá.
0: Cabeçada.
1: Já vinha demonstrando, né?
0: Passada fora do compasso.
1: Nervosismo.
0: Não sei
1: se é. Isso aí pra mim é nervosismo.
0: Mas já.
2: Eu também acho que é nervosismo.
0: Já é uma sequência?
2: Hã? Eu também acho que é nervosismo.
0: É. Uma sequência de dois jogos?
2: Sim, obviamente que nós não podemos esperar.
1: A camisa amarela, meu irmão, a hora que o cara põe ela assim.
0: Mas aí, assim. Mas aí, já pro jogo. Aí o Ancelotti deveria. Vou preservar você. Preserva o cara.
1: Eu também acho, concordo.
0: Entra com. Já com o Henrique mostrou que tem condições de ser titular. Contra o Marrocos, você ainda é titular. No segundo tempo, coloca o Igor Jesus, Igor Thiago, entendeu? E aí, dava confiança pro cara. Que aí agora corre um sério risco. Esse camarada, assim, futebol você sabe que é muito psicológico.
1: Muito.
0: Entendeu? Se o cara não tiver focado, pode ser que ele ter queimado o

0: o Igor lá pro resto da Copa.
1: É, rapaz, eu acho que o Igor Thiago, ele é um jogador que, quando ele entra no segundo tempo, ele entra bem, igual o Luiz Henrique. Tem jogadores que, pra ser titular, ele sente a pressão, ele sente o peso da camisa. Então, às vezes, quando ele entra, os jogadores já desgastados no campo, às vezes é uma pressão um pouco menor, eles rendem mais. Então, eu acho que o Endrick tem mesmo que ser titular. O Ancelotti já está, na minha cabeça, promovendo essa mudança pela pressão e por ele também estar vendo que o Igor Thiago não está na melhor condição psicológica.
0: Acabou que ele teve, assim, a pressão foi tão violenta em cima dele e assim, claro, precisava disso? Não. Cara, no jogo contra Marrocos, ele teria que ter colocado o Endrick. Se ele coloca, talvez ele já... No segundo tempo, não, eu errei. Tá, segundo tempo vai lá e coloca o menino. Quer dizer, ele já tirou uma responsabilidade que aumentou mais em cima dele. Olha que pela idade dele, não precisava disso.
1: Né? O Endrick, ele tem uma coisa que... Eu acho ele até, às vezes, um pouco afobado, mas é porque ele tem muita personalidade. Eu lembro daquele gol do Real Madrid, quando ele veio carregar na bola contra dois zagueiros, o Vini Júnior passando do lado, Mbappé do outro, do meio da rua, fora da área, ele meteu um balaço, fez gol pra mim. Ele fez o gol, acertou. Só que a jogada foi errada, ele não fez a jogada correta. Atitude precipitada. Só que eu gostei dessa personalidade, dessa o quê? Não, eu acredito no meu potencial. E isso faz com que o jogador não sinta tanto esse peso do nervosismo. Conhece que vai... Se jogar bem esse jogo, vai entrar solto. A seleção do Haiti não é aquela seleção do Marrocos, então o Brasil tende a dominar mais. E o Endrick, que tem nesse espaço, vai ganhar confiança. Se fizer um bom jogo, ganha confiança e não sai mais da titularidade.
2: Eu acho que nós precisamos, pensando no jogo contra o Marrocos, eu acredito que, pelo retrospecto da seleção brasileira contra essas seleções, nesse tipo de cenário, onde não se tem tanta expectativa, geralmente a seleção brasileira se sai bem. Então, eu acho que muito, muito improvável aí a seleção ter algum susto contra o Marrocos. Eu acho que a gente vai acabar conseguindo... Contra
0: o Haiti.
2: Contra o Haiti. A gente vai acabar conseguindo ter o resultado. Porém, eu acho que é um jogo que vai se sobressair jogadores mais rápidos e mais habilidosos. Porque a seleção do Haiti é uma seleção muito física. Então, você querer disputar no ponto forte deles, eu acho que não é uma atitude bem pensada. Até por isso, eu acredito que o Endrick vai dar muito trabalho, vai criar muita chance. E falando sobre o Igor Thiago, obviamente ele não é um Harry Kane, ele não é um jogador de tantos recursos, ele é um finalizador, aquele jogador que empurra a bola pro gol. Mas eu acho que, como vocês falaram, o caminho é justamente o oposto que o Ancelotti fez, né? O jogador, quando ele entra no segundo tempo, ele entra com uma pressão menor, ele entra mais tranquilo, até pelo momento do jogo ali, para ele conseguir desempenhar um bom papel. E eu acho que era isso que devia ter sido feito com ele, né? Porque aí o Ancelotti jogou ele já de titular, ele sentiu a camisa, obviamente, nitidamente a gente vê que ele errou tudo, né? 100% de tudo que ele tentou, ele errou. E, enfim, agora eu acredito que o certo a se fazer é a gente colocar o Endrick para jogar, às vezes até mesmo colocar o Matheus Cunha em alguns momentos, e colocando ele ali, a depender do jogo, se for um jogo que precisa de uma bola na área, que precisa de um finalizador, de alguém para fazer um gol de cabeça, colocar o Igor Thiago para ele ganhando esse ritmo, essa confiança aí. A gente não pode esquecer também que o Brasil, na última Copa, foi eliminado nos pênaltis, né? Que inclusive o Livakovic, que é o goleiraço da Croácia, fez história naquela Copa. E o Igor Thiago é um batedor de pênalti, né? Se eu não me engano, ele não errou nenhum pênalti na Premier League. Olha, então, isso talvez pode ser um ponto importante para nós termos aí na Copa do Mundo.
1: As chances de entrar na disputa de pênalti na Copa do Mundo é grande demais, porque agora, antigamente era só oitava, quarta e semifinal. Agora tem mais uma fase, ou seja, a chance é grande de vir disputar alguma decisão por pênaltis. E é muito importante ter isso, ter jogadores com essa confiança na hora da penalidade. Lucas mandou uma mensagem aqui, Lucas Lemes, e eu concordo com ele. Tá aqui sintonizado com a gente no Futebol na Mesa. Um abraço, meu irmão. Só do Neymar ser convocado, todas as cidades e ruas mudaram. Até as ruas estão pintadas. Só o peso da presença dele muda tudo. Ou seja, eu concordo com ele no sentido da animação da torcida brasileira, desse envolvimento com a Copa do Mundo. Eu lembro quando o Neymar foi convocado, o grito, a torcida, a alegria do povo brasileiro foi grande. Tô um pouco... antes eu tava 100% que o Neymar tinha que ir. Estou um pouco triste de ver que tá demorando essa recuperação dele e tudo mais. Só que a fase de mata-mata ainda tá longe, não tá tão perto. acho que uma semana, 10 dias, ele consiga entrar em uma condição física mínima de jogo. E não tem jeito, cara. Eu sinto confiança de saber que tem o Neymar jogando pela gente. E saber que ele não tá na Copa assusta, assusta. Porque não tem craque igual ele, não tem. Matheus Cunha ali como 10, ele joga bem, dá uns passes. Só que num jogo que precisa de criatividade, genialidade, a gente vai sofrer. Então, acho que o Ancelotti acertou, mas eu tô 20% com você, eu tô preocupado.
2: Eu acho que foi uma... O Ancelotti, na verdade, a maneira como ele conduziu todo esse processo não foi bom. Não foi interessante, porque o Ancelotti, ele forçou o Neymar, ao invés dele se preparar para a Copa do Mundo, ele forçou o Neymar a jogar jogos que não tinha tanta necessidade pelo Santos. Às vezes, se esforçar de uma maneira que não tinha necessidade pelo Santos, que é um time que não tem elenco ali para jogar junto com ele, então ele tinha que se movimentar
1: ele
2: muito.
1: Ele se lesionou naquele jogo contra o Curitiba, não foi?
2: Foi. Foi um jogo contra o Curitiba.
1: Era um jogo, assim, um dia antes da convocação. Que ele ainda queria continuar jogando, hein?
2: Sim, sim. Então, assim, eu acredito que... E o Ancelotti, ele não teve critério, né? Eu acredito que o Edinaldo falou é 100% plausível, porque ele não teve critério algum. Ele quis explicar o inexplicável. Ele quis falar demais e acabou caindo no próprio discurso dele. E, assim, obviamente que o Neymar ir pra Copa, né? Falando de um ponto de vista comercial... no dia que ele foi convocado, já teve propaganda da Red Bull, já teve propaganda da Puma, o Ancelotti tem propaganda com a Brahma, tem propaganda que patrocina a Seleção Brasileira, tem propaganda com, se eu não me engano, com o Itaú. Então, assim, tá todo mundo se aproveitando, comendo uma fatia do bolo. E a gente sabe que o Brasil vive de propaganda, as empresas vivem de propaganda, e com o Neymar... A expectativa, a audiência é uma e sem o Neymar é outra. Então, assim, nesse ponto, né, que é o que o Silvio falou, eu acredito que o Neymar é gênio. Se a gente tivesse um Kaká, eu não estaria questionando convocar ou não. Se a gente tivesse um Ronaldinho Gaúcho, eu não estaria questionando aqui convocar ou não. Mas como nós não temos alguém para assumir essa lacuna que o Neymar deixou, de um jogador que veste a camisa, que vai para cima, é o maior artilheiro da nossa seleção e é um jogador que está em atividade.
1: Não temos. Agora.
2: Não temos jogadores que a gente se conecta, que a gente fala assim, nossa, ele me representa ali na seleção brasileira. Então, e a gente vai pensar, o Vampeta não jogou em 2002, Anderson Polga não jogou, o Ronaldo Fenômeno não jogou em 94, então por que não levar um jogador que, na pior das hipóteses, ele não vai entrar, mas ele é o Neymar. E ele acendeu, é o que o Silvio falou, ele acendeu a esperança do brasileiro. Obviamente que o que a gente tem do Neymar é o Neymar de antes. É o Neymar de alguns anos atrás.
0: Já não é mais.
2: Não, já não é mais. É. Mas assim, só essa energia já trouxe o brasileiro um pouco para mais perto do elenco, um pouco para mais perto da seleção. E eu acho que isso tudo é muito importante quando a gente fala de Copa do Mundo, né? Que inspiração é importante, que energia é importante, que torcida é importante. Então eu sou um defensor do Neymar. Eu não julgo quem não defende a convocação dele, mas eu acho que como nós não temos jogadores que querem ser ídolos e que se dedicam para ser ídolos da seleção brasileira, eu acho que o último que nós temos dos ídolos é o Neymar e por isso...
0: Mas vai demorar aparecer outro Neymar na seleção.
1: Vai demorar, sim. Eu acho.
0: Agora, a questão, a minha questão com o Neymar, não é que eu não quero o Neymar ser convocado, claro, só que de 2022 para 2026, o Neymar, no lugar dele ficar, ou pelo menos... estabilizado, ele desceu.
1: Não te inspira confiança.
0: Entendeu?
1: E deixa eu te perguntar, sobre esse mesmo tema de convocação, Neymar, o pessoal tava soltando muito na mídia sobre essa questão de patrocínio, igual o Igor Bess falou, a parte da de venda, do dinheiro
0: mesmo. É o marketing,
1: o Neymar é o que move o mundo. O mundo é movido pelo business, pelo dinheiro. Nessa parte comercial, os ímpios, né? Uhum. Então, quando a gente fala do Neymar ser convocado, a audiência é maior, soltou um monte de... reportagem aí, jogadores da antigos falando sobre essa questão, que o Ronaldo na Copa de 98, ele tinha uma cláusula, porque ele era da Nike, de jogar os 90 minutos, porque a Nike é muito forte, a gente sabe. E agora o pessoal falando do Endrick, que ele não estava sendo convocado por causa que ele é da New Balance, da Puma.
2: Ele é de uma marca
1: menor que a Nike. Então, a Nike, o povo fala que manda na seleção brasileira é a Nike, nem a CBF, não. Eu acho que isso tem um pouco de peso, sim. E você acha que faz sentido isso? Hoje em dia, nos dias atuais.
0: Silvio, faz. Quem paga,
1: manda.
0: Às vezes a gente reclama aqui no horário de jogo. Jogo 10 horas da noite, a TV pagou, meu irmão. os clubes assinaram. Tô falando aqui questão agora de clube. Ah, alguém pagou para gerar isso aqui na a Copa. Então, a gente não pode reclamar. E é claro que aonde tem faísca, se
1: atiçar, tem muito indício, atiçar ter fogo,
0: um
1: né?
0: pouquinho, vai ter fogo. Vai ter fogo. Então, eu não duvido, cara.
1: Eu acho também.
0: Então, assim, mas assim, voltando a essa estaca, a marca Neymar, o Neymar não é uma marca.
1: É uma marca.
0: Hoje, seria um camarada assim, que realmente, como vocês falaram aqui na mesa, só dele estar na seleção, já esse burburinho agora, dele estar na Copa, mas a condição de jogar, física dele de jogar, que atrapalha. E ele mesmo deixou escapar pelas mãos. Eu falei que a seleção brasileira, ela perdeu o know-how dela, a credibilidade dela, porque ela mesmo deixou escapar pelas mãos. Hoje, cara, quem é que, tirando o Neymar hoje na seleção, assim, esse aqui é o diferencial.
1: Ele tinha que ter feito igual o Ramos, Rodrigues da Colômbia. E o outro não joga mais assim pensando em clube. Ele joga pensando na seleção.
0: E outra coisa, quem é o líder da seleção brasileira hoje? Você fala assim, esse cara aqui é líder. Marquinhos não é líder.
1: Não, Casemiro não é um líder.
0: Entendeu? Então, assim, quem que é? Não tem, cara. Infelizmente, assim, e você chega lá fora, todo mundo é Neymar.
1: É a cara do Brasil.
0: Então, infelizmente, é o que a gente temos. Assim, é duro, ruim falar de um camarada que...
1: Não se preparou com
0: ele. Não se preparou. Não, ele não se preparou antes de agora, não. Desde quando ele começou, Silvio. Porque se ele tivesse se preparado no início até agora, talvez ele tivesse ainda muita lenha para queimar. Você pega aí o Messi.
2: Se o Neymar tivesse a mentalidade do Messi, do Cristiano... É o eterno si, né? Os e-sis do futebol, eu acho que... Porque, assim, o Neymar, em termos de potencial de atleta, ele talvez seja maior que tanto Messi quanto Cristiano Ronaldo.
1: Era alguém chegar pra ele ano passado, final do ano, falar assim, Neymar, ó, Copa do Mundo ano que vem, falta 6 meses, você tá jogando nos clubes, ele tá no Santos, mas é o seguinte, vamos focar na sua preparação física. Vamos entrar em alguns jogos, mas focar na Copa. É isso que ele tinha que
0: se preparar, né? Se preparar pra
1: Copa. É agora, ele se preparou, eu concordo com você, ele se preparou faltando 2-3 meses ali, que ele começou a... Opa, Copa do Mundo aqui, tio?
0: Parece que deu um start nele, assim, vou lá nessa Copa.
1: É porque ele está muito confiante, porque ele é convocado até...
0: Tipo assim, eu te convido. Ô, Silvio, vem aqui. Vai ter um churrasquinho aqui, você vem? Vou ver. Não, acho que eu vou lá.
1: Ele se sente dono da seleção, Neymar. Ele se sente, ele realmente é, ele que manda naquela seleção. Agora, não tanto porque o Ancelotti tá lá, ele quase não vai. Mas até então, antes do Ancelotti chegar, Neymar mandava na seleção.
0: Tanto é que os parça e o pai dele mandavam na concentração na seleção.
2: Eu acho que nós começamos a perder aí, porque nós vemos o Messi, que é um cara que se quisesse mandar na seleção argentina, ninguém falaria nada. Porque ele tem toda a moral para mandar na seleção argentina e vamos ser sinceros aqui, o Messi é muito maior que o Neymar em termos de carreira. Até pela própria Argentina. Mas o Messi, você nunca vê uma declaração, você nunca vê uma atitude do Messi que dê a entender que ele quer ser favorecido e beneficiado. Então, o que o Silvio falou aqui sobre o Argentina jogar pelo Messi, não é uma questão imposta pelo Messi, é uma questão que ele conquistou com a carreira que ele fez.
1: É incrível
2: pela
1: demais,
2: própria Argentina.
1: Túnel, lá, os jogadores esperando, cara, aquilo o Messi ali chegar, pra mim, né? O Messi entra.
2: Eu arrepio só de pensar.
1: Agora chegou o homem. Aí eles vêm seguindo o Messi. Quem é que
0: é porque, de fato, ele é um...
1: Que moral. Não, ele é gente.
2: Ele é o Messi, né? É como se nós tivéssemos o Pelé nos dias de hoje e estivesse assistindo.
1: Falta, é o que falta pra Portugal respeitar o Cristiano Ronaldo dessa mesma maneira. O jogo de ontem, Portugal não respeitou Cristiano Ronaldo, não buscou o jogo com ele. Bruno Fernandes, o time de Portugal não tem essa visão que a Argentina tem do Messi. Com o Cristiano.
0: Diferentemente, Silvio, Igor, a seleção de Portugal hoje já não vê a seleção de jogadores, não vê o Cristiano Ronaldo como o ídolo deles.
1: Pra eles passou, né?
0: Já passou. Também senti. Entendeu? Isso. Agora é minha vez, cara.
1: É, eu senti isso também.
0: Você entendeu? Diferentemente, se eles pudessem. O Cristiano não estaria nessa Copa.
1: Você viu até uma declaração do jogador, do jogador do Congo falando isso que você falou?
2: Sim, falou.
1: Não, o Cristiano passou e tal.
0: O Cristiano só tá nessa Copa porque é o Cristiano Ronaldo. Se fosse um meia boca, não estaria.
2: Pelo nome que ele carrega, ah, não, né? Mas, os números mas pelo poder, é.
0: Não, mas isso Arábia. É que eu estou
1: mas
0: falando.
1: Mas era Arábia, né?
0: É. Mas o que eu estou falando, Silvio, é porque, assim, penso, claro. Ele só está na seleção ainda pelo futebol, você viu que ele não... Né? E os caras não vão jogar pra ele.
2: É, nós precisamos
0: ele tá
2: entender...
0: na plaquinha.
2: Nós precisamos entender o poder decisivo que o Cristiano tem. E a seleção portuguesa precisa entender que se levou ele, tem que levar ele pra decidir o jogo.
1: Pra decidir, pôr e pra jogar. Tamo junto, amanhã a gente volta com as informações da Copa do Mundo, acompanha tudo que não tá parando, todo dia tem jogo e aqui você não perde nada. Valeu demais, Igor Bessa, obrigado pela sua participação, meu irmão.
2: Muito obrigado, pessoal, amanhã estamos aqui de novo pra falar sobre esse jogaço Brasil e Haiti.
1: Edinaldo Maurício, valeu demais, tamo junto.
0: Silvio, um abraço ao ouvinte da Vinha e até amanhã, se Deus quiser.
1: A todos um dia abençoado, amanhã, 14h, você não pode perder. Futebol na Mesa, siga na melhor programação, valeu!
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10: Boa tarde, meus amigos da Alegria da Vinha, que bom ter vocês aqui. Mais um dia, mais uma tarde abençoada. São 2h41, iniciando agora a nossa alegria e ficamos juntos a tarde toda. E me conta aí, como que foi o almoço? Almoçaram bem? Lá em casa hoje rolou, ó, arroz, feijão novinho, uma delícia. Graças a Deus, bem alimentado. Bateu aquele sono já? Aqui bateu, gente, mas nada melhor do que um cafezinho. Já pega seu cafezinho e vamos juntos, porque hoje o dia amanheceu friozinho, hein? 14 graus, mas agora a tarde já deu esquentadinha, 29 graus. Pra você, ó, se animar. Vamos lá, porque hoje tem muito louvor, palavra que vai edificar a sua vida. Fique aqui comigo, porque eu sou a sua melhor companhia nessa tarde. E vamos de Alegria na Vinha, já começando em ritmo de festa, animação pra você. Fernandinho, eis que estou à porta e bato! Vamos!

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2: Então, embora, como crente, você possa se sentir inseguro, a realidade é que você está muito seguro. A promessa do Senhor é que nós podemos acessar o trono da graça. E em tempos de luta, de necessidades, de desafios e de ameaças, tudo que a gente precisa é de entender a graça de Deus. Olha o que diz Hebreus, capítulo 4, verso 16. Coloca para mim. Acheguemo-nos, portanto, confiadamente, junto ao trono da graça, ao trono do favor imerecido, ao trono em que só funciona para quem não merece. É o trono que só funciona para quem não é bom. É o trono que só funciona para pessoas imperfeitas. É o trono que só funciona para aqueles que precisam e sabem que não merece. E ele está dizendo, pode chegar com ousadia, sem medo, sem desconfiança. Sabe aquela, porque tem gente que ele vem falar com você. Não, ele fala, vem com ousadia, vem correndo, vem para os meus braços. Pode vir, está tudo certo. Achegue-se com ousadia aí ao trono. Sabe o que é trono? Lugar de decisão, lugar de autorização. É no trono que se decidem as coisas. E lá não é qualquer trono, não. É o trono do Deus do universo. E ele está com a caneta para decidir a seu favor, porque ele é o seu pai, e ela é sem merecer, e não importa o que você está passando, ele está dizendo, chega aqui na onde decide, que eu já decidi ao seu favor há 2000 anos, lá na cruz. É isso que a Bíblia está dizendo, chega com ousadia ao trono da graça, para quê? A fim de recebermos misericórdia, diga misericórdia, e acharmos graça, diga misericórdia e graça. Para quê, pastor? Para socorro em ocasião oportuna. Então, cabe para você essa parte da ansiedade? Você, problemas virão? Sim, essa é a única coisa que não tem jeito. Mas será que no seu caso, que está debaixo de uma aliança, respaldado na palavra, alguma coisa ruim que te aconteça, cabe a segunda parte de você achar que não vai ter nada que não possa ser feito, ou não vai ter ninguém que não possa te ajudar? Não, não cabe. A Bíblia fala que você está passando por algum problema, venha para o trono da graça para achar misericórdia e graça. Misericórdia é Deus não dar o que você merece. Ok? Você matou alguém e merece ir para a cadeia. O juiz vai ser misericordioso. Ele vai dizer, eu não vou cumprir a pena. Você vai continuar sendo um criminoso perdoado, mas eu vou ter misericórdia de você e você não vai cumprir a pena. Você não vai ser preso. Isso é misericórdia. Nós erramos. Deus tinha talvez que trazer juízo, mas a misericórdia dele é que ele não dá para a gente o que a gente merece. O que a gente merece não é legal. Cuidado, cuidado com essa conversa. Eu só quero o que eu mereço. Você não sabe o que você está falando. O que você merece não é legal, porque você e eu quebramos a lei, e o resultado da lei é maldição quando ela é quebrada. Então a Bíblia fala que você, é porque você está me ouvindo aqui, você fala, não pastor, tudo bem, mas eu estou ansioso, porque o que eu estou me angustiando é porque realmente eu pisei na bola. Então, eu mereço pagar, porque como diz aquele outro versículo do mesmo livro da heresia, a que se faz, a que se paga. Pastor, mas não é verdade essa lei? Não, ela é verdadeira. Mas presta atenção, você fez, ele pagou. Só um aleluia, porque está assustado ou porque não acredita? Ou porque é bom demais para ser verdade, né? Ah, mas aí desse jeito, o senhor falando, todo mundo vai sair aprontando. Não, meu querido, só sai rolando na lama porco, ovelha não. Quem nasceu de novo não quer sair aprontando nada. Aprontar é só uma consequência, um escorregão. Não cabe com a sua natureza. Você é como o sábio e o escorpião. E o discípulo, não é? Então, o escorpião está lá atolado na lama e o sábio está tentando tirar ele lá com dois pauzinhos. E o escorpião está tentando ferroar ele. E o discípulo falou para ele: mas não estou entendendo. Ele está tentando te ferroar e ainda assim você está tentando salvar ele. Larga esse escorpião aí. Por que você está tentando ajudar alguém que não quer ajuda? E ele falou: porque é assim. Cada um reage com a natureza que tem. A dele é picar, a minha é salvar. Nós temos outra natureza. Quando eu digo para você que Deus é misericordioso, sem você merecer, não é porque eu quero te mandar para o pecado, não, porque o pecado não é mais da sua natureza. Só estou te dizendo que apesar dele, a mão do Senhor está estendida para você. Amém? Agora, não só Deus quer te dar misericórdia, então, eu tenho que te dizer isso, porque eu sei que é isso que o diabo trabalha. Não, realmente eu aprontei. Realmente eu menti, realmente eu pequei, realmente eu adulterei, realmente eu cometi uma coisa muito feia. Então eu mereço sofrer, claro que merece. Mas Deus está dizendo: se você nasceu de novo e é meu filho, mesmo que você realmente aprontou e realmente tem motivo para estar morrendo de medo de coisa ruim te acontecer e não ter ninguém para te ajudar, eu quero te dizer que no seu caso, você pode vir por causa do sangue do meu filho que foi derramado na cruz e se achegar ao trono da graça, porque tem misericórdia para você. Eu não vou te dar o que você merece, que era uma taca bem dada ou ir para o inferno. Mas além de eu não te dar o que você merece, que é misericórdia, você vai achar também graça, que é favor e merecido, para que você não precise passar por isso de novo. O meu favor vai te ajudar a ser liberto dessa luta que você tem e vai te suprir de tal maneira que você não tem que ficar mais aí comendo lavagem em qualquer lugar. Agora, a Bíblia está dizendo: vem na hora da luta, porque eu vou te dar misericórdia e graça para o que você está passando agora. Então você não está sozinho. Então tem um Deus que está te oferecendo perdão e ajuda para qualquer coisa que você esteja passando. Então não precisa ficar ansioso. Se você está ansioso por uma grande dívida, você não tem como pagar, você não sabe de onde virá, e você não está conseguindo dormir à noite, e você está pressionado, e alguém muito rico, que faz muito tempo que não te encontra, mas que gosta de você, te achou por acaso, percebeu que você não estava bem, perguntou para você, e você contou para ele, e ele falou: é isso, fique tranquilo, querido, é muito dinheiro para você e você não tem como pagar, mas Deus me abençoou, eu sou um multimilionário, eu vou pagar essa conta para você hoje, vamos lá. Já fechou, né? Amanhã cedo a gente paga, está tudo certo. Eu pergunto para você: a dívida ainda estará lá, sim ou não? Mas você vai dormir, porque amanhã a promessa está feita, você conhece a pessoa e ele vai quitar. Então, aí você descansa. Agora, aquele que pagou os seus pecados inteiros, não vai pagar uma conta de banco? Ele te deu um filho, vai negar uma casa. Ele te chamou de noiva para casar com ele, vai te negar um marido? Eita. Toquei no ponto das fracos, das irmãs. Não vai. Amados, preste atenção no argumento bíblico. Veja, o meu futuro e o seu está seguro. Por quê? Porque está em mãos seguras. Está na mão de Deus. Olha o que diz o Salmo 23, verso 4. Ainda que eu ande pelo vale da sombra da morte, eu não temerei mal nenhum, eu não ficarei ansioso. O que é? Eu não temerei mal nenhum. Eu não vou, essa coluna da ansiedade vai cair. Qual que é a primeira coluna da ansiedade? O medo de que alguma coisa ruim me aconteça, sim ou não? Mas ainda que eu ande pelo vale da sombra da morte, eu não preciso ficar com medo de que alguma coisa ruim me aconteça. Por quê? porque tu estás comigo. O teu bordão e o teu cajado me consolam. Quando você era criança, talvez você tinha medo de acordar à noite e atravessar o corredor. Antigamente, você é jovem, né? Você não sabia, né? Você sabia que tem casa, que tinha casa antigamente, não existia suíte. Suíte é coisa nova. Na minha época não tinha suíte. Só gente muito rica tinha suíte. Então, geralmente, o banheiro ficava lá no final do corredor, né? Tinha uns quartos. E o menino ficava no primeiro, de noite ele acordava para ir no banheiro, mas ele tinha que atravessar o corredor escuro lá dentro. E ele tinha certeza que em cada porta tinha um bicho papão que ia pegar ele. Mas aí ele ficava lá, e o pai, quando o pai chegava, acendia a luz, o que foi? Estou com medo, vamos lá, o papai vai te levar. Aquele era o vale da sombra da morte. Mas quando o pai chegava e acendia a luz e falava, eu vou com você, eu estou com você, o medo acabou. Que se meu pai está comigo, não tem bicho papão que me come. Pois eu te digo que eu não sei qual é o vale da sua sombra, qual é o seu vale da sombra da morte, mas eu sei quem é o seu pai. Ele está te dizendo, não temas, porque eu estou com você. Aleluia! Estou com você, está tudo certo. Eu não estou sentindo, mas eu estou assim mesmo. A fé não é sensação, é decisão de crer. Apenas creia. Um dia no favor vale mais do que mil tentando alcançar alguma coisa de uma maneira ansiosa. Muitas coisas da nossa ansiedade é porque a gente está querendo alguma coisa, que é legítimo. Mas como a gente não consegue ou não sabe se vai acontecer, se vai conseguir, a gente fica ansioso também. Aí Tiago, capítulo 4, verso 2, a Bíblia diz assim: cobiçais, coloca aí Tiago, cobiçais e nada tendes, matais e invejais e nada podeis obter, viveis a lutar e a fazer guerras. Aí ele vai explicar o motivo. Nada tendes, você não pede. Ah, não. Pastor, mas esse evangelho é fácil demais. Ele está dizendo, você sabe por que você está sofrendo? Porque você não pediu. Por que você não pede o que você está precisando? Eu posso te dar. Eu sou dono de tudo. Dois amém. Eu não sei se vocês não estão entendendo, estão assustados. Aí ele continua dizendo. Mas aí tem alguém que pediu, ele falou, mas pedi. Aí ele fala, pedis e não recebeis. Então, tem gente que não tem, porque não pede. Mas tem gente que pede e não recebe. Mas aí tem um motivo, porque pediu mal. Pediu mal. Pediu mal. Pediu para esbanjar em seus próprios prazeres. O que é pedir mal? Uma coisa é eu falar assim, nossa Deus, me dá um carro igual do meu irmão, tá tudo certo. Mas a outra coisa é falar, me dá o carro dele. Isso é pedir mal. É quando você quer o dos outros. Tem pastor que não tem prédio, sabe por quê? Porque ele passa na porta do supermercado que está funcionando, que é dos outros, fala, Deus me dá esse prédio desse supermercado para eu pôr a igreja. Deus não vai dar não, porque Deus não é Robin Hood não. Ele não tira do pobre, do rico para dar para o pobre não. Ele não precisa. Deixa o do outro lá, ele vai te dar um para você. Então, pede, mas não pede o que é dos outros. Você quer um marido? Pede para Deus, mas não pede o marido dos outros, não. Você quer uma mulher? Pede, mas não pede a mulher dos outros, não, porque Deus não vai te dar. Ele tem para você. Por que não precisa ter inveja? Porque eu te dou também. Por que não precisa cobiçar o do vizinho? Porque eu dou também, é só você pedir. Mas não peça para querer humilhar os outros. Não peça o que é dos outros. Não peça para ir para o pecado. Isso é pedir mal. Peça para a sua alegria ser completa. Peça para o que você gosta. Eu sou um filho pidão. Eu tenho pedido tantas coisas. E eu sei que eu vou ganhar. Não chegou ainda. Porque tudo tem sua hora. A hora de Deus é a melhor. Não é? Tudo é meu. Tudo é seu. Por isso você pode pedir, mas às vezes não vai chegar na hora que você quer, porque você pensa que aquela é a melhor hora. Se o seu pai é multimilionário e você acabou de tirar a carteira de motorista, eu tenho certeza na sua cabeça você vai pedir logo uma Mercedes poderosa. Mas não é bênção te dar agora, você vai enfiar ela no poste. Você não tem responsabilidade, mas você tem certeza que tem. Tem nada. Mas ele vai te dar a coisa na hora certa. Mas ele vai te dar. É só você pedir da maneira certa, que é com um coração simples, singelo, sem ser cobiçoso. Eu não sei o que você entrou aqui hoje precisando, que está produzindo ansiedade em você, mas o seu pai está te dizendo: não precisa ficar com medo de alguma coisa ruim te acontecer, porque eu estou com você. E se está acontecendo, não precisa ficar com medo de que não tem jeito de resolver ou que não tem ninguém para te ajudar, porque eu estou aqui para te ajudar e eu posso resolver tudo, porque não haverá impossíveis para mim. É só você me pedir e Deus vai te dar, sem merecer, porque é trono da graça, não é trono da lei. O trono da lei é para quem merece, o trono da graça é para quem não merece. Ele pede com a cara lavada, porque é filho. A ansiedade é o resultado de uma crença errada, portanto. O que é ansiedade? É o resultado de uma crença errada a respeito do quê? Da graça e da bondade de Deus. Você foi ensinado a vida inteira a merecer as coisas. Pastor, está errado em relação ao mundo? Não. O mundo é meritocrático. As empresas são meritocráticas. Está certo. Se você não vender, não recebe salário. Se você não comportar, não pode ganhar o presente. Lá fora é assim. E numa certa medida, dentro da nossa casa, também não tem outro jeito. Porque só Deus pode ser completamente gracioso. O homem não. Nós podemos usar de graça uns para com os outros e devemos. Mas só Deus é completamente gracioso. O problema é que você mistura. E você transfere para Deus a relação que você tem com seu pai, com sua mãe, com seus empregados, seu patrão. E aí na hora de orar, você acha que Deus é homem. Não. Ele é Deus e Ele é Pai. Para Ele você pode pedir e crer que Ele vai te dar, apesar de não merecer. Mesmo que Ele tenha que te corrigir, ou mesmo que Ele não vai te dar na hora que você precisa. Ah, mas se Ele não me der agora, eu vou morrer. Não vai não. Pode acalmar o coração. Eu conheço todo. Eu já vi tanta história que vai desde necessidades a ameaças. Que a gente fala, não tem como escapar. Eu já contei aqui para os irmãos a história de um pastor conhecido nosso, que uma moça muito rica, filha de um fazendeiro bilionário, se converteu. E o pai dela não aceitou a conversão dela. E ficou endemoniado. Mas ela insistiu em ir para a igreja. E aí o pai dela ficou tão possesso que ele decidiu matar o pastor. Interiorzão do Mato Grosso aí. O pastor não está sabendo de nada, coitado. Está pregando. E aí, por que que ele descobriu? Porque, primeiro porque ele não morreu. Mas ele passou essa história, ele não sabia de nada, a menina estava lá. Muitos anos depois, um dia. E aí, por que que ele descobriu? Porque, primeiro porque ele não morreu. Mas ele passou essa história, ele não sabia de nada, a menina estava lá. Muitos anos depois, um dia ele está

Também tentei ajudar, mas não compreendeu. Então, naquela época, eu era pistoleiro. Hoje eu me converti. Pistoleiro, o ex-pistoleiro contando para ele. E ele me contratou para te matar. 60 mil reais. Eu ia te matar. Ficou ouvindo, pensando assim, como é que é? Alguém te contar aqui. Ele falou, é mesmo? Ele falou, o que que aconteceu? Ele falou, você lembra que o que que aconteceu com o pai dela e o irmão dela? Ele falou, estou lembrado, é verdade, você está falando, eu estou lembrado. Então, eles morreram num acidente, não foi? Foi. Eles tinham ido na cidade, na capital, pegar o dinheiro para me entregar em cash para eu te matar. Pegaram o dinheiro no banco, estavam vindo para me entregar para eu te matar. Na vinda, eles morreram. Num acidente de carro, morreram os dois. Porque ninguém põe a mão no Filho de Deus, que crê no trono da graça, ainda que o inferno se levante para te matar, o Senhor é por você, e você não precisa ficar ansioso, porque Deus é maior que o banco que está ameaçando tomar sua casa, é maior do que o agiota que quer te matar, é maior do que a doença que quer te matar, é maior do que o problema que não tem saída, ele é mais poderoso do que o coração mais duro que não se dobra e que quer destruir sua família. Amém. Você não precisa viver ansioso. A Bíblia diz isso. Então, qual que é a chave? É viver no descanso. A verdade de Deus e a vontade de Deus é que eu e você vivamos em completo descanso. Agora, quando eu estou falando de descanso, eu não estou aqui falando para você deixar de trabalhar. Não estou mandando você viver de uma maneira passiva. Eu estou me referindo a algo que procede da alma. Muitos filhos de Deus ainda estão cheios de ansiedade, cheios de angústia, de preocupações, e isso tira você do descanso. E isso é mal aos olhos de Deus, porque Deus deseja que você viva em paz e no descanso. Olha o que, diga amém. Olha o que diz Hebreus 4:9. Hebreus 4:9 diz: "Portanto, resta um repouso para o povo de Deus, porque aquele que entrou no descanso de Deus, também ele mesmo descansou de suas obras como Deus das suas." Agora olha o que diz: "Esforcemo-nos, pois, para entrar naquele descanso, a fim de que ninguém caia segundo o mesmo exemplo de desobediência." Uau, a ordem do Senhor é que eu me esforce para entrar no descanso. Esse texto de Hebreus é o único texto no Novo Testamento que aparece a palavra esforçar para fazer alguma coisa. Sabe que a única vez que a Bíblia no Novo Testamento manda alguém se esforçar é para descansar. Ele não diz esforça que você vai conseguir, esforça que você vai sair dessa situação, esforça que você vai merecer e vai resolver o problema. Não, nunca. A única vez é agora. Por que que a Bíblia manda esforçar para descansar? Porque não é fácil. Fosse fácil, ele não mandava esforçar. Como que eu descanso? Quando eu entrego para quem pode resolver. Aí eu vou lá e entrego o problema para Deus: Senhor, estou angustiado, estou com medo, não sei, me ajuda, eu estou ansioso, não estou conseguindo dormir, não estou conseguindo resolver, toma esse problema. Aí eu entrego. Ai, parece que funcionou. Dali a pouco volta. Aí você ora de novo. Aí descansa um pouquinho, volta de novo. Aí você ora mais uma vez, agora talvez você tenha que jejuar. Aí você descansa uns 3 dias, daí a pouco volta de novo. Aí você vai lá e ora mais um pouco. O que você está fazendo? Esforçando. Esforçar para descansar é insistir em entregar. Entrega é porque você entrega. Aí está demorando, você fala, não, dá aqui, deixa que eu mesmo vou resolver. Aí você fica tudo ansioso de novo, não consegue. Aí você decide, não, é melhor entregar de novo. Não, toma, Deus. Aí está demorando demais, você vai lá e toma de novo. Você fica nesse pega, e Deus deixa. Quer tentar? Eu estou resolvendo. Você não está vendo, mas eu estou resolvendo. Olha aqui, quando você estiver passando uma grande luta, o diabo vai vir para te atormentar. E ele vai falar: agora eu quero ver o que que você vai fazer. E aí, o que que você tem que fazer? Tem que falar para o diabo: eu não vou fazer nada.

Eu vou sentar e eu vou ver o que o meu Deus vai fazer primeiro. Porque depois que ele fizer, ele vai me contar como eu devo agir. Entende a diferença? Eu deixo Deus fazer, depois ele me conta como que é, aí eu ajo. Mas não sai correndo, não caia nisso, porque Deus quer que você descanse. Essa é a ordem dele. Por quê, pastor? Porque o descanso é o lugar da vitória. O diabo sempre se coloca diante de você para fazer essa pergunta: por que que eu posso, quando eu entrego, eu consigo descansar? Porque ao fazer isso, você está dizendo que não há mais nada a ser feito, porque a obra de Cristo já fez tudo lá na cruz, está consumada. Só que, olha para cá, isso é fé. Diante do problema, você entrega. Mas parece que, embora a obra, está escrito que Deus terminou a obra, pastor, mas parece que não resolveu ainda. Parece que não está terminado. Você não vê terminado, você sente que não está terminado, muitas vozes dizem que não está terminado, mas você, mesmo assim, na loucura da fé, senta e diz: esse problema está resolvido na cruz. Loucamente eu declaro isso, em fé. Aos meus olhos não está terminado, eu não sinto que está resolvido, eu não vejo que está resolvido. Um monte de gente usada pelo inferno está dizendo que não vai resolver, mas eu ouso dizer que o meu Pai na cruz já fez por mim.

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2: É isso aí, não ande ansioso. Fique em paz, tudo vai dar certo, meu irmão. Entregue essa ansiedade pro Senhor, que Ele está cuidando de tudo. É isso aí, e temos participação aqui dos nossos ouvintes. Tiago, meu irmão, abraço, Tiago, Keila. Ele, ó, já deixou aqui participação, um recadinho pra nós. Nossa, que bênção está essa rádio, muito animada. Com essa nova irmã Jéssica, nos abençoando com muita alegria todas as tardes. Obrigada por nos iluminar com o melhor de Deus. Vocês, a equipe da Vinha, são cada dia mais brilhantes. Tiago, um abraço, Keila. Um abraço, irmãos do Botânico. É isso aí, gente. Continue aqui participando com a gente, que eu quero aqui muitas participações ao vivo. Já nos chame lá no WhatsApp da Rádio Vinha FM, 629-9997-2005. Mais uma vez, 629-9997-2005. E vem participar aqui com a gente. Vamos lá, então? Logo, temos intervalo comercial. Rapidinho, temos os comerciais. E já eu volto com vocês, com muita música, para abençoar a sua tarde.
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1: Alegria que contagia na nossa tarde. Jéssica Zanata, na Alegria Novinha, sua melhor companhia. Gente, 15 horas, 3 horas e 35 minutos. Nossa, nossa tarde passa voando, não passa não? Nossa, aqui pra mim, gente, o tempo voa. Por isso não ande ansioso, o Senhor tá cuidando de tudo. Ele cuida dos pássaros, ele cuida das árvores. Você acha que ele não vai cuidar de você, que é filho amado? Olha só, temos participações aqui do ouvinte, um abraço. Ele trouxe aqui o seguinte relato. Olha que poderoso, a gente não tem noção do alcance de onde a nossa palavra, onde a nossa voz, a nossa música vai. Mas olha só, essa palavra do pastor Naor foi a resposta da minha oração aqui dentro do carro. Gratidão, glória a Deus. O irmão participou aqui, a DDD64. Será que é Rio Verde? Não tem um nome aqui, mas é isso mesmo, irmão. Que bênção. As nossas palavras, nossa programação, abençoando a sua vida nessa tarde. Então fique ligadinho aqui com a gente. Vamos ter de enquete? Vamos de enquete? Porque eu gosto de enquete. Eu quero saber qual que é a sua preferência. Vamos lá. Ontem tivemos aqui o Mesa do Notáveis incrível com o pastor... Com o doutor Paulo. Opa, doutor Paulo Neuro. Aprendi muito sobre o café, sobre o chá. Eu sou do café, gente. Tomo café o tempo todo. Já falei do cafezinho hoje lá no meu Instagram. Já mostrei que eu chego aqui na rádio. Primeira coisa que eu faço é tomar meu cafezinho. Mas eu quero saber de você, ouvinte. Minhas amigas, meus amigos. De qual time que você é? Você é do time do café ou do time do chá? Hein? Me conte aqui. Me mande aquela mensagem também, me conte. O que você prefere para te dar energia e deixar ativado? Enquanto você responde essa enquete para mim lá no nosso WhatsApp, 62999972005, que eu quero saber, eu quero participação aqui. Já pega aí a sua bebida preferida e segue comigo, porque tá só começando a nossa Alegria da Vinha. E ó, siga aí de louvor abençoado. Gente, música aqui, uma das que eu prefiro, mais tocadas. Sou grato por seu amor. E seja muito edificado. Aleluia!

0: Ele é admirável, sublime, glorioso. Esse é o nosso Rei Jesus. Não, não tem tarde que fica ruim com esses louvores. Meu Deus! Querido ouvinte, seja muito edificado, sublime, ou música linda. Ele é admirável, sublime, maravilhoso, Jesus. Olha só, muita interação aqui dos nossos ouvintes. Ó, Thaís ligadinha aqui na Rádio Vinha, na Alegria na Vinha com a Jéssica. Um beijo, Thaís, tá lá trabalhando. A empresa Confiança pra me regar, um beijo pra todo mundo. Olha só, ela disse que é do time do cafezinho. Elton de Oliveira, tá ali, boa tarde, vai um café? Ó, quero um cafezinho, a Maria aqui já me disse. Jéssica, tem cafezinho pronto e tá uma delícia. Já, já vou tomar meu café também, Elton. Rosélia, um beijo, Rosélia. Pedindo aqui a música do Fernandinho, já, já vamos ter Fernandinho pra você. Um beijo pra toda a sua família, seu esposo, todo mundo aí no trabalho ouvindo. Um abraço. Lauriane, gostando muito, né? Amanda, a programação da Alegria da Vinha. Olha, ela disse, eu sou do cafezinho. Quero cafezinho, quero bolo, hein, Lauriane? Bolo maravilhoso, todas as tardes. Sai bolo quentinho pra vocês. E aqui mais interações, a Fabiola. Fabiola, eu sou do balde do café. É isso aí, Fabiola, eu também. Ó, pra começar um dia ativado, preciso do café. É isso mesmo. Gente, vamos aqui de mais informação pra vocês. E você curtiu aqui na nossa programação Louvores Abençoados com Get Worship, Sou Grato por Seu Amor, Sara Beatriz, Promessas, Elevation Worship, Aleluia e Amém. Continue com a gente, logo logo voltamos. Rapidinho, gente, só um break aí, uma pausa pros nossos comerciais, mas já já voltamos com mais Alegria da Vinha pra vocês. 4 horas.
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3: Alegria na vinha com Jéssica Zanata, sua melhor companhia nesta tarde, meu amigo, minha amiga, o que vocês estão fazendo aí, hein? Conta pra mim, muita gente participando aqui no nosso WhatsApp, 62 99997 2005. Não adianta mandar no meu WhatsApp pessoal ou no meu Instagram. Você precisa entrar aqui no nosso Instagram da rádio ou mesmo no nosso WhatsApp, que nós disponibilizamos também lá no link da nossa bio Rádio Vinha FM. E é claro, gente, começou o jogo! Suíça e Bósnia estão ao vivo. Ó, 4 horas iniciou o jogo, tá 0-0. Vamos ver, hein, quem leva esse título, quem leva. E uma curiosidade pra você, querido ouvinte, eu não sei se você sabe, tá? Mas o nosso Brasil é a única seleção do mundo que nunca ficou fora de uma Copa. Vocês sabiam disso? Uau! São 23 participações seguidas, consecutivas, e 5 títulos conquistados. Eu tô aqui, ó, apreensiva, que amanhã temos jogo do Brasil, que o Brasil vai levar. Em nome de Jesus, vamos lá! Torcendo pro nosso Brasil. E continuamos aqui na nossa programação. Você vai curtir agora na sequência Júlia Vitória e Nívia Soares, Canção dos Redimidos.

Ele é contigo, aleluia! Você não está só, não se preocupe, não ande ansioso. Não ande ansiosa e nem preocupada. Ele é contigo, receba isso hoje. Você ouviu? Nani Azevedo, Deus vai fazer os sonhos de Deus. Ah, Júlia Vitória e Niva Soares, Canção dos Redimidos, Central 3, tudo a ver com ele, Leandro Borges e Israel Salazar. Não há impossíveis para Deus, não há, creia nisso. 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

0: 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Uma dedicação especial, uma dedicatória aí dessa música pra minha sogra, que ama essa música. Beijo, sogrinha, tô na vinha. Ela que tá lá com as minhas filhas, um abraço pra vocês. E olha, a batalha aqui continua forte, gente. 4 horas e 44 minutos, tanto da Suíça e Bósnia, tá 0-0 ainda. 0-0. Mas e aí na sua casa, como que tá esse duelo, hein, ouvinte? Você é do time do chá ou do café? Temos várias participações aqui, ó. Tiago mandou aqui, ó, que é chá sempre. E olha, Tiago, você mandou uma foto aqui que as lombrigas aqui até mexeu na barriga. Uma rosca com um chazinho de cidreira, Caia veio aqui agora. Tô com fome, gente, tô com fome. Então vamos lá, já ganhei chocolate, tem foto de bolo, muita gente participando. Um beijo pra vocês, ouvintes. Que bom ter vocês aqui. 62 99997 2005, muito fácil, tem que colocar o 62 99997 2005. E temos enquete também lá no nosso Instagram da Rádio Vinha, vai lá e vota. Qual que é? Qual que é o time aí? Que time que vence aí na sua casa? É o café ou é o chazinho? Então manda beijo aqui, continuando, Thaís, um beijo! Beijo, beijo! Beijo, Zanata! Beijo todo mundo ali da Airclean, que tá lá ligadinho com a gente. Empresa toda ouvindo a Rádio Vinha. Beijo, abraço, Nélio! Meu cliente, um abraço, Deus abençoe você! E na sequência, logo após os nossos comerciais, temos as melhores da Vinha, as melhores pra vocês.
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4: Olá, pastor Rigonato, me chamo Roberto. Pastor, por que o apóstolo Paulo precisou circuncidar Timóteo, se ele mesmo diz que não era necessária a circuncisão?
5: Pois é, para um testemunho. Paulo, ele fala em 1 Coríntios capítulo 9, né? Eu fiz-me de tudo com todos, que de algum meio, de algum modo, eu ganhasse alguns a mais. Ele fala, com os judeus eu fiz-me de judeu, não sendo submisso à lei. Com os da lei eu fiz como quis alguém sendo da lei. Aí ele concluiu, eu fiz-me de tudo para com todos, a fim de ganhar alguns mais. Mas ele dá um sobressalto relevante aqui. Ele fala assim, olha, tudo faço a fim de me tornar cooperador com o evangelho. E ele só circuncidou Timóteo àquela altura para que o evangelho, né, tivesse aceitação. E Timóteo, ele estava levantando ele a pastor de uma igreja local. E aquela época ainda, para se tornar um cristão autêntico, teria que ter passado pelo judaísmo completo, por todos os rituais do judaísmo. E isso é mudado em Atos capítulo 15. Atos capítulo 15 é a espinha dorsal do Novo Testamento. É ali que se define a dispensação da graça. E aí, a partir dali, Tiago, em harmonia com todos os apóstolos presentes, disse que aquilo ali é o primeiro concílio da igreja. Ele diz assim, ó, pareceu bem a nós e ao Espírito Santo não vos impor mais coisas da lei, senão que vos abstenhais dos ídolos, das carnes sufocadas, do sangue e da prostituição, das relações sexuais ilícitas. Se fizerdes assim, bem vos irá. Então foi a partir disso que as práticas da lei, como circuncisão, guardar o sábado e etc., não era mais necessário, tampouco sacrificar animais, porque Jesus é o sacrifício perfeito. A morte de Jesus põe fim à matança de animais e põe fim à circuncisão também a partir disso. Mas até aquela altura, Paulo teve que fazer para ganhar os judeus. Se ele não fosse circuncidado, ele não seria ouvido.
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3: 4h50, Jéssica Zanata aqui com você na Alegria na Vinha. E, gente, muita participação dos ouvintes. Tô gostando aqui de ver. Cíntia, não, essa foto aqui não dá não, Cíntia. Foto de um bolinho de cenoura saindo quentinho e todo decorado, hein? Com muito brigadeiro, uau! Cíntia, é claro, com café, né, Cíntia? Vai um café, sim, com bolinho, uma delícia! Mas muita gente do time do Chazinho. Vai lá no nosso Instagram, Rádio Vinha FM, Jéssica CR Zanata também. E vote lá pra mim, qual time que ganha aí na sua casa? É o café ou é o chazinho? Gente, 4 horas e 51 minutos. Você ainda vai curtir muito Louvorzão nessa tarde. Fique aí comigo, a gente vai juntinhos até as 18h30. E na sequência, você vai curtir agora Sara Beatriz, Deus na Minha História.

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1: As melhores da Vinha começa agora. Vambora! Vamos com muita animação, gente, que vem música boa por aí, as melhores. Que vocês escolhem, que a gente aqui tem uma seleção boa também pra deixar sua tarde animada. Porque os melhores ouvintes, claro que merecem as melhores músicas, não é mesmo? E ó, temos participação aqui dos ouvintes. Gustavo Rodrigues, um beijo pra você, Gustavo, tá lá nos ouvindo, trabalhando e ouvindo a Rádio Vinha. E ele disse aqui, ó, parabéns, Jéssica, você tá cada dia melhor, muito obrigada, Gustavo, um beijo. Graça e favor do Senhor sobre a minha vida. E ele aqui, ó, é do time do café. Ó, cafezinho vai bem, hein? Dr. Paulo Neuro Participação, votando lá na nossa enquete no Instagram, ele é do time do chá, é claro, né, doutor? O time do chazinho sempre. E agora, você vai ficar com as melhores. Porque essa música, gente, não tem como, toca o coração. É assim, é mover. Onde você estiver, no seu carro, indo buscar menino, trazer. Trânsito, tá aquele caos. Agora você vai ser cheio do espírito. Porque é ela, Juliana Souza, nas melhores. Quem é esse?

0: 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Ô, Jesus, eu anseio por esse encontro e por esse dia. E você ouviu? Júlia Vitória. João viu, e além do Rio Azul, e nas melhores aqui da Vinha, você ouviu também Juliana Souza, quem é esse? Nívia Soares, quem é como nosso Deus? Uau, hein? Só música boa. E na sequência aqui, vamos receber agora, na nossa programação, um parceiro, que esse é referência quando o assunto é qualidade, beleza, acabamento em vidros e esquadrias. 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
1: Sequenciando aqui a nossa programação para vocês. Logo após os comerciais, nós já voltamos com mais interação dos nossos ouvintes.

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7: Boa tarde, ouvintes da Vinha FM.
8: Eu já falei aqui no dia em que os americanos bombardearam, explodiram o lugar onde estava o Nino Guerrero, chefe do Tren de Aragua, a facção criminosa venezuelana. Foi num lugar a 88 quilômetros de Pacaraima, em Roraima. Quando eu mencionei isso, e citando a BBC, que disse que o Tren de Aragua está presente em 6 estados do Brasil, eu citei como o primeiro deles Roraima, não? Pois agora foi feita pela Polícia Civil de Roraima busca e apreensão muita e prisões. Vejam só, eram 25 prisões, 30 buscas, inclusive além de Roraima. Também no Amazonas, São Paulo, Rio de Janeiro, Minas Gerais e Paraná. E sabem qual é a principal questão? Que o Tren de Aragua abastece o Comando Vermelho com armas, inclusive .50, que pode ser uma metralhadora antiaérea, uma metralhadora potente, que pode furar blindagens e tal, armas de guerra mesmo, que lá eles conseguem de algum lugar, provavelmente, né, o armamento do exército venezuelano vem da Rússia ou da China. E o Comando Vermelho, no estado do Amazonas, está bem estabelecido, domina a entrada do rio, do principal rio de lá, Solimões, depois Amazonas, né? Agora, eu achei estranho a pouca apreensão que houve. $50 mil em dinheiro dólar e, diz aí, carros de luxo no valor de R$1 milhão. Ó, R$1 milhão é um carro de luxo só, né? Não sei qual é a classificação de carro de luxo. Mas, enfim, apreenderam veículos também. E aí eu fico pensando, né? Lula acha que, ao impedir que os americanos, ou ao recusar classificar como os americanos classificam essas facções de grupo terrorista, porque o Tren de Aragua é um grupo terrorista classificado pelos americanos e com a cooperação do governo venezuelano é que foi eliminada a cabeça do Tren de Aragua. Ele, não sei se ele quer proteger Comando Vermelho, PCC, o quê, ele diz que está protegendo a soberania nacional. É impossível, porque o PCC e o Comando Vermelho exatamente são os que tiram a soberania do Estado brasileiro, com áreas liberadas no Rio de Janeiro, por exemplo, ou na Amazônia, não? Então, não é isso. E agora a gente está vendo que até uma facção estrangeira já entrou aqui. Então, não faz sentido, né, esse argumento. O que a gente tem visto aí é o presidente falando mal da polícia, dizendo que o celular roubado, que a pessoa descobriu que comprou um celular roubado, que melhor não entregar na delegacia porque não dá para confiar. Melhor entregar no correio. Meu Deus do céu. Tarcísio, em São Paulo, imediatamente tratou ontem de pedir desculpas à população que teve seus celulares roubados. Pedindo desculpas e disse que vai fazer tudo para devolver e para acabar com isso. É uma reação. Porque, afinal, todo mundo sabe, vocês que me ouvem sabem. Outro dia eu comentei que eu tive que deixar o carro do lado de fora do Senado, porque estava lá a entrega do livro do general Vilas Boas, o lançamento, e eu deixei o carro lá e esqueci o celular dentro do carro. Quando eu cheguei no Senado, eu disse, puxa, é melhor que me levem o carro que o celular vale muito mais, porque está tudo ali, está a vida toda da gente aqui, dentro disso aqui, todos os registros importantes. Então, o tamanho do valor de um celular. E o nosso presidente da República faz pouco disso. Bom, e só para encerrar, uma informação, aquele jornalista Luan de Araújo, que estava com ordem de prisão porque ele não tinha pago a multa que ele devia por difamação contra Carla Zambelli, através do Diário do Centro do Mundo, ele é aquele que ofendeu a Carla, ameaçou a Carla foi atrás dele com a pistola na mão, ele está respondendo processo ainda por causa disso, mas ele acabou, se sentiu dono do mundo e difamou a Carla Zambelli, a defesa da Carla Zambelli, o advogado da Carla Zambelli entrou com processo contra ele, foi condenado a pagar a multa e não pagou. Aí o juiz determinou a prisão dele. Aí ele fez uma vaquinha e conseguiu pagar. Não sei se ele está desempregado ou o quê. De Brasília, Alexandre Garcia.
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3: As melhores da Vinha com Jéssica Zanata. Vambora, 5h34. Muita gente buscando as crianças na escola. Porra, indo pra casa. O trânsito aí tá pegando na sua região. Ó, já começa o trânsito, hein? Deu 5 horas, já começa o trânsito, mas sem desânimo por aqui. Animado, porque aqui você vai curtir até no trânsito as melhores com a animação, hein? Ó, Thaís, quero mandar um beijo pra Thaís, tá lá com as filhinhas voltando da escola. Beijo! Beijo, Catarina, beijo, Valentina, umas princesas do Senhor. Beijo pra vocês, elas que frequentam o nosso Kids, minhas sobrinhas. Beijo da tia, te amo vocês! Beijo também pra muita gente aqui ligadinho no nosso WhatsApp, Senador Caneda, Aparecidas. Olha só, muitos ouvintes de toda parte aqui do nosso grande Goiânia em torno, curtindo com a alegria da Vinha. Comigo, Jéssica Zanata, sua melhor companhia. E agora, vai vir com tudo, hein? Vai vir com tudo, que a música é boa. E quero dedicar pra essas lindas, Valentina e Catarina. Eis que estou a porta e bato, Fernandinho! Com animação, hein? Com animação. Quero você cantando aí no seu carro. Onde você estiver, vamos lá, solta o som.

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1: Maria Marçal, cura ao vivo! 5 horas e 43 minutos. E você também curtiu aí, Fernandinho? Eis que estou a porta e bato aqui nas melhores da Vinha pra vocês. E muita gente voltando pra casa. Laine, beijão pra você, beijo pro João, pra Louise, minha amiga lá do Parque Ateneu, beijo Meire, lá do Parque das Laranjeiras, participando aqui, ó, turminha do café. Então, agora aqui nos nossos estúdios, na sequência aqui da nossa programação, estamos com um parceiro aqui que eu vou te falar. 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
1: 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E na sequência, após o comercial, voltamos com as melhores da Vinha para vocês.
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1: Na presença de Deus é muito melhor. Por isso que você não sai daí. Fica ligadinho aqui que é muito louvor e muita interação aqui com vocês. Gente, 5 horas e 53 minutos e tá 3-0, é isso mesmo? Suíça 3, acho que não deu, hein, pra Bósnia. Mas seguimos aqui com o Minuto Copa pra vocês e ó, fique ligadinho porque agora você vai curtir Get Worship, Sou Grato por Seu Amor e Bruna Olli na sequência, Gratidão.

Levante as suas mãos agora e adore. Adore. Seja grato. É isso mesmo. É isso que Deus nos promete, uma vida grata, uma vida cheia de bênçãos e muita alegria pra você nessa tarde, comigo, a sua melhor companhia. E temos mais participações aqui dos ouvintes. Gente, é muita gente! Olha só, tô com amigos lá de Guapó, Edna Aires, um beijo pra você, querida ouvinte, já ouvinte aqui assídua da nossa rádio. Olha só, Anápolis, um beijo pra minha prima querida, linda, Isabela, um beijo pra Isabela, Helena. E olha só, galera lá de Goianira do Barateiro. Barateiro! Abraço pra você e toda a equipe de Goianira. E vamos com mais um blocozinho rápido de intervalo e a gente já volta com mais programação pra você nessa tarde. 18 horas e 2 minutos. Vambora! Vambora!

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ouvinte da Vinha, graça e paz vos sejam multiplicadas. A palavra do Senhor diz o seguinte: porque quanto ao Senhor, seus olhos passam por toda a terra para mostrar-se forte para com aqueles cujo coração é totalmente dele. Essa é a verdade que nós vivemos hoje. O Senhor é aquele que se faz forte sobre a sua vida. Quantos de nós, muitas vezes, nos sentimos combalidos pelas muitas guerras, pelas muitas lutas, mas, eventualmente, o Senhor estende a tua mão sobre a sua vida e muda o aspecto, muda o cenário. Isto é uma manifestação da graça de Deus sobre a sua vida. Eu não sei como você tem andado agora. Eu não sei quais são as suas necessidades. Mas essa é a palavra de Deus para você. O Senhor se fará forte porque o seu coração é totalmente dele. Então, onde quer que você esteja agora, se você pode, pare por um instante. Incline o seu coração, o seu espírito para o trono da graça. Vamos falar com Deus. Espírito Santo, nós te damos graças porque o Senhor é aquele que manifesta bondade na vida daqueles que invocam o teu nome. E é exatamente isso que nós estamos fazendo agora, clamando ao Senhor para que o Senhor se faça forte na vida daquelas pessoas que nesses dias tem padecido. Muitas delas estão chorando, lamentando e, quem sabe, até desesperadas. Eu te peço que o Senhor possa intervir nessas questões. Ó Deus, estende a tua mão sobre essa casa, sobre essa família, sobre esse homem, sobre essa mulher. Muda o cenário. O Senhor é aquele que tem poder para alterar o destino do homem. E eu te peço agora que a tua bênção seja uma realidade na casa de cada uma dessas pessoas. Que o Senhor, nesse tempo, nos abençoe e nos guarde. Que o Senhor faça resplandecer o teu rosto sobre nós e tenha misericórdias de nós. Que sobre nós o Senhor incline a tua face e que o Senhor nos dê abundante paz. Em nome de Jesus. Amém.

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11: E estamos de volta na programação das Melhores da Vinha. Você ouviu a oração com o pastor Fabrício. Foi muito edificado, tenho certeza que eu estava aqui, ó, recebendo essa oração. E agora muito mais música aqui na nossa programação. Aumente o som e vambora!

0: obrigada então, queridos ouvintes, minhas amigas, meus amigos, que me acompanharam aí a tarde toda. Tava aí, ó, teve gente aqui falando aqui que tava dando faxina, limpando a casa, trabalhando, a empresa toda aí, ó, ouvindo a rádio Via Alegria da Via, comigo, Jéssica Zanata. E ó, acabou por hoje, gente. Nossa, mas aqui o tempo voa. Ah, não. Quero ficar mais com vocês. Mas, ó, por hoje, você ainda vai curtir muito mais da programação, mas eu encerro aqui com vocês. Amanhã estamos de volta com muita animação, porque é jogo do Brasil. Brasil vai levar essa, hein, gente? Tô aqui na torcida desde hoje. E na sequência, você vai ainda ser muito edificado com a palavra do pastor Aloysio Silva, a casa de Deus e a imitação de Satanás. Um beijo, beijo, beijo, amigas, meus amigos, e até amanhã!
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2: Olá, pastor Rigonato, me chamo Roberto. Pastor, por que o apóstolo Paulo precisou circuncidar Timóteo, se ele mesmo diz que não era necessária a circuncisão?
5: Ah, pois é, para um testemunho. Paulo, ele fala em 1 Coríntios capítulo 9, né? Eu fiz-me de tudo com todos, que de algum meio, de algum modo, eu ganhasse alguns a mais. Ele fala, com os judeus eu fiz-me de judeu, não sendo submisso à lei. Com os da lei eu fiz como que alguém sendo da lei. Aí ele concluiu, eu fiz-me de tudo para com todos, a fim de ganhar alguns mais. Mas ele dá o sobressalto relevante aqui. Ele fala assim, olha, tudo faço a fim de me tornar cooperador com o evangelho. E ele só circuncidou Timóteo àquela altura para que o evangelho, né, tivesse aceitação. E Timóteo, ele estava levantando ele a pastor de uma igreja local. E aquela época ainda, para se tornar um cristão autêntico, teria que ter passado pelo judaísmo completo, por todos os rituais do judaísmo. E isso é mudado em Atos capítulo 15. Atos capítulo 15 é a espinha dorsal do Novo Testamento. É ali que se define a dispensação da graça. E aí, a partir dali, Tiago, em harmonia com todos os apóstolos presentes, disse que aquilo ali é o primeiro concílio da igreja. Ele diz assim, ó, pareceu bem a nós e ao Espírito Santo não vos impor mais coisas da lei, senão que vos abstenhais dos ídolos, das carnes sufocadas, do sangue e da prostituição, das relações sexuais ilícitas. Se fizerdes assim, bem vos irá. Então foi a partir disso que as práticas da lei, como circuncisão, guardar o sábado e etc., não era mais necessário, tampouco sacrificar animais, porque Jesus é o sacrifício perfeito. A morte de Jesus põe fim à matança de animais e põe fim à circuncisão também, a partir disso. Mas até aquela altura, Paulo teve que fazer para ganhar os judeus. Se ele não fosse circuncidado, ele não seria ouvido.

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6: E aqui então tem a primeira edificação. Muita gente não gosta da arca, acha a arca um lugar desconfortável. A arca de fato era mesmo, estava cheia de todo tipo de animal lá dentro. Eu imagino que não foi fácil ficar aqueles 6 meses lá dentro. Animal, alguns têm um estrume grande. Todo dia tinha que pegar uma pá para poder tirar aquilo. O cheiro não deveria ser dos mais agradáveis. Né? Tem animais diurnos e noturnos. Os diurnos durante o dia faziam aquele barulho todo, mas à noite os noturnos acordavam. E que hora que você dormia? Devia ser um desconforto só. Mas preste atenção. Antes de pensar em sair da arca, pensa bem. Porque lá fora o juiz de Deus está caindo. Mas aqui dentro você está guardado pela arca de Deus, pelo edifício de Deus. Pensa bem na escolha que você às vezes quer fazer. Às vezes eu ouço essa conversa. Não vou ficar na igreja porque a igreja me desapontou. Ah sim, vai lá para o mundo, lá eles são muito honestos. Honestamente pecador miserável. Honestamente ímpio e satânico. Lá ninguém finge. Eles são o que são, do diabo. É, mas a igreja me decepcionou. Pensa bem antes de você querer ir lá para fora. Porque lá vai chover. Antes choveu água, agora vai chover fogo e pedra de fogo na sua testa. Se nós não estamos na edificação de Deus, que é a arca, então nós estamos lá fora, debaixo do dilúvio. Onde é que você quer estar? Eu quero estar na edificação de Deus. Quantos dizem amém? Depois que veio o dilúvio, a Bíblia fala que Noé saiu da arca. Aí você vai dizer, bom, Noé saiu da arca, qual a primeira coisa que ele fez? Construiu uma cidade? Não, Noé não construiu uma cidade. Por que ele não construiu a cidade? Porque ele estava envolvido na edificação profética da casa de Deus. E a Bíblia fala então que depois que Noé saiu, está no capítulo 8, verso 20, vai lá. Depois que Noé saiu da arca, levantou Noé um altar ao Senhor. Primeira coisa que Noé fez, levantou um altar. Por quê? Porque o objetivo é edificar algo para Deus. O texto não diz aqui que ele fez a tenda, mas se você for ler lá no capítulo 9, no verso 21, quando diz que ele se embriagou, diz que ele estava dentro da sua tenda. Então a casa de Noé era simples, era uma tenda com um altar do lado de fora. Já era uma miniatura do tabernáculo que viria. Depois Abraão foi morar numa tenda e fez um altar na frente. E depois Jacó e Isaac. Até que lá no Monte Sinai o Senhor falou, agora é o seguinte, agora é a minha vez. Eu vou construir a tenda e vou colocar o altar na frente. Por que eles faziam isso? Porque o objetivo deles era ter comunhão com Deus. Presta atenção. Se você desprezar a comunhão da vida da igreja, você vai cair na cidade de Caim. Quem despreza a vida da igreja, inevitavelmente vai cair naquelas práticas próprias da cidade de Caim, que é na verdade Babel, que é na verdade Babilônia. Aí vem a segunda imitação de Satanás. Vai lá para o capítulo 11. Pois passou o dilúvio, os homens se multiplicaram de novo na terra. E Satanás está no seu propósito, ele quer edificar algo, que é uma imitação do edifício de Deus. A Bíblia fala então que ele resolveu edificar Babel. Agora preste atenção, lá em Apocalipse nós lemos sobre a grande Babilônia. Babilônia, a palavra é a mesma de Babel, viu? A palavra é a mesma. A diferença é que Babel é hebraico, Babilônia é grego. Só essa diferença, ok? Babilônia é a palavra Babel pronunciada em grego. Mas aqui está o protótipo, o começo de tudo, lá em Babel. Abre lá, Gênesis capítulo 11, verso... Vamos ler verso 3 e 4, diz assim: E disseram uns aos outros: Vinde, façamos tijolos e queimemo-los bem. Os tijolos serviram-lhes de pedra e o betume de argamassa. E disseram: Vinde, edifiquemos para nós uma cidade cujo topo chegue no céu, e tornemos célebre o nosso nome, para que não sejamos espalhados por toda a terra. Quais eram as características aqui, de novo, da edificação de Satanás? Primeiro, o texto diz que eles pegaram tijolo. Na Bíblia, a edificação de Deus é sempre com pedras. A edificação do diabo é sempre com tijolo. Qual que é a diferença fundamental? Simples. Primeiro, tijolo é obra humana. Tijolo é feito. Pedras não. Pedras é Deus quem faz. O máximo que podemos fazer é burilar, cortar, mas ela já está pronta. Você não fabrica pedra, mas tijolo você fabrica. Segundo aspecto do tijolo é que o tijolo é feito do pó da terra. Quem é que foi feito do pó da terra? O homem. Mas qual parte do homem? A carne do homem foi feita do pó da terra. E depois que o homem caiu, Deus amaldiçoou a serpente e falou o que para ela? Que ela ia rastejar e iria comer o que? Pó da terra. Ora, cobra não come pó, cobra não é minhoca. Então, aquele texto é simbólico, a cobra ali é o diabo e o pó da terra é a carne. Agora o texto diz que o tijolo, o texto não diz, né? Nós sabemos disso, que o tijolo é feito do pó da terra, é a obra humana baseada na carne humana. Tem que ter muito cuidado. Se nós trazemos a carne para dentro da casa de Deus, nós danificamos a obra de Deus e trazemos Babilônia para cá. Misturamos as coisas. O que que é a pedra? Pedra é pedra viva. Jesus disse que ele era a pedra e sobre aquela pedra ele iria edificar a sua igreja. Pedro foi o primeiro membro que confessou a Jesus e o Senhor falou o que para ele? Você era Simão, agora você é pedra também e eu vou te dar a chave. Todo mundo que entrar pela porta vai ser transformado em pedra também. Todos nós nascemos tijolo na mão do diabo ou então apenas um pó da terra espalhado, mas o Senhor tem o poder de nos transformar em pedras vivas. Essa é a grande diferença. A casa de Deus só é edificada quando tem novo nascimento, mas não pode ter espaço para obra humana, para o esforço humano. O texto diz que o objetivo de Babel era construir uma torre para chegar no céu. O que que isso nos fala? Isso nos fala, em primeiro lugar, de idolatria. Essa era uma torre mística, era uma torre esotérica. Tinha um irmão na nossa igreja. Esse irmão mudou para os Estados Unidos, perdi contato com ele. Mas ele era pai de santo, antes de se converter. E ele me contou muita coisa. Ele era pai de santo lá no Vale do Amanhecer. Vale do Amanhecer, que chama mesmo, né? Perto de Brasília. E ele me contou uma vez que eles construíram uma torre lá no Vale do Amanhecer. E ele dizia: Pastor, você não acredita, mas existem demônios que só incorporam se tiver uma posição especial, se tiver numa convergência com coisas esotéricas lá. Então essa era a torre que a gente subia para incorporar esse demônio. Ele não incorporava, era só a irmã Neiva, o nome dela, não era irmã minha, mas era o nome que era chamado. E ela incorporava, não sei se era pena branca, sete pena, esqueci o nome do sujeito, mas só na torre. Ora, imediatamente quando ele falou isso, me lembrei do quê? Da torre de Babel. O objetivo da torre era chegar ao céu, mas não era chegar ao céu no sentido de simplesmente entrar nas regiões celestes onde Deus está, mas de ter contato espiritual. Portanto, Babel sempre envolve contatos espirituais. É o lugar da idolatria. Mas também, essa torre cujo topo chega até o céu, nos fala de uma segunda coisa importante. Quando Jacó teve a visão da casa de Deus, qual foi a visão que Jacó teve? Quem se lembra? Foi de uma escada. E essa escada ligava a terra ao... Veja, a maneira de Deus não é fazer torre, mas é ter uma escada. Se existe a escada, nós podemos chegar no céu. A Bíblia fala, quando Filipe chegou para o Senhor falou o que para Filipe? Em verdade te digo que você vai ver os anjos de Deus subindo e descendo sobre mim. Porque Jesus é que é a escada que os anjos de Deus sobem e descem. E que agora está no nosso meio. Quando a igreja é edificada, uma escada é colocada. Mas a escada é Cristo. Mas eles pela torre queriam chegar no braço. Ou Deus desce a escada para nós, ou nós nunca podemos chegar lá, filho. Não importa quanto sopão você faz. Não importa o tanto que você faz boas obras e caridade. Não importa o tanto que você é uma pessoa boazinha. A distância da terra para o céu é muito grande. Você não consegue chegar lá. Mas se Deus do céu olhar para você e descer a escada, aí você pode subir. Porque ninguém constrói a escada daqui. A escada tem que descer do céu. A escada é o Senhor Jesus que já desceu do céu e veio habitar entre nós. A escada está colocada. Quantos estão compreendendo o que eu estou dizendo? Mas na torre de Babel, eles querem subir no esforço. Não, não precisa descer a escada não. Nós vamos fazer uma torre. Nós chegamos aí. Nós vamos chegar aí nesse lugar. É pelo esforço. É obra humana. Toda religião de obra humana é Babel. Toda religião de esforço humano é Babel. Toda religião que nega a graça de Deus é Babel. Toda religião que tenta fazer negócio com Deus está seguindo pelo caminho de Babel. Mas todo aquele que apenas clama por misericórdia e confia na graça, ele vai ver a escada descendo do céu para a terra e vai poder chegar no céu. Glória a Deus, irmãos. Babel é o lugar onde, da religião que não precisa depender de Deus. Essa é a religião que só precisa de eu ser uma boa pessoa. Para purgar os meus erros. Aí então Deus não pode me rejeitar. Isso é Babel. Porque Babel também simboliza confusão. Porque foi lá que Deus veio ver o trabalho dos homens e fez o quê? Confundiu as línguas. E agora ninguém consegue mais entender um ao outro. Porque não há comunhão. Mas qual foi a primeira coisa que o Espírito Santo fez quando ele desceu para a terra? Foi combater Babel. Ele falou, cada um fala a sua língua, né? Pois eu vou dar capacidade para você falar e ele vai entender o que você está falando. Porque foi naquele dia que as línguas vieram, línguas de fogo. O que era aquilo? Era a remoção de Babel. Agora, pelo Espírito, nós podemos falar e o outro, pelo Espírito, pode entender. Porque o Espírito acabou com a maldição de Babel. Mas em toda igreja onde a edificação está danificada, porque pessoas estão trazendo para dentro da igreja princípios de Babel, naquele lugar há confusão. Eu tenho ido em muitos lugares e tenho visto como é terrível confusão no meio da igreja. Ninguém se entende, ninguém fala a mesma língua, ninguém tem o mesmo coração. É um ambiente horroroso, porque é Babel que está ali. Mas experimenta ter um Pentecoste ali dentro, você vê o que acontece. Todos começam a falar a mesma coisa, a pensar a mesma coisa, tem o mesmo coração. Não é porque o pastor fica forjando isso, não é porque ele fica querendo fazer lavagem cerebral, não é isso não. É que o Espírito passa a ser o mesmo. É o Espírito do Pentecoste que destrói o Espírito. Espírito de Babel, só assim é que há edificação. Na sua célula há comunhão? Se há comunhão é um bom sinal, se não há comunhão você tem que avaliar se por acaso lá não é Babel. Se não tem comunhão porque tem confusão, toda confusão é Babel. Na edificação da casa de Deus sempre as coisas são claras, amém meus irmãos? Depois o texto diz mais, verso 4, vinde, edifiquemos para nós uma cidade cujo topo chega até os céus, e o que mais meus irmãos? Tornemos célebre o nosso, isso aqui é um negócio perigoso, todas as vezes que o nome do homem está aparecendo mais do que o nome de Jesus, é Babel. Você não precisa ter evidência do nome por detrás, mas todos deveriam conhecer a igreja do Senhor Jesus. Eu sei, você é da igreja, né? Eu sei quem você é da igreja, você é irmão, né? Eu estou sabendo, estou te entendendo. Isso é muito importante. Tem que ter muito cuidado, porque isso aqui, o tempo inteiro, está tentando nos atacar. É irmão que quer ter o nome dele proeminente. É o ministério dele, é a função dele, é o cargo dele. Ele precisa de ser o tempo inteiro incensado, né? Tem que ter o tempo inteiro um incenso subindo para ele. Um elogio especial para ele, porque ele quer fazer o nome dele célebre. Mas todas as vezes que você quer fazer o seu nome célebre, você cai em Babel. Entende? Eu estava nos Estados Unidos agora, e estava lá reunido com pastores de mega igrejas ao redor do mundo. E eles pediram então para a gente dar um testemunho, eu dei, minha esposa deu também. E no final, um deles me disse: vocês têm que divulgar mais o que vocês fazem. O mundo precisa de conhecer vocês. Naquela mesma hora o Espírito Santo falou comigo e eu disse para ele, eu falei: filho, Jesus disse que não se pode esconder uma cidade edificada sobre o monte. Se não viram, é porque nós não estamos no monte ainda. O dia que tiver, não dá para esconder. O que adianta mostrar se a cidade não está no monte? Foi Jesus quem disse, está lá em Mateus 5, lá pelo verso 16 ou 17, 18, por aí, você depois lê. Não se pode esconder uma cidade edificada sobre o monte. Não precisamos ficar divulgando o que estamos fazendo. Se nós estivermos em cima do monte, todo mundo vai ver a luz da cidade. Mas se nós não tivermos nem edificado ainda, o que eles vão ver? Se nem edifício tem ainda, vai ver o quê? Um montão de pedra? Um montão de pedra ninguém enxerga de noite, filho. Só de dia. Mas a luz só resplandece à noite. Portanto, a cidade é para ser vista no meio das trevas deste mundo. Mas muitos querem o teu nome evidente. Cuidado, nós trabalhamos é para não ser visto. Você tem que trabalhar é para não ser visto. Nós gostamos demais de evidência, mas Jesus, quando fazia um milagre, ele falava o quê? Ó, vai lá e conta mais 10 e volta no próximo culto, hein? Traz mais 10 visitantes com você, testemunha. Foi isso que ele fez? Nunca. Ele falava o quê? Não conta. Não conta para ninguém. Guarde segredo. Será que o Senhor era contra marketing? Não, ele sabe que não dá para esconder a cidade, então ele vai fazer o máximo que ele puder para tentar ocultar mesmo, porque na hora que aparecer a luz, ninguém segura. Mas é importante que você ouça o que eu estou te dizendo, mas com coração espiritual, com amor pela casa de Deus. Jesus jamais deu testemunho dele mesmo. Ele mesmo fala: eu não dou testemunho de mim, mas se eu der, ele é verdadeiro. Mas ainda assim ele não falou. Ele não falou: olha, seguinte, Pedro, semana passada levantei um morto aqui, sabe, está aqui para você ver como é que foi. Mandei todo mundo sair da sala e falei: agora, talita cumi. E Pedro falou: foi mesmo, foi. E levantou na hora, menina. Jesus não contou testemunho. Por que ele não contou testemunho? Porque quem conta um testemunho, às vezes, quer exaltar alguém. Quer mostrar alguém. Como se o homem fosse alguma coisa. O homem não é nada. Quem pode fazer é só Deus na sua vida. Se ele resolveu usar alguém, dê graças a Deus pelo homem que ele usou, mas dê glória para quem deve receber glória. Mas lá em Babel, eles querem um nome célebre. Pastor, mas Deus não pode exaltar alguém? Pode. Olha o capítulo seguinte, capítulo 12. Olha o que Deus diz para Abraão, no verso 2. Olha aí na sua Bíblia. De ti farei uma grande nação, e te abençoarei. E o que mais, meus irmãos? Mas quem é que ia fazer? Era Abraão mesmo ou era Deus? É Deus. Se Deus quer engrandecer o nome de alguém, ele engrandece. Mas se Deus não quer engrandecer, não fica promovendo, não resolve. É só promover mediocridade. É promover, às vezes, o erro. Se Deus quer tornar o seu nome grande, ele vai tornar. Mesmo que você fique trancado no seu quarto sem ninguém ver, o que Deus quer fazer, ele faz. Mas em Babel nós queremos fazer. Em Babel nós é que queremos realizar. Por fim, algo que o Senhor falou comigo lendo esse texto aqui. Êxodo, capítulo 1, verso 11. E os egípcios puseram sobre eles feitores de obras para os afligirem com suas cargas. E os israelitas edificaram para Faraó as cidades celeiros de Pitom e Ramsés. Presta atenção. Abraão não foi para o Egito, mas não teve como impedir. Jacó desceu para o Egito. E Jacó e a sua família. E lá o povo de Jacó, o povo de Israel, se multiplicou, cresceu muito. Faraó, você sabe, é símbolo do diabo. A Bíblia fala então que o diabo, que está sempre construindo, edificando algo, como imitação da edificação de Deus, resolveu então usar o povo de Israel para edificar as cidades celeiros, para edificar uma obra maligna. O Senhor então levanta Moisés, você conhece a história. Ele levanta Moisés para libertar o povo da escravidão e dizer o que para Faraó? O meu povo não vai edificar algo para você. O meu povo será separado para edificar a minha casa. A Bíblia fala então que com um braço forte, Deus tirou o povo do Egito e o levou para onde? Quem se lembra? Lá para o Monte Sinai. Outro dia vi na televisão, prêmio enorme, não sei, 40, 50 milhões. Entrevistando filas quilométricas na porta de casa lotérica. Entrevistando o sujeito. E o cara rindo, feliz. Vai apostar? Quanto vai apostar? Vou apostar 500. Apostar 300, quem sabe a sorte sorri para mim. Vê, isso aí que é escravidão de Faraó. Os filhos de Deus não tem que preocupar com a sorte, o céu já sorriu para você. Eu não tenho que esperar a sorte sorrir para mim, Deus já sorriu para mim, é isso que me interessa. E eles foram lá, entregaram o seu dinheiro rindo, entregaram caladinho rindo, porque são escravos, fazem por causa da escravidão, e dão o nome disso de esperança. Esperança não é você imaginar que algum dia pode ter a sorte de ganhar na loteria. Isso não é esperança, isso é burrice. Esperança é alguém fiel te prometer algo que ele não pode negar. Isso é esperança. Há um Deus que é fiel, que prometeu algo para os seus filhos. E aí nós esperamos, não esperamos a sorte, nós esperamos ele fazer, porque ele é fiel e não pode voltar atrás. A Bíblia fala então que foi levantada a casa de Deus. Essa é a primeira vez na história que Deus tem uma casa na terra. Lá no Egito, lá no Monte Sinai, né, no pé do Monte Sinai, o tabernáculo foi levantado, e no dia que ele foi levantado, a glória de Deus veio. Preste atenção, durante 40 anos eles andaram no deserto. Você pode pensar assim, andar no deserto porque era rebelde, é verdade, andaram porque era rebelde, mas eu estava meditando esses dias na palavra de Deus, e me ocorreu algo que eu penso que é do Espírito também, é que nada acontece fora da vontade soberana de Deus. Deus não pode ser frustrado em nada. Então aqueles 40 anos também já estavam, Deus já sabia daquilo. E por que que então Deus permitiu que eles ficassem 40 anos no deserto? Porque Deus queria mostrar para eles a diferença entre servir a Faraó e servir a Deus. Servir a Faraó e servir a Deus. Como é que você serve a Faraó? Faraó você serve assim. Se pede, fala para o irmão que vai ter mais um culto da igreja. Não, não posso, tem que trabalhar. Ele nunca tem tempo para fazer a obra de Deus, que a obra de Deus demora demais, envolve muito tempo. Ele tem que voltar lá para trabalhar. E por que que ele trabalha? Se pergunta para um crente por que que ele trabalha, ele vai dizer o quê? Eu trabalho para ganhar meu sustento, eu tenho que viver. Não é verdade? Veja, tudo isso é conversa de escravo de Faraó. Quem serve a Deus não trabalha para ter sustento, ele trabalha por um propósito e um chamamento divino. Por que você está indo trabalhar? Porque eu tenho um chamado de Deus. Estou indo nessa empresa porque eu tenho um chamado da parte de Deus. Por que você tem dinheiro? Tenho dinheiro para um propósito. Olha, qual que é a diferença entre a obra do escravo lá de Faraó e na casa de Deus? É que aqui tudo é feito para o propósito de Deus. Por que que Deus te deu emprego? Para um propósito. Por que que Deus colocou Esther no trono? Para um propósito. Não é para ela ficar se esbaldando como rainha. Para um propósito. Por que que Deus te dá dinheiro sobrando na sua conta? Para um propósito. Por que que está te faltando dinheiro? Para um propósito. Tudo acontece na vida do crente por causa de um propósito. O povo ficou andando 40 anos no deserto, preste atenção. Durante 40 anos, eles só se preocuparam com a casa de Deus. Eles tinham que mudar de um lugar para o outro. A preocupação era encarregar a casa de Deus, reconstruir a casa de Deus depois. Eles não plantaram, eles não colheram, eles não fizeram nada. 40 anos de férias, 40 anos sem fazer nada. Mas não faltou coisa alguma, sabe por quê? Foi 40 anos em função da casa de Deus. Tudo era em função da casa de Deus. Eles acampavam voltados para a casa de Deus. Eles tinham que se apresentar diante de Deus na sua casa. Tudo era em função da glória que estava ali sobre a casa de Deus e a nuvem que os encobria. Foram 40 anos para mostrar para eles que Deus não precisa do seu trabalho, mas Deus anseia pela sua consagração. Você não está aqui neste mundo por acaso. Mas nós estamos aqui para um propósito, eu vou contar para você. Você foi salvo para edificar a casa de Deus. Você foi salvo para ser parte da casa de Deus. Para que você tem o seu trabalho? Para edificar a casa de Deus. Para que você deve levantar todos os dias? Porque eu tenho um chamado. Alguns têm um chamado para ser pastor, mas o meu chamado é para ir lá para a minha empresa e testemunhar, sustentar um testemunho. Eu sou a coluna da verdade. Eu estou ali sustentando um testemunho da parte de Deus. Eu estou aqui para edificar a casa do Senhor. Quase entendem o que eu estou dizendo? Deus queria mostrar para o seu povo que Faraó oprime, mas quando Deus disciplina, até na sua disciplina ele é gracioso. Ficar peregrinando no deserto, você pode achar muito ruim, mas se tiver uma sombrinha de dia, um calorzinho à noite, se não acabar a comida, não acabar sapato, não acabar roupa, é 40 anos de férias que você passou. Você deu o nome de disciplina, mas Deus está dizendo, é a minha casa, onde há a minha casa, há suprimento e há vida. Quantos você pode dizer que tem um coração para a casa de Deus? Música.

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5: Olá, pastor Rigonato, me chamo Roberto. Pastor, por que o apóstolo Paulo precisou circuncidar Timóteo, se ele mesmo diz que não era necessária a circuncisão?
6: Pois é, para um testemunho. Paulo, ele fala em 1 Coríntios capítulo 9, né? Eu fiz-me de tudo com todos, que de algum meio, de algum modo, eu ganhasse alguns a mais. Ele fala, com os judeus eu fiz-me de judeu, não sendo submisso à lei. Com os da lei eu fiz como que alguém sendo da lei. Aí ele concluiu, eu fiz-me de tudo para com todos, a fim de ganhar alguns mais. Mas ele dá um sobressalto relevante aqui. Ele fala assim, olha, tudo faço a fim de me tornar cooperador com o evangelho. E ele só circuncidou Timóteo àquela altura para que o evangelho, né, tivesse aceitação. E Timóteo, ele estava levantando ele a pastor de uma igreja local. E aquela época ainda, para se tornar um cristão autêntico, teria que ter passado pelo judaísmo completo, por todos os rituais do judaísmo. E isso é mudado em Atos capítulo 15. Atos capítulo 15 é a espinha dorsal do Novo Testamento. É ali que se define a dispensação da graça. E aí, a partir dali, Tiago, em harmonia com todos os apóstolos presentes, disse que aquilo ali é o primeiro concílio da igreja. Ele diz assim, ó, pareceu bem a nós e ao Espírito Santo não vos impor mais coisas da lei, senão que vos abstenhais dos ídolos, das carnes sufocadas, do sangue e da prostituição, das relações sexuais ilícitas. Se fizerdes assim, bem vos irá. Então foi a partir disso que as práticas da lei, como circuncisão, guardar o sábado e etc., não era mais necessário, tampouco sacrificar animais, porque Jesus é o sacrifício perfeito. A morte de Jesus põe fim à matança de animais e põe fim à circuncisão também a partir disso. Mas até aquela altura, Paulo teve que fazer para ganhar os judeus. Se ele não fosse circuncidado, ele não seria ouvido.
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0: no ar a Voz do Brasil. As notícias do governo federal que movimentaram o país no dia de hoje.
1: Olá, boa noite.
2: Boa noite para você que nos acompanha em todo o país.
1: Quinta-feira, 18 de junho de 2026.
2: Vamos ao destaque do dia, saúde em casa.
1: Governo do Brasil lança programa de atenção domiciliar à pessoa idosa, o PAD Brasil.
2: Equipes vão atuar junto com os profissionais de saúde da família para atender em casa os idosos e diminuir a necessidade de hospitalizações.
1: E mais 21 cidades pequenas vão receber o programa Melhor em Casa, que leva atendimento contínuo do SUS no domicílio. Pablo Mundim.
3: O atendimento é destinado principalmente a pacientes que receberam alta hospitalar, mas ainda precisam de acompanhamento intensivo para recuperar movimentos, autonomia e independência.
2: E ainda, direitos de crianças e adolescentes.
1: Combate ao trabalho infantil teve mais de 10 ações de fiscalização em 2025 e retirou mais de 4.300 crianças de condições laborais inapropriadas.
2: Por outro lado, o trabalho legal para jovens aprendizes cresceu e chegou a 726 mil contratos ativos.
1: E nós vamos falar também de combate às casas ilegais de apostas.
2: Operação Conto da Sorte mira em esquema de bets irregulares e pode ter movimentado 50 bilhões de reais em 3 estados. Nazi Brum.
4: Segundo as investigações, além de movimentação financeira incompatível com rendimentos declarados, existem indícios de lavagem de dinheiro e sonegação fiscal.
1: Hoje na apresentação da Voz do Brasil, Mariana Jungmann e Luciano Seixas.
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1: A Receita Federal coordena uma operação para investigar empresas que atuavam de forma ilegal no mercado de apostas, as chamadas bets.
2: A suspeita é que o grupo movimentou cerca de 50 bilhões de reais em esquemas de fraudes em 3 estados.
1: Entre os crimes apurados estão sonegação e lavagem de dinheiro.
4: A Operação Conto da Sorte foi realizada nos estados de Pernambuco, Ceará e São Paulo. E nesse primeiro momento, foca na obtenção de documentos e provas. Para isso, foram cumpridos 14 mandados de busca e apreensão. A investigação começou após a Secretaria de Prêmios e Apostas do Ministério da Fazenda fazer uma análise técnica numa autarquia criada pela Prefeitura de Bodó, no Rio Grande do Norte, que autorizava o funcionamento de empresas de apostas. A autarquia foi fechada por determinação do Supremo Tribunal Federal, mas as bets ilegais continuaram atuando. De acordo com o ministro da Fazenda, Dario Durigan, a movimentação ilegal pode chegar a 50 bilhões de reais.
5: A gente identificou um grupo de 37 empresas que atuavam no ramo das bets ilegais. Houve uma movimentação, a princípio, de 50 bilhões de reais. Essa é uma das várias operações que serão feitas para combater bet ilegal, rigor total, tolerância zero, melhor dizendo, com as bets ilegais.
4: Segundo as investigações, além de movimentação financeira incompatível com rendimentos declarados, existem indícios de lavagem de dinheiro e sonegação fiscal. Na ação, os agentes estão apreendendo documentos, celulares, computadores, dinheiro em espécie e passaportes dos envolvidos. A operação envolve 9 auditores fiscais, 6 promotores de justiça, 10 servidores da Receita Federal, além de 28 policiais civis e militares. Reportagem Nazi Brum.